Samara Alexandrinho, que me mandou um convite aqui todo especial para sua inauguração. A Samara Alexandrinho, que me mandou um convite aqui todo especial.

um cheiro todo especial aqui pra uma preciosa que mandou aqui mensagem. Ela tá dizendo: arrasou, Daiane, nas palavras, belas palavras, anima a gente. Sinta-se animada, meu amor, com certeza. Sinta-se feliz, sinta-se viva. Nós somos mulheres, somos guerreiros, mas não precisamos estar em guerra, viu? Cuide de você, cuide de cada um de vocês, porque o bem mais precioso que a gente tem é a vida. E quando a gente se sente bem por fora, a gente também se sente bem por dentro, não é isso? Eita, como tá filósofa hoje. Mas é sobre isso. E desde já quero dizer a vocês que torcem por mim, que estão aí na torcida por mim, amanhã tem surpresa aqui pra vocês. Então fiquem ligadinhos que amanhã a gente vai soltar muita surpresa aqui na Rádio Estação pra vocês, viu? Desde já um cheiro pra vocês, amo vocês demais, fiquem com Deus, sinta-se abraçado aí. Se você fechar os olhos um pouquinho, vai sentir meu abraço verdadeiro, um abraço de amiga, de alguém que gosta de sorrir, de brincar e de viver, viu? Um cheiro pra vocês, vamos terminar essa noite de quinta-feira com Paralamas de Sucesso, Alagados, que foi aí o pedido do nosso amigo Diego. Nada de tristeza, alegria sempre. Problemas existem, mas são vividos e vencidos em nome de Jesus. Fiquem todos com Deus. Um abraço pra vocês, um cheiro grande. Amanhã é sexta-feira, tô de volta, toda a área. Tem toda uma programação durante todo o dia. E vem surpresas. Vem surpresas amanhã. Fiquem ligados aqui na Rádio Estação, viu? Um cheiro. Minhas preciosas, meus preciosos, que Deus abençoe. Uma ótima noite de quinta-feira. E amanhã eu estou de volta. Cheiro, fui!

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1: Olá, boa noite.
2: Boa noite para você que nos acompanha em todo o país.
1: Quinta-feira, 13 de agosto de 2026.
2: Vamos aos destaques do dia.
1: Brasil registra mais de 62 milhões de empregos formais no mês de junho.
2: Dados são da RAIS, a Relação Anual de Informações Sociais, que é divulgada mensalmente. Graziele Bezerra.
3: Do total de empregos registrados em junho, a maior parte ficou com os trabalhadores seletivos e temporários, responsáveis por 48 milhões de vínculos.
1: Operação Arena. Investigação apura sonegação fiscal e lavagem de dinheiro na exploração de apostas de cota fixa e jogos de azar.
2: São apreendidos bens e valores de até R$1 bilhão. Luana Karen.
4: A investigação identificou indícios de utilização de uma complexa estrutura societária com o objetivo de conferir aparência de legalidade a operações relacionadas à exploração de apostas de cota fixa e de jogos de azar.
1: Já está em funcionamento modalidade de crédito para adimplentes.
2: Estratégia oferece condições mais favoráveis a trabalhadores informais que estão com dívidas em dia. Luciana Vasconcelos.
5: A medida permite contratar uma nova operação de crédito para quitar integralmente a dívida anterior.
1: Hoje, na apresentação da Voz do Brasil, Mariana Jungmann e Luciano Seixas.
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1: Mais de 62 milhões de vínculos de emprego ativos.
2: E o quadro do mercado formal do país em junho, segundo dados divulgados hoje.
1: Os números fazem parte da RAIS, levantamento que era realizado uma vez por ano e agora está sendo divulgado mensalmente.
3: Segundo os dados divulgados nesta quinta-feira, no mês de junho foram registrados 62.891.209 vínculos de trabalho ativos no país, cerca de 164 mil a mais do que o registrado no mês anterior, maio. No acumulado do primeiro semestre, o aumento no emprego formal foi de 3,6% em relação a dezembro de 2025, com 2 milhões e 200 mil novos vínculos. Do total de empregos registrados em junho, a maior parte ficou com os trabalhadores seletistas e temporários, responsáveis por 48 milhões de vínculos. Em seguida, vem os agentes públicos, ocupando 14 milhões e 300 mil postos, e as demais categorias com cerca de 430 mil vínculos ativos. O setor de serviços foi responsável pelo maior número de oportunidades, como explica Paula Montanher, subsecretária de Estatísticas e Estudos do Trabalho do Ministério do Trabalho e Emprego.
6: Todos os setores cresceram. O grupo que mais cresce é o grupo que a gente chama de serviços. Uma parte grande desses empregos são na administração pública, defesa, seguridade, educação e saúde.
3: Até junho, os dados da RAIS, a Relação Anual de Informações Sociais, eram divulgados uma vez por ano. Agora, o relatório é publicado mensalmente e traz também recortes como sexo, raça, cor e escolaridade. As mulheres, por exemplo, ocuparam mais de 29 milhões dos empregos em junho, cerca de 46% do total, um crescimento de 5,7% em relação à quantidade de postos que elas ocupavam em dezembro do ano passado. A RAIS também mostra um mercado de trabalho cada vez mais jovem e diverso, com maior presença de pessoas pardas e pretas em empregos formais e o crescimento nos vínculos de trabalhadores com até 24 anos de idade. Para o ministro do Trabalho e Emprego, Luiz Marinho, muitos jovens buscam a segurança da consolidação das leis trabalhistas.
7: Muita gente quer a segurança da CLT, quer o direito às férias, 13º, fundo de garantia, participação dos resultados. O que não quer, eventualmente, é salário baixo. Não quer um ambiente estressante. Não quer um ambiente assediador.
3: Em junho, a região sudeste liderou o emprego formal, sendo responsável por 47% dos postos de trabalho do país, com 29 milhões de empregos. Reportagem Graziele Bezerra.
2: Quem tem uma dívida e está em dia com os pagamentos também pode renegociar os valores.
1: Está disponível uma modalidade de crédito para essas pessoas, com juros de até 1,99% ao mês.
2: Saiba quem pode participar e um alerta: cuidado com os golpes que usam o nome do programa.
5: Já está funcionando modalidade de crédito voltada a trabalhadores que estão adimplentes ou com pequenos atrasos em suas dívidas junto a instituições financeiras. O crédito é voltado a trabalhadores informais, sem vínculo pela CLT. Não atende servidores públicos ou quem receba aposentadoria ou pensão do INSS. A medida permite contratar uma nova operação de crédito para quitar integralmente a dívida anterior. Quem explica é o secretário de Reformas Econômicas do Ministério da Fazenda, Regis Dudena.
8: Para pessoas que não têm acesso a essas linhas de consignado, a essas linhas baratas, que tomaram crédito, aí um crédito pessoal, sem garantias, normalmente créditos caros, e que estão pagando. Então são pessoas que, como o nome diz, né, desenrola adimplentes. São pessoas que estão adimplentes, que estão pagando essa sua conta, que estão atrasados em até, no máximo, 90 dias, mas já pagaram aí pelo menos 4 parcelas desse crédito e estão tendo aqui uma possibilidade de ter acesso a uma linha de crédito com taxas baixas, até no máximo R$ 1,99 por mês, e vão poder diminuir a parcela que ela vem pagando mês a mês dessa dívida.
5: Também há possibilidade de contratação de crédito adicional de até 50% do saldo devedor da operação original, desde que a nova prestação não ultrapasse 90% do valor da parcela anterior. Ao contratar a operação, o beneficiário concorda com o bloqueio do CPF para apostas em plataformas de bets por 6 meses. O secretário Regis Dudena, do Ministério da Fazenda, alerta que a contratação deve ser feita diretamente pelos canais oficiais das instituições financeiras e orienta a desconfiar de anúncios que prometem aprovação imediata, mensagens com link, cobranças de taxas antecipadas ou pessoas que se ofereçam para intermediar a negociação.
8: Primeiro passo recomendado: vá você até a sua instituição financeira. Se for uma instituição financeira física que tenha lá a sua agência, vá conversar. Se for uma digital, use sempre o aplicativo daquela instituição que você já conhece, que você já tem cadastro. Cuidado para não aceitar muito ajuda de terceiros.
5: O Banco do Brasil e a Caixa Econômica já estão aptos a operacionalizar a modalidade de crédito. Outras instituições financeiras poderão aderir ao programa nos próximos dias. Os interessados devem procurar as suas instituições financeiras para se informar se estão participando do programa. Com locução de Luciana Vasconcelos, reportagem de Pablo Mundim.
1: A Polícia Federal investiga um grupo acusado de crimes financeiros em exploração de jogos de azar e apostas esportivas, nas chamadas bets.
2: Foram cumpridos mandados de busca e apreensão em 5 estados e o bloqueio de até R$ 1 bilhão dos envolvidos no esquema.
9: A Operação Arena apura a atuação de grupo empresarial em supostos crimes de sonegação fiscal, evasão de divisas e lavagem de dinheiro. A investigação identificou indícios de utilização de uma complexa estrutura societária e financeira, mantida no Brasil e no exterior, com o objetivo de conferir aparência de legalidade a operações relacionadas à exploração de apostas de cota fixa e de jogos de azar. De acordo com o secretário especial da Receita Federal, Robson Barreirinhas, o grupo iniciou a atividade na Paraíba em 2012.
10: Foi ampliando essa atividade, utilizando-se de um sofisticado esquema para ocultação de recurso, para lavagem de dinheiro, para evasão de recursos.
9: A investigação também identificou possíveis indícios de omissão de rendimentos e de sonegação de impostos. O secretário da Receita Federal, Robson Barreirinhas, destaca os prejuízos para o país.
10: As bets, elas se tornaram uma doença social no Brasil. E quando se fala de bets ilegais, esse problema é exponencialmente aumentado, porque a bet legal não tem nem mesmo a regulação que hoje existe no Brasil. Não existe, por exemplo, impedimento para crianças joguem em bets ilegais. Não há as ferramentas de autoexclusão, de autolimitação que foram impostas para as bets legais, prejudicando ainda mais a população brasileira.
9: O ministro da Fazenda, Dário Duriga, disse que as atividades da empresa no país já foram suspensas.
11: A gente já tem uma medida cautelar que suspende a atuação dessa empresa dentro de um processo de fiscalização que já vinha acontecendo, com troca de informação entre as demais autoridades. A gente tem conseguido viabilizar esse combate criminal que envolve lavagem de dinheiro, envolve ocultação de patrimônio, dessas empresas.
9: Ao todo, foram cumpridos 17 mandados de busca e apreensão em 14 localidades, nos estados da Paraíba, Sergipe, São Paulo, Rio de Janeiro e Paraná. A decisão também prevê a apreensão de bens e valores até o limite aproximado de R$1 bilhão. Reportagem Luana Karen.
1: Estão públicas mais de 2.000 páginas que autorizam 85 empresas de apostas a funcionarem no país.
2: A iniciativa faz parte da política de transparência ativa da Secretaria de Prêmios e Apostas, de acordo com o ministro da Fazenda, Dario Durigan.
11: Os principais documentos de todos esses processos já estão disponíveis, tanto documentos que embasam origem de recursos, quanto documentos da avaliação jurídica e até o documento que é o relatório final da nossa avaliação, que tem ali o contexto geral, quem são os sócios, qual é o ramo de atuação da empresa, qual é o negócio da empresa. Isso fica agora para todas as empresas que pediram autorização, isso fica público, cumprindo com esse compromisso de transparência ativa.
1: A publicação dos documentos está sendo realizada de forma gradual e sem comprometer a proteção das informações que possuem acesso restrito.
2: Ainda de acordo com o ministro Dario Durigan, cerca de 5 milhões de contas estão impedidas de fazer apostas no país.
1: Os bloqueios incluem 3 milhões de beneficiários de programas sociais.
2: Os dados podem ser encontrados na página do Ministério da Fazenda em gov.br/fazenda.
1: As vendas do comércio varejista cresceram 0,5% em junho, na comparação com maio.
2: Os dados são da pesquisa mensal de comércio divulgada nesta quinta-feira pelo IBGE.
12: O volume de vendas do comércio varejista teve um aumento de 0,5% no mês de junho em relação ao mês anterior. Mas a média para o trimestre encerrado em junho foi negativa em 0,3%. Entre as atividades com alta estão outros artigos de uso pessoal e doméstico, hipermercados, supermercados, produtos alimentícios, bebidas e fumo, móveis e eletrodomésticos e artigos farmacêuticos, médicos, ortopédicos e de perfumaria. Entre as atividades em queda estão livros, jornais, revistas e papelaria, tecidos, vestuário e calçados, combustíveis e lubrificantes. O gerente da Pesquisa Mensal de Comércio, Cristiano Santos, explica os resultados.
13: Então, das 8 atividades pesquisadas, 4 ficaram no campo positivo. O principal setor que teve crescimento foi de outros artigos de uso pessoal e doméstico. Ali tem resultados de vários nichos, dentre eles de lojas de departamento, apartamentos, lojas de brinquedos, e teve então um crescimento, foi o topo ali o que mais cresceu. O que mais caiu, né, dessas 8 atividades foi a atividade de tecidos, vestuário e calçados.
12: Na comparação com junho do ano passado, o volume de vendas no varejo aumentou 2,9%. No acumulado do ano, a alta é de 1,9%. Reportagem Luciana Colares de Holanda.
1: A estimativa para a produção de grãos na safra 2025-2026 deve ultrapassar 360 milhões de toneladas.
2: Segundo o levantamento divulgado hoje pela Conab, a Companhia Nacional de Abastecimento, se confirmado, o volume representa 8 milhões e 500 mil toneladas a mais do que no ciclo passado.
1: O milho e a soja juntos devem compor 90% do total da safra, como explica Silvio Porto, presidente da Conab.
14: Nós temos aqui 180,5 milhões de toneladas de soja, 143 milhões de toneladas de milho. A primeira safra de milho, que foi a grande recuperação, fez com que nós tivéssemos um aumento bastante expressivo. Nós saímos de 24,9 milhões de toneladas na safra anterior para quase 30 milhões.
2: Dentre os produtos de inverno, o trigo deve registrar 5 milhões e 800 mil toneladas.
1: A estimativa representa redução de 26,2%, principalmente por conta das chuvas no sul do país, como detalha o presidente da Conab, Silvio Porto.
14: O que nos preocupa é a questão do trigo. Nós tivemos uma queda muito acentuada de produção, de área no caso, além dessa queda muito significativa da área, serão as condições de chuva, né, em função do El Niño. Isso principalmente no Rio Grande do Sul poderá comprometer a qualidade desse trigo que será colhido nesse período.
2: Quem recebe ou utiliza Vale Alimentação e Vale Refeição deve ficar atento às regras para o uso desses benefícios.
1: A regulamentação, feita no final de julho, amplia a aceitação dos cartões, reduz custos para os estabelecimentos e reforça que os valores devem ser usados apenas na compra de alimentos e refeições.
2: Confira na reportagem como essas regras se aplicam a trabalhadores e estabelecimentos.
9: Localizado em um shopping de Brasília, o restaurante do empresário Pedro Mendonça faz parte de uma rede especializada em frutos do mar com mais de 30 anos de história. O comércio foi fundado pelo seu pai nos anos 90 e de lá para cá passou por adaptações. Entre elas, a variedade nas formas de pagamento. Segundo Pedro, oferecer o Vale Refeição como uma das alternativas ajuda a atrair novos clientes e facilita o acesso do público ao negócio da família.
15: A pessoa que usufrui desse Vale Refeição, ela ganha crédito, ela tem que usar ele, então ela dá preferência para usar, de fato, em restaurantes que ela possa aproveitar esse crédito. Então, eu vejo mais como o principal benefício é essa possibilidade de ter novos clientes.
9: Instituídos há mais de 50 anos por meio de lei, o Vale Refeição e o Vale Alimentação fazem parte do Programa de Alimentação do Trabalhador, o PAT. Os benefícios oferecidos pelas empresas aos colaboradores funcionam como um crédito para garantir uma alimentação adequada. Neste ano, um decreto estabeleceu novas regras para o programa. A principal mudança, de acordo com Rogério Araújo, coordenador do PAT do Ministério do Trabalho e Emprego, é o estabelecimento do teto de 3,6% nas taxas cobradas pelas operadoras sobre as transações. A medida acaba com as cobranças de tarifas elevadas que muitas vezes inviabilizavam a adesão de estabelecimentos às bandeiras de cartão.
16: Por isso a limitação das taxas e o prazo de liquidação é tão importante. Esses estabelecimentos comerciais menores, restaurantes pequenos, supermercados de bairro, esse estabelecimento não vai mais precisar usar o capital de giro para fazer essa movimentação. Ele vai ser pago ali dentro dos 15 dias e com a taxa muito mais baixa. Então ele não vai ter perda em aderir ao PAT.
9: O decreto determina ainda que as empresas emissoras que possuem mais de 500 mil usuários ativos devem adaptar até novembro deste ano seus sistemas para que os cartões de Vale Refeição e Vale Alimentação funcionem em qualquer maquininha de pagamento. Além disso, Rogério Araújo destaca que o texto reforça que os valores destinados aos auxílios devem ser utilizados exclusivamente para compra de alimentos e refeições.
16: Esse programa foi criado com a ideia de que a gente pudesse fazer uma alimentação segura para o trabalhador, uma nutrição adequada para que ele desenvolva as atividades, não tenha problemas nutricionais, evitando inclusive acidentes de trabalho, faltas ao trabalho. E aí, claro, a consciência do trabalhador tem que ser também nesse sentido, de consumir o seu Vale Alimentação e Refeição para o fim que é destinado, sem tentar fazer um uso inadequado, por exemplo, aquisição de produtos eletrônicos ou ainda com essa venda do benefício.
9: Empresas, operadoras e estabelecimentos que descumprirem as regras estão sujeitos a sanções administrativas, com multas que variam de 5 mil a 50 mil reais. Quem descumprir a regulamentação também pode perder benefícios fiscais previstos na legislação. Reportagem Gabriela Noronha.
1: Estão abertas as inscrições para cursos de detecção precoce de câncer na atenção primária.
2: São 7 cursos online e gratuitos voltados para equipes de saúde.
1: O foco das capacitações está na prevenção e no diagnóstico rápido dos tipos frequentes da doença.
17: Profissionais da atenção primária à saúde podem se inscrever para 7 cursos gratuitos e 100% online para detecção precoce do câncer. A iniciativa traz qualificações como a detecção precoce de câncer, prevenção dos fatores de risco para cânceres, rastreamento organizado, detecção precoce de câncer do colo do útero e de mama e gestão de base populacional na atenção primária. Os cursos têm matrículas abertas por prazo indeterminado. Os cursos contribuem para o fortalecimento das redes de atenção à saúde e para a qualificação do cuidado ofertado à população. Eles fazem parte de iniciativa que apoia a organização e a qualificação dos processos de trabalho das equipes que atuam na atenção primária para a detecção precoce dos cânceres e a continuidade do cuidado. Além de cursos, são ofertados materiais técnicos e educativos a profissionais e gestores. Daniele Popov para A Voz do Brasil.
1: Professores e educadores de todo o país já podem escrever projetos que usam jogos interativos em sala de aula.
2: É a primeira edição do Prêmio Desenvolvimento em Jogo do Ministério da Integração e do Desenvolvimento Regional.
18: Será realizada a primeira edição do Prêmio Melhores Práticas do Desenvolvimento em Jogo e que está com inscrições abertas até o dia 30 de agosto. A premiação é voltada a práticas de aplicação do desenvolvimento em jogo em ambientes pedagógicos por docentes e facilitadores no ensino formal e não formal. O desenvolvimento em jogo é um material elaborado para comunicar conceitos da Política Nacional de Desenvolvimento Regional através de um jogo estilo RPG. É uma maneira interativa de experiência de aprendizado. O edital contempla práticas desenvolvidas no ensino fundamental e médio, na graduação e pós-graduação em projetos de extensão universitária, instituições comunitárias, escolas legislativas, escolas de governo e atividades formativas em colegiados de políticas públicas e municípios. Serão selecionadas 30 iniciativas pedagógicas distribuídas entre 10 categorias. O resultado final está previsto para ser divulgado em 9 de novembro. Dilson Santa Fé, para A Voz do Brasil.
1: O edital da premiação está disponível em gov.br/mdir.
2: Estudantes e pesquisadores de todo o país têm até esta sexta-feira, 14 de agosto, para se inscrever no Prêmio Jovem Cientista 2026.
1: A premiação busca estimular projetos com soluções inovadoras usando inteligência artificial.
19: Foi observando a rotina dos castanheiros no Vale do Javari, no Amapá, que a estudante Manuele da Costa Pereira desenvolveu um kit portátil para a produção de energia elétrica a partir do sol.
20: Durante essas expedições, a gente começou a observar e a vivenciar o dia a dia deles em campo. E aí, a partir disso, a gente começou a pensar sobre alternativas para melhorar a qualidade de vida deles, né? Que eles não tinham o básico, nem para iluminar um acampamento à noite. Ou quando tinham, eram geradores movidos a óleo diesel, que são pesados e poluentes também. Esse kit ele funciona como um mini gerador de energia elétrica a partir do sol.
19: Foram 2 anos trabalhando no projeto no Instituto Federal do Amapá. O empenho deu resultado e Manuele ganhou o prêmio Jovem Cientista na categoria Estudante de Ensino Superior. Jovens pesquisadores interessados em seguir os passos de Manuele e concorrer ao prêmio têm até o dia 14 de agosto para inscrever projetos. O tema desta edição do Jovem Cientista é Inteligência Artificial para o Bem Comum. A ideia é que estudantes e pesquisadores apresentem projetos que explorem o potencial da IA para a solução de problemas reais, como melhoria de serviços públicos, ampliação do acesso à saúde e educação, inclusão digital e sustentabilidade ambiental. O presidente do Conselho Nacional de Desenvolvimento Científico e Tecnológico, o CNPq, vinculado ao Ministério da Ciência, Tecnologia e Inovação, Olival Freire Júnior, destacou a importância da premiação.
21: A particularidade desse prêmio, que é um prêmio para tentar fisgar um jovem promissor. Então, não é o prêmio para o pesquisador já consolidado. Então, é uma tentativa, nos mantendo na questão do futebol, de você olhar para a divisão de base e dizer, aquele ali tem futuro.
19: Podem se inscrever para o Prêmio Jovem Cientista estudantes do ensino médio, superior, mestrado ou doutorado. Também são aceitas inscrições de mestres e doutores já formados com idade até 39 anos. Reforçando, as inscrições vão até o dia 14 de agosto e podem ser feitas pelo site jovemcientista.cnpq.br. Com locução de Thaís de Araújo, reportagem Luana Karen.
2: Termina amanhã o prazo para que os candidatos pré-selecionados na segunda chamada do ProUni, o Programa Universidade para Todos, comprovem as informações da inscrição.
1: Os documentos devem ser apresentados diretamente na instituição de ensino para a qual o estudante foi selecionado.
2: Para saber mais, acesse acessounico.mec.gov.br.
1: E essas foram as notícias do governo federal.
2: Uma realização da Secretaria de Comunicação Social da Presidência da República.
1: Com produção da empresa Brasil de Comunicação.
2: E agora com as notícias do Poder Judiciário e do Congresso Nacional. Boa noite.
1: Boa noite para você. Até amanhã.
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22: Supremo Tribunal Federal confirma a decisão liminar do ministro Flávio Dino, que reconhece a omissão do Congresso Nacional na regulamentação da mineração em terras indígenas.
23: STJ afasta a prescrição em ação indenizatória sobre os crimes de maio. Pedidos serão analisados pela Justiça Paulista.
22: TSE condena vereador por violência política contra colega mulher.
23: Boa noite, eu sou Arthur Filho.
22: E eu sou Walter Lima.
23: Supremo Tribunal Federal confirma a decisão liminar do ministro Flávio Dino, que reconhece a omissão do Congresso Nacional na regulamentação da mineração em terras indígenas.
22: O caso concreto envolve o território Cinta Larga, que abrange cerca de 2 milhões e 700 mil hectares, localizados na divisa entre os estados de Rondônia e Mato Grosso. Marta Ferreira.
24: A Constituição não impede que haja mineração em territórios indígenas, mas condiciona isso à autorização do Congresso Nacional, à consulta às comunidades afetadas e à garantia de participação nos resultados da atividade. Até o momento, no entanto, o Legislativo não definiu as regras para a atividade. Diante dessa situação, a coordenação das organizações indígenas do povo Cinta Larga entrou com ação no Supremo. Em fevereiro, o ministro Flávio Dino, relator do caso, concedeu medida cautelar e reconheceu a existência de omissão inconstitucional do Poder Legislativo, entendimento que foi referendado pelo plenário do STF nesta quinta-feira.
23: Na abertura da sessão plenária desta quinta-feira, o presidente do Supremo Tribunal Federal, ministro Edson Fachin, anunciou apoio ao ministro Flávio Dino, que vem sofrendo ameaças. Vamos ouvir um trecho da fala do ministro.
25: A presidência do Supremo Tribunal Federal, em nome deste tribunal, manifesta solidariedade ao ministro Flávio Dino e reconhece que ameaças à segurança física dos ministros e familiares devem ser apuradas com rigor. A Secretaria de Polícia Judicial do Supremo Tribunal Federal colaborará com as autoridades públicas para a plena elucidação dos fatos e pela responsabilização, inclusive penal, de quem tiver praticado crimes.
22: O presidente do STF também defendeu a democracia, a Constituição Federal e as liberdades fundamentais, como a liberdade de imprensa.
23: STJ afasta a prescrição de 5 anos em ação civil pública de indenização sobre os chamados crimes de maio, ocorridos em São Paulo em 2006.
22: O processo voltará à primeira instância, que deverá analisar os fatos e os pedidos de reparação. Fátima Uchoa.
26: Os crimes de maio foram uma série de episódios violentos marcados por ataques do primeiro comando da capital contra forças de segurança e pela reação policial, que causaram mais de 500 mortes, muitas em situações não esclarecidas. Na origem, o Ministério Público de São Paulo reuniu pedidos de reparação individual e coletiva, incluindo danos, assistência, preservação da memória e medidas de não repetição. Seguindo o voto do relator ministro Teodoro Silva Santos, a maioria da primeira sessão do STJ considerou alegações de execuções sumárias, desaparecimentos de pessoas, participação ou omissão de agentes públicos e falhas nas investigações. Também considerou os compromissos internacionais assumidos pelo Brasil na proteção dos direitos humanos.
23: TSE condena vereador por violência política contra colega mulher.
22: O caso é de Nova Friburgo, no Rio de Janeiro. Fábio Ruas.
3: A vereadora Priscila Pita, do PT, foi vítima de violência política de gênero praticada pelo vereador José Sebastião Rabelo, do Solidariedade, na Câmara Municipal de Nova Friburgo. Sebastião foi condenado a 1 ano de reclusão e teve os direitos políticos suspensos. O TSE ainda declarou José Sebastião inelegível. Para o relator do caso no TSE, ministro Dias Toffoli, o vereador submeteu a colega a constrangimentos, humilhações e ameaças, com discriminação de gênero, com o objetivo de impedir ou dificultar o pleno exercício de mandato de vereadora.
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23: A você, uma boa noite.
22: E até amanhã.
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6: Eu sou Paula Groba.
7: E eu sou Humberto Pinheiro.
6: E estes são os destaques de hoje do Jornal do Senado, que começa agora.
7: Senado aprova liberação de dinheiro para socorro a vítimas de desastres naturais.
6: Redução de tributos sobre combustíveis e isenções para a Copa Feminina de 2027 são aprovadas.
7: Senado aprova mudanças em imposto para dar mais segurança ao produtor rural.
6: Boa noite.
7: Boa noite.
6: O Senado aprovou a garantia de recursos para o socorro e a assistência a vítimas de enchentes e secas no país. Senadores aprovaram um crédito extraordinário de 305 milhões de reais.
7: O dinheiro deve beneficiar cerca de 1 milhão e 600 mil pessoas. Repórter Alexandre Campos.
8: O dinheiro está sendo destinado a cobrir despesas urgentes e imprevisíveis relacionadas a ações emergenciais de socorro a vítimas, à assistência humanitária e ao restabelecimento de serviços essenciais em diversas regiões do país. O Poder Executivo justificou o pedido de gasto extra, já que o país, no início deste ano, experimentou eventos climáticos diversos, com estiagem em algumas regiões e excesso de chuvas em outras. Em comum, mortes, destruição e deslocamento forçado de pessoas, o que exigiu a liberação do dinheiro de forma emergencial. A relatora da medida provisória na Comissão Mista de Orçamento foi a senadora Tereza Cristina, do PP de Mato Grosso do Sul. Ao apresentar relatório favorável ao texto, ela chamou a atenção para a necessidade de o governo adotar uma postura preventiva, já que muitos desastres se repetem ano após ano.
10: Defesa Civil não espera. Diante de desastres que já atingiram milhões de brasileiros, socorrer as vítimas é dever do Estado, não favor de governo. O desastre é sempre uma tragédia, mas não é uma surpresa. Um país que estação após estação, precisa correr para socorrer aquilo que poderia ter prevenido, não enfrenta um problema de imprevisibilidade, enfrenta um problema de planejamento.
8: Pelo texto da MP, que segue para promulgação, 1 milhão e 600 mil pessoas devem ser atendidas com os recursos liberados.
6: Senadores também autorizaram 3 operações de crédito da cidade de São Paulo com bancos internacionais. 2 delas financiam um programa de redução da emissão de gases poluentes por meio da eletrificação de frota de ônibus. Os empréstimos serão com o Banco Interamericano de Desenvolvimento e com o Banco Internacional para Reconstrução e Desenvolvimento, num total de US$ 496 milhões e 600 mil dólares.
7: A terceira operação será destinada ao Avança Saúde 2, programa de reestruturação da rede hospitalar do município de São Paulo. Os projetos seguem para promulgação.
6: Avançou no Senado o projeto que amplia a transparência das informações que faculdades e universidades devem fornecer aos alunos.
7: Documentos como credenciamento e autorização dos cursos deverão ser apresentados no início de cada período letivo. Repórter Rodrigo Rezende.
11: Instituições de ensino superior deverão apresentar aos alunos, de forma simples e acessível, os atos de autorização e reconhecimento dos cursos superiores oferecidos. A medida deve ser feita no início de cada período letivo. Projeto esse objetivo da senadora Jussara Lima, do PSD do Piauí, foi aprovado pela Comissão de Educação do Senado. O senador Espiridião Amin, do Progressistas de Santa Catarina, apresentou o relatório favorável ao projeto feito pelo senador Confúcio Moura, do MDB de Rondônia.
9: Conferindo segurança aos estudantes quanto à qualidade da instituição e segurança quanto ao curso em que estudam ou estudaram, bem como à sociedade que terá assegurada a formação adequada dos novos profissionais. A expansão quantitativa do ensino superior tem demandado esse tipo de cuidado.
11: A instituição também fica obrigada a apresentar aos estudantes no início do período letivo os programas dos cursos e demais componentes curriculares, sua duração, requisitos, qualificação dos professores, recursos disponíveis e critérios de avaliação. O projeto segue para análise da Câmara dos Deputados.
6: E a Comissão de Constituição e Justiça aprovou o projeto que cria o Estatuto dos Cães e Gatos, com deveres para os tutores, como alimentação adequada, vacinação e proteção contra o abandono. O texto também regulamenta os animais comunitários e estabelece regras para garantir o bem-estar dos animais. A proposta segue para a Comissão de Meio Ambiente.
7: Também avançou no Senado um projeto que aumenta as penas para maus tratos e permite, em casos de crueldade praticada por crianças e adolescentes, a aplicação da medida socioeducativa de internação. Repórter Bruno Lourenço.
12: O projeto de lei inclui ações contra animais praticadas com crueldade extrema ou com potencial concreto de causar lesão grave ou morte, como nova hipótese de internação para menores de idade. A proposta também aumenta penas para maus tratos contra animais em geral. A relatora, senadora Leila Barros, do PDT do Distrito Federal, defendeu maior cuidado com os animais.
13: A vedação à crueldade, ela constitui fundamento central do direito animal brasileiro e confere proteção aos animais individualmente considerados. Essa proteção constitucional também se relaciona à dignidade da pessoa humana na medida em que a submissão de animais à crueldade degrada os próprios valores éticos que devem orientar as ações humanas e a atuação estatal.
12: O texto, que será submetido a turno suplementar de votação na CCJ, ainda aumenta a punição em casos que envolvam tortura, abuso sexual ou transmissão das agressões pela internet.
6: O Senado aprovou e seguiu para a sanção o projeto que trata da redução de tributos sobre combustíveis e isenções para a Copa do Mundo Feminina de 2027.
7: O texto também inclui isenções para a produção de fertilizantes e exploração dos chamados minerais críticos. O repórter Pedro Pincer tem mais informações.
14: O projeto prevê a redução de tributos federais sobre a importação, a produção e a venda de óleo diesel rodoviário, biodiesel, gasolina, etanol e querosene de aviação. Segundo o texto, o que o governo deixar de arrecadar será compensado pelo aumento da receita após o início do conflito entre Irã e Estados Unidos em fevereiro deste ano. A relatora, senadora Tereza Leitão, do PT de Pernambuco, destacou a importância da aprovação do texto para o setor de combustíveis em um cenário de conflito iminente entre grandes produtores.
15: Felizmente, o Brasil adotou algumas medidas, como a redução de tributos federais e a concessão de subvenções a produtores e importadores condicionadas à redução equivalente do preço de venda, que amorteceram o choque sobre os preços domésticos. No caso da gasolina e do GLP, as diferenças entre os preços pré-guerra e os atuais são inferiores a 5%. É necessário, contudo, que essas políticas se mantenham.
14: Entre as medidas para os produtores rurais, o texto reduz de 50% para 30% o limite da receita com exportação para que a empresa possa deixar de pagar o imposto sobre bens e serviços e a contribuição sobre bens e serviços. A União poderá conceder até 5 bilhões de reais em créditos fiscais para a produção de fertilizantes, matérias-primas, remineralizadores e bioinsumos entre 2027 e 2031. A proposta também prevê medidas como regras para a destinação de recursos a hospitais inteligentes de alta complexidade e benefício fiscal para a FIFA para a realização da Copa do Mundo de Futebol Feminino em 2027. O texto segue agora para a sanção presidencial.
6: E quem produz no campo pode ter mais segurança na hora de calcular o imposto sobre sua propriedade. A Comissão de Assuntos Econômicos aprovou mudanças no ITR, o Imposto Territorial Rural, para evitar que benfeitorias e investimentos feitos pelo produtor valor aumentem indevidamente a cobrança.
7: A proposta agora segue para análise da Câmara dos Deputados. Repórter Marcela Cunha.
2: O texto busca dar mais segurança no cálculo do Imposto sobre a Propriedade Territorial Rural, o ITR, principalmente na definição do valor que serve de base para a cobrança, que é da terra nua, ou seja, sem construções e melhorias. Autor da proposta, o senador Jaime Campos, do União de Mato Grosso, afirma que o modelo atual gera insegurança para produtores rurais.
16: O atual modelo, cálculo do ITR, ele é incoerente e injusto, vamos ser honestos aqui. O preço de mercado, lamentavelmente, ele não, às vezes não é compatível. O problema prejudica muitos produtores rurais do nosso Brasil.
2: A proposta também prevê que o ITR não seja cobrado sobre imóveis rurais invadidos quando a ocupação impedir o uso econômico da propriedade e permite que o contribuinte apresente um contralaudo técnico válido por 5 anos quando discordar dos valores usados pela Receita Federal para calcular o valor da terra.
7: Com edição de Paula Groba e trabalhos técnicos de João Lira, o Jornal do Senado fica por aqui. Acompanhe agora as notícias da Câmara dos Deputados. Boa noite.
6: Boa noite e até amanhã.
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18: Câmara cria benefício fiscal para empresas de combustíveis e fertilizantes.
19: Projeto cria fundo para financiar exportador atingido por tarifas dos Estados Unidos.
20: Plenário obriga a realização de check-ups periódicos para mulheres no SUS.
21: Deputados fixam regras para reconhecimento facial em espaços públicos.
27: Boa noite. Na primeira semana de esforço concentrado antes das eleições, os deputados aprovaram várias matérias. Entre elas, a Câmara aprovou regras para o uso de reconhecimento facial em espaços públicos, como informa o repórter Antônio Vital.
28: A Câmara dos Deputados aprovou o projeto que define regras para o uso de sistemas de reconhecimento facial por órgãos do governo e nos serviços públicos essenciais, como ônibus e metrô. O projeto, apresentado pelo deputado Rodrigo Gambale, do Podemos de São Paulo, permite o uso do reconhecimento facial em estações de metrô, trem e ônibus, no interior de composições e plataformas, nas ruas, edifícios públicos e repartições administrativas. Mas o texto prevê ressalvas. De acordo com a proposta, uma pessoa não poderá ser abordada, detida ou ter seus direitos restringidos apenas porque foi identificada por um sistema automático. Antes de qualquer medida, a identificação terá que ser conferida por uma pessoa. O mesmo vale para o envio de alertas a órgãos de investigação criminal. O texto também proíbe o uso do reconhecimento facial para perseguição de pessoas ou grupos por motivos discriminatórios, políticos, ideológicos ou religiosos. Fica ainda proibida a vigilância em massa sem motivo específico, bem como o monitoramento de áreas sensíveis, como banheiros, vestiários e locais de culto. Já o tratamento de dados biométricos só poderá ocorrer em atividades de investigação ou segurança pública, controle de acessos a locais restritos com consentimento do titular, prevenção de fraudes, busca de pessoas desaparecidas, localização de foragidos da justiça, prevenção de atentados, apoio a ações de defesa civil ou resposta a emergências. Relator em plenário, o deputado Sinaldo Bulhões Júnior, do MDB de Alagoas, defendeu que a tecnologia pode fortalecer a segurança em locais de grande circulação e ajudar as forças policiais na localização de foragidos e de pessoas desaparecidas. Ele também argumentou que a regulamentação é necessária porque o reconhecimento facial já vem sendo usado por estados e municípios sem regras nacionais unificadas.
29: A eficácia desses sistemas é demonstrada pelos diversos casos recentes em que suspeitos e condenados por crimes bárbaros ficam identificados e presos pela polícia graças à tecnologia do reconhecimento facial. Os sistemas de reconhecimento facial e os demais meios automatizados de identificação biométrica apresentam ainda outras vantagens. Eles mostram-se dissuasórios de delitos como assédios em transportes públicos.
28: O projeto também prevê regras de governança e transparência. Os sistemas terão que manter registros de auditoria, adotar criptografia e controle de acesso às bases de dados, além de realizar testes periódicos de precisão. Obriga ainda o poder público a priorizar tecnologias certificadas em relação à neutralidade racial e à correta identificação de características físicas. A fiscalização caberá à Autoridade Nacional de Proteção de Dados, a ANPD. O projeto que estabelece regras para o uso de reconhecimento facial em espaços públicos agora será analisado pelo Senado. Rádio Câmara de Brasília, com informações de Daniele Lessa, Antônio Vital.
17: Educação.
0: Os deputados aprovaram proposta que impede a retenção dos recursos do fundo que financia a conectividade das escolas públicas. O governo foi contra a medida, como explica a repórter Ana Raquel Macedo.
1: O plenário da Câmara aprovou o projeto que impede que o governo retenha os recursos do Fundo de Universalização dos Serviços de Telecomunicações, o FUST. O FUST é destinado a financiar a expansão da infraestrutura de comunicações, a conectividade de escolas públicas, a cobertura em áreas rurais e remotas e a conexão de pontos de interesse público. O fundo é financiado por empresas de telecomunicações que contribuem com 1% de sua receita operacional bruta. Além de tornar os recursos do FUST não sujeitos a contenções orçamentárias, a proposta também prorroga por mais 5 anos o benefício de redução de até 50% da contribuição ao FUST para empresas do setor que investirem recursos próprios em programas aprovados pelo Conselho Gestor do Fundo. O projeto foi apresentado pelo deputado Juscelino Filho, do PSDB do Maranhão, e recebeu parecer favorável da relatora, deputada Maria Rosas, do Republicanos de São Paulo. No plenário, foi aprovado com 333 votos favoráveis e 91 contrários. A bancada do governo criticou a proposta. O deputado Tarcísio Mota, do PSOL do Rio de Janeiro, defendeu o uso do FUST para levar conexão às escolas, mas questionou os critérios para a proibição de retenção dos recursos.
3: Na hora que a gente está falando em gastos sociais, contingencia, e na hora que a gente está falando de outras coisas, como esse, que embora seja para escolas, ele é definido por um conselho gestor da própria empresa, aí não pode contingenciar.
1: Já o autor da proposta, deputado Juscelino Filho, ex-ministro das comunicações do governo Lula, disse estranhar a falta de apoio da bancada governista. Ele disse que o fundo, criado no ano 2000, ficou mais de 20 anos sem ser usado.
4: Estamos garantindo o não contingenciamento do FUST, garantindo a sua renovação por 5 anos para que os projetos, todos os mecanismos que são aprovados no Conselho Gestor, onde tem representantes de vários ministérios, sejam executados.
1: O projeto que impede que o governo retenha os recursos do Fundo de Universalização dos Serviços de Telecomunicações, o FUST, seguiu para a análise do Senado. Da Rádio Câmara de Brasília, com informações de Antônio Vital, Ana Raquel Macedo.
17: Justiça.
27: A Câmara aprovou o projeto que reajusta o valor das custas na Justiça Federal. Entenda a questão com o repórter Márcio Aquilissardi.
5: O plenário da Câmara aprovou o projeto que reajusta o valor das custas processuais cobradas pela Justiça Federal. As custas são os valores que as partes de um processo têm que pagar para cobrir os gastos com os serviços da Justiça durante um processo. Elas funcionam como uma taxa para manter o trabalho de juízes, servidores, cartórios e atos como citações e perícias. O projeto apresentado pelo Superior Tribunal de Justiça, o STJ, também cria um fundo para financiar a modernização da Justiça Federal. E esse fundo não poderá ser usado para pagar salários. A proposta define valores para as custas relativas às diversas etapas dos atos judiciais. As custas de uma ação civil, por exemplo, correspondem a 2% do valor das causas e variam de um valor mínimo de R$ 112 até o máximo de R$ 62 mil. De acordo com o projeto, os valores serão corrigidos a cada 2 anos e ficarão isentos do pagamento pessoas que ganham menos de R$ 5 mil por mês, o governo federal, estados e municípios. Também ficam isentos o Ministério Público, a Defensoria Pública e os autores de ações populares, ações civis públicas e ações coletivas. A proposta teve como relator no plenário o deputado Rubens Pereira Júnior, do PT do Maranhão. Ele disse que o reajuste do valor e a criação do fundo vão ajudar a melhorar os serviços da Justiça Federal.
3: Esse fundo vai permitir melhor aparelhamento da Justiça Federal, vai permitir maior interiorização da Justiça Federal, vai permitir que nós ampliemos a quantidade de mutirões da Justiça Federal e que, portanto, sem dúvida alguma, vem em boa hora para melhorar a prestação de serviço jurisdicional no nosso país.
5: O projeto que reajusta o valor das custas processuais cobradas pela Justiça Federal foi enviado para a sanção presidencial e pode virar lei. Da Rádio Câmara de Brasília, com informações de Antônio Vital, Márcio Aquilissardi.
17: Transportes.
0: O plenário da Câmara aprovou punição para quem usar veículo ou embarcação para abandonar animais. O repórter Marcelo Larcher nos traz as razões para a proposta.
8: A Câmara dos Deputados aprovou o projeto que altera o Código de Trânsito e a Lei de Segurança do Tráfego Aquaviário para tornar infração gravíssima o uso de veículo ou embarcação para abandonar animais. A punição será multa multiplicada por 10 e suspensão do direito de dirigir por 12 meses. No caso de abandono de cão ou gato, a suspensão do direito de dirigir será maior, de 18 meses. Se o abandono resultar em morte, atropelamento ou lesão do animal, a multa será aplicada em dobro. Em caso de reincidência no período de até 24 meses, o motorista terá a Carteira Nacional de Habilitação cassada. As mesmas regras valerão para quem usar embarcação, como barco a motor, lancha ou moto aquática, para abandonar animais em locais como rios, lagos e represas. Relator da proposta, o deputado Fred Costa, do PRD de Minas Gerais, argumentou que o abandono de animais é uma forma grave de crueldade e que o uso de veículo torna a conduta ainda mais reprovável. Segundo ele, muitas vezes o animal é levado para um local distante justamente para dificultar o retorno, o resgate ou a identificação do responsável. O relator também afirmou que esse tipo de abandono aumenta o sofrimento do animal e o risco de morte, atropelamento, fome, sede, doenças, exposição ao clima e ataques de outros animais. No caso das vias públicas, ele destacou ainda o risco para a segurança do trânsito. No plenário, o relatório foi lido pelo deputado Luiz Lima, do Novo do Rio de Janeiro, que defendeu a proposta.
9: Esse projeto traz a possibilidade do motorista ter a sua cassação em relação à sua habilitação, se ele for um reincidente de abandono de animais no prazo de 24 meses, e parabenizar o deputado Fred Costa.
8: O plenário aprovou ainda medida provisória que destina R$305 milhões ao Ministério da Integração e do Desenvolvimento Regional. O objetivo é financiar ações de proteção e defesa civil em resposta a desastres naturais como chuvas intensas e secas, que afetam diversas regiões do Brasil. A medida provisória e o projeto que pune o uso de veículo ou embarcação para abandonar animais seguiram para análise do Senado. Da Rádio Câmara de Brasília, com informações de Daniele Lessa e Antônio Vital, Marcelo Larcher.
17: Saúde.
8: Antônio Vital, Marcelo Larcher.
17: Saúde.

0: foi aprovado pela Câmara em 2024 e depois disso foi alterado pelo Senado. O texto prevê que o SUS deverá oferecer o serviço com base em critérios baseados nas doenças e problemas de saúde com maior incidência, de acordo com critérios epidemiológicos. Também obriga a realização de campanhas para conscientizar as mulheres sobre a prevenção de doenças. Entre os exames previstos estão os destinados a identificar casos de hipertensão arterial, diabetes e doenças relacionadas ao colesterol. A prevenção de doenças cardíacas e de casos de câncer foi a principal justificativa da autora para a necessidade do check-up anual das mulheres na rede pública de saúde. Ao retornar para a Câmara, depois de ser modificado pelo Senado, o projeto foi defendido também pelo relator, deputado Paulo Soares, do Podemos de São Paulo.
1: Projeto fundamental no cuidado com a saúde preventiva de todas as mulheres do nosso país. É importantíssimo que a gente possa debater a situação da saúde preventiva, criando mecanismos que deem condições, inclusive, de diagnóstico precoce, por exemplo, das doenças oncológicas.
0: O projeto que propõe check-up anual para mulheres na rede pública de saúde também prevê campanhas de divulgação sobre a importância das atividades físicas, orientações sobre saúde mental e sobre o calendário de vacinas. Depois de aprovado pelo plenário, o projeto seguiu para a sanção presidencial e pode virar lei. Da Rádio Câmara de Brasília, com informações de Antônio Vital, Ana Raquel Macedo.
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3: Economia.
4: A Câmara aprovou um projeto que cria benefícios fiscais para empresas de combustíveis, terras raras e fertilizantes. O repórter Antônio Vital acompanhou a votação.
5: A Câmara dos Deputados aprovou o projeto do governo que permite que o excesso de arrecadação provocado pelo aumento do preço dos combustíveis registrado desde o início do ano se transforme em subsídio e subvenções para empresas do setor. O objetivo é reduzir o impacto da guerra entre os Estados Unidos e Irã nos preços do óleo diesel, biodiesel, gasolina, etanol e querosene de aviação. A proposta reduz a alíquota de tributos federais sobre a importação, produção e comercialização desses combustíveis. As empresas terão direito ainda ao uso de créditos tributários para descontar o pagamento de tributos, como PIS/PASEP e COFINS. A medida vale apenas para esse ano, mas a empresa que não utilizar os créditos em 2026 poderá descontar do pagamento da CBS, tributo criado pela reforma tributária que começará a ser cobrado no ano que vem. O projeto também autoriza o governo a conceder créditos fiscais a empresas produtoras de fertilizantes entre 2027 e 2031, dentro do limite total de R$1 bilhão por ano. A relatora, a deputada Marussa Boldrin, do Republicanos de Goiás, alterou o texto original do governo e acrescentou na proposta benefícios para empresas do setor de minerais críticos e estratégicos e aquelas envolvidas na realização da Copa do Mundo Feminina. Excepcionalmente, os benefícios tributários concedidos a essas empresas ficam de fora de exigências previstas na Lei de Responsabilidade Fiscal. Dessa forma, obrigações como estimativa de beneficiários, metas de desempenho e mecanismos de avaliação de resultados deixarão de ser cobradas, o que vai valer apenas para este ano. A proposta também determina que os mesmos benefícios fiscais para a cadeia dos combustíveis fósseis sejam concedidos a dos biocombustíveis, para não provocar distorções no setor. Autoriza ainda o uso de créditos tributários pelas empresas produtoras de etanol. A relatora Marussa Boldrin justificou a importância da proposta.
6: Quando o mundo entra em crise, quem não pode pagar a conta é o brasileiro. Não pode ser o caminhoneiro na hora de abastecer, não pode ser a mãe de família quando a conta chega lá no supermercado, não pode ser o produtor rural quando coloca o trator para trabalhar. E muito menos podemos cometer os erros de tirar a competitividade do biocombustível.

0: fruto de quem produz energia limpa dentro do nosso país.
1: O texto final aprovado contém limites para benefícios fiscais e subvenções, que na prática são uma espécie de ajuda financeira às empresas. Para os produtores de álcool, esse limite será de R$1,2 bilhão por ano. As empresas beneficiadas terão que ser aprovadas pela Receita Federal. O projeto foi aprovado por 318 votos contra 113, com críticas da oposição, como as feitas pelo deputado Luiz Lima, do Novo do Rio de Janeiro.
2: Se nós fizéssemos conta nessa casa, como a gente faz conta na nossa própria casa, a gente não votaria a favor de um projeto como esse, que à primeira vista pode ser benéfico numa redução ali do preço do combustível, mas é uma bomba num lado da sociedade que está precisando de algo muito mais importante e vital.
1: Apesar das alterações feitas no texto original, o governo defendeu a aprovação do projeto, como disse a deputada Jandira Fegali, do PCdoB do Rio de Janeiro.
3: Esse projeto, ele possibilita a manutenção do preço dos combustíveis, a diferenciação com o etanol, que também é constitucional, e possibilita investimentos nacionais na área de fertilizantes e pesquisa de terras raras e minerais críticos.
1: Projeto que permite subsídios e subvenções para empresas produtoras e importadoras de óleo diesel, biodiesel, gasolina, etanol e querosene de aviação, seguiu para análise do Senado. Rádio Câmara de Brasília, Antônio Vital.
4: Votação.
5: Os deputados aprovaram um projeto que cria um fundo para financiar exportadores atingidos por tarifas dos Estados Unidos. A reportagem é de Márcio Aquilissardi.
6: O plenário da Câmara aprovou o projeto apresentado como resposta às tarifas impostas pelos Estados Unidos aos produtos brasileiros. O projeto, já aprovado pelo Senado, autoriza a criação de um fundo para ampliar o crédito a empresas exportadoras brasileiras, diretamente atingidas pelas tarifas. O Fundo de Crédito à Exportação servirá para financiar capital de giro, compra de máquinas e investimentos produtivos. E contará com recursos do orçamento e outras fontes, como o Fundo de Garantia à Exportação, o FGE. A proposta estabelece regras para uso dos recursos, como limites para despesas administrativas e para o pagamento dos agentes financeiros envolvidos nas operações de crédito. A gestão ficará a cargo de um comitê coordenado pelo Ministério do Desenvolvimento, Indústria, Comércio e Serviços. Já a execução das operações será de responsabilidade do BNDES. O projeto também prevê compartilhamento de riscos entre fundos garantidores. O objetivo é ampliar a oferta de crédito sem comprometer os gastos públicos. O relator, deputado Isnaldo Bulhões Júnior, do MDB de Alagoas, resumiu o objetivo da proposta.
7: A matéria vem a criar um fundo auxiliar. Hoje as operações de exportações, elas são suportadas por um fundo garantidor, que esse fundo vem, como já fala o nome, a garantir, a afiançar as operações de crédito para a exportação das empresas brasileiras. E o fundo auxiliar vem para evitar qualquer insegurança ao fundo garantidor.
6: O projeto que autoriza a criação de um fundo para ampliar o crédito a empresas exportadoras brasileiras seguiu para a sanção presidencial e pode virar lei. Da Rádio Câmara de Brasília, com informações de Antônio Vital, Márcio Aquilissardi.
8: Termina agora o Jornal Câmara dos Deputados, produzido pela Rádio Câmara, com trabalhos técnicos de Wellington Teles e a apresentação de Val Monteiro e Luciana Vieira. Uma boa noite para você.
5: A Voz do Brasil volta amanhã. Boa noite.
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1: Rádio Estação 10:13.
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1: Olá, uma excelente quinta-feira para você que está junto com a gente aqui em mais uma programação especial. Está entrando no ar o nosso Moment Love. Eu sou o Kleber Salles, hoje é 13 de agosto de 2026. A partir de agora você vai conferir as músicas mais românticas, as músicas que mexem com a sua emoção. Sucessos nacionais e internacionais no nosso Moment Love. Seja muito bem-vindo. Você vai conferir 2 horas com as mais sentimentais do seu rádio.

Hawaiians no nosso Moment Love and Don't You Say No. Super sucesso, hein? Grande clássico pra você. Mais um clássico do romantismo. Lembrando que no nosso Moment Love tem o quadro Love in Words na segunda hora, né? Com a tradução feita pela nossa amiga Paulinha Esteves. James Arthur.

0: Gilberto Gil, o mestre Gilberto Gil com Não Chores Mais, fechando a nossa primeira sequência de hoje. Continue ligado, depois do intervalo, tem muito mais Moment Love no seu rádio. As mais românticas você ouve aqui.
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1: Seguimos com o nosso Moment Love nesta quinta-feira, trazendo Sam Smith, Stay With Me.

Henrique Iglesias no nosso Moment Love. Mentiroso. É, rapaz, as mais românticas, músicas que marcaram época, você ouve aqui. E agora, Marco Sabino, Reluz, no nosso Moment Love.

0: Valeu, gente. Muito obrigado.
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0: Minnie Riperton com Loving You no nosso Moment Love, fechando a primeira hora do nosso programa desta quinta. Fique ligado, daqui a pouquinho eu volto com mais músicas e já já ela chega, Paulinha Esteves, com o quadro Love in Words e a nossa tradução de hoje.
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1: E agora, na nossa tradução de hoje, Paulinho Esteves, com a música de Ruanes, Para Tu Amor, no quadro Love in Words. Nessa quinta-feira,
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Calvin Bishop aqui no nosso Moment of Love, Food Around That Fell in Love, as mais românticas, você curte em Moment of Love, o seu programa romântico de todos os dias, aqui na melhor programação, hein? E a gente segue em frente com o nosso Moment of Love, trazendo Marcelo MPB, Você Me Vira a Cabeça.

0: fechando mais uma sequência para você aqui no Moment Love. Johnny Ness, I Can See Clearly Now. Mais um clássico dos anos 70 para você. Claro, você viaja no tempo também com a gente no Moment Love. Fique ligado, eu volto depois do intervalo.
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1: Agora no Moment Love tem Mariana Nolasco com Anunciação. Uma ótima quinta-feira para você que nos acompanha.

Essa música é muito bonitinha. Eu ouvi a gravação da Sandra de Sá, tocava no rádio sempre, eu achava linda e pensava assim: próximo show que eu fizer, eu vou cantar essa música. Não sabia nem de quem era a música. Um dia eu estava ouvindo uma rádio dessas que dizem o nome dos autores da canção. Aí o cara falou assim: Sandra de Sá, sozinho, de peninha. Eu disse: porra, a música é de peninha, aí que eu vou cantar mesmo. Porque, olha, veja bem, eu já estava apaixonado pela música, a gravação de Sandra era linda, eu já estava decidido a cantar no próximo show que eu fizesse. Ainda fiquei sabendo que a música era de peninha, aí tinha tudo mais a ver. Mas um dia eu tava no carro com o rádio ligado e ouvi no rádio do carro a gravação dessa música com Tim Maia. Aí eu desisti de cantar. E no entanto tô aqui cantando ela. É porque eu desisti, mas eu não resisti. É que, bom, eu não tô cantando ela, né? Eu tô apenas mencionando a canção. Porque a gravação de Sandra é lindíssima e a de Tim Maia é arrasadora. Mas eu pensei assim: bom, se eu cantar no meu show, as pessoas que vêm ao meu show vão querer reouvir a gravação de Sandra e procurar a gravação de Tim Maia. Quando a gente gosta, é claro que a gente cuida.

0: All for One no nosso Moment Love, para fecharmos muito bem o nosso encontro desta quinta-feira. Eu sou Kleber Salles, estou indo embora, mas volto amanhã no Moment Love com as mais românticas, as mais belas canções aqui na sua melhor rádio. Grande abraço e até lá, hein? Tchau, tchau.
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1: Meia-noite e 22.
2: Muito de vaquejada.

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1: Bruno Marrone e Diego Vitor Hugo.

0: Obrigado, Diego. Vitor Hugo.
1: Obrigado, Bruno e Marrone, por aceitar o convite de cantar essa moda linda com a gente.
2: 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Sucesso pra vocês.
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0: 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Muito obrigado.
4: Aí, meu compadre. Vou falar pra ela agora. Agora.

0: muita gente que viveu isso aqui, né?
1: Essa aqui todo mundo já tá.
0: A prima é ela, né? Ó. Obrigado, gente. Assim quero ver.
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3: 1 e 3.

0: senhoras e senhores. Glória Groove!
1: Essa risa no pagode.
0: Ô, só!
1: Tamo junto, Bruno.

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0: 1h55.
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1: 3:33.

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Cheguei com uma sexta-feira maravilhosa, sexta-feira abençoada, uma sexta-feira carregada de energias positivas, porque isso é o meu programa, é o seu programa, é o nosso Som do Forró, que de segunda a sexta estamos aqui, ó, espalhado por centenas de emissoras de rádio por todo o Brasil. Pois é, muito bem mesmo. Gente, como é que tá sua sexta-feira? Tá boa? Já preparando aí o final de semana, preparando aí as brincadeiras, preparando aí pra onde vai curtir, preparando aquele roteiro bacana, né? Porque é agosto, Ave Maria, é bom demais. Gente, olha só com quem a gente começou o programa. Garota Safada. Tentativas em vão, fui clonado, escrava do amor, porque tudo isso, a história continua. Garota Safada tá aí, infelizmente parece que a banda já vai acabar, mas fez um São João maravilhoso, tocou em muitos palcos e relembrou a história bacana dessa banda que começou lá atrás com Wesley Safadão, o nosso patrão. Aumenta o som, todo mundo, porque hoje é sexta-feira e sexta-feira o negócio aqui é pesado.

0: Isso.
1: Bora ver se o pessoal canta com a gente.
0: Vamos ver, né?
1: Se você souber cantar, cante do seu coração. Antes de cantar esse refrão, eu vou só dizer algumas palavras. Um dia desse eu resolvi escrever essas frases e disse: todo dia peço a Deus que eu permaneça com minha alma e meu corpo em sintonia. O sucesso não me dê falsa alegria e a fama nunca me suba a cabeça. Que agradando a Deus sempre eu mereço o caminho que dá felicidade, e de mim corra bem longe a maldade, e a bondade do Pai sempre me aqueça. Que eu não perca o frescor da honestidade, e que a sedução da vaidade não se chegue e interrompa meu progresso. Peço a Deus para sondar meu coração e me afastar da mais pura ilusão, que é viver uma fama sem sucesso. Quem tem fé em Deus, salva de palmas para o nosso Senhor Jesus Cristo, dono de todas as coisas, tudo é dele e nada é nosso. Saiba disso, não esqueça disso nunca. Então cante comigo.

Eita, que nossa sexta-feira tá maravilhosa. Lá em cima começamos bem demais com Juarez, Caninana e Assum Preto cantando Dom da Vida. Na sequência, Júnior Viana trouxe Eu e Deus e Guiguinho e Lulinha, Origem de Matuto. Você é arretado, não é? Minha gente, que é isso? Que bloco maravilhoso, que sexta-feira bacana. Você que tá me ouvindo em qualquer lugar do Brasil, em qualquer lugar no Brasil, vem aqui no meu Instagram, Evandro Pedrosa, vem. Dá essa moral pro cara aqui. Dá uma passadinha aqui no Instagram. Você tá com o telefone na mão? Entra agora no Instagram, vai lá, arroba Evandir, D-I-R no final, Pedrosa com S. Evandir Pedrosa, segue nós aí. Eu quero saber como é que nós estamos chegando no teu estado, na tua cidade, qual é a emissora de rádio que você nos ouve. Ah, meu Deus do céu. Você também segue a gente lá no O Som do Forró, letra O. O Som do Forró, o Som do Forró, letra O. O Som do Forró. Quero ver vocês lá, a produção tá prontinha pra te receber. E aqui sou eu que falo comigo no meu próprio Instagram, tá? Vou no rápido intervalo, vou deixar vocês com três feras: Raíssa é Rodada, Mara Pavanelli e Rei Vaqueiro com a música Queria Falar Desse Amor. Ei, sai daí não, hoje é sexta-feira. Sexta-feira tem Som do Forró.

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5: Oi, fala minha galera forrozeira, aqui quem fala é Batista Lima, passando pra mandar um forte abraço ao meu amigo Evandir Pedrosa, aquele abraço, meu irmão, tá com um programa novo, tá de parabéns, hein? O Som do Forró, toca forró pra essa galera e com certeza a canção do BL já tá aí na boca da galera, valeu.

0: Pois é, voltando, ouvindo Batista Lima. Gente, que musicão do BL, né? Tá aí música de lançamento, bombando em todas as emissoras de rádio de todo o Brasil. E que alegria, na sexta-feira a gente tá aqui podendo curtir esse artista tão maravilhoso, um artista tão pernambucano e brasileiro, em especial do forró. Batista é Batista, né? Ei, tu gostou do Batista Lima aí? Pois prepara o coração, viu? Prepara o coração que hoje é sexta-feira. E sexta-feira aqui é assim, ó.
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0: Eita, já voltando do intervalo, Kevin, tô ficando doido, minha gente. O que é que tá acontecendo comigo, hein? O que é que tá acontecendo comigo?
1: Mas, meu Deus.
0: É isso mesmo, mas, meu Deus, tô ficando... Sei não, lá em cima a gente curtiu, foi Monique Carvalho. Não vou ser a filial, banda pra catar. Meu grande amor, Suzy Navarro trouxe Solange Almeida, além do Horizonte, Gabi Lapinda trouxe o nosso querido Alex Vieira, Forró da Brucelose e Cantar o Silêncio. Que interpretação, olha, sexta-feira tem que ser assim, na pegada gostosa, na pegada boa, e a gente aqui, ó, feliz da vida, porque o time que veio cantar pra nós foi sinceramente, viu? Foi pra cima. Deixa eu mandar aqui um beijo pra todas as emissoras de rádio que tá levando a gente até vocês com muito carinho. Bom final de semana pra vocês que estão nos ouvindo. Muito obrigado a vocês porque estão me seguindo no Instagram. Vai lá, dá uma moralzinha pro teu locutor aqui, vai. Dá uma moralzinha, vai lá no Instagram Evandir Pedrosa, me segue lá. Dê uma passadinha no Instagram O Som do Forró. Também, eu quero saber onde é que a gente tá chegando, eu quero conversar com vocês, vem aqui, dê essa moral pra nós, tô esperando, tu tá com o telefone na mão, entra no Instagram agora, bota lá, @, nem percebe isso, bota logo, Evandir, D-I-R no final, Pedrosa, vou estar esperando por vocês, e depois você vai lá e procura também O Som do Forró, e a gente vai ficar muito feliz em te receber e bater um papo com você, sabendo que nós estamos chegando, tá? Aproveitando aqui, mandar algum beijo quem tá aniversariando hoje. Feliz aniversário com muita vida, prosperidade, muitos presentes, comemorações e curta tudo. Eu vou no rápido intervalo, vou deixar vocês com Tati Guel, Tô Fazendo Falta. Participação de Rafael Alencar e a Dama. Se liga nessa banda, viu? A Dama, Louise, é... Deixo você ir, ó, pra ir, é pra torar. Sai daí não que eu volto já.
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Esse clima gostoso de final de semana, de sexta-feira com Cara Metade, participação de Nildinha com a mãe de todas as bandas de forró do Brasil, Mastruz com Leite. É, porque Mastruz é Mastruz, né, minha gente? Não tem pra ninguém. Pode mudar a vocalista que for, mas a marca, o repertório, a pegada é uma das mais contagiantes do forró brasileiro. E quando eu assisto o show do Mastruz, meu Deus do céu, eu esqueço do tempo. Vamos embora com esse sucesso, sexta-feira. E sexta-feira merece forró.

saia, coragem pra falar e parceira do forró. Balai de Gato vem na sequência com diferenças iguais e passos na areia. Banda Estilos, Doce Loucura e Último Verão foi pra torar, viu? Pra torar. Gente, e você que tá aí ligadinho com a gente, se liga que esse final de semana tem Sala de Reboco, na sexta-feira tem Márcia Lima na sexta-feira, no sábado tem Bruno Flor de Lótus comemorando seu aniversário com Luizinho, Luizinho de Serra, vai estar Toninho do Acordeon, né? Deixa eu pegar aqui e confirmar, é isso mesmo, olha só, vai estar por lá. Luizinho de Serra, vai estar Sirlene Menezes, vai estar Toninho do Acordeon e Duval Caldas nesse sábado, dia 15, a partir das 21 horas, Bruno Flor de Lótus comemorando seu aniversário na Sala de Reboco. E na sexta-feira a gente tem a minha querida Márcia Lima. No domingo, Ave Maria para torar. Sexta, sábado, domingo, Sala de Reboco, a melhor casa de forró de Recife, de Pernambuco e uma das melhores do Brasil. Eu tô indo rápido. Intervalo, vou deixar vocês com Cavalo de Pau, Brincar de Amar e Juras de Amor. Sai daí.

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1: 5h50.
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0: gente, já voltando no intervalo do para o último bloco com o Zé Vaqueiro. Um dia, e que musicão, ficou lindo demais, né? Ó, tá chegando no último bloco, é já todo mundo quer se despedir, correr pra curtir final de semana, mas tem muita coisa para acontecer. Lembrando que hoje tem Márcia lá na sala de reboco, sábado tem meu amigo Bruno Flor de Lótus comemorando seu aniversário, vai estar um time arretado, viu? E aqui a gente continua com muito sucesso. Dá uma tapinha no volume, que o teu som do forró está no ar.
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0: Pois é, muito bem, que pegada gostosa pra gente finalizar nossa semana e finalizar nosso programa de hoje. Lá em cima, Matheus Fernandes, Altas Loucurinhas, Carlinhos Camarote, lançamento aí, ó. Carlinhos Camarote, que é uma indicação da Rádio Nova Paraíba, lá em Mulungu, na nossa Paraíba. Muito obrigado pelo carinho, Miguel Júnior, todos os comunicadores, todos os diretores da Rádio Nova FM, né? Nova Paraíba FM, é pra torar, viu? Eu sou fã dessa rádio. Um trabalho dos meninos é belíssimo. E aí, Carlinhos Camarote vem pra cá com A Hora do Vaqueiro. E Carlinhos Camarote, se prepare que em mês de setembro vai estar aqui no nosso programa na TV. João Gomes trouxe Me Ama Sem Pausa e Aquelas Paradas. Ramon no beat trouxe a minha querida Vitória Freitas e cantaram Torcendo Pra Chover. Gente, estamos chegando ao finalzinho do nosso programa. Quero agradecer a vocês pela companhia da semana. Dizer a vocês que segunda-feira eu tô de volta, se Deus quiser, se Deus permitir. E que vocês tenham um final de semana abençoado, carregado de coisas bem bacanas, bem maravilhosas, viu? E que vocês possam cada vez mais estar aí honrando a família com muita alegria. Beijo no coração, vou deixar vocês com Juan Vitor Vaqueirinho, com a música Se Foi Deu. Então, na sequência, tem Paulinho do Triângulo com Volta Meu Amor. E pra fechar o programa, fechar a semana, o Paulinho do Triângulo e Juan Vaqueiro, o nosso vaqueirinho juntinhos, cantando Presente de Deus. E sai aí não, que o Sando Forró volta a segunda. Um beijo no coração de cada um e um ótimo final de semana.
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0: 6:30.
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0: 6h30. Bom dia, Santa Cruz do Capibaribe. E aí, você está do outro lado do rádio. Amanheça o seu dia agradecendo a Deus. Você vai terminar o seu dia mais feliz. Muito obrigado pelo carinho da audiência. E lembre-se, entregue sua casa, sua vida, sua família a nosso Senhor Jesus Cristo. Faça a sua parte e o mais Ele fará. Que Deus esteja sempre te abençoando. Bom dia. Bom dia, Santa Cruz, Pará, Poços Fundo, Pão de Açúcar. Bom dia, São Domingos, Vila Augusto. Bom dia ao pessoal das Camarinhas. Alô, Naldo, mototaxista. Obrigado, meu querido. Pessoal também lá das Panelas, Cid Panelas ali da Vila Augusto pra lá, Camarinhas, aquele setor ali, muito obrigado, que Deus abençoe a todos vocês. Abraço também o pessoal de Pão de Açúcar, PDA, Taquaritinga do Norte. Um abraço pessoal do Sítio Amarela, também tem Lagoa de Pedra entre Pão de Açúcar e Santa Cruz na PS-160, tem Lagoa de Pedra, ali também tem outros sítios, né, que a Amarela, Lagoa de Pedra, tem outro sítio, rapaz, que eu tô tentando aqui, acho que Sítio Pintor também é pra lá. Não sei, não, Sítio Pintor é pro lado de cá, como vai pra Vila do Pará. Mas enfim, não sei lá. O detalhe é o seguinte: bom dia, dependendo de onde fica o seu sítio. Muito obrigado pelo carinho da audiência, tá? Bom dia, bom dia, bom dia, bom dia, bom dia, bom trabalho, Moda Center, um abraço Altas Horas, um abraço Calçadão Miguel Arraes de Alencar. Abraço a todos vocês que estão aí trabalhando, independente da função. Obrigado pelo esforço que vocês fazem para Santa Cruz e essa região se manter gigante. Muito obrigado. Do carroceiro ao mais graduado comprador, que é o que vem de fora e traz as finanças, as divisas financeiras para esse município e região. Muito obrigado. E a você, comprador, muito obrigado dobrado, porque sem você, comprador, nada disso existiria. Que Deus lhe abençoe na ida, que Deus lhe abençoe na volta, que Deus abençoe o seu comércio para que você sempre esteja vendendo bem, para que você continue comprando bem também em Santa Cruz do Capibaribe e nesse polo de confecção, Toritama, a própria Caruaru, Pão de Açúcar, que já tem ali suas bancas, seu comércio diferenciado, Jataúba, que faz parte também do polo. Um abraço, que Deus abençoe a todos vocês, tá? E voltem sempre, porque por aqui a gente vai estar esperando vocês, ó, de braços e coração aberto. Fala aí, braços abertos, coração aberto, vamos pra ele, que sempre teve o coração aberto. Roberto Moura, chamo na vinheta, bom dia.
1: Roberto Moura.
2: Bom dia, Bartô. Bom dia, você, ouvinte aqui da Rádio Estação. Claro, né? Sempre com o coração aberto, contente, fazendo o que gostamos. Claro, né? Afinal de contas, quando fazemos o que gostamos, não trabalhamos um dia sequer. Afinal de contas, para nós é um prazer, né? Para nós é uma satisfação comunicar e trazer muita informação até você nessa sexta-feira, dia 14 de agosto de 2026. E claro, você que tá com certeza aí nessa sexta-feira, claro, né? Tem algo muito importante acontecendo na sua vida. Hoje foi o dia que o Papai do Céu escolheu pra quê, Bartô?
0: Pra botar você na terra, velho. Hoje é 14 de agosto, é o seu dia. Esqueça o resto, vá viver, seja feliz, né? Não empurra o pé na jaca, não. Pegue ela, faça um doce e espalhe, distribua com seus amigos e as pessoas que você ama. Seja mais feliz e com certeza faça mais pessoas felizes ao seu redor também. Que Deus lhe abençoe. Se enganche em coisa pouca, não. Passe por cima no bom sentido, vai embora, ou arrudei se tu puder passar por cima, mas siga a vida, é isso que eu quero dizer. Que Deus esteja sempre te protegendo, seja feliz e parabéns!
3: Parabéns, parabéns, parabéns pra você.
0: Parabéns pra você e pra todos que lhe cercam, lhe arrudeiam também, por ter uma pessoa especial em seu meio, tá? Em sua família. Então que Deus continue te abençoando. São 6h34, agora a gente vai direto, rasteiro no canto, no mundo da polícia. Polícia resiste à patrulha do Agreste, divulga elemento preso por tráfico de droga no interior de Pernambuco.
2: Elemento de alta periculosidade é preso com munições, carregadores e dinheiro.
0: Mulher agredida e polícia acionada no interior de Pernambuco.
2: Operação contínua prende... prende em Palmeira dos Índios, isso mesmo, acusado de tentar de tentativa de homicídio em Garanhuns.
0: Polícia na rua, atenção, Comando Vermelho está sendo logicamente monitorado e líderes são presos em Pernambuco.
2: Homem é preso pela Polícia Civil por roubo qualificado em Garanhuns.
0: Veículos de luxo de influencer é avaliado em 4,8 milhões de reais, vão para leilão na Paraíba.
2: Polícia Civil prende homem em flagrante por... Isso mesmo, por armazenamento de pornografia infantil em Toritama.
0: Olha, atenção, Polícia Federal prende elemento com mais de 80 celulares e produtos eletrônicos irregulares. Eu posso trocar a palavra elemento por popular. Polícia Federal prende popular com mais de 80 aparelhos celulares e produtos eletrônicos irregulares aqui no interior de Pernambuco.
2: Delegacia de Homicídios de Garanhuns prende homem condenado por roubo majorado na zona rural. É isso mesmo, já a gente traz detalhes para você.
0: Olha, criminosos usam cemitério para esconder drogas aqui no interior do estado de Pernambuco.
2: Carro capota e adolescente de 17 anos morre na zona rural.
0: Continua onda de ataques a residências no Maria Vieira 2, na capital da moda.
2: Homem morre atropelado por caminhão na PE-300.
0: Polícia Militar acionada e Polícia Civil também prende suspeito de armazenar drogas dentro da garrafa térmica. Isso é que é ser um juiz da gorda. O diabo dá ideia, né, velho?
2: Ah, mas daí eu já tinha visto uma dessa daí já.
0: Dentro da garrafa
2: dentro
0: térmica?
2: Dentro da garrafa térmica.
0: Aí o cara vai botar café, sai leite.
2: Não, bota no branca. Fundo da garrafa.
0: Você tá ensinando, né, velho?
2: Não.
0: Você ensinou, você acabou de ensinar.
2: Eu vi na reportagem. Eu não ensinei, não. O cara botou no fundo
0: você,
2: da garrafa.
0: Quando você disse, você passa a ideia, pô.
2: Mas desculpa aí, não tô ensinando nada, não. Mas o cara botou no fundo da garrafa.
0: Brincadeira, rapaz. Ó, isso tá errado. Você tá vendo que dá errado, que a polícia pega.
2: Tá vendo?
0: Então não faça, né, mano?
2: É, não faça.
0: 7h37.
2: Você achou que era por cima, eu falei que era por baixo da
0: lá
2: garrafa.
0: Lá ele, Roberto Moura. 6h37, lá ele. Ó, atenção, polícia prende elemento que estava com moto adulterada e empinando em praça pública.
2: Delegacia de Salgueiro deflagra Operação Último Vestígio.
0: Ainda no programa de hoje a gente destaca, a Polícia Federal faz operação em Pernambuco em combate à corrupção.
2: Homem é executado a tiros após ser chamado para fora de casa, em Garaçu.
0: Mais um acidente envolvendo caminhão no interior de Pernambuco.
2: Polícia Civil prende condenado por estupro de vulnerável em Barreiros.
0: Ainda no programa de hoje, a gente destaca, a mulher passa mal e o SAMU é acionado.
2: Ainda aqui no Patrulha do Agreste, você confere também, PM apreende 6 porções da erva do capeta a maconha durante abordagem em Águas Belas.
0: Essas e outras a partir de agora no Patrulha do Agreste, que vai girar, vai sair da polícia e vai para a política, no dia a dia, no vai vem, no bota e tira, no entra e sai, do pitaco de hoje. Do pitaco de hoje. Ó, vereador Irmão Antônio, a gente deu aqui em primeiríssima mão o Roberto Moura.
2: Sim.
0: Aliás, agradecer os colegas de imprensa, pelo menos os que tiveram bom senso e reconheceram que a fonte foi o Patrulhinha, né? Velho
2: claro,
0: e bom,
2: né?
0: Patrulhinha, em primeira mão.
2: Com certeza.
0: Cravou aqui.
2: O bom velhinho, Patrulhinha.
0: Cravou aqui que o vereador Irmão Antônio estava deixando o projeto do Felipe Carreiras e estava abraçando o projeto do Edilson Tavares e Toritama. Ainda segundo a matéria da imprensa no geral, e o Irmão Antônio confirmou, porque o Patrulhinha trouxe em primeira mão.
2: Sim.
0: E o Alta Conexão da Notícia, essa criança que nasceu há pouco tempo, né?
2: Uhum.
0: Conseguiu outra façanha para a carreira de imprensa e jornalismo, porque consegue trazer o Irmão Antônio para a primeira entrevista depois da informação oficial. Então, vereador Irmão Antônio concede entrevista lá no Alta Conexão da Notícia.
2: Parabéns aí pra vocês aí, parabéns.
0: Obrigado, Moura. E parabéns. A gente fala o seguinte, ontem ele confirmou, né? Ele disse, olha, foi a decisão mais difícil da minha vida política até hoje. Porque era trocar um bom por um bom também. Era deixar um projeto bom por outro projeto bom também. Sim. Era deixar um projeto que ajuda Santa Cruz por outro projeto que irá ajudar Santa Cruz também. No meu entendimento, o irmão Antônio justifica. Agora isso é o meu entendimento. Resta saber, claro, o que é que o grupo político dele vai entender. O que é que as lideranças políticas dele vai entender, né? Se vai entender que tá tudo bem, tudo ok, faz parte da política, ou que não, vai ficar mágoa, vai ficar rusga e possível perseguição ao vereador irmão Antônio dentro do governo Elinho.
2: Tu achas?
0: Essa é a realidade. Tu achas?
2: Tu achas que vai ter perseguição?
0: Eu não vou dizer que acho ou deixo de achar, mas vamos para a prática, né? O que é que acontece na prática é que vai fechar algumas portas para ele, possivelmente. Isso é a prática.
2: Traduzindo, escanteado.
0: Pode ser. Mas assim, o vereador irmão Antônio, ele não é um político tradicional, bonachão, cheio de farofa, cheio de cachorrada, cheio de nó pelas costas, cheio de bronca, cheio de problema, arengueiro, oião, que quer o governo só pra ele. Ele não tem esse perfil. O vereador irmão Antônio é um cara simples, quieto na dele, apesar de primeiro mandato, com pouca experiência como vereador, mas tem um serviço social na área da saúde gigante há muitos anos, por isso que ele chegou a ser eleito. É um dos poucos que tá ali dentro, o meu querido Roberto Moura, que realmente não tem condição financeira, além do que vive ali do seu salário, e antes vivia de sua luta também. Ou seja, não é rico como alguns têm aí, e se finge de pobre. Alguns têm dinheiro e se finge de pobre também, tem essa realidade. Não é o caso do irmão Antônio. Ele é humilde financeiramente, modesto financeiramente, e continua a sua vida. E não fica se lamentando com mimimi, que salário é pouco, que não sei o que, se escorando, buscando emboança, não.
2: E não tem egocentrismo, né?
0: Cara sério, bem resolvido, tranquilão, tá? Então a opinião é essa. Resta esperar agora sobre como o governo vai tratar o irmão Antônio. Mas ele justificou realmente que o irmão Adilson também. Irmão, porque o Adilson também é evangélico,
2: né? Sim.
0: O ex-prefeito Adilson Tavares, que é da Igreja Assembleia de Deus, assim como o irmão Antônio também é da Assembleia de Deus. Você sabe a maior novidade sobre isso tudo?
2: Sim.
0: É que o irmão Antônio é amigo do ex-prefeito Edilson há mais de 30 anos.
2: Ah, não.
0: Então, desde quando os dois eram adolescentes, jovens.
2: Eram adolescentes. Adolescentes. Né?
0: Então, ele só bateu. O que pesou muito, realmente foi a amizade que eu tenho com ele de mais de 30 anos. E aí, quando ele disse isso, velho, a minha mente abre pra entender a história.
2: É uma justificativa bem plausível e bem contundente.
0: Não é verdade?
2: É claro, com certeza.
0: Eu acho que não tem muito o que arrudear, não. E ele foi sincero, disse, olha, é trocar um bom por outro bom.
2: Com certeza.
0: No sentido de perfil político, de seriedade, de cara que produz, de cara que faz alguma coisa, de cara que tem compromisso com a política, com o mandato e com a sociedade.
2: É.
0: Ponto.
2: Concordo. Plenamente.
0: Né? Se vai colher frutos negativos, vamos ver o que é que vai dar pela frente. E frutos positivos, acredito que já vem, porque quando se envolve em um projeto, o Roberto Moura, gigante desse, politicamente, para ele também é bom, porque vai para uma vitrine, né?
2: Pô, sim.
0: Há quanto tempo a gente não falava no vereador irmão Antônio, como imprensa?
2: Muito tempo.
0: E ontem e daqui para frente, né, a imprensa vai tratar o nome dele com muita mais frequência. Né? E ontem ele tomou conta da pauta, não só de Santa Cruz, mas ele tomou conta da pauta da região.
2: Né?
0: Toritama, claro, falou, Jataúba falou, Caruaru falou, Taquaritinga falou, Brejo Amadeus falou. Por quê? Porque é um projeto que envolve um nome do ex-prefeito de Toritama que tem respaldo nesse agreste todo aqui de Pernambuco. Então tá aí. Pra resumir é o seguinte: ontem o vereador irmão Antônio deu entrevista no Alta Conexão, qual a gente faz lá com o Ivonaldo Araújo, e justificou o principal ponto é que tem mais de 30 anos de amizade com o ex-prefeito Edilson Tavares. E também afirmou: a decisão foi muito difícil, porque era trocar um político bom por outro político bom também. Mas todo consciência tranquila, fiz o que meu coração pediu. Foi uma decisão muito íntima, muito pessoal, muito particular minha. E tô aí, vou seguir em frente com o ex-prefeito de Toritama e candidato a deputado federal, Edilson Tavares. Foi o que pontuou o vereador irmão Antônio. realmente e sinceramente não sei como o governo de Santa Cruz do Capibaribe vai se comportar em relação ao irmão Antônio, que faz parte da bancada do governo do prefeito Elinho Aragão, aqui em Santa Cruz do Capibaribe. Se vai ter retaliações ou não, só o tempo dirá. Mas ontem, em primeiríssima mão, o vereador irmão Antônio dá entrevista ao nosso programa lá, o qual eu faço junto com o Ivonaldo Araújo na Rádio Vale FM, que é o Alta Conexão da Notícia.
2: Notícia.
0: Pitaco de hoje! Tem a bronca aí envolvendo só dinossauro, né, velho? Só dragões aí. Poderia ser Caverna dos Dragões pelo tamanho dos caras envolvidos.
2: Com ministro, certeza.
0: Ministro contra ministro, ministro a favor de ministro, ministro explicando ministro, ministro defendendo ministro do STF. Ontem a gente falou aqui e ainda teve ouvinte que não entendeu ou não quis entender o que eu falei. Vou repetir. Eu não dei razão ao Alexandre de Moraes em momento nenhum. Vou repetir, pelo amor de Cristo. O que o ministro Alexandre de Moraes fez sobre quebrar sigilo da fonte do jornalista e do próprio jornalista, mandar autorizar busca e apreensão em aparelhos celulares, computadores, isso é uma aberração jurídica. Falei ontem isso aqui. Isso é anticonstitucional. Falei ontem isso aqui. Né?
2: Sim.
0: E que é mais uma abuso de poder, mais uma decisão de abuso que comprova o abuso de poder do ministro Alexandre Moraes, que muitas das suas decisões, com certeza, ele acredita que ele é o Deus pleno e supremo aqui da terra e pode fazer tudo, e não pode porque ele também não está acima da lei. Foi isso que eu falei, pessoal, ponto. Você entendeu dessa forma, Moura, quando eu falei ontem?
2: Com certeza.
0: Que eu não dei em momento nenhum razão ao Alexandre de Moraes.
2: Uhum.
0: Pelo contrário, entendi. Repreendi a atitude dele.
2: Aham, uhum. Com certeza.
0: O que eu falei aqui foi alguns colegas de imprensa que se revoltaram só no morder a fechadura da porta, porque é de aço ou de ferro e pode quebrar um dente, de tanto revoltado que ficaram. Mas quando a perseguição não envolve o ministro Alexandre de Moraes, nem envolve o sentimento político de ABC. Engraçado, quem está com essa revolta é a turma da imprensa bolsonarista. E veja que Moraes, o Roberto Moura, está defendendo uma situação de que atingiu um ministro lulista.
2: Claro, que é o Flávio Dino.
0: Lulista demais, o Flávio Dino é mais lulista do que Lula.
2: Com certeza.
0: Aí os caras não param nem pra pensar, porque se for só movido pelo sentimento e o ódio político e a paixão que tem pelo Bolsonaro, era pros caras tá dando razão a Moraes.
2: Com certeza.
0: Porque o Moraes tá atacando um jornalista que atacou o ministro lulista Flávio Dino, velho. Aí às vezes você tem que, até pra você ser alienado, você tem que parar um pouquinho e prestar atenção.
2: Claro, com
0: você
2: certeza.
0: Você tá defendendo gol contra, velho. Presta atenção aí, politicamente falando. Mas bora lá, o ministro Flávio Dino tá de saia justa, e vai ter que explicar o uso do carro. Já mandou nota, já disse que tá tudo certo, que não usou o carro de maneira errada. Bartô, eles podem usar o carro de toda maneira? Não, funcionário público nenhum. E um ministro, por mais que pense que seja, muitos deles pensam que são acima de Deus, também estão abaixo da lei e não pode usar o patrimônio público que é oficial de maneira que não seja em torno ou exclusivamente, inclusive alguns carros, acho que você já viu, uso exclusivo em serviço.
2: Sim, claro. Com certeza, como o carro da Câmara de Vereadores, por exemplo, o carro da Secretaria de Saúde.
0: Isso é de uma caçamba de lixo ao carro do presidente da República.
2: Claro.
0: Uso exclusivo em serviço. Agora, pode estar em outra situação que não é a rotina do serviço? Sim. Por exemplo, um presidente de uma Câmara de Vereadores vai para um evento em outra cidade. Ele pode usar esse
2: veículo?
0: Esse veículo, sim.
2: Pode.
0: Ele não deixa de ser presidente da Câmara de Vereadores.
2: Claro.
0: Certo? Agora veja, sim, se o evento na outra cidade for um evento decente que tenha a ver com a função dele.
2: Claro, evento voltado para aquela função
0: que
2: ali,
0: a ver com a função dele.
2: Sua função.
0: Ele pode ir para um evento festivo? Depende. Ele pode visitar um parente? Depende. Ele pode ir para um bar? Não. Ele pode ir para um forró? Não.
2: Não.
0: Então tem que ler ou ouvir ou assistir e entender os detalhes para a gente poder tomar uma posição sobre o fato. Fato é, até agora o ministro Dino não conseguiu comprovar que o carro estava sendo usado em uso exclusivo em serviço. Familiares dele podem usar? Depende.
2: Depende muito, né? E muito.
0: Depende. se o familiar dele ou de qualquer outra autoridade tiver sobre ameaça, tiver correndo risco de vida, tiver comprovadamente em situação de risco, os carros e também a segurança
2: podem ser utilizados.
0: Deve ser utilizado para proteger a família daquela autoridade. Então é assim que funciona. Que não é o que está sendo comprovado ainda, né? Mas o Dino garante que não saiu das quatro linhas, como diria o próprio Bolsonaro. Vamos aguardar sobre as provas contra o Dino e vamos aguardar as provas a favor do Dino. O fato novo é que o Fachin, também ministro do STF, se pronunciou. No início da pronúncia ou do pronunciamento, o Fachin já é solidário ao Flávio Dino, viu? Se solidarizou com o Flávio Dino pelo que ele está passando, mas repudiou veementemente a atitude do Alexandre de Moraes, disse que não vai comungar com atos e decisões antidemocráticas e que ataque a democracia direta e o direito de imprensa. O Fachin, ele falou o que eu falei aqui, só que com palavras bonitas.
2: Claro, com as palavras que são utilizadas em plenário, né?
0: Pela eloquência dele, pela linguagem rebuscada que ele tem, falou bonitão lá. Mas ele disse o que a gente disse aqui.
2: Popularmente falando.
0: É.
2: Traduzindo, né, para o populês, vamos dizer assim.
0: Até porque a gente fala para o povão, fala para quem nos acompanha todo
2: justamente.
0: Dia. E tem que entender o que a gente tá falando aqui também. Então tá aí, o Fachin disse que não vai aceitar... e tem novidades sobre o caso? Você tá com a matéria aí aberta, o Moura, do Fachin?
2: Tá não, a matéria do Fachin não. Eu não tô com a matéria do Fachin. Tô com uma outra situação aqui, uma informação importante.
0: Mas vamos fechar esse assunto.
2: Depois eu trago pra você.
0: Vamos fechar esse assunto. Isso, por favor, Moura. Vê só, a assessoria do Flávio Dino negou qualquer uso irregular do veículo oficial, afirmando que o carro blindado foi cedido pelo Tribunal de Justiça do Estado do Maranhão a pedido da Secretaria de Segurança Pública do STF em razão de ameaças, monitoramento ilegal da família de Dino. Então ele já alega o que eu falei aqui antes de ler a matéria, eu estava aqui já afirmando. Então nesse tipo de caso ele tem que provar, inclusive, viu? Não só ele dizer não, ele tem que provar.
2: É só falar.
0: O caso gerou investigação da Polícia Federal e a exposição de dados de segurança, o contexto da denúncia, a acusação da reportagem publicada que familiares de Dino teriam utilizado o veículo, aí diz aqui a marca e o modelo do veículo, de maneira irregular no estado do Maranhão. A equipe do Flávio Dino de imediato declarou que o uso ocorreu estritamente no âmbito de medidas de proteção e cooperação entre órgãos de justiça para garantir a segurança do ministro e de seus familiares. Investigação paralela, a Polícia Federal cumpriu mandados de busca e apreensão contra o jornalista e uma fonte suspeita de ter vazado as informações sigilosas e também monitoramento de deslocamento de familiares e seguranças do ministro. Ó, vê só como vai complicando a coisa. Se o jornalista ou a fonte estava monitorando familiares do ministro, aí o caldo engrossa para eles.
2: Claro.
0: Porque ninguém pode estar monitorando a vida de seu ninguém.
2: Com certeza.
0: Ó como é grave a coisa, né? E o caldo pode engrossar, viu? Mas aí vamos lá. Dito isso, o que é que o Fachin se pronunciou? Ministro Fachin, né? Diz que não vai aceitar essa situação de Alexandre de Moraes estar fazendo do jeito que quer e da hora que quer, e que esse caso não pode realmente ficar da forma que está, porque a liberdade de imprensa tem que ser respeitada. Fachin defende liberdade de imprensa, indica que plenário do STF pode analisar a decisão contra fonte de jornalista e presta solidariedade a Flávio Dino. Presidente do Supremo Tribunal Federal, STF, Edson Fachin, defendeu nesta quinta-feira ontem a proteção da liberdade da imprensa e indicou que a decisão do colega Alexandre de Moraes que determinou busca e apreensão contra fonte de jornalista no estado do Maranhão será analisada pelo plenário. Fachin prestou solidariedade ao ministro Flávio Dino e que diz ter sido perseguido pelo profissional de imprensa investigado na corte. Durante o debate, Moraes, por sua vez, apontou que a primeira turma da corte é quem irá julgar o assunto. o jornalista envolvido no caso é o Luiz Pablo, publicou reportagens em seu blog sobre o uso de carros oficiais de Flávio Dino no estado do Maranhão. Na cobertura da sessão plenária, Fachin fez uma leitura e nota em nome da presidência do STF, se solidarizando com Dino e reforçando o que a gente já falou aqui. Resumindo, é o que a gente falou. Vai ter que se aguardar, as acusações vai ter que ser investigada. Detalhe aqui, esse jornalista já tem imbuança com Flávio Dino, porque Flávio Dino é do estado do Maranhão, foi governador no estado do Maranhão, e politicamente eles são arranhados e não são do mesmo grupo político. Enfim, tá até uma informação extraoficial que o jornalista teria recebido um alto valor para publicar esse tipo de coisa e pesquisar notícias sobre o ministro Flávio Dino. Então veja como é importante a gente ter o equilíbrio emocional para poder trazer algumas informações na condição de jornalista. Então, vamos aguardar o que é que vai dar. Erra o Alexandre Moraes, vou dizer outra vez, erra. Ele fere a Constituição, que o direito à fonte, ele é sagrado, protegido pela Constituição. A fonte de jornalistas. O que é fonte, Roberto Moura?
2: Aquele que traz a informação até o jornalista.
0: Isso, aquele que passa, caso, as informações.
2: Que pode ser
0: garantido qualquer sigilo pessoa do povo. A qualquer pessoa que traga informações contundentes ao jornalista.
2: Está garantido qual sigilo?
0: O sigilo da fonte, no caso.
2: Do nome da fonte.
0: Do nome da pessoa.
2: O jornalista só diz quem foi se quiser.
0: Se quiser.
2: E se não, colocar aquela pessoa em risco.
0: Em risco.
2: Porque, veja, mesmo o jornalista querendo dizer, se colocar aquela pessoa em risco, o jornalista responde juridicamente.
0: Com certeza.
2: Tem muita coisa em jogo. Não só
0: aquela
2: pessoa não,
0: porque recebeu alguma represália.
2: É contra
0: alguma coisa
2: Bolsonaro,
0: do tipo.
2: Tem que dizer, a favor do Bolsonaro tem que dizer, contra Lula tem que dizer.
0: Não, velho, essas broncas políticas a gente resolve quando estiver falando de política. Agora, essas broncas no sentido jurídico, de proteção à pessoa, de proteção ao direito da função, à democracia, a gente fala só sobre esse tema com esse sentimento e informações necessárias. Em Santa Cruz do Caparibe, já são 6h53. Você tem um assunto aí no Pitaco de hoje?
2: Só pra fechar o comentário, não pode confundir informação com alienação.
0: Pois não, amor. Muito bem.
2: É desse jeito. Você sabia, Bartô Neves, que nessa época eleitoral, não sei se você sabia, acredito que sim, né? Mas o seguinte, ó, o simples fato de você colocar um adesivo político pequeno ou grande em qualquer tipo de carro pode causar problemas caso você não avise a sua seguradora. Ou seja, pode implicar em até, se caso você sofrer algum sinistro, você não receber parte, né?
0: Não sabia,
2: parte
0: não.
2: Da seguradora, justamente.
0: Leia aí a matéria, por favor.
2: Justamente. Eu vou passar pra você ler, que você tem uma lei. Pode ler aí, lê aí a matéria.
0: Não, pode ler,
2: tá
0: não,
2: do início, tá do início. Aí a fonte calma tá aí, tem três fontes aí, ó. É o G1, tem tudo.
0: Ah, beleza. Carros adesivados em época de campanha política pode perder direitos de seguradoras. O simples uso de um adesivo político pequeno em um carro particular não cancela o seguro e nem tira o direito à indenização. No entanto, transformar o veículo em instrumento de campanha, como participar... Ah, Moura, vê só, vamos lá, teve um equívoco aí na informação. O adesivo pequeno não afeta em nada, beleza?
2: Não,
0: Não afeta em nada. Não, mas não perde o direito, não, tá? Com adesivo pequeno não perde direito, ok? Tá aqui o primeiro parágrafo. Ó, o simples uso de um adesivo político pequeno em um carro particular não cancela o seguro nem tira o direito à indenização. Ponto. Beleza?
2: Claro.
0: Então o pequeno adesivo pode usar, o particular lá tá usando, pode usar, não tem problema nenhum. Dentro do tamanho que a Justiça Eleitoral permite, hein, pessoal?
2: Claro.
0: No entanto, ou seja, porém, transformar o seu carro em um instrumento de campanha.
2: O que é isso aí, instrumento de campanha?
0: É que o carro participe de campanha política.
2: É.
0: Se seu carro vai ser alugado para uma campanha política, ou você é amigo do candidato, ou simpatiza com o candidato e quer botar seu carro, por exemplo, para carregar eleitor para comício, que é isso, pode, tá? Levar eleitor para comício, pode. Se você dar carona
2: a
0: eleitor.
2: Malas e tal.
0: Mas você quer envelopar o seu carro com o seu candidato, desde que ele fique como carro de som, por exemplo, bota lá o adesivo, tá trabalhando na campanha, deixa eu melhorar aqui. Se o seu carro passar a trabalhar na campanha de graça ou sendo pago, seu carro perde o direito do seguro, ok?
2: Então muita assim gente não sabia
0: que fala
2: disso,
0: que é matrícula,
2: inclusive você não sabia.
0: Não.
2: Tá vendo?
0: Então, como participar de carreatas, transportar equipe ou material de campanha sem avisar a seguradora pode ser visto como agravamento de risco e resultar na recusa do pagamento do seguro. Epa, ainda tem aqui uma melhora. Só se você não avisar a seguradora. Se avisar, também não tem problema não, Moura. Pode botar o carro na campanha.
2: Então, justamente. Por isso que eu achei importante a gente trazer essa informação, porque estamos em época de campanha eleitoral. Amanhã já começa o Teitei aqui em Santa Cruz do Capibaribe, né?
0: Brasil todo. Dia 16.
2: E as pessoas têm que ter essa informação, que é muito importante, para poder ninguém, depois acontece um sinistro, Deus o livre,
0: então
2: perdeu
0: vamos lá.
2: O seu seguro.
0: Resumindo a informação, se você vai trabalhar em alguma campanha política, carregando material de campanha, leva as bandeiras, tira as bandeiras, leva o militante, tira o militante, leva um eleitor ali para um comício, tira o eleitor do comício. Se você vai trabalhar em campanha política, recebendo ou não recebendo, mas fazendo esse tipo de trabalho, você tem que informar a sua seguradora. Por quê? Porque aumenta o risco de acontecer acidente com o seu carro. Por quê? Porque você passa a usar o carro em situação que você não usava costumeiramente quando fez seu seguro. Só isso, beleza?
2: Claro.
0: Pra quem ficou com medo de botar o adesivo do candidato, velho, tira esse medo, pode botar, tá, o adesivo do seu candidato, não tem problema nenhum, é no dia a dia, no seu cotidiano, bota o azul do candidato que você quiser, tá, dentro do tamanho que a lei eleitoral permite também, se liga aí, porque se você adesivar demais, seu carro pode, inclusive, ser objeto de processo jurídico eleitoral, mas pode usar, viu, não tem problema não, pode adesivar seu carro dentro do que permite a lei eleitoral, você não tem nada a ver com, em relação ao seguro, mas se você vai trabalhar em campanha política,
2: tem que avisar a seguradora.
0: Você tem que avisar a sua seguradora. Também você não perde o seu seguro, tá? Você não perde o direito do seu seguro, como disse ali o segundo parágrafo. Dito isso, segue tudo normal. Você só precisa dizer a sua seguradora que vai trabalhar em campanha política.
2: Claro, e se você tem autoplanos, com certeza.
0: Fica mais tranquilo ainda.
2: Mais tranquilo ainda.
0: 7:01, 7:01 no Pitaco de hoje.
2: É, o que eu tô pensando é bomba, não. É aquela bomba.
0: Ó, a vereadora Jéssica.
2: Pera aí, deixa eu soltar a bomba, menino.
0: Bomba em Santa Cruz de Capibaribe.
2: Soltar a bomba. Escuta aí.
0: Eita pila. Vereadora Jéssica Cavalcante é denunciada pelo vereador Marlos como funcionária fantasma na prefeitura de Surubim.
2: Eita bexiga.
0: É pesada a denúncia e o vereador Marlos falou com muita segurança, inclusive apresentando documentos que provam o vínculo trabalhista lá com a cedência para a prefeitura de Surubim. Em reunião ordinária, em sessão ordinária ontem na Câmara de Vereadores de Santa Cruz de Capibaribe, em uso da tribuna, o vereador Marlos da Coab, aqui da capital da moda, denunciou a vereadora Jéssica, alegando que a mesma estava na condição de funcionária fantasma na prefeitura de Surubim. Em dado momento em sua fala, o vereador disse, a senhora vai ter que provar o que faz, como faz, que hora faz e qual são os dias de expediente lá na prefeitura de Surubim. Por outro lado, a vereadora Jéssica já fez um vídeo rebatendo e disse que não tem nada de ilegal. A cedência dela é tranquila e dentro da legalidade. Por ser funcionária concursada do Estado, funcionária efetiva, ela tem essa prerrogativa como todo e qualquer outro funcionário efetivo, que seja concursado do Estado, do município ou da União. No caso da professora Jéssica, ela é funcionária concursada há décadas pelo Estado de Pernambuco e pediu cedência de sua função, de seu expediente, saindo de Santa Cruz do Capibaribe e indo para a cidade de Surubim. Em um vídeo, a vereadora alegou que pediu sua transferência para a cidade de Surubim porque aqui em Santa Cruz do Capibaribe estava difícil trabalhar, por questão de incompatibilidade política, porque quando chegava na escola tal ou outra escola tal, podia a escola começar a passar alguma situação constrangedora por conta de sua presença ou possível perseguição política à pessoa da vereadora. E ela também afirmou que quando foi retirada da direção de uma das escolas que ela estava aqui em Santa Cruz do Capibaribe, todo mundo lembra que ela reclamou muito da governadora Raquel Lira, do governo Raquel Lira, todo mundo lembra, né? Inclusive ela justifica que isso foi o motivo dela deixar de acompanhar politicamente a Raquel Lira e passou a acompanhar outro grupo político lá. Porém, a vereadora disse que naquela época ela foi relocada para trabalhar no EJA, no presídio de Santa Cruz do Capibaribe, onde tem um projeto de educação há muitos anos. Uhum. E a vereadora Jéssica, inclusive, já participou desse projeto de educação também há muitos anos. Desde o começo, eu acho que ela é uma das pioneiras, uma das primeiras professoras e coordenadoras desse projeto no presídio de Santa Cruz. Só que a vereadora também alega que, por não poder mais estar fazendo esse trabalho dentro do presídio, motivado pelos vídeos que ela anda fazendo e denunciando algumas coisas, inclusive contra a insegurança pública de Santa Cruz do Capibaribe, que é fato, né? A vereadora Jéssica gravou aí vários vídeos cobrando mais segurança, falando da violência e que assalta Sim. aqui, assalta ali, que arrombaram uma porta ali, uma casa ali. Com isso, ela disse que não se sente mais segura de ir pra dentro do presídio, dar aula ao pessoal, nem trabalhar lá dentro, uhum. porque ela começa a cobrar segurança pública e isso pode a turma que vive no mundo do crime achar ruim e ela começa a correr um risco maior indo para dentro do presídio. Nesse ponto aí eu concordo com ela 100%.
2: Plenamente.
0: Tá? Também nesse concordo. Ponto eu concordo com ela 100%.
2: Plenamente.
0: Certo? E aí ela disse que vai apresentar tudo certinho, folha de ponto, vai apresentar folha de salário, como é o contra-cheque, tudo certinho. Diz que ela disse que tá muito tranquila quanto a isso. Resta a gente aguardar, né, essa comprovação que a vereadora Jéssica deve fazer nos próximos nas próximas horas e vamos ver como é que vai ficar o finalmente dessa história. Agora, que é uma denúncia gravíssima, né? E tomou conta das redes sociais. A bomba de hoje na política de Santa Cruz do Capibaribe. Ontem o Patrulho do Agreste trouxe uma em primeira mão. Isso. Hoje o Patrulho do Agreste traz outra em primeira mão, que é a denúncia do vereador Marlos da Coab contra a vereadora Jéssica, que segundo o vereador Marlos, a vereadora Jéssica passou a ser funcionária fantasma na cidade de Surubim, onde presta serviço à prefeitura de Surubim de maneira errada por não prestar o serviço, não comparecer, não cumprir sua carga horária. Foi isso que eu entendi da denúncia do vereador Marlos da Coab. Por outro lado, a vereadora Jéssica já fez um vídeo, se justificou e apresentou as razões de ter sido cedida e explicou também que isso é praxe, isso é comum entre funcionários concursados, que seja do município, do estado ou da União, sempre tem essas permutas ou cedência de funcionário de sair de uma localidade para outra. Diz que não trabalha em escola em Santa Cruz do Capibaribe por medo de precaução de represália política contra aquela escola de sofrer alguma situação de constrangimento por ela estar
2: vexatória,
0: como funcionário, né? Vexatória, uhum. Enfim. Diz que não pode mais ficar no presídio de Santa Cruz trabalhando como fazia antigamente ou antes dessa situação, porque ela passou a cobrar segurança pública para Santa Cruz do Capibaribe e com isso ela corre um risco maior dentro do presídio. Nesse ponto aí eu concordo 100% com também a vereadora Jéssica Cavalcante, tá? Sobre a questão dela não estar mais trabalhando como professora no presídio. Porém, ela vai ter que explicar e também apresentar oficialmente e ela disse que disponibiliza, não tem problema nenhum, tá? Folha de ponto, carga horária, qual o local que presta o serviço, tudo certinho. Porque na denúncia, o Marlos da Coab, ele não diz que ela não está oficialmente lá, cedida. Ele diz que ela não presta o serviço. E ela vai ter que provar agora, né, que presta o serviço. Vamos aguardar cenas dos próximos capítulos desta novela, a qual o vereador Marlos da Coab acabou trazendo à tona ontem em Santa Cruz do Capibaribe. E a rede social tá bombando contra a vereadora Jéssica.
2: Tá bombando,
0: viu?
2: A turma tá descendo a madeira, sarrafo tá. Com vontade.
0: Daqui de nossa parte do patrulho, vamos aguardar.
2: Se
0: ela vai apresentar a situação e tá aberto o espaço para a vereadora Jéssica falar no momento que ela quiser e o vereador Marlos também falar no momento que ele quiser sobre esse assunto sem problema nenhum ou qualquer outro, né, que tenha de interesse da população. Tá aí o meu querido Roberto Moura, vamos para o mundo da polícia direto, rasteiro
2: no
0: canto.
2: No mundo da polícia, só agora.
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2: Elemento de alta periculosidade é preso com munições, carregadores e dinheiro e arma de fogo em Taquaritinga do Norte. De acordo com as informações policiais da Delegacia de Polícia de Taquaritinga do Norte, em conjunto com o Grupo de Apoio Tático Itinerante, o GAT, do 24º Batalhão, em conjunto com o Grupo de Apoio Tático Itinerante, o GAT, do

0: Isso. É, Borges, e teve também como alvo José Dias do Nascimento, conhecido como Zé Dias. Durante as buscas no imóvel do imputado, os policiais localizaram assim o dinheiro, localizaram dinheiro em espécie, localizaram também munições calibre 9mm e carregadores de pistola modelo .40. De acordo com as informações, ainda os policiais, José Dias é conhecido pelas forças de segurança por suposto envolvimento em ocorrências relacionadas a roubos, a bancos, tráfico de drogas e homicídios. De acordo com as informações, diante do material encontrado, ele foi autuado em flagrante, encaminhado à Delegacia de Polícia de Santa Cruz do Capibaribe, onde ficou à disposição da Justiça. Posteriormente, durante a audiência de custódia, a prisão preventiva foi decretada. O GAT, Grupo de Apoio Tático Itinerante, apreendeu a pistola após o suspeito fugir para a área de mata. Em uma outra ocorrência, o efetivo do GAT também realizava rondas na localidade da Vila do Algodão, nas proximidades da residência de Zé Dias, com o objetivo de combater crimes patrimoniais e também homicídios naquela localidade. Durante o patrulhamento, os policiais receberam informes de que o indivíduo iria ao sítio pertencente a José Dias para retirar drogas e uma arma de fogo. De acordo com as informações, diante da denúncia, a equipe instaurou e intensificou, melhor dizendo, né, diligências nas proximidades do imóvel, e determinando assim, em determinado momento, os policiais visualizaram o indivíduo saindo da residência com as características semelhantes às repassadas anteriormente. Ao perceber a presença da guarnição, o suspeito acabou fugindo em direção a uma área de matagal, uma área de vegetação, na ocasião em que teria abandonado uma bolsa. Os policiais realizaram assim as buscas nas imediações e assim localizaram o objeto. Dentro desta bolsa foi encontrada a pistola calibre .40, acompanhado também de duas munições. Então tá aí, a gente trazendo todas essas informações para você aqui no Patrulha do Agreste 712.
1: 712, segura o BG de polícia que eu tenho um complemento aqui, por favor. Ô Moro, eu preciso fazer esse complemento também aqui. Ó, sobre o caso da vereadora Jéssica, eu ontem mesmo também tive a iniciativa, falei com ela no PV, tá? Uhum. Quando começou a circular essa informação, perguntei a ela, a vereadora Jéssica, sobre a situação. Ela disse: Bartô, tô tranquila sobre isso, não fiz nada fora da legalidade, o que eu fiz é dentro da legalidade e continuo tranquila de cabeça erguida, disse a vereadora a este radialista aqui. E claro, como não é um assunto privado ou que mereça sigilo, até porque tornou-se público, a própria vereadora está fazendo questão também de explicar seu justificativo e dar sua versão. A gente também registra aqui que falei com ela ontem, tá? Logo após ter saído essa informação, fui buscar na fonte, né? Essa fonte eu posso revelar, que foi a própria vereadora Jéssica, que disse: tá tranquila. Horas depois ela fez o vídeo e postou em suas redes sociais. Tá aí só justificando que eu falei também direto com a vereadora Jéssica. 7:13, Patrulha do Agreste, aqui na sua rádio estação. Ó, são 7:13 de volta, rasteiro no canto, no mundo da polícia.
0: Isso, a gente segue trazendo mais informações pra você aqui no mundo da polícia. Operação conjunta prende em Palmeira dos Índios, Alagoas, acusado de tentativa de homicídio em Garanhuns. De acordo com as informações, uma operação conjunta entre as polícias civis de Pernambuco e de Alagoas resultaram nesta quinta-feira, dia 13, na prisão de um elemento acusado de tentativa de homicídio em Garanhuns, no

0: Oeste Pernambucano. De acordo com as informações, foi realizada assim, a ação foi realizada pela Polícia Civil de Pernambuco, por meio da primeira delegacia de Garanhuns, sob a coordenação do delegado Vitor Hugo, em conjunto com a unidade de homicídios da 5ª Região da Polícia Civil de Alagoas, sob o comando do delegado João Paulo Canuto. De acordo com as informações, as equipes deram assim o cumprimento, deram um cumprimento ao mandado de prisão preventiva contra Rodrigo Vanderlei Vilaça, investigado por uma tentativa de homicídio ocorrida no mês de junho deste ano, no bairro da Coab 2, em Garanhuns. De acordo com as informações, segundo as investigações, o suspeito teria desferido diversas facadas contra a vítima após o crime. As equipes policiais realizaram assim diligências para localizar o investigado, porém não lograram êxito na captura do mesmo. Ele não foi encontrado, porém ele fugiu para a cidade de Palmeira dos Índios, em Alagoas, né? E Rodrigo foi preso, foi preso lá em Palmeira dos Índios e permanece à disposição da justiça. Ele deverá ser encaminhado para a realização da audiência de custódia e, claro, deverá ser feito aí, né, o seu transporte aí, claro, né, para cá, para o estado de Pernambuco, né, para o estado de Pernambuco, para assim ele cumprir aí a sua pena, claro, no estado de Pernambuco.
1: Ó, vamos lá, o detalhe é o seguinte, velho, a polícia trabalha, a patrulha do Agreste divulga, 7:16, 7:16, escute essa matéria aqui, veículos de luxo de influenciadores ou influencers, do influenciador, né? O influencer Ítalo com H, Ítalo e HY, nunca vi esse nome, Ítalo Santos, você conhece? De internet esse rapaz?
0: Já acompanhei esse caso, né?
1: Você é seguidor dele? Esse Ítalo?
0: Não,
1: caso do cara que abusava dos vídeos das crianças?
0: Das crianças, das e fazia sexualização infantil. Ele e o marido dele foram presos
1: duas urras de petrolina.
0: Né?
1: Veículos de luxo do influencer Ítalo Santos, avaliado em 4,8 milhões de reais, quase 5 milhões só em carro, viu, velho? Você que segue essa figura, bate palminha, manda joinha pra eles. Acha que isso não ajuda em nada os caras? Olha aí. 5 veículos de luxo ligados ao influencer Ítalo Santos serão levados a leilão. Quem quiser comprar, atenção, César Melo. Vai ser na Paraíba, dia 31 de agosto. Atenção, Roberto Moura. Juntos os bens, vamos embora comprar esses carros.
0: Vamos lá.
1: Juntos esses bens estão avaliados aproximadamente em 5 milhões de reais, totalizando aí bem próximo de 4 milhões e 800 mil reais esses veículos. O item de maior valor é uma McLaren. Alô, Irandi, é uma McLaren. Avaliada em 2 milhões e 850 mil reais. Vou repetir, um carro avaliado em 2 milhões e 850 mil reais. Também fazem parte da lista um Tesla. O que bexiga é um Tesla?
0: Tesla, Roberto? É o carro da empresa do Elon Musk.
1: É um carrão de luxo.
0: Carrão de luxo.
1: Avaliado em 1 milhão 450 mil reais.
0: Quanto, menino?
1: 1 milhão 450 mil reais.
0: Tá
1: duas
0: doido.
1: Motos, atenção. É você que gosta de moto. Mas essas são aquáticas. Duas motos aquáticas.
0: Ou seja, dois jet skis.
1: Modelo jet ski, né?
0: Daquela
1: ideia lá. Da Bombardier. Bombardier é a marca, viu?
0: Acabou.
1: Avaliados em 120 mil reais e 180 mil reais. Um veículo off-road, UTV, Bombardier. Sabe que veículo é esse?
0: Off-road é aquele veículo que serve pra andar em dunas, trilhas, essas coisas.
1: É o UTV. Eu sei, parece um quadriciclo sendo maior.
0: Justamente.
1: Avaliado aí, ó, em 200. Roberto Moura tá desenrolado. Caramba, 200 mil conto um carrinho daquele, velho.
0: Tá vendo?
1: Aí, 200 aí. Mil reais?
0: É, 200 mil
1: já reais. Já não gostava muito daqueles carrinhos.
0: Agora então, hein? Agora então.
1: Não, gostava e é arretável. Eu dei uma voltinha no bicho daqui. Se eu soubesse que ele falou tudo, eu não tinha ido, não.
0: Só furar um pneu de um bichinho daquele lá.
1: Dá pra comprar duas motos. A pessoa, velho. A decisão foi tomada pela Justiça do Tribunal. É, Justiça do Trabalho, dentro de um processo em que tramita sob segredo de justiça. Segredo de justiça, e a imprensa sabe disso tudinho.
0: Segundo, vai vendo aí, repara.
1: Segundo o Tribunal de Justiça do Trabalho da 13ª Região TRT 13, venda antecipada dos bens foi autorizada devido ao risco de desvalorização e desgaste do patrimônio por passar do tempo e falta dos cuidados necessários. Os veículos serão leiloados pela empresa especializada e o lance mínimo será a partir de 90% do valor de cada produto. Ou seja, isso não é leilão pra liso, né?
0: Não.
1: Ítalo Santos e o marido dele, o Israel Vicente, estão presos na Paraíba e já foram condenados judicialmente falando, ou seja, pela justiça criminal, foram condenados por produção de conteúdo pornográfico envolvendo menores. Eles também respondem a uma ação na Justiça do Trabalho relacionada a outras acusações de provavelmente não cumpriram o que manda a lei ou as leis trabalhistas. Roberto Moura, eu só digo o seguinte para fechar isso aqui.
0: Sim.
1: É muito importante para dizer o seguinte: ver dois caras, né? Ambos. Marido e mulher, ou marido e marido, ou não sei, são casados, né?
0: Uhum.
1: Vivem maritalmente.
0: Sim.
1: Isso aí não tem nada a ver com a notícia, só tô trazendo pra você entender uma coisa.
0: Claro.
1: Que viviam de orgias, tá? Explorando sexualmente crianças e menores.
0: E menores.
1: Eles davam mixaria pras famílias. Mixaria. Tem a família deles dar 100 conto, 200 conto, 50 reais, 150 reais, pra autorizar fazer os vídeos. As mães dessas menores, muitas nem sabiam o que era produzida nesses vídeos. Os pais, muitos nem sabiam. E muitas mães nem sabiam que as menores estavam fazendo vídeo também, viu, Moura?
0: Uhum.
1: Porque você sabe, menor de 11, 12, 13, 14, 15, 15 anos, muitas vezes faz coisas que o pai e mãe nem sabe.
0: Com certeza.
1: Então, não, tô ali na casa de, como é o nome do cabo aqui?
0: Do Ítalo.
1: Gente boa, mãe. Bem, gente boa lá, nós lanche, tem guaraná, tem não sei o quê. E a mãe, muitas vezes displicente, né? Muitas vezes explicente, nem procura saber quem bexiga é Ítalo, quem é o marido dele, o que é que estão fazendo lá na mansão, que ele estava numa mansão, viu? Tinha piscina, tinha sauna, tinha grandes quartos. Alguns desses vídeos, segundo denúncias, eram feitos dentro de motéis. Você lembra disso, né, Moura?
0: Lembro.
1: E aí fica a mãe dormindo de touca, como a gente fala aqui no popular. E o pai também. Então procure saber com quem seu filho está andando. Se você ama seu filho, cuide dele de verdade.
0: Justamente.
1: Procure saber com quem tá andando, onde tá. Não, eu tô indo na casa de fulano. Sinceramente, eu nunca fui, mamãe nunca deixou. A gente tá na casa de coleguinha à tarde, todo dia pra casa de coleguinha. Eu não me lembro, eu, criança, de ir fazer trabalho escolar de grupo. Eu não me lembro de ter ido. Eu não me lembro.
0: Acho eu que só nunca fazia fui. Trabalho de grupo na escola.
1: Pronto, da mesma forma. Agora eu me lembro que alguns coleguinhas já foram lá em casa. Repito, eu não me lembro de ter ido em casa de coleguinha fazer grupo de trabalho. Porque eu não queria? Não, é claro que eu queria. Porque minha mãe não deixava. Minha mãe era muito rígida em relação a isso. Né? Então, os coleguinhas, às vezes, minha mãe dizia: é pra fazer trabalho de grupo? Diga que venha pra cá. Não, mas mãe disse: não, diga que venha pra cá. A casa daqui cabe vocês do jeito que cabe lá na casa do menino lá. Mandei eles vir pra cá. E minha mãe recebia a gente, né? Uhum. Recebia o menino lá em casa e a gente fazia o trabalho. Era dessa forma. Não tô dizendo pra ser radical desse jeito, tá? Não tô dizendo dessa forma. E agradeço a minha mãe por todo o cuidado e rigidez que ela teve na nossa criação. Mas tem que liberar, tem, beleza. Mas olha pra onde teu filho tá indo.
0: Com certeza.
1: Pra onde teu filho tá indo. Nem sempre as crianças falam tudo. Nem sempre os adolescentes falam tudo. É? Mentir é diferente de omitir. Mas às vezes omitir talvez seja mais perigoso do que mentir.
0: Uhum.
1: Não tô dizendo que é pra mentir, não, né? Quem tá em casa tá entendendo o que eu tô falando.
0: Claro.
1: E adolescentes não entra nessa ideia, não, velho. Você tá na casa de alguém que o cara começa a querer filmar suas partes íntimas, que você fica com roupa sensual, que você fica seminua ou seminu, começa ali alisando. Primeiro não tem que estar alisando ninguém, isso não é comportamento.
0: Claro.
1: Né? Aí deixa de ir nessa casa. Se não quiser contar pra sua mãe, eu acho errado. Eu acho que você deve contar pra sua mãe. Eu acho que você deve contar para o seu pai. né? Agora, de imediato, deixa de ir nesse ambiente. Tem um negócio de noite, inventaram noite do pijama.
0: Noite do pijama.
1: Quando você era criança tinha isso, noite de pijama, velho?
0: Não.
1: Nem pijama o cabatinho, né?
0: Nem pijama o cabatinho. O caba... Quando era época de eleição, botava a camisa do candidato, oh, vereador, aí, e dormia. Aí,
1: não, não. Moura foi criança raiz. Ó, lá em casa nem camisa de político pra criança tinha, que só dava aos adultos. Mas enfim, brincadeiras à parte, foi denunciado agora há pouco uma história de noite de pijama, não sei se você viu, que o pai da criança da casa, onde recebia as crianças, tava abusando das crianças que estavam dormindo lá. Tava abusando, velho. Não é uma única notícia, não. Você der um Google aí, pode pesquisar aí. Crianças são abusadas em noite de criança noite na casa pijama, de coleguinha, noite de pijama.
0: Ai, fazer
1: então, noite presta atenção.
0: De pijama.
1: Tem que liberar, não sei, não tem. Você vai liberar se você quiser a criança pra ir. Agora, presta atenção, né? Quem é o pai da criança? Você conhece o pai da criança? Primeira pergunta, você conhece a mãe da criança? Né? Não conheço, não. Então dá pelo menos um zap. Oi, dona Margarida, dona fulana. Vai ter noite de pijama aí, é que a escola falou, que os coleguinhas falaram, meu filho falou aqui. Vai, dona não sei quem. Sim, como é isso? Começa que hora? Onde é a sua casa? Qual é o seu endereço? Quem os seus filhos vão participar? Vão ser quantos? Né?
0: Com certeza.
1: E na dúvida, não deixe ir.
0: Claro.
1: Não vai ser isso que vai causar trauma incurável pra sua criança,
0: não. Com certeza.
1: Certo? Na dúvida, é melhor segurar a sua criança e proteger do que liberar e Deus o livre acontecer tragédia. Porque é uma tragédia traumática para o resto da vida. Bartô é muito radical, é muito parede de igreja. Não tem problema, você pensa isso de mim. Agora é mulher, é melhor pecar nesse sentido. É melhor pecar pelo excesso do que pela omissão.
0: Com certeza.
1: 7:26, pois não, amor?
0: Dentro do mesmo assunto, né? Não sei se você já ouviu falar na plataforma Discord.
1: Não.
0: A plataforma Discord.
1: É sobre esse tema. Mas ele disponibiliza esses conteúdos, é?
0: Disponibilizavam esses tipos de conteúdos e adolescentes faziam uso de transmissões ao vivo. Só que a justiça tirou do ar.
1: Não.
0: Transmissão ao vivo.
1: Desculpa, amor, não.
0: Entendeu?
1: Não, nem falar, nem é publicidade aí.
0: Tirou do ar.
1: É, pronto.
0: A decisão foi dada favorável.
1: Nem falar isso
0: também. E a empresa vai ter que tirar do ar a função de transmissões ao vivo. Porém, o aplicativo continua funcionando.
1: Não, né? A gente nem divulga isso, Moura, porque aí dá curiosidade a quem tá do outro lado do rádio. Né? Foi tirado do ar, pessoal. Isso não existe mais, isso é uma porcaria, isso é um lixo eletrônico. Entendeu, Moura? Porque senão dá curiosidade quem tá. É feito um negócio de onde esconder a droga. Você deu a dica aí. Tem dica que não pode dar. É feito esses endereços aí nojento e imundo. Eu não falo, nem quando tá na notícia, eu não cito o endereço. Porque quem tá do outro lado do rádio, Moura, às vezes fica curioso, aí vai cutucar, vai procurar. Aí às vezes é uma pessoa que tem discernimento, deixa pra lá. Mas é uma pessoa que não tem discernimento, fica cutucando, passa a seguir e começa a fazer apologia a esse tipo de crime.
0: O perigo tá dentro de casa. A gente vê que o perigo tá dentro de casa na própria mão da criança.
1: Eu nem sabia que existia essa
0: é uma plataforma utilizada aí pra...
1: Esse lixo, isso é um lixo.
0: Pra intercomunicação entre jovens aí.
1: Isso é um lixo cibernético.
0: Justamente.
1: 7:27, ó, tem manchete agora. Tem manchete, tem manchete.
0: Polícia Civil prende homem em flagrante por armazenamento de pornografia infantil em Toritama.
1: Criminosos usam um cemitério para esconder drogas no interior de Pernambuco. A Polícia Militar vai e grampeia.
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5: 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Muito bem, 7 horas, ô Moura, confirma para mim,
6: 7:38.
5: Muito bem. A vereadora Jéssica entra em contato aqui conosco.
6: Sim.
5: E pede espaço para participar aqui conosco na Rádio Estação.
6: Sim.
5: Então, em contato com a vereadora Jéssica, ela disse que vai ligar aqui para a emissora. Tô mandando aí o contato para ela ligar para o da emissora. Bota aí tudo conectado, Moura, pra gente dar o espaço a ela. Como também o vereador Marlos, se quiser participar, também não tem problema nenhum. Ele trazer a versão dele.
6: Vou aceitar que a ligação.
5: Mas tá tudo aí publicado, né? Mas tá aí tudo certinho. Ela já tá ligando?
6: Tá ligando,
5: tá, deixa eu aceitar, então vamos a ligação com ela. Vamos aqui com ela aí. Bota ela aí conosco para conversar com a gente. Vereadora Jéssica, bom dia.
7: Bom dia, Bartô, tudo bem?
5: Tudo bem, professora, sempre lhe chamo de professora e a senhora sabe que para mim a profissão mais importante do mundo é a de professor. Professora Jéssica, a gente fez um comentário rápido, que o programa da agora de manhã não é sobre política, mas a gente dá uns pitacos em alguns assuntos importantes ou de mais relevância. A senhora foi acusada pelo vereador Marlos Jacoab de estar praticando a questão aí de não participar do seu serviço, tá recebendo sem trabalhar e ele classifica. Isso. E no popular, a turma classifica como funcionário fantasma, no caso, funcionária fantasma. A senhora, eu também justifiquei aqui sua defesa, né, que a senhora fez, e também disponibilizei o espaço. E a senhora faz aí, logicamente, direito do uso do espaço. Que a senhora gostaria de acrescentar ou informar em relação a isso, já que ele acusa de receber sem trabalhar lá na cidade de Surubim?
7: Ô Bartô, primeiro, assim, a minha atuação política, ela acaba, às vezes, invisibilizando a minha parte técnica de ser uma profissional da educação de mais de 30 anos, né? Ontem, inclusive, eu gravei um vídeo que, quando eu saí da escola Maria Lúcia da Gestão, Eu fui em busca de localização, porque eu sou funcionária efetiva do Estado. Eu fui em busca de localização nas escolas do Estado, né? Que tem em Santa Cruz de Caparibe. E, logicamente, Batom, os gestores, eles se sentem inibidos com a minha presença, né? Porque eu acabo levando um foco muito grande para o interior da escola que eu vou. E eu acabei indo para o presídio, fui localizada na escola do presídio, que inclusive foi uma escola que eu implantei. Só que com poucos dias, poucas semanas, o ambiente já ficou muito hostil, até porque eu fiz umas postagens sobre uns assaltos que teve, e na minha postagem tinha a cara desses assaltantes, e eu vi que a situação poderia até me colocar em risco devido à minha visibilidade. E aí eu tentei buscar justamente uma cedência, e aí eu fui buscar onde eu poderia ter o canal de fazer isso. E foi quando eu procurei a Secretaria de Educação de Surubim, né, dizendo que eu poderia desenvolver um trabalho importante lá na formação de núcleo de gêneros. Eu tenho uma profundidade sobre o tema na questão do combate à violência. E assim, né, com total autorização do Estado, que eu sou funcionária do Estado de Pernambuco. E aí todo mundo sabe que existe esse tipo de cooperação de Estado para município, de município para Estado, de município para município. E aí o Estado, sem problema, me cedeu a Surubim, tá certo? E a gente está lotada na Secretaria de Educação. Nesse primeiro momento, a gente está fazendo uma avaliação diagnóstica da rede para que a gente possa fazer o nosso trabalho junto com os coordenadores, né? E eu já disse ao vereador Marlos que essa questão do público, do serviço público, ele prevê essas situações. A Constituição dá esse direito de cedências, permutas, licenças, licença-prêmio. E disse a ele que eu vou tratar disso de forma muito pessoal, de que todo o plano, o projeto que a gente está desenvolvendo, entendeu? O plano de trabalho, os momentos da atuação, entendeu? O plano de ação com datas, com movimentos, com atividades, ele vai receber tudo, entendeu? Não adianta Marlos estar querendo tentar manchar a minha imagem. Santa Cruz me conhece, sabe que enquanto eu estive e sempre estive no estado de Pernambuco como professora da Escola Doutor Adeus Maria Lúcia, eu cumpro com as minhas atribuições, e tudo que é da parte pública, inclusive a minha cedência, é publicado em diário oficial, tem todas as questões legais e de forma muito tranquila, entendeu?
5: Ok. Professora, o que ele pega no pé com mais veemência, com mais contundência, é a questão de sua carga horária de prestação de serviço. Tem como a senhora dizer se hoje a senhora está online, tá fazendo em EAD, como é que está fazendo, não é nem EAD, que EAD é sobre estudo, mas é online, pela internet, não, só para concluir a pergunta, professora, me permita.
7: No primeiro momento, como eu disse a você, eu tô fazendo, fui em algumas vezes na Secretaria de Educação, conversei com a secretária Paula, para que eu pudesse pegar o diagnóstico do município sobre essa questão. A gente está preparando justamente o projeto, né? A gente está fazendo o diagnóstico, estamos preparando o projeto para que a gente possa cair em campo, né, com o trabalho de forma efetiva com o plano de ação. Nesse primeiro momento, a gente está fazendo esse levantamento de diagnóstico com dados. Eu fui algumas vezes na secretaria conversar com ela, e a gente está muito tranquilo em relação ao que a gente vai desenvolver lá.
5: Então, por enquanto, trabalho muito não importante. Por enquanto não tem expediente presencial na cidade de Surubim, é isso?
7: Exatamente.
5: Não, ok. Era só para poder concluir a pergunta, para quem está em casa também entender nosso raciocínio aqui. Inclusive, o EAD cabe para a professora Jéssica na situação, que ela pode também ensinar em EAD, tá? Mas só justifiquei para quem está em casa entender o que é que significa EAD. Professora Jéssica, se a senhora quiser acrescentar mais alguma coisa, e quando tiver esse material pronto, encaminha também para aqui para a gente.
7: Não, com certeza.
5: Para divulgar.
7: Com certeza.
5: E poder falar
7: assim
5: mais
7: sobre isso. Sair a publicação, com o plano de trabalho, com as evidências, com a atuação da gente de forma presencial, tudo isso aí a gente vai estar disponibilizando, viu?
5: Mas hoje a senhora usa redes sociais para poder fomentar essa prestação de serviço que a senhora está fazendo lá no município de Surubim.
7: Nesse momento, sabe, Batô? Porque assim, acaba todo local que eu vou, e como eu tenho uma rede social de forma muito forte, entendeu? Então eu evitei fazer toda essa questão para justamente esse meu lado político, ele não nesse primeiro momento não ter essa problemática de estar as pessoas confundindo todas essas questões. Mas sem problema, né? Como existe esse questionamento agora de forma momentânea, quando a gente tiver com as atividades sendo desenvolvidas lá, a gente vai estar tranquilamente disponibilizando foto, lista de frequência, tudo que foi solicitado.
8: Ok, professor, eu quero lhe agradecer, se tiver mais alguma coisa a acrescentar, muito obrigado e vamos inclusive agendar mais uma entrevista sua lá no outro programa Alta Conexão.
7: Estou à disposição, viu? Tchau.
8: Tchau, um abraço, tá aí, bom dia pra professora Jéssica Cavalcante, que de bate pronto já entra no ar, tem seu espaço garantido, como a gente sempre fez e sempre vai fazer, o Roberto Moura. Por enquanto vamos aguardar.
6: Por enquanto vamos aguardar
8: esse assunto. Já que a gente tá no Zap Zap, ó, a primeira participação do Zap hoje foi com a professora Jéssica.
6: É claro, com certeza, dando então, vamos espaço.
8: Então vamos continuar o Zap.
6: Vamos continuar, vamos lá. Zap Zap hoje. Muito bem, vamos lá, ele chegando por aqui. Fala, Matheus Lopes, do bairro da Bela Vista. Bom dia, Matheus.
9: Bom dia, Roberto Moura. Bom dia, Bartoné. Bom dia a todos os ouvintes do Patrulha do Agreste. Ô, Bartô, manda bom um dia, abraço aí pra vereadora Jéssica. É Matheus Lopes, do Bela Vista.
8: Muito bem, vou mandar agora, meu querido. Um abraço.
6: É. Fala, Sinani.
8: Obrigado, Matheus, pela audiência.
6: Fala, Sinani, bom dia.
10: Bom dia, Bartô. Bom dia, Roberto. Aqui é Sinani, tá aqui no programa. E até segunda, meus amigos, se Deus quiser.
8: Muito bem, um abraço, Sinani. Até segunda. Quem mais, ô Moura?
6: A nossa amiga Neide, do bairro Cruz Alta. Bom dia, Neide.
11: Bartô, e bom dia, Roberto. Bom dia, Bartô. Bom dia, Roberto. Estou sempre na escuta. Um bom final de semana e que Deus abençoe vocês sempre. Beijos, Neide do Cruz Alta.
6: Valeu, Neide. Fica com Deus. Abraço, tudo de bom.
8: Cheiro, Neide. Deus abençoe.
6: Fala, Zé Rodrigues da Pamonha.
12: Bom dia, Bartô. Bom dia, Roberto. Roberto, como é que quer comer pamonha? Tu outro se talasco. Não soubesse falar nem a palavra aí.
8: Ué, não é mesmo?
12: Tu não pode comer pamonha, não, rapaz. Olha, candidato que promete e não cumpre. Não tá com nada, não. Só quando ver essa pamonha chegar aí. 2050.
8: E a gente vai estar aqui esperando, né, Moura?
6: A gente vai, ele eu já não sei.
8: Fazendo patrulha. Não, ele também, meu. Desejo pra ele também. Um abraço, é Rodrigo, bom final de semana. Ó, Capelé, isso é pra tu, isso. Eu sinto
6: é tu, visto, Capelé.
8: Eu sinto, eu levava essas pomonhas ligeiro, tá? Ei,
6: olha a resposta, direito de resposta agora,
8: Capelé. Capelé, e aí?
6: E aí, Capelé, sai ou não sai?
8: Tá pomonha, nada ainda.
6: Diz aí, nada ainda. Diz aí, Capelé, agora, direito de resposta. Vai.
13: Bom dia, meus amigos. Bom dia, Bartô. Bom dia, Roberto. Bom dia a todos os ouvintes aí da Rádio Estação. Uma excelente sexta-feira a todos vocês. Mas, Bartô, eu já tentei comprar essa pamonha, rapaz. Não achei lugar que vem. Um abraço, meus amigos.
8: Valeu,
6: tu tá aí vendo?
8: Rapaz, tá andando, aí vendo aí? Tá procurando por onde, Capilé? Quer dizer, o cara quer comprar, mas não procurando nos cantos certos.
6: Né? Amigo bom é um desses, tá vendo?
8: Muito bem,
6: Capilé. Bonzinho você,
8: viu, Capilé? Vou indicar aqui alguns comércios que tem essa pamonha, viu, pra você. Você não errar. Ó, padaria. Quase todas panificadoras vendem pamonha.
6: Sim, e queijo também.
8: Quase todas, né?
6: Ó, Roberto
8: Moura. Queijo também, claro. Tá? Então fica à vontade aí, meu amigo Capilé. Ó, quem tá cobrando não é mais a gente, não. Quem tá cobrando agora é Zé Rodrigo.
6: Tá vendo? É seis pamonha, rapaz. Seis pamonha pra você,
8: Capilé. 7h48, um abraço, que Capilé, isso? Que agora tá com o aviamento São Joaquim lá na principal da Palestina. Quem é?
6: Capilé de novo, ó.
8: Capilé.
6: Olha, direito de defesa. Aí, ó. Foi, não, direito Capilé. De resposta. Vá, Capilé. Ó, vá. Cadê, olha ele aí, ó. Vá, diga.
13: E aproveita aí, Vasco, mandar um abraço aí pra todos os Rodrigues aí, pra toda a turma, a todos os ouvintes e também a galera aí que tá na Carriel, viu? Um dos parceiros aqui do aviamento São Joaquim. Mandar um abraço aí a todos eles que estão na escuta.
8: Muito bem.
6: E a pamonha nada.
8: Ele já saiu pela tangente, né?
6: Saiu pela tangente.
8: Saiu pela tangente. É que nem cavalo vaquejado, ele vai rodeando. Abraço, Capilé. 7h49, vamos girar aqui o Moró. Gesso tá conosco lá em Aumas, em Goiás. Um abraço, meu amigo e irmão Gesso. Ainda conosco, Xavier Neto. Um abraço, meu querido irmão Xavier Neto. Um abraço, um bom dia, que Deus abençoe. 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
5: 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Um abraço, meu amigo e irmão Xavier Neto. Quem mais?
6: Isso, Wilson Gomes Neves. Bom dia, Bartô Neves e Roberto Neves. Bom dia. Wilson Neves. Abraço pra você também, tudo de bom.
5: Bom dia, Wilson Neves. Bom dia, isso. Fred, meu amigo aqui do São Miguel também. Quem mais conosco?
6: Abraço, abraçando também Diego Negrão, tá sempre ligado com a gente aqui.
5: Fala,
6: na
5: Diego.
6: Na nossa programação aqui no Patrulha do Agreste.
5: Bom dia, guerreiro.
6: Cadê ele, rapaz? Tá sumido, é o Doca, rapaz. Doca lá do Lava Jato. É o Doca lá, o Doca não se dá, nem se vende, nem se troca. Cadê tu, Doca?
5: Doca Mundiça.
6: Doca Mundiça, hoje é dia de botar remédio no corte.
5: Para de dizer isso, viu? Fui repreendido por causa de você com essas conversas aí. Ó. Oh. Vai replicando. Vai falando ele tudo que Doca fala. Tu vai ver. Doca levou uma butada de um casal lá de São Domingos, da maior do mundo. Levou uma butada tão grande que ele empenou.
6: Foi nada.
5: Foi. Abraço, Deca de Manda Saia. Vem aí o mercadinho do Deca. Um abraço, Deca. Ô, Deca, quem é esses guerreiros aí? Já estão desde cedo aí na luta, hein? Anildo e Arnaldo Bom, né? Um abraço.
14: Olha que oração da manhã, poder.
6: Abraço, isso, foi Deca que mandou.
5: Ah, é oração. Vamos lá, ó. Aqui,
6: oração,
5: ó.
6: Abraço.
5: Abraço, meu amigo Deca. Abraço, meu amigo Arnaldo e Nildo lá de Manda Saia. Um
6: foi
5: abraço.
6: Deca, não, foi Maria Silva. Ah. Desculpa aí, Deca.
5: Ó, vamos lá então, só pra gente fechar aqui, Moura. Um abraço pra Deca de Manda Saia, Arnaldo e Nildo lá em Manda Saia, escutando a gente. Vem aí o mercadinho do Deca em Manda Saia. Quem mandou a mensagem não foi Deca, foi quem?
6: Maria Silva, abraço, Maria. Silva. Maria. Mandou um áudio aqui também de 5 segundos.
5: Bom dia, querido.
15: Bom dia, é Maria. Bom dia para todos, que Deus proteja.
6: Amém.
5: É nossa amiga Maria lá de São Domingos. Um abraço,
6: amém,
5: Maria.
6: Amém, dona Maria, tudo de bom.
5: Abraço pra ela, pra mãe dela, pras filhas dela, netos dela, todo mundo. Um abraço. Pra fechando por aqui, o meu querido Roberto Moura, mandar um abraço especial ao meu amigo Dida Dinã. Um abraço, grande sanfoneiro, grande ser humano. Um abraço, Dida, que também é político, né? Também é caminhoneiro, peladeiro, joga futebol como ninguém. É um trator, homem. Um abraço, Dida Dinã, a sua esposa Dona Jane e toda a família do amigo Dida Dinã. Abraço também o Edson lá de Igaraçu, que sempre escuta a gente, e toda a família do amigo Edson de Igaraçu. Ele é daqui, né? Da Coab, mas mora agora na cidade de Igaraçu. Também é nosso amigo em comum aí com o Dida Dinã. Vamos lá voltar para o Patrulha do Agreste, direto, rasteiro no canto, tudo que precisa destacar no mundo da polícia.
6: Muito bem, a gente continua falando do mesmo assunto, porém, uma situação bem diferente. Polícia Civil prende homem em flagrante por armazenamento de pornografia infantil em Toritama. De acordo com as informações, a Polícia Civil de Pernambuco, por meio da delegacia de Toritama, cumpriu na manhã de quarta-feira, dia 13, o mandado de busca e apreensão domiciliar, acompanhado de quebra de sigilo telefônico e também telemático expedido pela Justiça. A ação integra uma investigação sobre a suspeita de perseguição e filmagens não autorizadas de mulheres em locais públicos ou em locais públicos do município, com posterior divulgação do conteúdo em sites de teor pornográfico e uso de expressões depreciativas e cunho sexual. De acordo com as informações, durante o cumprimento de mandado, os policiais apreenderam um notebook, um aparelho celular. A partir da autorização judicial, foram também realizadas análises nos arquivos e aplicativos e aparelhos dos aparelhos, quando os investigadores localizaram assim diversos vídeos e imagens com indícios de violência sexual e pornografia envolvendo também crianças e adolescentes, além também de materiais relacionados à investigação inicial. Diante da constatação do material por se tratar também de crime de natureza permanente, o suspeito recebeu voz de prisão em flagrante e ele foi autuado com base no artigo 241B do Estatuto da Criança e do Adolescente do ECA, que criminaliza a aquisição, posse ou armazenamento de imagens, vídeos e outros registros que contenham cenas de sexo explícito ou pornografia envolvendo crianças e adolescentes.
8: Ó, bem rapidinho, não só o que traz na matéria, mas também produzir, participar, financiar, vender, comprar qualquer produto pornográfico, vou repetir, que tenha envolvimento de menores, tá? Se tiver menor envolvido, você até em guardar, que ele fala, armazenar, é guardar no celular, um vídeo que você guarda, ou compartilhar o link. Ah, eu achei esse vídeo aqui interessante. Se for conteúdo pornográfico infantil, você já pode responder judicialmente. Então, não entra nessa, não vai nessa ideia. Se você consome esse tipo de produto, ô Roberto Moura, se quem tá em casa consome esse tipo de produto na internet, vaza, mantenha a distância, tá? Se tiver
6: fora
8: alguma questão envolvendo aí menores. Agora, neste caso aí, este infeliz de porta, não sei se é mais de um.
6: É um só.
8: Mas pelo menos o que a polícia botou as mãos, geralmente é uma rede, ô Roberto.
6: É uma rede, geralmente.
8: A polícia
6: é
8: botou a mão em um, mas geralmente é uma rede. Este infeliz de porta, ele vai além. Este infeliz de porta, ele sai na rua, filmando mulheres alheias, sem consentimento das mulheres, claro. Começa a filmar essas mulheres que passam com roupas coladas, roupas mais sensuais.
6: Roupas de academia.
8: Roupas de academia, roupas mais curtas, acho que é roupas mais sensuais. Isso. Certo? Que é um direito que a mulher tem de usar e prio. A mulher é vítima nessa situação toda. Aí vai um vagabundo desse, faz vídeo de mulheres alheia e bota na internet, inclusive ganha dinheiro com isso. Ganha dinheiro com isso. Este vagabundo, poderia estar ganhando dinheiro com isso, que eu acredito que era o intuito dele, certo?
6: Com certeza.
8: Mas aí comete crime contra a honra, comete crime sexual, comete crime de violência psicológica contra essas mulheres e familiares dessas mulheres.
6: É verdade.
8: Porque aí eu pergunto a você que está em casa, que Deus o livre e proteja toda a nossa família, qualquer que seja um membro da família, que Deus proteja. Mas esse infeliz de porta está mexendo com mães, com filhas, com avós, com netas, com sobrinhas. E essas mulheres, essas vítimas, têm familiares, claro. Imagina um familiar dessas mulheres ser pego de surpresa com essas imagens. Imagina mulheres serem pegas de surpresa com suas imagens em redes sociais. O que é que pode acontecer? O familiar se revoltar, descobrir quem é este infeliz de porta. Porque ele estava fazendo isso com a vizinhança, velho. Ele foi preso em Toritama, o Roberto Moura, e produzir esse vídeo em Toritama, ele estava correndo um risco maior de ser pego pela vizinhança. Não que se ele fizer isso em outra cidade, vai estar fazendo certo, não.
6: Não.
8: Faz errado do mesmo jeito. Mas eu estou dizendo, um imbecil desse, um monstro desse, um psicopata desse, um maníaco desse,
6: Justamente.
8: Que o psicopata e o maníaco, ele ignora o risco que corre, viu? Muitas vezes ele ignora o risco que corre. E aí a vizinhança podia ter pego ele no meio da rua e dar uns abraços de urso nele, não podia?
6: Podia.
8: Ele tava correndo esse risco a qualquer momento.
6: Justamente.
8: E pra sorte dele é preso, engaiolado e vai responder. Infelizmente não sei se vai ficar muito tempo no presídio. Essa é a realidade do Brasil. Não sei se vai passar muito tempo no presídio. Mas veja aí. Aí atenção mulheres, pra eu fechar o raciocínio, escuta a Moura. Vejam mulheres aí, preste atenção no ambiente que você tá. Infelizmente vocês são vítimas, infelizmente vocês são as vítimas, eu sei disso 100%. Mas eu digo de tá tendo mais cuidado, de prestar atenção, sabe, Moura? Quem tá ao seu redor, olha se o infeliz de porta já tá desconfiado ali com aquela cara de quem enganchou o dedo na porta, sabe como é? Você tá fazendo alguma coisa errada, né?
6: Justamente.
8: Porque esses caras geralmente eles ficam desconfiadão, geralmente vai naquele mesmo ambiente, em porta de academia, perto de porta de academia.
6: Fica ali, dando migué,
8: desuiando. Isso aí já é importunação, meu amigo.
6: Com certeza.
8: Se o cara tá na porta de uma academia, ou próximo onde passa ali as meninas da academia, ou porta
6: academia,
8: de escola, ou Moura, ou em ponto justamente. De ônibus, sem fazer nada, nada de bom. Que bicho que ele tá fazendo ali todo dia?
5: Não é vigia da rua, não é vigia da academia. O que bexiga ali está fazendo? Denuncia, chama a polícia. A polícia foi olhar, dar um baculejo nele. Se ele não estiver fazendo nada de errado, é liberado. Mas se estiver fazendo alguma coisa de errado, que a polícia pode pegar o celular dele lá, apreender em flagrante delito, e ele é preso.
6: Com certeza.
5: E também vai intimidando esses troços de estar em porta de academia, ô mulher.
6: Com certeza. Então a gente fica aí o alerta, né, pra você aí que tá, frequenta esses lugares, né, você mulher, você adolescente, né, que tem muitas adolescentes também que frequentam com suas mães também academias, né, e também colégios, enfim, fique ligadas, né, porque a maldade tá em todo canto.
5: Bartô, e não dê atenção a esses troços não, viu?
6: Sim.
5: Cadê perguntar a hora, aqui em Santa Cruz, desculpa, amor, aqui de Santa Cruz, tem um tarado, nunca mais a gente teve notícia do infeliz de porta,
6: graças
5: não.
6: Graças a Deus.
5: E aqui em Santa Cruz, ele tava ali nas proximidades do loteamento de São José, ouvintes aqui do Patrulha denunciaram.
6: Foi.
5: A gente botou a boca no trombone aqui, o infeliz de porte é um cara já maduro, de quase 50 e poucos anos, entre 45 e 55 anos. O infeliz de porte ia numa moto logo cedo e fazendo gestos obscenos, botando balangandã pra fora, perturbando a mulherada, rapaz. Eu perguntei, rapaz, não tem dois cabas bons aí não, ou só um que dele no totó não, é?
6: Dele um tapa no escutador de novela pra poder ele ficar um sinal de ocupado uns 30 dias ou 40.
5: Porque não é preciso que seja a esposa da pessoa ou familiar da pessoa que a pessoa tome uma providência, não. Você tá num ambiente que tem um tarado lá botando parangolé de fora, fazendo os atos obscenos, perturbando, cometendo crime sexual, e você vai saber e deixa pra lá, é?
6: É brincadeira, velho.
5: No mínimo, velho, temos a obrigação de chamar a polícia, a guarda municipal, no mínimo.
6: No
5: temos
6: mínimo.
5: Essa obrigação. E se puder segurar ele, dominar ele em flagrante delito, já segura e chama a polícia, porque aí a polícia já leva empacotado.
6: É desse
5: já
6: jeito.
5: Já guardadinho dentro da viatura.
6: Pô, não, é desse jeito. Ontem a gente não terminou o caso da senhora que foi morta a golpes de foice, né? Você falou que teria parentes aqui em Santa Cruz do Caparibe, não é isso?
5: Sim, e pelo horário hoje, já 8:01, não dá mais. Segunda-feira a gente trata de novo esse assunto. Esse assunto é que um dos caras que participou do homicídio dessa senhorinha
6: foi morto.
5: Ele foi detido no momento, foi liberado. E um dos ficou preso. O que foi liberado infelizmente, pra ele lá, né?
6: Pra ele
5: foi assassinado.
6: E foi da benção ao capeta.
5: 8:01, a gente fica por aqui, final de mais um Patrulha do Agreste.
6: É isso aí, um abraço. Voltamos na segunda, se Deus quiser, Bartô, pra você e pra mim, com certeza pra todos nós, um excelente final de semana, que Deus assim nos abençoe. E claro, né? Aproveite o final de semana com consciência pra não virar notícia na segunda-feira aqui no Patrulha. Forte abraço.
5: Vem aí, Alcione Ferreira.
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20: A estação 8:02.
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1: Bom dia, muito bom dia, meu povo. Bom dia, Santa Cruz. Bom dia, região. Bom dia pra você que já tá aí, ó, no nosso gigante Moda Center. É isso aí, fazendo bons negócios. No calçadão Miguel Arraes de Alencar, fazendo girar a economia dessa cidade que veste o Brasil. Olha só, minha gente, muito bom dia nesse sextou dia 14 de agosto de 2026. Tá de idade nova? Meus pais, parabéns, que papai do céu te abençoe e fique à vontade pra vir festejar aqui juntinho com a gente, viu? Nesse sextou que eu quero a participação de todos vocês, é fazer aquele sextou super animado, não é mesmo? Então vamos começar muito bem, vamos começar pra cima bem animado, vamos trazer aí músicas novas, é isso aí, vamos embora, vamos levantar esse astral nesse sextou pra gente fechar aí a nossa semana de trabalho, o nosso dia de labuta com muita alegria. Então vem chegando ela, viu? A paraibana Juliette aqui no som da sua rádio estação, e o nome da música é Ninguém. Que ninguém pare aí os seus sonhos, que os seus sonhos não esbarrem em nada, tá bom? Vamos embora, vamos que vamos, só vem! Vamos embora, vamos que vamos, só vem!

bonita, minha gente. Jorge e Matheus aqui no som da sua rádio estação, viu? Pra ter o seu amor. Eita, que romântico. Olha só, minha gente. Vamos lá pra nossa enquete. Hoje eu quero que responda a enquete, viu, minha gente? Tem que responder. Vamos sim.

agora, né? Então vamos lá, vamos lá. Hoje é sexta-feira e a gente sabe que o sextou é aquele dia mais corrido aqui da nossa cidade. E a gente começou aí com essa música Ninguém, de Juliette, que diz que todo dia é um leão. Eu quero saber aí, hoje você acordou pronto pra matar o leão ou pra negociar com ele, hein? Pra chamar o leão aí pra tomar um cafezinho. Ou você vai fazer igual a música nova da Anitta, é? Eu disse que eu ia trazer música nova. Pronto, ontem foi dia de TBT, hoje é dia de novidades. Então se vocês tiverem aí uma música nova que vocês curtem e a gente ainda não conhece, vem compartilhar, tá bom? Olha só, então eu vim trazer aí essa música da Anitta com ninguém mais, ninguém menos do que Alceu Valença. Olha, o nome da música é muito nordestino, viu? O nome da música é Não Me Cutuca. Olha só, me diga aí. Anitta que revelou aí que tem raízes paraibana, né? E ficou super feliz em fazer aí. Ela disse que isso é um forrozão. Eu acho essa batida mais pra cima do que um forró, mas de toda forma é muito nordestina, né? Porque se ela é filha de paraibano, juntando com Alceu Valença. E o nome da música é Não Me Cutuca, deve ser maravilhosa. Então vamos curtir juntos, tá bom? E aí você aproveita e vem me contar. Hoje você acordou pra matar o leão ou você vai negociar com ele? Venha me contar aí qual foi a sua conversa com o seu leão do dia enquanto você tomava o seu café, que vai valer a pena, viu? Vai valer no final do horário aquela parmegiana deliciosa, Cantina do Sabor. É desse jeitinho, viu? A Cantina do Sabor, que fica na João Pereira de Abreu, 169. E é isso aí, então vamos embora? Vamos conhecer aqui essa música nova? É, vamos aqui incrementar o nosso repertório aqui na playlist feita

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0: Cerveja é o nome da música, viu? É isso aí, com Leandro e Leonardo. É, a nossa amiga aqui pediu uma música com Leonardo. Eu trouxe o irmão pra cantar junto, viu? E nesse sextou, essa música não tem como não ser a cara de um sextou, não é, minha gente? Olha, eu vou dizer a vocês, viu? O meu leão do dia, ele hoje pode não sair morto, mas ele vai sair baleado. Hoje eu vim animada. Hoje o leão, ou ele corre, ou ele dança comigo. É, eu quero saber de você que tá aí do outro lado. Nesse sextou, você tá pronto pra matar o seu leão? Ou você quer aí sentar e conversar com ele, negociar? Hã? Venha me contar, viu? Venha me contar que no final do horário tá valendo prêmios. É isso aí. 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E agora vamos com tudo, né? Vamos aqui para o nosso Zap Zap da Alegria, que já tem galerinha querendo faturar aí a parmegiana Cantina do Sabor, a mais deliciosa. Quem é que não quer aí ficar livre numa sexta-feira do fogão, hein? O primeiro leão que a pessoa mata é logo do fogão, né? Fica aí, viu? Eu não quero você, não. Vamos embora. Bom dia!
1: Aqui é Carlos Luiz de Lima Silva, do bairro Bela Vista.
0: Oi, Carlos.
1: Nova Santa Cruz. Queria escutar qualquer música com o Zé Ramalho. Eu queria participar do sorteio que vai ter hoje pela manhã. Valeu, tá na estação, tá tudo de bom.
0: Muito bem, Carlos. Um excelente dia pra você. Tá participando do sorteio, sim, viu, meu querido? E você que ainda não tinha mandado sua mensagem, quando mandar agora, manda dizendo, viu? Como vai ser aí a sua conversa, o seu lereado com esse leão do dia hoje? Eu quero saber. Olha ele chegando por aqui. Bom dia.
2: Alcione, bom dia. Aqui é Hernando de Lagoa de Pedra. Tá caindo Cristiano Neve. Pra ser meu amigo Nado lá em São Domingo. E a todo que escuta o seu programa.
0: Muito bem, Sinânio, excelente sextou para o seu amigo Naldo, para você, para todos em São Domingos e todos aí em Lagoa de Pedra, tá bom? Um cheiro bem grandão, meu querido. Olha só, eu já falei aqui da Aninha? Falei, a Ana que tinha pedido a música de Leonardo, curtiu e tá participando do sorteio e ela disse que era para todos os ouvintes. Olha o meu amigo Matheus Lopes. Matheus, bom dia, Matheus, me conte aí como é que vai ser o seu lereado com o leão hoje, hein?
3: Bom dia, Alcione. Bom dia a todos os ouvintes aí da Rádio Estação. Ô, Alcione, toca aí, se for possível, toca aí uma música de Pabo. Hoje eu amanheci pra matar o leão na cachaça, minha filha. Tô Eita. Tomando um aqui, eu, Credinaldo, Afonso e Tiago Gomes, no bairro da Bela Vista. Soltei o som aqui na Rádio Estação. Terminei de escutar Bartô Neva agora. Tô escutando Alcione, daqui a pouco vou escutar Márcio Felipe, depois escuto Pitombinha e depois continuo na Rádio Estação. Tá na estação, é bom demais. Depois de um hangar, meu, fica a pessoa idosa.
0: Muito bem. Muito bem que você tá ouvindo a programação da gente, Matheus. Muito obrigada, viu? Aqui a Rádio Estação ficou muito feliz de ter você como nosso ouvinte. Mas vai com calma aí, Ives. Vai com calma, vai com calma. Porque vai que o leão também não tá tomando uma, rapaz. Aí vai dar de mantelado pro teu lado, Ives. Mas pode deixar que eu vou tocar uma de Pablo pra você, bem bonita, tá bom? Um cheiro, meu querido. Olha. Um excelente dia, que papai do céu te abençoe, você e os seus amigos aí, Clednaldo, Afonso, e agora eu me esqueci dos outros, mas tá todo mundo incluído aí, ó. Você é amigo de Matheus, é amigo da gente, então tá tudo de boa. Vamos embora, vamos com essa que é de Zé Ramalho, é belíssima. Olha só. Entre a serpente e a estrela. Eita, música linda também.

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0: Eita, é difícil, né? Transformar de carne um coração de plástico. É isso, essa daí quem pediu foi o Mateuzinho, viu? É, Mateus, é difícil. Olha, às vezes é melhor investir em outro coração. Mas vamos embora, né, minha gente? 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É isso aí, minha gente. Vamos embora? Vamos aqui para o nosso Zap Zap da Alegria que tá bombando, viu? É, e tem ouvinte agradecendo aqui que ontem ganhou o prêmio lá da Ronaldo Hamburgueria. Vamos embora? Vamos saber quem foi? Bom dia!
1: Bom dia, Alcione. Bom dia. Eu fui pegar meu prêmio ontem. Bom dia! Bom dia pra Maria, cozinheira, que tá ali pegada.
0: Bom dia, Maria!
1: Na correria dela do dia a dia.
0: Sim.
1: Pra você também, Flor.
0: Obrigada, minha linda.
1: Aí pelo presente, viu? Gostei muito, levei meu até meus meninos.
0: Olha só, que bom, tá vendo? A gente proporcionando aí momentos felizes. É justamente isso, quando a gente diz que quer estar com vocês em todos os momentos, é isso que a gente tá falando. A gente tá falando de proporcionar aí esses momentos, olha, de criar memória. Obrigada, viu, Tereza? E ela conclui aqui, ó.
1: Bom dia, bom dia. Eita, eu não tô pronta pra matar o leão não, viu? Mas na sexta-feira, mas no sonho, eu sou corajosa, viu? Quero escutar uma música do Tarcísio. Eu ofereci aqui pra minha amiga. A música é Literalmente.
0: Pronto, pode deixar, vai ser a próxima. Olha, quer dizer que no seu sonho você é valente, aí você pega o leão e faz exatamente assim. Muito bem, Tereza, é desse jeito, viu? Ou sonhando acordada, a gente quando não mata ele, nós negocia, não é mesmo? É desse jeitinho, viu? Olha, por aqui tem um pedido muito especial. Bom dia, meu amor, meu pai. Abençoa meu pai, abençoa minha mãe, que tá lá no Santa Tereza. Bom dia, meu amor.
2: Bom dia, senhor. Aqui é Evaldo, Santa Tereza. E bote a música de Juarez.
0: Sim.
2: O pão da vida.
0: Linda.
2: E Jesus te abençoe.
0: Amém.
2: E os ouvintes da rádio tudinho, todo mundo, nós escutar, né?
0: Sim, sim.
2: Pra Jesus abençoar nós tudinho. Que Deus abençoe. Deus abençoe.
0: Amém, amém. Olha, se você tem seu pai e sua mãe, pode ouvir. Deus te abençoe deles. É o melhor presente que você pode ter na vida, viu? Gratidão. Um beijo, pai. Um beijo, mãinha. Olha ela. Será que ela tá negociando com o leão dela? Bom dia.
3: Oi, bom dia, Alcione. Bom dia, ouvintes. Aqui é Elizabeth Pereira, do bairro Dona Licão. Hoje eu estou para negociar com o leão. É isso aí. Estamos na luta. Estamos acá trabalhando e escutando a Estação FM. Beijos.
0: Um beijo, minha lindona. Um beijo pra todos aí no Dona Lica 1. É isso aí, Elizabeth. O importante é não desistir e deixar o leão vencer, né? Quando a gente não consegue vencer, a gente negocia com ele. Bom dia, minha lindona.
4: Bom dia, Alcione. Aqui é Luciano de São Domingo. Pra matar o meu leão do dia.
0: Sim, minha maravilhosa.
4: Eu gostaria de ouvir uma música de Marília Mendonça.
0: Coisa boa.
4: Para oferecer a todos vocês da rádio.
0: Sim.
4: Para minha família e para todos os ouvintes. Um bom dia e uma ótima sexta-feira. Um cheiro.
0: Um cheiro, minha lindona. Valeu, viu, minha maravilhosa? Olha outra maravilhosa chegando por aqui. Bom dia.
5: Alcione, bom dia. Olha, essas horas, 8h32, eu já tenho matado dois. Eu espero até o final do dia matar mais dois ou três. Leão. Porque é minha rotina. É sempre dois, três leão que eu mato por dia. E a música que é de Marília Mendonça. Qualquer uma. Bom dia, Deus abençoe, garota.
0: Amém, minha maravilhosa. Muito obrigada. Olha, parabéns, viu? É desse jeito. Olha, a gente mata, a gente trata, a gente cozinha e serve o leão. Enquanto tem muita gente aí pensando que nós não faz nada, né? Mas tá valendo, viu? Olha, deixa eu mandar um beijo aqui pra Carla. A Carla que veio aqui fazer um pedido especial. É, ela veio pedir, olha, uma música de Paula Fernandes, Sensações, pra oferecer pra mamãe dela que trabalha com ela lá, viu? É isso aí, olha, um beijo, Carla, pra você e pra sua mamãe, minha lindona. Beijo bem grandão. Tá bom? Ótimo dia pra vocês. Então vamos embora, né? Vamos de música. Vem chegando o Tarcísio, literalmente. Essa é bonita, essa eu gosto.
6: Essa é mais um que o Gordinho trouxe pra apaixonar os corações. Tarcísio do Acordeão falando de amor. Chora não, viu?

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0: 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E vamos aqui para o nosso Zap Zap da Alegria bombando, porque os nossos ouvintes querem o quê? Parmegiana Cantina do Sabor. 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É isso aí, vamos que vamos. Vamos aqui para o nosso Zap Zap da Alegria. Bom dia.
1: Alciano, bom dia. Aqui quem fala é Davidson Gueigo. Toca pra mim aí, Calcinha Preta, Segredo. E sobre esse bendito leão,
0: me conta.
1: Se você não consegue enfrentar seu leão diário, aprenda a domesticar ele, mas não perca seu dia.
0: Muito
1: valeu.
0: Muito bem, Davis, é isso aí. Se não dá pra matar o leão, nós não vai perder o dia. Nós chama ele, vamos tomar café. Chegue, leãozinho, venha cá. Gosto muito de te ver, leãozinho. É mais ou menos assim, não é, Davis, que a gente faz com ele? Olha só. E por aqui também vem chegando essa potência, o meu querido amigo Diego Negão. É isso aí. Ele que tá pedindo música aqui com Bel Max. Desejando um ótimo dia e querendo participar do sorteio Cantina do Sabor. Olha só, bom dia.
2: Bom dia, Ciona. Aqui é Rony da Malhada.
0: Oi, Rony, tudo bem?
2: Quero participar do sorteio, viu?
0: Sim.
2: E ofereceu a música aí pra esse pai, esse Matheus Lopes aí, que ele bebe uma cana danada, né? Ei, e meu nome também, meu nome é Ronilson Lopes. Eu acho que pelo sobrenome nós somos família, né?
0: Quem sabe?
2: Olha,
0: né?
2: Ofereceu a música aí lá, aqui a Reginaldo Ross, Dia do Corno.
0: Vixe, nossa!
2: Ele só fala em Gaia, né? Dá certo com ele, essa música. É brincadeira, Matheus. É só pra nós se divertir aqui, introvertindo aqui na rádio.
0: Ô, Rony, é porque o Matheus fala tanto, né? Não tem uma história que o povo diga assim, olha, uma coisa dita 100 vezes, ainda se ela não for verdade, ela se torna, meu Deus. Ô, Matheus, não faz essa fama com tu mesmo, não, cara. Mas tá valendo, viu? Olha, Matheus, na brincadeira, viu? Foi Ronilson, não foi eu, não. Ele é da sua família ainda aí, do Lopes. Vocês vão se entendendo. Esses ouvintes, eu não sei não, viu? Mandar um abraço aqui para o querido Murilo, ele que tá pedindo uma música aí com Bezerra da Silva. Muito bem, pode deixar, viu? Um excelente dia para você. Bom dia.
3: Bom dia, Alcione. Aqui é a Gabriela de São Domingo. Eu quero escutar a música de Wanda, oferecer a meu esposo e a meus filhos. E eu quero participar do sorteio.
0: Muito bem, Gabriela. Um beijo bem grandão pra você, minha lindona, pra sua belíssima família, tá bom? Olha só, bom dia, meu amigo.
4: Bom dia, senhora. É o Wilson de São Domingo.
0: Oi, Wilson.
4: Toca aí, Deixa a Vida Me Levar, com o Zeca Pagodinho.
0: Sim.
4: E o Leão do Dia hoje, não tem conversa com ele, não. Hoje ele vai o racha.
0: Muito bem, Wilson. Hoje esse leão, ele vai levar o que ele tá merecendo. Olha, vamos embora, vamos de música, aumenta o som e vem, tá bom?

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gente, ouvimos aí Reginaldo Rossi e Bezerra da Silva, Viúva de Seis. Agora são 9h33 e eu tenho um recado pra você. 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É isso aí, minha gente, 9h43. E aí, gostaram? Olha só,

0: E agora vamos aqui, né? Vamos para os nossos queridos ouvintes. É o Zap Zap da Alegria aqui bombando com muitas participações. Por aqui vem chegando a querida Sivoneide, ela que tá pedindo música, tá oferecendo pra Tereza e pra Lucinha. É, a Sivoneide tá no Bela Vista. É claro que ela também quer participar do sorteio Parmegiana Cantinas do Sabor. Olha ele que vem nos dar uma carona. Será que ele anda levando aí o leão de carona ou ele tá descendo o sarrafo e deixando o leão no meio do caminho? Me diga lá, meu amigo Luciano.
1: Bom dia, minha amiga. Bom dia a todos que escutam a Rádio Estação. Olha, eu gostaria de escutar uma música com Charlie Brown. É, só os loucos sabem. E sobre o leão aí... Faz tempo que nem eu mato ele, nem ele tenta me matar. Nós tá negociando uma vida aí pra ver se dá certo, né? E pensa num leão sabido da gota.
0: Eita, rapaz. Mas olha, é melhor negociar com um leão do que perder pra ele, viu, Luciano? Você tá aí, ó, certíssimo.
2: Muito bem.
0: Mas, rapaz. Olha, vamos que vamos, né? Olha aqui o Gil que veio desejar um bom dia. Eita, Gil, muito obrigada, viu? Um cheiro bem grandão pra você. Será que o Gil tá no Moda Center? Aproveitar e mandar um beijo aí pra toda a turma que tá no Moda Center, no calçadão Miguel Arraes de Alencar, trabalhando, negociando. Pra você que visita a nossa cidade, olha, faça bons negócios e que Papai do Céu leve em paz e segurança aí de volta aos seus destinos, tá bom? Olhe, por aqui vem chegando ela, a minha amiga, a minha maravilhosa. Bom dia, Zefinha.
3: Bom dia, Fiona. Zefinha, seu nominho. É, tá com aí uma música de Marília Mendonça? Deixa eu ver a enquete. A pessoa tem que todo dia matar um chico leão, porque tanta coisa que a pessoa faz, se vira, tem que matar um chico de uma vez. Tá bom? Obrigada. Quer participar do sorteio no final de semana?
0: Um beijo, minha maravilhosa. É isso aí. Ouvimos Marília Mendonça, também foi pra você, viu, Zefinha? É desse jeito. A gente desce o sarrafo nesse leão do dia e vai vencendo um dia de cada vez, não é mesmo? Bom dia.
4: Bom dia. Quem fala que é o Wesley da Malhada. Toca aí uma música de Rei Vaqueiro. Isso é pra minha esposa Rayane e todos os ouvintes. Quero participar aí do sorteio.
0: Muito bem. Vai participar sim, viu, Wesley? O xará do meu filhote. Olha só. Um cheiro aí pra sua esposa, pra Rayane. Um beijo à criançada por aí, tá bom? Olha ela chegando. Bom dia.
5: E a senhora, gostaria de ouvir qualquer uma música com o Vando pra oferecer pra você e pra todos os ouvintes. Eu mandei a foto do combo, do kit que eu ganhei.
0: Sim,
5: da
0: Sport
5: Look Company. Sport
0: Company, belíssimo.
5: Um pano muito gostoso. Sim. 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
0: Muito bem, Neide, muito obrigado, viu? Que bom que você gostou, minha maravilhosa. Olha, é isso aí, tá bom? 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Muito obrigado e que bom que você gostou. Agora vamos embora, vamos de música, aumenta o som e vem. Já tinha um pedido Vando, ela pediu agora. Então vamos embora.

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0: Eita, é bom, viu? Zeca Pagodinho numa sexta-feira, deixando a vida nos levar. Agora, nessa manhã de sexta-feira que a gente tá aí matando os nossos leões do dia, é muito bom. É bom demais da conta. E olha só, e sabe o que é bom demais da conta? É quando o Márcio Felipe sai por aí no giro pelo comércio e hoje ele vem diretamente lá das Casas Bahia. Bom dia, Márcio Felipe.
1: 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Volto com você, Alcione, daqui a pouquinho eu retorno aqui no Estação Manhã.
0: Muito bem, muito obrigado, viu, Márcio Felipe? Olha aí, eu não falei pra vocês, tá vendo? É desse jeito, viu? Carnê Casas Bahia facilitando aí a realização de muitos sonhos. Mas agora vamos embora aqui, vamos com os nossos queridos ouvintes, é isso aí. Vamos que vamos, né? Olha ele chegando por aqui. Bom dia, meu querido.
2: Bom dia, Alcione Ferreira. Bom dia a todos da Rádio Estação Sati. Gostaria de pedir uma música com Legião Urbana. O nome da música é Perfeição. Agradeço a todos os ouvintes que estão na escuta do programa. A você também. Aqui quem fala é David Costa, da Fusqueira Campos, Bairro Centro.
0: Muito bem, David. Um excelente dia pra você. Tomara que você aí, ó, consiga vencer esse seu leão do dia, viu? Um excelente dia para todos aí no centro da nossa cidade, Santa Cruz do Capibaribe. E olhe, mais um querido chegando por aqui. Bom dia.
3: Bom dia, Ciane. Por favor, toca para mim aí Mamonas Assassina. Robocop Gay. Ah. Para apreciar a todos aí que escutar o seu programa.
0: Sim.
3: E o leão é uma pessoa que tem que matar todo dia, né?
0: É.
3: Todo dia tem que matar um leão.
0: Todo dia a gente tem que, olha, dar um jeito de matar esse leão. Porque senão no outro dia vai ter dois, não é mesmo? É isso aí, só esqueceu de falar o nome. Vice Mais vai participar do sorteio aqui. Eu tô vendo um apelido aqui, eu não sei se pode dizer. Vamos embora. Olha, mais um ouvinte chegando. Bom dia.
4: Bom dia, Alcione. Aqui é Ivonete do São Miguel. Eu queria ouvir uma música de do Nonato. Ofereço a você e a todos que estão na escuta.
0: Muito bem, Ivonete, minha lindona, um beijo grande pra você, ela que eu tive o prazer de conhecer ontem, viu? Maravilhosa, gente de primeira linha, muito educada, muito aí simpática, gostei muito, olha, um beijo bem grandão pra você, tá bom, minha lindona? E é isso aí, viu? Vamos embora, vamos que vamos, vamos de música, vem chegando o Flávio Leandro e Mudança é o nome da música e é uma reflexão daquelas, viu?

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1: Estação FM 10:03.
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0: perfeição aí com Legião Urbana. Isso aí, minha gente. Uma crítica social, literalmente, viu? 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Olha só, vamos embora? Vamos, vamos. Porque aqui, olha, o nosso Zap Zap da Alegria tá bombando. Tem muitas e muitas participações ainda. E a gente vai colocar o nome de vocês aqui no sorteio. Colocar a voz de vocês no ar. E é desse jeitinho, viu? Vamos embora, né? Mandar um beijo aqui pra querida Alda, ela que tá desejando um bom dia e tá pedindo música de Henrique e Juliano. É isso aí, olha aqui, bom dia.
1: Bom dia, maravilhosa. Aqui é Monique do Pedra Branca. Gostaria de ouvir a música nova de Dor e Casa Nova. Pega o telefone e liga. Queria oferecer pra todos que estão ouvindo o programa, pros meus filhos Maria Eduarda e Heitor. Só meu marido Eduardo.
0: Muito

0: dia.
1: Bom dia, gatinha de São Miguel. Volta pra mim. A música de Pablo, Chora na Chuva.
0: Muito bem, Adriana. A gente ouviu com o Pablo ainda agorinha. Foi Coração de Plástico. Vai pra você também. Se der tempo, eu toco Chorando na Chuva, tá bom? Olha só, bom dia.
2: Bom dia, Luciano Ferreira. Aqui é a Adriana do Centro. Bota aí uma música de Amado Batista pra gente curtir e participar do sorteio. E cuida, cuida, que hoje é sexta. Hoje é dia de botar remédio no corte, tomar uma, tombar e cair.
0: Eita, Virgem Nossa Senhora. Ah, pois bem, vamos ouvir sim. Amado Batista já é a cara de uma sexta-feira. Olha só, a Simone aqui do bairro São Miguel também tá pedindo música com Henrique e Juliano. Vou tocar a mesma para as duas pessoas que pedirem Henrique e Juliano, tá certo? Eu agradeço aí a compreensão de vocês. Mas vamos embora, né, minha gente? Vamos lá? É, vamos de música. O nosso ouvinte pediu e a gente vai curtir Os Mamonas Assassinos e a música O Robocop.

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0: Eita, que musicão, é Dori Casanova, e o nome da música é Pega o Telefone e Liga. Olha, minha gente, essa música tá causando, viu? Tá causando por aí, é. Composição aí do nosso amigo Joselito, aproveitar e mandar um cheirão pra ele e desejar um excelente sextou. Muito bem, minha gente. Falando em Pega o Telefone e Liga, quem tá nos chamando é ao vivo, ele que vem com um flash diretamente lá das Casas Bahia. É o nosso querido aqui, o Márcio Felipe. Muito bem, diga lá, Márcio.
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1: 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Voltamos aos estúdios, Alcione, e a gente volta daqui a pouquinho ao vivo na programação da Rádio Estação.

0: aí para que você possa ir lá conquistar o seu sonho e em suaves parcelas, como diz por aí. Muito obrigada, Márcio. E agora a gente segue por aqui, viu? Vamos embora porque tem muitos ouvintes ainda para ir aqui dar o seu recado. Bom dia!
1: Bom dia, senhor. Aqui é Rodrigo do Centro. Quero ver a música aí de Labaredas. Vou oferecer meu parceiro Adriel para todos que estão na rádio participar do sorteio. Chama que sextou.
0: Sextou. Muito obrigado pela sua participação e um excelente sextou para você, meu querido. Bom dia!
2: Cheguei, Brasil!
0: Oi, Brasil!
2: Bom dia, Alcione. Eu gostaria de ouvir a música do Zé Ramalho, Tiro de Giz. Oferece para você e para todos os ouvintes da estação. Cheio, Silvana de São Cristóvão.
0: Oi, Silvana.
2: Do dia hoje é uma virose que eu tô com ela. Hoje eu mato esse leão.
0: Muito suco de limão, que esse leão morre.
2: E não melhorei. Hoje eu vou dar fim a esse leão. Nem que seja na mar.
0: Muito bem, ó. E ainda teve mais um passarizinho cantando lá. Hoje ela vai tacar e pau no leão, não é mesmo, Silvânia? Olha, um beijo pra você e melhoras, viu, minha maravilhosa? Olha só, por aqui tem mais ouvinte chegando. É a Gabi do Santo Agostinho, tá pedindo música e tá querendo participar do sorteio. Tá desejando um bom dia, um excelente dia pra você, Gabriele. Muito obrigado pelo carinho da audiência, tá bom? Mandar um cheiro aqui pro querido Beto do Doce, ele que é, olha, nosso ouvinte fiel. Um cheiro pra ti, Beto. Olha ele chegando, bom dia.
3: Bom dia, Luciana. Quem fala é Luciana, Luciana.
0: Oi, Luciana.
3: Dó de gato. Luciana, eu queria que você colocasse sua música de Detonautas aí. Retorno de Saturno. Frei Saturno na sintonia. Uma ótima sexta-feira. A gente tem que fazer amizade com o Leão da Nós, né, Luciana?
0: É verdade.
3: E fazer as coisas é complicada. Bom dia. Quero participar do sorteio aí. Essa parmegiana para minha sexta-feira ficar melhor.
0: Muito bem, é isso aí. Às vezes a gente precisa sim fazer amizade com o leão, viu? Bom dia.
4: Gostaria de escutar a música Ronaldinho Gaúcho, Ludmilla e o El Safadão.
0: Ah, pode falar mal.
4: Vou participar do sorteio. Moro aqui no Bela Vista.
0: É isso aí, só esqueceu falar o nome, mas nós descobre, tá participando, viu? Mandar um beijo aqui pra querida Simone, ela que tá pedindo música, tá querendo participar do sorteio, vai participar. O Matheus, aliás, não é o Matheus. Bom dia, gostaria de ouvir uma música com Matheus e Cauã. Esqueceu também de falar o nome, Edson Pereira. Muito bem, um excelente dia pra você, viu, Edson? Muito obrigado pela sua participação. A Claudiane também tá aqui querendo participar do sorteio. E agora vamos embora, vamos de música. Aumenta o som, porque essa é a cara de um sextou Labaredas. Minha paixão são vocês.

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0: Tá grande, graças a Deus por isso, viu? Vamos embora, né? Vamos aqui com a maravilhosa Maria. Bom dia.
1: E Alcione, toca pra mim, Bruno e Marrone, Dama de Vermelho, Maria do Bairro da Moda. E o Leão hoje vai ter que costurar aqui comigo.
0: Pois, Maria, é o seu Leão aí costurando e o meu aqui mandando alô pro pessoal. Olha, um cheiro pra Pirão Tricolor. Cheiro grande, excelente final de semana. Bom dia.
2: Bom dia, Alcione. Lucivaldo do São Miguel. Eu quero escutar a Rita Lee, Lança Perfume.
0: Eita, é lindo, meu Deus, não vai dar filha. Tempo. Oh, não vai dar tempo, mas olha, é maravilhosa essa música, eu amo de verdade. Olha só, mais um ouvinte.
3: Bom dia, minha amiga Alcione, aqui é o Levi da Palestina.
0: Oi, Levi, tudo bem?
3: Gostaria de ouvir uma voz aí de Milionário e José Rico, Estradas da Vida.
0: Olha só, musicão.
3: E a respeito desse do Leão, desde 4 horas da manhã que eu tô pisando nele.
0: Eita.
3: E forte.
0: Muito Simbora. Bem. Tá certíssimo, viu? Certíssimo, é isso aí. Olha, o Matheus veio responder aqui. O Matheus é uma resenha, viu? O Matheus já é o mascote aqui da Rádio Estação. Bom dia, Matheus. Diga lá seu recado.
4: Bom dia, senhor. Já tô votando novamente, mas não é pra pedir música, não. Eu quero agradecer ao camarada aí que mandou a música pra mim lá da Malhada. É sinal que Matheus Lopes tá dando audiência na Rádio Estação. E dela não sai, não. Ainda bem que o pessoal da Malhada se lembraram de mim. Botou uma música de corno, eu sou corno assumido. A mulher botou Gaia nele, com o outro homem na cama, eu não tô nem aí. Eu nunca vi Gaia matar, eu já vi a pessoa morrer afogada de tiro, de faca, agora Gaia não. E quer ver, senhora, Gaia é boa com café, Ouro Verde, a melhor marca do nosso país, Ouro Verde. Você vai no mercado, compra café Ouro Verde, o melhor café que existe na face da terra.
0: Eita, Matheus, Gaia com café, essa é nova, viu? Mas se é com café Ouro Verde, olha, a gente sofre. Mas pelo outro lado, a gente tá tomando o melhor café, então a gente tá feliz. Muito bem, Matheus, e um cheiro pra você, viu, meu querido? Olha ele, meu amigo Eliezer, bom dia.
5: Bom dia, Alcione, bom dia, Eliezer São Miguel. Coloca Edson Gomes, Árvore. E sobre a enquete, a pessoa tem que enfrentar o Leão, né? Valeu.
0: Valeu, Eliezer. Muito obrigado, viu, pelo carinho da audiência. Bom dia.
6: Bom dia, Alcione. Aqui é Lucas de São Miguel. Toca pra nós aí uma música com Raul Seixas, Rock das Aranhas.
0: Eita, tô bem gostoso.
6: Oferecer pra geral que tá aí na escuta. E dizer pra vocês aí que é sexta-feira, viu? Até meia-noite.
0: É, até

0: Silvânia, do bairro São Miguel, também tá aqui, tá pedindo música, mas infelizmente não vai dar tempo de tocar a minha maravilhosa, mas você vai participar do sorteio. Olha o David.
1: Alcione, não corre os tempos de hoje na nossa vida, eu acho que não é nem mais um milhão. E sim uma selva inteira que a gente tem que correr atrás e matar.
0: Muito bem, David, é isso aí. Não pode deixar o leão ganhar jamais. A gente ou combina com ele ou vence dele. Olha, a minha mamãe pediu música, mas nem a minha mãe eu vou atender. Vocês têm ideia do que é isso?
2: E a Cione e a Dalva.
0: Oi, mãe, a bênção, meu amor.
2: Eu quero vir com a Aline Barros aos olhos do pai. Oferecer a todos aí da rádio estação com você a todos os momentos. E um bom dia, um abraço.
0: Muito obrigada, mãe. A bênção, meu amor. Um cheiro. Te amo, mas não vai dar tempo de tocar sua música. Infelizmente. Bom dia.
3: Bom dia. Sou Rejane do Cruz Alta. Gostaria de escutar a música de Vitor e Leo. 10 minutos longe de você.
0: Rejane. Eu queria mais 10 minutos.
3: Participar do sorteio. E todo dia a pessoa tem que matar um leão para não juntar leão demais, né?
0: É. Se juntar os leão, aí fica pior. Difícil. Verdade. Desse jeito, viu, Rejane? Eu queria. Eu queria mais 10 minutos, 10 horas, 10 dias. Eu queria muito mais tempo aqui com vocês, mas infelizmente não vai dar. Bom dia.
4: Bom dia, Alcione. Sandra Lima. Eu queria escutar hoje uma com Priscila Senna. Oferecer a todos que estão na escuta, né? E um cheiro.
0: Um cheiro, minha lindona. Olha, o Teteca também mandou aqui uns áudios. Vamos ver o que é que
5: ele
0: tá dizendo.
5: Bom dia, Alcione. Boa sexta-feira pra você. Que Deus abençoe sua sexta-feira. Toca
0: obrigada,
5: essa música pra mim,
0: oferecendo
5: pra você.
0: Ô, Caleb, Teteca, Silva, não vai dar
5: Gabriel,
0: tempo.
5: Gabriel, Panichelli, pra todos os ouvintes. Essa música oferece pra você. Bom dia, sextou, né? Boa sexta-feira. Teteca do Salão dela e a Moderita mandou alô pra todos que estão no seu programa. 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
0: Muito obrigada,
5: Teteca.
0: Cuida. Olha só, um beijo a todos na DLE Moda Íntima e juntinho com o Teteca. Muito obrigada, viu? Fica emocionada aí com as suas palavras. Muito obrigada, de verdade mesmo.
6: Obrigada, Alcione. Eu retribuo essas palavras a você também, viu, minha linda?
0: Um beijo, Ivanice. Muito obrigada, viu? É verdade. Tudo que eu falei de você. Simpaticíssima. Bom dia.
7: Bom dia, Alcione. Aqui é de Gato São Cristóvão. Queria pedir um pagodezinho do grupo Menos é Mais. Vamos só para ouvir mesmo. Concorrer aí o prêmio.
0: Muito bem. Vai concorrer sim, viu, Edgar? Pode deixar. Olha, assim como você tem muitos, viu? O Júlio César é um dos que vai ficar sem ouvir a música. Mas não vai ficar
8: bom
0: sem o
8: amor. Bom dia, Alcione. É Júlio César aqui de Nova Santa Cruz. Eu gostaria de oferecer a programação de hoje à minha esposa Lígia, a gente está aqui, Fabrício, escutando. E em relação à enquete, é sobre isso, né? A gente já considera uma vitória por estar aqui hoje e correr atrás para fazer a parte da gente. O leão do dia não é nosso inimigo, não. É mais amigo do que inimigo. Porque se não fosse ele, a gente
0: não teria disposição, né,
8: pra dar forte e encarar todos os dias, como se fosse um novo começo mesmo, né? É isso aí.
0: Muito bem, Júlio César, muito obrigada, viu, pela aí a sua reflexão. E é isso mesmo, se não tivesse o leão do dia, a gente não tinha motivação, não é mesmo? Olha, minha voz já tá indo embora junto com o tempo do programa. Mandar um cheiro aqui pra Renata, ela que tá lá na Malhada do Meio. Também vai participar do sorteio, minha lindona. Um beijo pra você, seja muito bem-vinda. Dona Maria Belmiro. É, um beijo pra Dona Maria Belmiro e pra toda a turma da Aline Lingerie. Olha só, vamos embora, né? Por aqui. Minha gente, minha voz tá indo embora. O Breno, ele também que tá lá na Malhada, tá pedindo música também, tá querendo participar do sorteio, vai. Lucineide também vai participar do sorteio. Ela que pediu música, ofereceu para o seu esposo, o seu Edivaldo, que é um amor de pessoa. E também para todo mundo que estava ligadinho aqui. Não vai dar tempo de tocar a sua música, mas você vai participar do sorteio. O João vem chegando por aqui.
9: Bom dia, senhora. Aqui é João Paulo Santarém. Toca uma música aí de Amazon para nós escutar e quero participar do sorteio.
0: Ô, João, eu vou tocar teu forró de Amazon no forró Machado, tá certo? Me perdoa, mas você vai participar do sorteio, sim. É isso aí, minha gente. E agora o último é o Gil.
10: Bom dia, Alcione. É Gil do São Miguel. Sextou!
0: Sextou, Gil! Sextou na loucura, na correria do sextou. E agora a gente vai para aquele nosso momento.
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0: Muito bem, vamos rufar os tambores por aqui e saber quem vai faturar a Parmegiana Cantina do Sabor, a mais gostosa e mais deliciosa da cidade, na Avenida João Pereira de Abreu, viu?

0: É isso aí, já temos o número aqui, viu? Final do número, 9696. Quem é você, 9696? Vamos descobrir aqui juntinhos, vamos lá?
1: Bom dia, maravilhosa. Aqui é Monique do Pedra Branca.
0: Monique do Pedra Branca, minha maravilhosa. Vai mandando aí teu nome completo, que eu vou preparar teu voucher e você vai fazer a retirada de uma parmegiana Cantina do Sabor, tá bom? Aos demais, muito obrigado. Um excelente final de semana. Mas vem comigo, vem com a gente. Tem o Política em Pauta e tem muito pra acontecer ainda nessa sexta-feira aqui na Rádio Estação, tá bom? Até mais tarde, meu povo. Fiquem com Deus.
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1: Estação 10h57.
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0: 11:03, bom dia.
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0: Olá, muito bom dia. Hoje é sexta-feira, 14 de agosto de 2026. O programa Política em Pauta está no ar a partir de agora, em 88.9, no som da sua Rádio Estação, levando para você muita informação, os bastidores da nossa política a partir de agora. Daqui a pouquinho, vamos hoje no nosso programa continuar nossa série de entrevistas com os candidatos a deputados estaduais e federais, hoje recebendo o candidato a deputado federal, João Alfredo, do Partido dos Trabalhadores. Daqui a pouquinho, a gente inicia a nossa conversa com ele. Mas antes, nós vamos trazer algumas informações. Ontem, a Câmara de Vereadores, né, nunca vi passar tanto tempo para discutir um requerimento de autoria do vereador Marlos Melo, né, pedindo informações, né, sobre um trabalho que a vereadora Jéssica ela está prestando ao município de Surubim como professora, né, na rede de educação municipal, né, de ensino lá de Surubim. Ele está na ponta da linha e vai conversar com a gente a partir de agora, vai dar aqui o seu bom dia para falar a respeito desse requerimento. Vereador, muito bom dia, seja bem-vindo à Rádio Estação, né? A reunião ontem chamou muito mais atenção, não a decisão do irmão Antônio de romper com Felipe Carreiras e apoiar Edilson, mas sim esse requerimento apresentado por você. Bom dia, querido.
2: Bom dia, meu amigo Márcio, bom dia a todos aí presentes do estúdio, quem está na escuta também do programa Política em Pauta, um programa de audiência aqui no nosso município, em toda a região.
0: Vereador, fala pra gente aí sobre esse requerimento, como é que você levou também ao público, ao conhecimento, essa informação, né, que estava lá no portal de transparência da Prefeitura de Surubim. Alguns meses a vereadora Jéssica vem prestando serviço, né, pelo menos é o que consta, né, no portal de transparência, tem um vínculo lá com a Prefeitura de Surubim, não foi isso?
2: Isso, Márcio. A gente faz esse acompanhamento. A vereadora estava prestando serviço aqui pelo estado no presídio e ela não estava mais prestando esse serviço, e eu fiz um questionamento a ela onde é que ela estava trabalhando. E ela falou que estava à disposição da Prefeitura de Surubim. E a gente foi ver, não tinha nada de prestação de serviço. Inclusive entrei em contato com vereadores lá da cidade, ninguém conhece essa professora lá prestando serviço, e eu fiz um requerimento para que a gente pedisse essas informações, porque no portal de transparência da Prefeitura de Surubim existe pagamento desde o mês 4 de 2026 à vereadora e professora Jéssica, e ela não apresentou nada ainda de serviço prestado naquele município. Então, é uma denúncia grave que, por enquanto, quanto ela não provar o seu trabalho lá, ela se encaixa como se tivesse um funcionário fantasma na Prefeitura de Surubim.
0: Vereador, tentou ainda conversar com a vereadora, pedindo esclarecimentos. Aí eu falo no âmbito pessoal mesmo. Conversou com ela, tentou apurar junto com ela informações, ou ela não te deu nenhum esclarecimento?
2: Eu pedi informação a ela, qual era qual secretaria ela estava cedida, porque a gente sabe que tem esse direito do estado ceder o funcionário a qualquer município dentro do estado. E ela simplesmente ironizou, mandou eu pedir informação ao prefeito Chapa House. Muito e foi bem. Exatamente o que eu fiz.
0: Ô vereador, é uma informação, né, em relação à parte da Câmara, né, a prerrogativa da Câmara enquanto instituição também, né? Pretende tomar alguma ação contra a vereadora no âmbito do exercício do seu trabalho, apresentar alguma ação contra a mesma, né, em algum tipo de comissão, para que ela possa responder?
2: Ontem eu conversei com o presidente Augusto Maia, a gente vai aguardar a resposta do requerimento que foi votado e aprovado, e a gente vai ver as informações. Caso não chegue as informações que a gente possa analisar que realmente ela prestou o serviço, se caso não for apresentado, a gente vai, eu vou colocar um ofício e pedindo para que ela passe pelo Conselho de Ética da Casa para que a gente possa analisar essa situação.
0: Existe um prazo para que ela possa responder o requerimento?
2: Eu acho que ela deve responder o mais rápido possível, né? Porque a gente vai fazer a cobrança. A gente não, eu que sou o autor da denúncia, eu vou fazer a cobrança. A gente precisa que os comprovantes venham desde o mês de abril, que foi quando ela recebeu o primeiro salário, um salário de R$8.334,11. É um salário até mais alto do que ela recebia quando era funcionária do Estado, quando ela estava prestando serviço ao Estado e não à prefeitura lá de Surubim.
0: Vereador, obrigado pela participação, né? Boa sorte aí nos seus trabalhos também. A gente espera, né, que possa ser resolvido quanto antes. Em relação ao vídeo que a vereadora Jéssica postou nas redes sociais, né, foi plausível a justificativa para você, no seu entendimento?
2: Não. Ela ali, ela faz uma defesa e não tem nada a ver. O que eu pedi foi a informação. Se ela prestou o serviço, qual foi a escola que ela prestou esse serviço, qual foi o tipo de serviço, ela disse que está fazendo uma análise ainda, a pessoa com um salário de praticamente quase R$9.000, passar 5, 6 meses para fazer um projeto de análise para ver a questão de ideologia de gêneros lá na cidade de Surubim, eu acho que isso não existe, né? O que ela tem que fazer é mandar para a Câmara o contra-cheque, o livro de ponta, a frequência, onde ela prestou esse serviço para ganhar esse salário como servidor lá da Prefeitura de Surubim.
0: Ok, vereador, obrigado pela participação, um abraço e até uma próxima.
2: Tamo junto aí, muito obrigado aí pelo espaço, estou sempre à disposição para que a gente possa levar a notícia do nosso trabalho na Câmara de Vereador de Santa Cruz de Capibaribe. Um abraço a todos e um ótimo final de semana.
3: Sexta-feira, 14 de agosto de...
1: Falta.
3: Sexta-feira, 14...

0: são as mesmas medidas, além das restrições ou de tarifas que sofreu por parte dela. Por determinação do Tribunal Superior Eleitoral, a Polícia Federal vai investigar a filiação fraudulenta do senador Flávio Bolsonaro ao partido Missão. De acordo com a legenda, uma pessoa não identificada utilizou o e-mail de Flávio no Senado para realizar um cadastro de filiação. Pelo mesmo e-mail, o TSE confirmou a adesão de candidato à presidência da Missão. O fraudador utilizou CPF e endereço falsos. O ministro Nunes Marques determinou a filiação de Flávio ao PL e liberou o registro da candidatura do senador. 800 mil pessoas foram excluídas das BETs após aderirem ao Desenrola 2.0. A informação é do ministro da Fazenda, Dário Durigan. Um dos requisitos para a participação no programa é que devedores e adimplentes não realizem apostas por no mínimo 6 meses. 5 milhões de pessoas já foram excluídas das apostas online. 3 milhões foram excluídas por estarem em programas sociais como BPC e Bolsa Família. 1 milhão e 200 se auto-excluíram bloqueando os CPFs nos sites de aposta. A Polícia do Rio prendeu na manhã de hoje 4 homens apontados como integrantes de uma quadrilha ligada ao Comando Vermelho, envolvida em sequestros relâmpago de comerciantes da Baixada Fluminense. A ação cumpre 14 mandados de prisão e mais de 30 de busca e apreensão, além de medidas determinadas pela Justiça. O Corinthians conseguiu segurar o empate sem gols contra o Rosário Central no jogo de ida das oitavas de final da Libertadores da América. O Mirassol também empatou 1-1 contra a LDU. Pela Sul-Americana, o Botafogo foi massacrado pelo Cienciano na altitude, 6-1. O Santos venceu o Macará por 2-1 e o Vasco não saiu do zero contra o Olímpia em São Januário. O Giro de Notícias é uma produção da Agência Rádio Web. 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Trabalhos técnicos, Mário Melo.
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2: São 11h14, a gente continua ainda falando desse assunto, né? Nesse momento, quem está na linha é a vereadora Jéssica Cavalcante, líder da bancada de oposição. Participa com a gente a partir de agora. Bom dia, vereadora. Seja bem-vinda ao nosso programa.
3: Bom dia, Márcio. Bom dia a todos os ouvintes. Quem é a pessoa que está em controle?
2: É Tiago Manuel.
3: Um abraço, Tiago Manuel, aí pelos também está na rádio. Márcio, eu ouvi o vereador Marlos, né, que desde ontem ele tenta criar uma situação dentro de algo que é completamente legal. Quando eu saí da direção da escola, eu busquei a minha localização nas escolas estaduais de Santa Cruz do Caparim, né? E devido à minha posição aqui dentro, de forma bem incisiva, os gestores escolares, eles têm uma resistência de ter uma vereadora com meu perfil dentro da escola, até porque eu me posicionando fortemente contra a Raquel, acabo trazendo muitos holofotes para uma escola, né, que tem muitas vezes suas fragilidades. E aí, mediante essa circunstância, até para ficar um pouco mais distante mesmo desse núcleo, eu fui localizada no presídio. E meses depois, semanas depois que eu comecei a trabalhar lá, das minhas aulas, o ambiente já começa a ficar meio hostil, porque, por exemplo, nas minhas redes sociais, eu postei algumas situações de assalto, com, né, vendo a pessoa que tinha assaltado, e começaram os recados, e os avisos para mim, eu fiquei sentindo insegura e fui buscar uma forma que a lei dá condição a todo o servidor público, que é cedência, ou cedência, ou permuta, ou licença. E fui buscar, né, dentro dos parceiros, a Secretaria de Educação de Surubim, né, para que eu pudesse ser cedida, o prefeito pudesse me solicitar do Estado, para que eu pudesse exercer minhas funções lá no município. E, assim, apesar da política, sabe, Márcio, ela me deixar muito, como é que diz, nessa linha do fazer política da vereadora, e acaba invisibilizando um lado de Jéssica, que é uma profissional da educação, quase tem 30 anos, eu tenho formação em psicopedagogia, eu tenho formação em sociologia, eu sou graduado em história, eu tenho trabalhos importantes sobre a questão da violência contra a mulher, e pensei, até porque existem exigências hoje na lei, existe também uma necessidade a nível de Estado de Brasil, de discussão dentro das escolas, dentro da Secretaria de Educação, sobre a fomentação de grupos de gênero, que é dentro das escolas criar aqueles clubes de discutir essas questões da violência contra a mulher, da violência sexual. E eu levei essa proposta

0: para a Secretaria de Educação, dizendo que eu poderia desenvolver um trabalho de orientação, de fomentação, de criação desses núcleos de gênero, como na formação desses coordenadores, desses técnicos da secretaria, fazendo ponte com a coordenadoria da mulher, e que eu precisava, a partir disso, do ok da secretaria. E foi aceita a minha proposta, e a solicitação também foi aceita oficialmente pelo Estado, até porque eu só poderia me afastar, deixar de dar aula, quando eu tivesse o ok da Secretaria de Educação, e assim eu fiz, né? E aí fui várias vezes lá em Surubim conversar com a equipe técnica, com a secretária. Por quê? Porque é uma cidade que tem quase 30, mais de 30 escolas, uma rede com mais de 7 mil alunos, então eu precisava verificar, entender como é a dinâmica de lá, que é muito diferente da daqui, tá certo? Então, para que eu pudesse prestar esse serviço técnico de orientação, de fomentação. E assim fiz, solicitei da secretaria as informações, os dados, né, como é a realidade de cada situação, para que a gente pudesse elaborar um projeto. E a partir desse projeto, ter um cronograma de plano de ação para que a gente pudesse fazer isso. Aí eu sou surpreendido, outra coisa, o vereador Manos, ele não consegue compreender que quem paga o meu salário é o Estado de Pernambuco, meu contra-cheque, quem paga ele é o Estado de Pernambuco. O Surubim, que deve ter outras pessoas cedidas, permutadas, deve ter lá os seus acordos, entendeu? E meu contra-cheque do Estado está no portal do Estado de Pernambuco para quem quiser ver, porque eu tenho uma como eu sou funcionária pública, todo o nosso salário, nossa atividade, ele tem que estar à disposição. O vereador Marlos até questionou sobre a minha portaria. Quem publica a portaria é o Estado de Pernambuco no Diário Oficial, e de fato ainda não publicou, inclusive já cobramos. Tanto a Secretaria de Educação como eu, nós já fizemos tudo o que tem que fazer. Tá certo? Inclusive eu estou lotada na Secretaria de Educação, eu sou professora, tudo que constar sobre mim vai estar lá. Lotação da professora. Agora, a função que eu vou desenvolver, o trabalho que eu vou desenvolver, não vai estar lá no portal. Isso daqui vai estar estabelecido com o órgão, né, que eu estou prestando serviço. Então, assim, na realidade, sabe, Márcio, o vereador Marlos, por exemplo, ele foi coordenador, como foi? Assessor de bairro, durante 4 anos do governo de Fábio. Aliás, ele se licenciou em junho por conta para poder ser candidato a vereador, com um salário de R$4.000. Se você for olhar na página do vereador Diomedes, você vai ver durante esses 4 anos postagem. O vereador Males, na realidade, vivia vendendo pano e ganhando salário da prefeitura, porque ele não resolvia nada daquele bairro, não, que eu mesmo fui várias vezes lá. Então, eu queria saber qual foi o plano de trabalho que ele desenvolveu, onde é que ele prestava esse serviço, entendeu? Onde é que ele dava esse expediente, porque se ele cobra de mim, eu também tenho o direito de cobrar dele. E aí também estou apresentando um requerimento para que ele possa apresentar essas justificativas, né? E outro fator que eu entendo de forma muito clara é a gestão, ela tem sofrido abalos, né, de sua imagem perante a população mediante as colocações que eu tenho feito e as apresentações de denúncias que a Câmara, 13 vereadores, não tem condição de responder. Por exemplo, o fardamento dos alunos, que foi pago quase R$1 milhão, estamos no mês de agosto, e não foi entregue os casacos nem os pijamas dos alunos, que esse valor é mais da metade do contrato. O vereador Marlos, ele não responde absolutamente nada sobre a questão de uma empresa que já levou de 2024 até agora, que é a de prestação de serviço, mais de R$50 milhões, e que tem 800 pessoas contratadas. Entendeu? Dizem lá que é para fomentar a questão da alimentação saudável, e a gente sabe que é para burlar a lei de responsabilidade fiscal. Inclusive, graças à nossa ida ao tribunal, abriu-se um procedimento investigatório ontem, né? O vereador Marlos não consegue explicar a toca da coruja, que foi paga R$2 milhões, tá certo? Inclusive, pagamento efetuado esse ano, numa obra que está paralisada. E aí o prefeito vai brabo para a rádio, mas ele porque a empresa ainda presta serviço aqui, tanto a empresa do fardamento, que tem 3 contratos, quanto a empresa Nordeste Construtora, que também recebeu esse dinheiro todinho da Toca da Coruja e presta serviço, e nem ela está fazendo mais, faz outros trabalhos para Santa Cruz, e ali já foi pago 2 milhões de reais, e eu já fui lá várias vezes, nada corresponde. Então, essa minha atuação, mas tem incomodado demais, sabe, porque eles ficam lá na Câmara sem ter o que falar. Aí querem atacar a pessoa, querem me descredibilizar, querem criar uma nuvem de fumaça, mas eu estou muito tranquilo. O vereador Marlon sabe, não, ele deveria saber que a lei de transparência, ela dá, e de informação, ela dá de limite 20 dias mais 10 para resposta de requerimentos e ofícios. Diferentemente do governo dele, que não responde nenhuma das minhas respostas, eu pessoalmente vou tratar de fazer todo o projeto que eu estou finalizando, todas as frequências, todas as ações, todo o cronograma, entendeu? E toda a atuação que a gente tem em Surubim, ele não se preocupa em relação a isso, não. Entendeu? Que a gente vai apresentar tudo direitinho. Agora, eu também faço um desafio para ele, que ele apresente também as atividades que ele desenvolveu, ganhando um salário de 4 mil reais durante 4 anos.
1: Ô vereadora, no final da fala dele, ele falou que espera que a senhora responda para ele, e responda lá o requerimento, e caso não haja essa resposta, ele diz que vai solicitar um ofício, através de ofício, para que seja colocado na comissão de ética esse caso. E a gente sabe que a comissão de ética, ela tem por objetivo um dessas causas que pode acontecer e acarretar um pedido de cassação do seu mandato. Você percebe que há um interesse, né, talvez por parte de Marlos, de alguns vereadores, para que chegue a esse ponto de abrir um processo de cassação por esse problema, talvez por essa dúvida que os vereadores estão tendo?
0: Não vai chegar a esse ponto, porque a gente vai obedecer o prazo, diferentemente de Marlos, e aí ele vai ter que também apresentar, e os vereadores da Câmara vão ter que cobrar todas as informações que eles estão lá para isso, né? E a gente vai apresentar tudo que ele está pedindo sem problema, Márcio. A vida da gente, e a vida pública, ela é muito transparente, ela é muito tranquila, e eu estou totalmente dentro da lei. Eu digo uma coisa a você: em Santa Cruz do Caparibe tem mais de 100 pessoas permutadas, cedidas, né? Para você entender, tem gente cedida de Santa Cruz da Paraíba, tem gente cedida do Brejo para Santa Cruz, de Santa Cruz para o Brejo, do estado para o município, do município para o Brejo. É porque o vereador Marlos, que ele não compreende bem as coisas do serviço público, ele quer levantar como se isso fosse uma coisa bem absurda, quando isso você pode procurar saber com qualquer servidor público, que isso é uma coisa meramente administrativa, que tem prerrogativa na lei, entendeu? E muito tranquila. Tem servidores, por exemplo, que são servidos à Câmara de Vereadores, à ALEP, à Prefeitura. Isso é uma coisa totalmente normal, entendeu?
1: Perfeito, vereador. A gente agradece a sua participação. O espaço aqui sempre aberto para você e para todos os vereadores também. Muito obrigado pela participação. Um bom final de semana e até breve aqui, participando também do nosso programa, vereadora.
0: Um abraço, mas estou à disposição sempre que houver necessidade.
1: É isso aí. Conversamos com a vereadora Jéssica Cavalcante, participando aqui do nosso programa Política em Pauta. Daqui a pouquinho eu volto, mandando alguns abraços e também iniciando a entrevista com João Alfredo, candidato a deputado federal pelo Partido dos Trabalhadores. A gente volta já.
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1: Entrevista do dia, a gente continua aqui a nossa série de entrevista com candidatos a deputados estaduais e federais. Essa semana a gente recebeu aqui o Carlinhos da Coab, recebemos aqui também, né, o candidato Wesley, lá da cidade de Toritama. Né, tivemos também aqui outro candidato, que foi o Agnaldo Xavier, candidato a deputado federal. E hoje a gente fecha essa semana, esse ciclo aqui, eu hoje conversando com o João Alfredo, pessoa aqui bastante conhecida de Santa Cruz do Capibaribe, já foi candidato a prefeito, foi candidato em outras oportunidades e representa o Partido dos Trabalhadores também, né, e sua pauta política. Bom dia, João, seja bem-vindo à Rádio Estação, prazer tê-lo aqui pela primeira vez para a gente discutir um pouquinho a política e também suas ideias, né, que você está como candidato nessas eleições. Bom dia.
5: Bom dia a você, Márcio, bom dia a Tiago, bom dia ao Alcione, se ela estiver por aí também, aqui na... bom dia a todos os ouvintes desse canal de rádio. É um prazer, é uma honra aceitar esse convite e ser convidado também por você a participar desse programa para levar uma linha de pensamento mais sofisticada para a política e para o pleito de deputado federal no estado de Pernambuco. Pernambuco tem valor. Pernambuco tem Lula, Pernambuco tem Humberto Costa, Pernambuco tem Marília Reis e Pernambuco tem João Alfredo, candidato a deputado federal pelo Partido dos Trabalhadores.
1: Ô João, o que move também, né, é o desejo de contribuir com o seu estado, né, não é com apenas a sua cidade, mas é com todo o estado de Pernambuco, e buscar essa cadeira na Câmara Federal, né? Um partido que você tem uma história já, você, eu acho que, não sei se já teve outros partidos, né, mas o partido que você vem aí numa trajetória representando essa legenda e está buscando seu espaço, né? Você vem sempre e claro, você tem suas ideias que você gostaria de apresentar também aos nossos ouvintes.
5: Tá, perfeitamente. É nessa linha que eu saio candidato. Eu saio candidato para mostrar, para levantar a mão no meio do povo, né? Eu sou do povo, eu sou da região de Tabocas, minha família é de Tabocas, dali do povo das Queimadas, do Logrador, não sei se vocês conhecem.
1: Conheço, já estive no Logrador.
5: Já estive, ali por ali eu convivi com o pessoal da minha infância, com meus contemporâneos, e conterrâneos, né? Depois, com 17, participei da feira também das Flancas aqui, com 14 anos de idade, ia para a feira de Caruaru, no Toyota, com o pessoal daqui, para participar das feiras de Sulanca, para lá e para cá, tirando ponta de linha, trabalhando como balconista de bar, de bodega, e assim foi. Depois fui para São Paulo, trabalhei na indústria metalúrgica, convivi com os operários lá em São Paulo, e também convivi com os movimentos sindicais de São Paulo e os movimentos culturais também, que eu fiz teatro em São Paulo também.
1: Para falar dos seus projetos, né, para essa eleição, é algo que é muito difícil. A cadeira na Câmara Federal hoje, a viabilidade dentro do próprio PT é uma casa de quase 45, 50, 60 mil votos. É muito isso. Alta a votação. E como é que hoje você se situa, né? Você é de Santa Cruz, mas você também falou para mim que tem no Recife, tem outras localidades do estado. Isso. Como é que hoje você distribui aquilo que você entende como seu espaço hoje dentro do estado para levar a sua candidatura?
5: Para cada eleição, o espaço é distribuído com a compreensão do povo da realidade da política vigente, né? Por exemplo, hoje as pessoas estão tendo uma percepção muito boa da atuação do governo federal e de suas políticas públicas, né? Que tem colocado o povo de baixa renda no orçamento que vem colocando, aliás, o PT já vem colocando as pessoas de baixa renda no orçamento do governo. Na Prefeitura de São Paulo foi com a Arondina, no governo federal está sendo com Lula, né? Foi com Dilma também, e é isso aí que tem alavancado o desenvolvimento dos produtores de produtos populares, dos empreendedores de pequenos negócios no país inteiro. Com essa inserção de dinheiro, de recurso, através desses programas do governo federal, tem injetado dinheiro na economia. E esse pessoal que tem acesso a esse recurso tem sido o pessoal de baixa renda, que é quem consome os produtos da linha popular no Brasil, fazendo com que os pequenos negócios e os fabricantes de produtos populares se destaquem em seus negócios. Santa Cruz de Caparibe tem sido bastante beneficiada pelas políticas públicas do governo federal, do governo de Lula.
1: Quantas vezes você já disputou esse cargo de deputado federal?
5: Essa é a quarta vez que eu disputo essa vaga de deputado federal. Né?
1: O que você pode falar em relação às outras experiências que você não conseguiu obter êxito nas urnas e que você busca, acredita até essa maturidade, para buscar essa vitória, para encontrar o caminho da vitória?
5: Hoje a realidade é outra. Hoje eu fiquei um tempo afastado da universidade, voltei para a universidade e tenho uma convivência com a juventude universitária hoje, né? Hoje eu estou dentro da Universidade Federal e tenho uma convivência com o pessoal da Mata Norte, do jovem da Mata Norte. Já tive uma experiência com um jovem no passado da Universidade Federal de Pernambuco, em Pernambuco. E agora estou tendo uma experiência, já tive uma experiência também com um jovem também na UFRN, na Universidade Federal do Rio Grande do Norte, e agora na Universidade Federal da Paraíba, que atendo o pessoal também da Mata Norte. E essa convivência me faz com que eu me sinto bastante atualizado com a juventude hoje. Então, eu acho que isso pode ajudar bastante, e os universitários são bem abertos hoje e bem atentos. E se falando hoje em questão de visibilidade política do PT, se faz necessário que as obras do governo Lula, que se faz presente hoje no município de Santa Cruz de Caparibe, quando eu vinha agora entrando para Pão de Açúcar, na 104, eu vi um aparelho ali, que é aquele giradouro, que serve a população de Pão de Açúcar e serve a população de Santa Cruz de Caparibe, como comércio, como escoação de mercadoria, como a chegada do pessoal aqui, gerando conforto para a população do polo das confecções. Eu já vi uma grande ação ali que gerou benefício. Um governo passado que havia abandonado, veio aqui duas vezes, o inominável, veio aqui duas vezes no município de Santa Cruz de Caparibe, e, no entanto, não foi visto nenhum feito em Santa Cruz de Caparibe, como em nenhum território nacional foi visto nenhum feito em benefício da população. Inclusive, nem a vacina, ele queria vacinar o povo, né? Para se ter uma ideia da gravidade que foi aquele governo.
1: Já são 11 horas da manhã, mais 42 minutos. Estamos conversando com João Alfredo, candidato a deputado federal. Quero abraçar aqui alguns amigos que estão na sintonia. Meu amigo Teco Vieira está lá em Poço Fundo. Um abraço, Teco. Dona Osana está acompanhando aqui o programa. O Ítalo está ligado no Moda Center nesta sexta-feira. Muitos confeccionistas ligados com a gente. Também abraçar aqui a Maria Lucineide, também está na sintonia. Ela manda um abraço aqui também para o vereador Marlos. Tem mais mensagens aqui chegando também. Deixa eu aproveitar aqui e abraçar aqui o meu amigo lá de Surubim, rapaz. É ele mesmo. É o Valdir. Tá lá no sítio Laje do Mimoso, em Surubim. Tá acompanhando também a entrevista. Obrigado, meu querido Valdir. Também acompanhando a nossa programação. O grande Matheus Lopes, essa pessoa também sensacional. Pessoa muito culta, né? Que tá acompanhando aqui a nossa programação. Né? Ele tá na sintonia, né, Matheus? Obrigado, querido. É bom ter você também na nossa audiência, acompanhando a nossa programação. Quem está acompanhando também a nossa programação é o meu amigo Inácio, lá no bairro Pedra Branca, também está na sintonia, está fazendo coxinha e acompanhando aqui a entrevista. Obrigado, Inácio. Na próxima segunda-feira vai estar lá com uma grande movimentação na sua barraca de pastel. Vai ser pastel de graça para todo mundo. Um abraço, meu amigo Inácio, está na sintonia, ouvindo a nossa rádio estação. Também no município de São Caetano, é isso? Município de São Caetano, a vereadora Betânia Sobral está acompanhando também a nossa entrevista. Obrigado, Betânia, pela sua audiência. São 11h44, um intervalo bem rápido e a gente volta na segunda parte da entrevista com o candidato a deputado federal, participando com a gente, o João Alfredo, do Partido dos Trabalhadores. A gente volta já.
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2: Estamos de volta a 11h49 aqui no nosso programa Política em Pauta. Eu esqueci de abraçar, rapaz, uma pessoa especial também aqui, é o meu amigo Dantiele. Dantiele da Mala 29, a mala mais movimentada da cidade também.
3: Um grande abraço, Dantiele.
2: Grande Dante, a máquina mundial. E também o Luiz da Batatinha, tá lá no Moda Center acompanhando. Me desculpe, minha gente, às vezes eu esqueço de mandar aqui alguns abraços e aí dá errado. Não pode esquecer, não. Vai um abraço pra você em Taquaritinga do Norte. Meu amigo André Santiago também tá na sintonia. Obrigado a todos pela audiência aqui no nosso programa. Ô João, aqui em Santa Cruz, né, como você é candidato a deputado federal, geralmente aparece alguém pra fazer aquela chamada dobradinha, né? Algum estadual que você pretende apresentar pra andar com você no estado. Você já tem esse estadual?
3: Não, esse estadual, por exemplo, eu tenho diversos estaduais que estão fazendo, digamos, em diversas células, que querem estar junto comigo, pelo fato de eu ser conhecido no estado todo, no como um todo. Quando eu abro essas urnas, às vezes, nas eleições passadas, eu obtive voto em todo o estado de Pernambuco. Eu realmente não tenho o apoio de alguns de prefeitos, né? Porque realmente eu não tenho aquela super mala, entendeu? Para andar por aí, distribuindo alegria para os prefeitos e ficar comprometido com ele. Eu acho interessante, você fez uma pergunta para o Agnaldo sobre a questão da viabilidade da candidatura, né? A minha candidatura eu coloco como uma das mais viáveis do estado de Pernambuco. Ela não é uma candidatura que está ligada às oligarquias políticas. Eu sou um da minha família política. É a minha família, é a família Bezerra, é a família Araújo, né? Teodoro de Itabocas e Bezerra, que é aqui das Queimadas, e Araújo também, que tem a proposição. Agora, o meu diferencial é a vivência que eu tive com as pessoas, né? Tanto na área rural, na área urbana, na atividade da Feira da Sulanca, na atividade como operário em São Paulo, convivendo com as pessoas, nas atividades culturais também, como ator de teatro, nas trampas que a gente formava lá em São Paulo para fazer a apresentação, para estudar o personagem. Quer dizer, eu sou uma construção do povo e todo mundo está me construindo. E você está me construindo. Ele está me construindo, todo mundo está me construindo. Eu sou uma pessoa do povo.
2: Com isso, né? O que que você espera, né? Por exemplo, a eleição aqui em Pernambuco, a gente sabe que tem o caso da esquerda, né? Tem você hoje que representa esse partido. Tem um outro candidato também da esquerda que se coloca até mais radical, que é o Jones Manuel, né? Diz que é da extrema esquerda. Como é que você vê hoje o cenário para a esquerda em Pernambuco? Por quê? Em 2022, a Marília apostou no Lula também. Ah, eu tô com Lula, vou ganhar com Lula. E a governadora Raquel Lira, ela fez a estratégia de ficar neutra. Nem Lula, nem Bolsonaro conseguiu o voto dos dois grupos, de todo mundo, e conseguiu ser eleita governadora. E ela vai repetir essa estratégia. E o João Campos, ele é candidato, tá pegado também na questão do lulismo. Estou com Lula e a chapa dele, com Marília e Humberto Costa e o Carlos Costa, que é irmão do Silvio Costa Filho. Como é que você vê hoje o papel da esquerda para essa eleição? E que, ao que me parece, a figura do Lula não está sendo suficiente.
3: Olha, a figura do Lula hoje, ela pesa mais numa candidatura do que há 4 anos atrás. Há 4 anos atrás, Lula foi vítima daquele episódio do golpe, né? Que prendeu Lula e depois...
2: Mas durante a campanha, não, né?
3: Não.
2: Não teve relação com o resultado.
3: Não, mas ele estava empreitando o camarada que estava no poder. Né? Ele estava. Para completar aqui. Você entendeu? Ele tinha saído de um momento difícil. E quem estava no poder era a extrema-direita, que não aceitava perder de maneira nenhuma. botaram fralda na urna, botaram tudo que tiver feito, enfrentaram coisa, disseram que a eleição ela foi manobrada em defesa de Lula. Foi uma confusão. Aquela eleição, logicamente, que não beneficiava Marília. Mas Marília, se fosse hoje, Marília ganhava a eleição tranquilamente. Tranquilamente ligada a Lula. Tranquilamente. Eu não tenho sombra de dúvida. Embora que eu sou um camarada que não sou ligado muito a essa questão, muito do pragmatismo, a questão de nome e número, né? Eu vejo a política hoje, como se diz, meu irmão em São Paulo. Meu irmão em São Paulo, isso, o maior partido que tem no país hoje é o Pé Filho. É o filho de fulano de tal, é o filho de Cicrano, é o filho de Beltrano, mas sempre o filho, né? E quando a gente acaba votando nessa tradição política, você acaba mantendo seus descendentes distantes do poder. Você se distancia do poder de forma inocente, você também se distancia do forma do poder, e se eu votar também acompanhando essa linhagem, eu vou distanciar também minha família do poder público, e sem poder participação, sem ter voz. Porque ele centralizou o poder. Tem gente aí que tá com filho ministro, com filho candidato a deputado estadual, com filho candidato a deputado federal. Veja bem, é a situação. É concentração do poder demais. E essa questão de concentrar o poder na mão de famílias no Nordeste é uma coisa muito tradicional. E a gente tem que ter o cuidado de não sectarizar o poder, deixar na mão de uma família só, de duas famílias. O Estado é muito grande, tem muitas pessoas, tem muitas famílias, e todas as famílias são dignas de terem seus representantes.
2: Você apoia João Campos?
3: Olha, o PT fez aliança com João Campos, e eu respeito a decisão democrática do partido. A maioria decidiu por ele, então vamos acompanhar ele. Tá certo?
2: Mas aí contradiz o que você acabou falar, né?
3: Porque a família Campos está desde 80, desde 60. Aí, né? Eu não posso contradizer a vontade da maioria, de jeito nenhum. Se eu sou um democrata, eu tenho que atender a decisão da maioria. Porque no momento que eu ganhar com a maioria, ninguém vai poder me questionar. Você está entendendo? Eu luto pela mudança. Se não der, eu acompanho a decisão da maioria. Por exemplo, aqui no estado de Pernambuco, eu não votei na. Eu não vou ter que aceitá-la como governadora. Tenho que aceitá-la como governadora. Eu tenho que respeitar os princípios democráticos. Eu não vou fazer nenhum mutim aqui e juntar o povo para ir quebrar lá o Palácio das Princesas, não. Tá entendendo?
2: Passa por isso a questão de aceitar o resultado.
3: Eu quero a proposição, por exemplo, da questão política. Eu estou com Lula, e Lula tem o comando do governo central, e em nome da manutenção do governo central, João Campos está na base de apoio a Lula. Você está entendendo? E para completar também, eu tenho 40 anos de Partido dos Trabalhadores, e o nome de João é 40. Aí está entendendo? Mas isso aí não tem nada a ver uma coisa com a outra, mas eu estou falando só um lembretezinho. Eu tenho 40 anos de partido, e eu tenho que respeitar a decisão da maioria do meu partido. Se a decisão decidiu, se a maioria decidiu acompanhar o João Campos, vamos com o João Campos. João Campos é o meu candidato a governo. O João Campos é o candidato do Partido dos Trabalhadores também, porque eu me respeito ao partido, eu tenho que acompanhar.
2: Ô João, e quanto às declarações do Jones Manuel, que é uma pessoa do PSOL e que fala muito mal do próprio Lula, fala que o Lula não é mais esquerda.
3: Olha, eu vou dizer uma
2: que
3: coisa para você. Centro.
2: Como é que você vê essas ataques aí? Eu vou dizer uma coisa, eu vou dizer
3: curta e grossa para você. Uma história é ver, outra é contar. Já dizia um poeta aqui de Itaperuá, que é um poeta amigo meu, já se foi. É dizer, olha, ele em São Paulo, ele me disse isso no Centro Cultural. Uma história é ver, outra é contar. Uma história é você falar sobre a vida do operário. Outra história é você ser o operário. Né, entendendo? Uma história é você falar da pessoa que mora no cortiço. Outra coisa é você morar no cortiço. Uma história é você falar sobre o dono do campo. Outra história é você viver a história do dono do campo. E outra história é você falar da Sulanca de Santa Cruz de Caparibe. Outra história é você viver a história de Santa Cruz de Caparibe. Viver a história desses caminhoneiros, viver a história desses sulanqueiros, viver a história dessas costureiras. É você viver no meio do povo. Eu acho que carece mais experiência da parte dele para, assim, para fazer um questionamento duro com relação a essa realidade. Porque os extremos se abraçam. Se você pegar uma corda, você for pro lado direito, você para unir, você para fazer o circo, geralmente você vai unir as pontas, os extremos. Então, essa questão de extremo não ajuda muito. Você tem que ser ponderado em tudo que você for fazer.
2: Então, você acha que a esquerda que você faz parte não é uma esquerda radical?
3: Não.
2: É uma esquerda moderada.
3: É uma esquerda dita que moderada. Agora é uma esquerda com responsabilidade. A minha responsabilidade, eu sou radical em uma questão. Eu já fui convidado a participar da administração pública de Santa Cruz de Caparibe, mas não aceitei.
2: Em que gestão?
3: na gestão de Zé Augusto Maia surgiu o convite para mim, certo? Em outras gestões surgiu o convite para mim, também não aceitei. Eu não aceitei porque eu não aceitava a condução da maneira que estava sendo conduzido a gestão pública. E a propósito, a minha candidatura a deputado federal é para defender justamente a eficiência dos municípios, cobrar de forma dinâmica a eficiência do município. Porque, por exemplo, hoje, Santa Cruz do Capibaribe, o orçamento da Câmara Municipal, você sabe, Márcio, é 17 milhões votados para esse ano de 2026. 17 vereadores. É muita grana. A prefeitura, o orçamento para esse ano, votado na Câmara, viu? 552 milhões. É muito dinheiro. Quer dizer, se você elege um deputado ligado ao prefeito, você vota um deputado que é ligado federal, ligado ao prefeito, ele vai fechar os olhos para isso, para a questão da gestão. Porque o que se deve se cobrar da gestão é sua eficiência para a prestação ao público. Porque muitas vezes as pessoas vão em busca do serviço público e não encontra o serviço adequado a que ele necessita. Eu tive um irmão que foi vítima aqui, ele chegou com cirrose no hospital e estava com hemorragia digestiva, mandaram ele para casa. Ele faleceu. Isso quer dizer que se ele fosse atendido, direcionado para um centro de tratamento mais adiantado, ele teria sido salvo, mas foi negada essa chance a ele. Tá compreendendo? Isso só foi um não. Foram muitos casos como esse.
2: João,
3: esse é um fato que eu vivi.
2: Ô João, a gente quer agradecer a sua participação, né? Nosso horário já esgotou, mas quero agradecer, né, a sua disponibilidade também de vir aqui à nossa emissora para falar um pouquinho do seu trabalho. Nós teremos ainda uma segunda rodada de entrevista com candidatos a deputados federais. Claro e com certeza estaremos convidando o senhor novamente, né, para estar falando um pouquinho mais uma vez, já como candidato. E a campanha já é vigência, que ainda a campanha não começou, a campanha começa domingo, então ainda a gente não pode pedir votos, ainda não pode. Tem muitas coisas que não podem ser faladas.
3: É, sim, perfeitamente.
2: Mas aí no próximo período a gente
3: vai fazer. Mas só um adendo, que eu gostaria de falar com você. É a questão também da aparelhagem pública via governo federal dentro de Santa Cruz do Capibaribe. As pessoas estão querendo se negar a ver, mas nós temos hoje o Instituto Federal que vai, quando ele tiver em funcionamento, Santa Cruz vai ter uma dinâmica diferente. Santa Cruz vai virar outra Santa Cruz do Capibaribe, com visibilidade internacional. Você entendeu? E essa aparelhagem que o governo federal tem favorecido a Santa Cruz do Capibaribe, do governo Lula, tem sido um marco diferencial aqui dentro desse município. E a gente deve cobrar mais eficiência, mais agilidade, porque as obras aqui é tocada de acordo também com o comando municipal. Você está entendendo? A gestão de toda a construção aqui dentro é feita pela gestão do município. O município tem todo o poder, o prefeito tem todos os poderes, sobre ninguém pode intervir direto, não. Nenhum exército pode entrar aqui dentro sem autorização do prefeito. Sabia disso? Aqui é assim. E eu torço para que Santa Cruz do Capibaribe se destaque. Eu torço por essa terra, eu torço pelos meus amigos, eu torço pelos meus conterrâneos, eu torço pelos meus familiares. Eu quero que Santa Cruz seja destaque internacional. E vai ser, porque a juventude que vem aí, ela vem acelerada, chega com conhecimento em comunicação eletrônica, como você mesmo, chegou muito, muito pertinente aqui nesse canal de rádio, como você, como ele aí, prestando serviço aqui para Santa Cruz do Capibaribe. É assim que a gente vai. E Santa Cruz vai evoluir, não tem jeito. Daqui a 15 anos, quem tiver vivo verá Santa Cruz do Capibaribe despontando no cenário internacional, nas atividades de vestuários. E quem fez o projeto para Santa Cruz do Capibaribe foi a fé desse povo nos saberes práticos e populares. Não foi nem o governo do estado, nem o governo do município, nem a União. Foi o esforço dessa gente. E a gente tem que tirar o chapéu para eles e respeitá-los. Por isso que eu converso muito, até com pessoas que têm posição contrária à minha aqui em Santa Cruz do Capibaribe, mas às vezes eles ficam muito empolgados com a questão. É porque Santa Cruz gera mais emprego do que as prefeituras da região. É 15 para 1. Enquanto o setor privado da confecção do polo gera 15 empregos, as prefeituras da região geram 1. É uma diferença gritante. Quer dizer, esse povo, ele merece uma atenção maior também por parte do governo federal. E essa é a minha luta. Essa luta é para garantir esse espaço. Onde tiver pequeno empreendedor, vai ter a presença de um candidato a deputado federal do PT, que não se preocupa apenas com a causa operária, mas com a causa do trabalhador, porque o empreendedor também é um trabalhador. E é aí onde vai entrar minhas ações e o meu esforço e a minha luta. E fazer o diferencial e mostrar que esse pessoal que são candidatos defendidos pelo prefeito, eles não têm esse compromisso que eu tenho. E eu disputo o voto de opinião dentro do estado de Pernambuco. O voto de opinião é aquele que não se vende. É aquele que eu não tenho. Aquele que o eleitor tem. Eu só tenho um voto na carteira, que é o meu do meu título de eleitor. Porque o camarada que vota em mim, o voto retorna para ele. Aí o pessoal diz, mas fulano tem tantos votos. Eu digo, se ele disser que tem dois votos, ele vai ter que provar na justiça eleitoral, não foi que ele tirou dois títulos. Porque cada pessoa só tem um título. E no dia da eleição, todo o poder nacional está centrado na mão do povo, do eleitor brasileiro. E eu torço para que esse povo, principalmente o povo de Pernambuco, perceba que Pernambuco tem valor, né? Tem Lula, que é presidente, tem Humberto, que é senador, tem Marília, senadora, e tem João Alfredo, deputado federal.
2: Ok, João, obrigado pela participação. Disponha sempre do espaço da Rádio Estação e até breve, se Deus quiser.
3: Tá, muito obrigado. E aguardo outra oportunidade. Se eu puder dar entrevista de longe, a gente poderia até fazer. Se eu estiver viajando, eu paro um pouco e a gente conversa. A internet aqui é boa, garante esse espaço. Tem como a gente fazer isso? Tem essa possibilidade. Então, já facilita bastante. Eu já mando meu ponto de vista.
2: É isso aí. Obrigado pela participação. Então, até a próxima.
3: Até a próxima, se Deus quiser. Muito obrigado por tudo. Obrigado a quem nos ouviu nesse momento. E obrigado, certo? A minha família que está me apoiando. E É uma grande vitória. Todo mundo na luta. Os amigos de São Paulo, ligando para Pernambuco, ligando para Surubim. Tem gente de Surubim que é amigo do meu irmão em São Paulo. Tem gente de São Paulo que tem parente lá em Vitória de Santo Antão ligando também nesse momento. E assim a gente está tocando o barco. E a disputa é pelo voto de opinião.
2: É isso aí. Obrigado pela participação. A gente fica por aqui. Programa Política em Pauta volta segunda-feira, gente. Segunda-feira a campanha eleitoral começa. A programação vai ter novidades aqui também para você, né, já na próxima segunda-feira. E eu quero aqui também abraçar meu amigo José de Zé Vicência também. Ele é de Pão de Açúcar, tá na sintonia também. Agradeço pela audiência. A gente fica por aqui segunda-feira. Não perca não, vai ter novidades aqui na programação da Rádio Estação e você não perde nada nessa programação especial da Rádio Estação na cobertura das eleições 2026. A gente fica por aqui e volta segunda-feira.
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1: 12:06.
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0: sou eu, me dê mais só um pouquinho aqui na Uria, dê só mais um pouquinho de retorno. Tá, faz pouco tempo, né, que começou aí. Um abraço, Márcio Felipe na direção, na técnica, Thiago! Thiago Manoel.
1: Brasil!
0: É, e como nós anunciamos durante toda a semana, a gente na sexta-feira traz aos vivos e aos mortos, né? A memória. É, nós estamos recebendo hoje Edivaldo Telemar. Eu não o conhecia pessoalmente, eu conhecia a voz bonita dele e as informações que eu tinha. É interessante, viu? Eu não encontrei nenhum da classe artística que esse cara presta, que falou mal dele, porque a raça é miserável.
2: É.
0: Tem uns que são uma tesoura da bexiga. É. E nós estamos recebendo Edivaldo Telemar. A gente bate sempre um papinho antes de começar, vou deixar ele à vontade, música ao vivo para os ouvintes da Estação do Brega e depois vou entregar o horário ao Tiagão. O Edivaldo Nildão, ele me justificou por motivos superiores e profissionais e justificáveis, ele não vai poder vir. A qualquer momento aparece aqui o Ronaldo da Ambulância, o Piaba, um percussão, tá entendendo? Edivaldo, Estação Patrulha, boa tarde, garoto.
2: Boa tarde, Hamilton, boa tarde, ouvintes.
0: Prazer, viu, cara, receber você.
2: Obrigado, a satisfação e a honra é minha, né? Até
0: a honra é nossa.
2: É porque eu não sou uma pessoa que... Muita gente me conhece tocando em bares, que eu... É muita gente.
0: Você faz barzinho, não?
2: Não,
0: um hobby.
2: Não, eu já fiz, mas hoje não, eu vivo da Solanca, né?
0: É.
2: Não tem.
0: Tá natural de onde, Edvaldo?
2: Eu sou de Altinho.
0: Altinho.
2: É, tem umas participação, umas duas músicas com o delegado João Soares, que nosso amigo Jorge Altinho, com o padre Jorge Altinho.
0: Sei.
2: Mas isso aí são coisas de lá,
0: não,
2: né?
0: Não, mas você vai mostrar aqui, pra gente. Depois, há quantos anos tá em Santa Cruz?
2: Eu cheguei aqui dia 16 de Santana, de 99.
0: Eita, cara.
2: É, já graças a Deus ganhei o título de cidadão.
0: Foi?
2: Porque eu sou preguiçoso pra escrever.
0: Sei.
2: Era pra ter dito, que o Júnior Gomes disse, prepara aí que eu vou, eu sei que nesse vai outro vereador também terminou em Zé Boi. Aí ele me deu o título de cidadão, graças a Deus. A minha história aqui em Santa
0: Cruz.
2: Veio pra ficar. Foi, 10 anos, vim pra Telemar, quer dizer, eu já tava na Telemar, mas... Sim. Vim, conheci hoje minha esposa Catarina e daí a filha de Filipina da Padestino.
0: Ih, rapaz, me diz uma coisa, aí você passou quanto tempo na Telemar?
2: Eu, quase uns 15, 16 anos, aí fiquei montando provedor aqui, né?
0: Sim.
2: O de João de Maluço Aragão, que era o rei de Agreste e tal, montei vários aqui. Até sair e entrar para o ramo da costura, onde eu tô desde 2010, né?
0: E essa música tá no sangue desde quê? Desde de sempre?
2: Qual?
0: Tem músico?
2: Eu sou. Não, mas assim, minha mãe cantava bem. Eu participava dele. Eu fui um dos fundadores de coral da
0: igreja.
2: Da igreja lá em Altinho, do Jucal, Juventude Cristã Atunense tal. Daí eu tomava conta do violão. Aí eu. Pô, eu tô com um violão sem saber tocar. Daí eu sou viúvo e casado lá. Altinho. E o pai era vereador e mandava eu levar ela para um cara chamado Zé Divino para aprender a tocar violão.
0: Sim.
2: Eu não tinha condição de pagar. Ela estudava e eu ficava filando ali.
0: Sim.
2: E daí.
0: Curiando.
2: É. E daí começou.
0: Mas tava no sangue, tava
2: Mas eu
0: na
2: também
0: ida.
2: Já estudava música, eu queria tocar trombone, guitarra e tal.
0: Uhum.
2: Aí tinha uma noção de, né?
0: Mas
2: foi por aí. Também não queria aprender a tocar violão pra estar vivendo isso. Eu disse, eu tô aprendendo a tocar violão só pra... vamos tomar uma cachaça, então, aí eu vou.
0: Um dos meus filhos, ele começou a tocar bateria por percussão.
2: Tá vendo aí?
0: Ele toca, mas aí depois ele aí pegou um cavaco. Aí hoje não tá na linha de música, não.
2: Eu tenho um, eu moro em Santa Cruz, em Altinho.
0: E o nome do danado, por coincidência, é Beethoven.
2: Tá.
0: Foi Beethoven, aí pesa.
2: Eu tenho um que é um percussionista bom, mora em Altinho do primeiro casamento. Adams, ele é professor de educação física. É um bom percussionista.
0: Aí toca pistão também, ele é metido a músico.
2: Metido.
0: Mas tá hoje com concurseiro, tá metendo a cara aí em concurso e mais concurso.
2: Muito bem.
0: Mas vamos cantar, porque quem canta as gás espanta. Edvaldo, eu quero agradecer a tua audiência ao programa, tuas participações, tá entendendo? E hoje você vai cantar um especial pra Gatão. Ixi. Ele teve raiva de mim, de coisa, não ligou mais pro programa, não.
2: É porque gatão.
0: Essa era certa.
2: Eu acho que é
0: falta
2: porque...
0: de remédio.
2: Ele, eu encontrei esses dias e ele disse: ó, liga a Milton que eu tô.
0: Tá ouvindo.
2: Que hora?
0: Hein?
2: Que hora? Ele disse: não, a hora que eu tô, eu passo a manhã toda, me acordo 10 horas, porque fico botando. Eu gosto de manhãzinha até 10 horas,
0: rapaz,
2: botar remédio
0: no corpo. Eu sei, olha que minha especialidade é propaganda, hein?

0: Rapaz, ele botou o remédio no corte, arrancou a casca da ferida e entrou com chave de ouro, hein? Rapaz, brigadaço aí, pessoal que tá sintonizado, e a gente agradecendo a parceria da Auto Planos. 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Cara, você entrou logo arrepiando aí, ó.
1: Nossa, até o...
0: Hein?
2: É,
0: Sacoazinho...
2: Sacoazinho... Tô chegando. Sabe como é? Sou lanqueiro.
0: Epa! Isso aqui é a mensagem dele. Isso é a mensagem dele? Já tá aqui.
3: Boa tarde, meu amigo Hamilton França. Tô chegando, hein? O Robinho do São Domingo. Tô me dirigindo ao sul de Itaboca. Eita. Tomar aquele banhozinho com peixinho assado.
0: Eita, dá
3: uma... Você é a ciganinha. Pra todos que estão ouvindo. Tá ligadinho na estação. É bom demais.
0: Valeu! Ô Robinho, qualquer dia, Robinho, leva eu e Edivaldo pra beira do açude, um peixinho assim. Nós vamos. E o violão.
1: Eu tenho até a tarrafa pra gente.
0: Aí essa história de pescador eu conto. Valeu, Robinho. Edivaldo, você vai ficar à vontade. O que a galera pedir, se tiver no repertório, você leva. Se não tiver, não tem problema não.
1: É, como eu te falei.
0: A sexta-feira, fica à vontade, a gente vai priorizar teu repertório, viu?
1: É, não, mas tem.
0: Pela primeira que tu tocou, Matheus, já deve estar tomando uma.
1: É, Matheus.
0: Ô, Matheus, se tu me ligar, eu pago um litão.
4: Boa tarde, meu amigo França. Boa tarde, nosso amigo Tiagão. Boa tarde a todos aí da Rádio Estação. Essa rádio maravilhosa. Eu comprei um rádio, queimou o rádio aqui, já comprei outro. Já tem

0: Galeu de novo, só que o cara tinha uma moto. Eu não tenho nada, só tenho um carro de reciclagem. Eita. Eu vou fazer o quê? Eu vou me matar, meu?
1: Não, não, não, não.
0: Deus é, tá no controle de tudo. Tá. Agora eu posso ter. É direto, desde cedo.
1: Ô, Matheus, manda um pix.
0: Gente, meu pai. Que não veja.
1: A oração.
0: E se eu ver, meu Deus. Eu vim na cama.
1: Eita danado!
0: Manda ele cantar uma mão de corno aí pra Matheus logo.
1: Agora. Ô, o cara pediu uma música.
0: Tô aqui bebendo já.
1: Ô, Matheus, manda um pix aí que eu vou mandar um litão, vai.
0: Essa já arrumou a nega na Celeste ontem, ela botou o galeu de novo.
1: Outra nega?
0: Manda ele cantar uma mão de corno aí pra mim.
1: Vai cantar
0: agora.
1: Na estação
0: do Brega, com a Miss França, nosso amigo Tiagão.
1: Valeu, Matheus! Isso, amigão, aí, rapaz, assina de Matheus, toda nega que ele recebe é um chapéu de touro.
2: Mas disse que a Gaia é que nem, você vai se acostumando a cada um aqui.
1: E tem que cara aparece. Que tem uma chama, né?
2: A minha mãe dizia, ó, tem gente que é caruave.
1: Caruave, é.
2: Tem gente que é caruave a leva a Gaia.
1: Caruave,
2: é. É como você diz mesmo, amigo. Isso é, Gaia não existe.
1: Isso é coisa que bota na cabeça. Edivaldo, quer que vem aí? A primeira tu deu na cabeça da cobra. E agora? Bora! Estação do Brega, Edivaldo Telemar.

0: esse pessoal, eu tenho amigos, uns amigos meus lá no bar do Lenil do escritório.
1: Ah.
0: Tá tudo lá, Mudez. Essa hora tá tudo lá escutando, eu avisei que vinha pra aqui pra rádio.
1: Aonde mesmo?
0: O bar do Lenildo ali. Eu acho que é atendido. A do cemitério é a atendido, né? Vocês falaram?
1: Eles estão lá?
0: Tá.
1: Peça
0: tá.
1: Para Edivaldo dar um alô pra turma do escritório.
0: É, os
1: o escritório é o bairro.
0: É o escritório. É.

0: Rapaz, ô Edivaldo, eu nunca tinha te visto cantando. E eu, Nildão botou você de céu pra cima, viu, cara?
1: Nildão é gente boa. Eu tenho vários, graças a Deus, eu tenho vários amigos que tocam, inclusive, muito bons, né? Muitos bons, muitos.
0: O Nildão, ele dá um show interpretando o Renato, né, cara? Ele é fã e...
1: Cada um tem um estilo, né? Cada um tem um estilo. Eu carrego um que o pessoal diz que... Ah, tu parece demais com Benedito de Paula. Eu digo, não, ele é muito feio. Benedito Paulo é muito feio. Eu sei que eu tô com o quê? Eu acho que eu sou de 65. Eu acho não, eu sou de 65, 61, mas ainda tô um coroa aí, né? Ainda.
0: Você tá quanto? 61?
1: Eu sou de 65, 3 de janeiro.
0: Eu sou de 64, cara.
1: Eu tenho.
0: E Edvaldo, às vezes o pessoal diz que eu tô negando minha idade. Pra mim, ó, eu respeito quem nega a idade e quem pinta o bigode e o cabelo. Eu respeito. Agora, eu não me passaria pra isso, não.
1: Eu sou bem resolvido com a minha idade.
0: Se chama vaidade, aí assim, a minha vaidade, cara, nem é mais do que eu tenho e do que eu sou, nem é menos. Tu tá entendendo?
1: Claro.
0: E agradeço a Deus que eu, assim, eu nunca me separei de uma pensão alimentícia. Então, eu tenho que estar sempre na luta.
1: Boa sorte pra você. Eu ainda não. Não, mas...
0: Não.
1: Mas sou bem resolvido com tudo que aconteceu em minha vida, que acontece, né? E as coisas... todo mundo tem que envelhecer, né? Quem não quiser envelhecer...
0: Eu costumo dizer que eu não sou velho, eu sou usado.
1: Eu também. Eu digo, olha, nunca chamo com alguém velho. Olha, nesse tempo que você tá usado, você tem muita coisa na estrada para contar, né?
0: Aprender.
1: Eu digo, tem... Até porque eu, mesmo mais novo, eu sou de um caçula ainda, que só morreu dois, de uma turma de oito. Eu fui, assim, escutando música das antigas com eles.
0: Parabéns.
1: Otânio Lins, compositor, Zé Danda, baterista da Cavaco e Viola, Maurício, uma turma boa de músico no meio.
0: Ah, então tá no sangue, tá na companhia, tá nos amigos.
1: Eu gosto de estar assim, porque eu adoro música, eu gosto de música. Eu gosto.
0: Vamos fazer o seguinte, olha, você só tocou o baú aí, você já foi, você acertou na veia. Quer que venha agora? Fica à vontade, viu, Edvaldo? Pra você cantar e encantar.
1: Eu tenho uma música que eu tenho que cantar pra todos, até porque é o ingresso, né? Pra chegar em casa.
0: Yeah.
1: Senão de noite eu não boto o remédio no corte, né? Gatão bota amanhecendo o dia pra Deus, bota assim anoitecendo, porque
0: gatão,
1: sabe como é.
0: Gatão tem uns fuso horário estranho danado.
1: É uma dessa mais nova que não significa dizer que não tenham algumas músicas novas, ainda peneirando muito, ainda
0: vontade,
1: você acha uma de
0: aí.
1: Gustavo Mioto, uma que toca muito, e onde eu tô, o menino pede piaba, inclusive, uma boa turma que me escuta gosta de eu cantar, de me ver cantando essa música.
0: A Cunha, vai! Cachorro do Brega, de volta Telemar!

0: Ei, rapaz, ele cantou a pedra e falou, hein? É. Carlos Piaba chegou por aqui. Inclusive a galera pedindo música de Carlos essa semana, a gente rodou aqui, ele mandou várias músicas e, como anunciado, é Divaldo Telemar e Nildão. Nildão, por motivos profissionais, extra-profissionais, ele tá, aí está a música, né? Ele tá trabalhando e disse que não vinha. Aí, Carlos, o Edivaldo trouxe aí, como é o nome desse bicho aí, Carlos? Puxa aí, Carlos, vem pra cá, pra tu ficar perto, isso, puxa pra aí. Boa tarde, Carlos.
1: Boa tarde, Hamilton, boa tarde, ouvintes da estação. É um prazer mais uma vez estar por aqui. Nildo não pôde vir, eu tava atarefado pra caramba. Esse baixo foi lá buscar um negócio em casa e eu não estava presente. Mas assim, quando eu digo, Nildo arrumou o compromisso também.
0: Foi.
1: Aí eu digo, eu vou lá, eu tenho que, né, tenho que encontrar, assim, fazer a parte da gente.
0: Inclusive, ele já cantou uma música assim que diz que você gosta da música.
1: Eu vi ouvindo.
0: Vim ouvindo? Tá bom, o som lá no carro, tá bom, cara?
1: Essa música ele canta, se ele não cantar, ele não chega em casa, não.
2: Isso é o ingresso.
0: Isso é o curativo.
2: É o ingresso pra botar o remédio num corte, mas.
0: Epa,
2: a mulher disse logo. Sei!
1: Eu não sou assim, ficar desse negócio carrão, não. Mas assim, mas
2: quebra
1: pra.
2: Galho.
1: Eu trouxe, ó.
2: Esse é o Severino, é o quebra-galho.
0: Onde anda João Carlos? Tá onde atualmente agora, nesse horário?
1: João Carlos? Tá na feira ainda.
0: Tá na feira?
1: Você vai tocar isso aqui hoje?
3: Rapaz,
1: eu sou. Vai tocar, mas pronto.
0: Ei, cara, agora.
1: Enquanto for no forró, tem o triângulo aqui.
2: Eu queria cantar essa pro pessoal lá de João Alfredo, uns
0: fica
2: amigos lá que
0: vontade,
2: me pediram.
0: Tá,
2: assim, isso. Eu sei que o programa é de brega, eu gosto de brega, eu tenho, daqui a pouco eu vou me lembrar de outros bregas, mas eu acho que hoje
0: fica à vontade,
2: essa geração
0: fica à vontade.
2: Nova, tudo que é antigo é brega pra eles. Olha, né?
1: Você já pensou, brega é um destoque. O Messias faz um negócio que eu acho interessante. Meu bem querer é segredo, é sagrado, está sacramentado.
0: Já
1: se vai. Fosse gravado, meu bem querer é segredo, por um bregueiro, aí era brega, mas como é de Javan, aí não é brega. Mas a letra em
2: algumas,
1: si.
2: É
0: verdade.
2: Tu tá entendendo?
0: É como o Edivaldo falou, passaram a intitular o que é bom de brega, né?
2: De brega. É assim, eu toco quando eu via. Já algumas músicas que tem hoje 50, mais velho que eu, 50. Já existia quando eu. 50, 60, 70 anos.
0: Ô, Edivaldo, deixa eu te falar uma coisa. Carlos, e quem me tirou foi o Bregaribe. Eu tava ocupado. Tem dois shows que eu perdi. Eu perdi três shows na vida que eu não me perdoo. Um dia eu tava em Paulista, a 300 metros, Altemar Dutra tava e eu não fui. Fila da mãe. Cara, a 300 metros. Agora eu não fui por um motivo justo, tá entendendo?
1: Eu tava
0: no compromisso.
1: Eu entendo.
0: Aí, também eu perdi na ABB Belchior, cara. Você foi, Carlos, quando ele esteve aqui?
1: Mas ele. Eu, Zé Carlos Assunção, Pelé.
0: Eita, mesmo. Tu tava no show, tu tava, Edvaldo, não?
1: Sabe onde foi assim, o camarim dele? O camarim dele foi lá naquela sauna lá.
2: Na sauna. Onde quase todos iam pra lá. Jorge Altinho também veio por ali.
0: Você tava no show de Belchior aqui ou não?
2: Não, Belchior não, rapaz. Eu devia estar viajando. Perdi Belchior, Benito e Paulo Aquino.
0: Eu perdi Benito também na Fazenda Feitosa.
2: Eu tava
0: foi esses
2: viajando,
0: três.
2: Viajando.
0: Aí eu não me perdoo, não. Eu acho que a gente vai se encurtar no céu ou no inferno.
2: Não, no inferno não, porque ele era gente boa e era doidão. Era gente boa.
1: E fez coisa boa.
2: Fez.
0: Ô, cara, quer dizer que tu tava no show de Belchior?
1: Tava. Que naquela época quem fez o. Foi Mita, Dadá e Pelé. O Tiburcio da época.
0: Quem era o mesário, o cara, desse show?
1: Não. Mesário não.
0: Técnico. OPEC.
1: Operador de áudio. Era. Mas foi bom. Ele trouxe um cara com violonista.
0: Cara.
1: Não era violão, não era.
2: Violoncelo. Ele usava muito ali.
1: Tocava
0: e
1: muito.
0: Seus últimos dias foi meio conturbados, sumido de pensão alimentícia, né? Deixou o carro em aeroporto. Foi meio
2: acabou
0: assim.
2: Acabou o carro virando uma peça, né? Uma peça. Nem pagava o valor do estacionamento.
0: Pensão alimentícia.
2: Esse cara em Belchior e tal, né?
0: Juntou um montante grande de pensão alimentícia.
1: Esses caras são meio assim. Zé Ramalho sofreu, eu leio às vezes história desse pessoal. E aquele. Ele, e Belchior foi um deles que. Lutou muito para chegar onde chegou. Ou seja, eu tive o privilégio de um dos shows de. Ou seja, estar presente. Então esse cabo começou. E outra coisa, mulher errada que pegou, não sei o quê, que é
2: era
1: isso.
2: Era hippie, né? Era a mulher dele.
1: Aí foi desandando.
0: E desandou. Aí,
2: já,
0: e desandou.
2: Acaba, já
0: assim, tá, já tá a gente tá entrando no histórico, mas monstros, monstros. Eu não gosto de usar Carlos, Edivaldo, Tiago e ouvinte. A palavra fenômeno, eu só gosto de reservá-la para Jesus.
1: Isso.
0: Fenômeno.
1: Concordo com
0: você. Agora, nós comedores de cuscuz.
1: Eu não gosto de rei para todo
0: também
1: mundo.
0: Também não. Fenômeno não, e rei.
2: Não, fenômeno.
0: O fenômeno
2: rei.
0: Jesus e o rei Jesus. Jesus. Agora, esses comedores de cuscuz, aí tu escolhe quem quer que seja: Senna, Schumacher, Roberto, quem quer que seja. Michael Jackson, Elvis Presley, não, cara, não, fenômeno.
2: Essas coisas
0: só
2: tem,
0: nosso Senhor e Rei Jesus.
2: Essas palavras.
0: A gente tem as coisinhas parecidas. Vamos referenciar

0: Uma coisa que a música sofre hoje, compositores, acabaram, né, Divaldo, né, Carlos?
1: Acabou.
0: Fica à vontade.
1: Acabou.
2: A gente, lá em Altinho, é quase igual, aqui tinha muito show de calor, mas lá em Altinho a gente tinha uma turma que a gente participava de festivais.
0: Certo.
2: Ia muito pra aqui papar, né? Mas olha, a turma de Altinho veio. Normalmente a gente ia, naquele tempo a gente só tomava cachaça e fazia seresta, serenata. E participava.
3: Inspirava.
2: Lá.
3: Inspirava.
2: Aí chegava lá, pegava cheque, a gente ganhava muito. Primeiro, segundo lugar, melhor intérprete. Toda vez que ia pra Iquipapá, turma de Altinho.
0: Eu vou dar uma canelada, pega aí, Depois você vai cantar uma sua e eu quero que Carlos cante uma dele também no programa, tá bom? A gente tá falando em compositores, aí a gente vai botar você. Tem composição sua, Divaldo?
2: Tem, assim.
0: Tem alguma que canta dor de cotovelo, romântica, diga aí.
2: Não, a minha, mas assim, eu fiz muita música, um shotzinho, negócio.
0: Sei.
2: Assim. Foi, mas assim, tem a música de festival que já faz tempo que eu cantei ela, mas...
0: Sei.
2: De repente eu posso me lembrar dela.
0: Vê se tu lembra, fica à vontade. É. Sim, aí quando a gente tava falando, a carência de compositores faz a gente eternizar um Belchior da vida, né?
2: É.
3: Não, eu vou contradizer alguma coisa de vocês. É o seguinte: o compositor Geraldo Azevedo, Alceu Valença, tal, papapá, certo? Esses caras não pararam de compor, não. O problema é que a mídia em si, o dinheiro falado. Não tá deixando a mídia
0: tá
3: mais.
0: Tá promovendo outras coisas,
3: né? Não deixa mais a mídia fazer isso. Lançou a música do Natanzinho agora. Daqui a dois dias tá pipocado no mundo.
0: Ô, Carlos, deixa eu te olhar. Não é pra aparecer. Eu não conheço nenhuma, nem quero. Assim, nem todo
3: tu, pra minha vida, que tu vive lá, gravando com os caras.
0: Eu não conheço.
2: Vista,
3: Então, assim. Então, não é que a composição.
0: E respeito quem gosta.
3: Agora há pouco, o seu Valença fez Flor de Tangerina. Tá aí, porque é uma música bonita, mas não toca tanto. Aí o cara liga, todo mundo liga. Toca aí, faz Safadão, Natanzinho.
2: É.
3: E a mídia em si. Ó, eu me rosto disse uma vez uma coisa que. Se você chegar na Bahia e quiser tocar um frevo, ele não toca, mesmo sem pagando. Aí aqui toca baiano.
0: O baiano tem
3: o cara
0: isso,
3: dá
0: né,
3: dois
0: cara?
3: Conto, o cara dá dois contos.
2: Dois
3: contos o controlista, ele passa o dia todo tocando baiano. Então
0: é
3: a gente tá, nós próprios estamos. Excluindo as nossas tradições.
0: A nossa identidade.
3: E também.
0: A nossa identidade cultural, né?
2: Até porque também pegaram, do jeito que descaracterizaram o forró, descaracterizaram um bocado de
0: eu não vou chegar nunca. Eu tentei uma época e meu lado corno me lançou tentando entrar na política. Se eu fosse legislador, tipo assim, toda festa da cidade, vamos supor, 50% tinha que ser artista da cidade, cara. Tu tá entendendo? E assim, o artista da cidade, ele tinha que receber feitos de fora. Ele recebeu antes de subir, velho. Mas é o contrário.
2: Mas assim. Pega metade, pelo menos, né? Metade.
0: Toquei muito. Era pra ser pago quando paga os outros.
2: Era eu tocar lá em Altinho, tocar numa banda, o contrabaixo, forró. O carnaval, São João que a gente tocava, lá pra quem trabalhasse na prefeitura, pra quem, assim como a gente, recebia no carnaval. Carnaval recebia no São João.
0: Edivaldo e Carlos, vocês são artistas. Meu irmão, eu tava brechando. O show do Decente tá muito bom.
3: Bom.
0: Tem um cara aqui que tá no sangue dele. Tá no sangue. O Nego Axé canta muito, velho.
3: Canta.
0: Tu tá entendendo?
2: Assim que eu cheguei por aqui, conheci o Nego Axé ali no posto ali de maninho, ele tocando. Eu disse: quem é tu? Ele disse: eu sou Axé por aí. Eu disse: Axé? Axé teu nome.
0: Axé
2: Achado. É. Mas
0: é a mulher é braba. Ali é difícil demais botar alguém remédio no corpo.
2: Ali é difícil. Se não botar, ele se lasca.
3: Vamos dizer: ele é um manicaca.
0: É um manicaca.
3: Pronto, a palavra é
2: essa. Mas disse.
3: Porque assim. Pode ser meu filho. Meu filho toca comigo hoje porque ele toca e canta e agrada. Certo? Ele vai lá e faz a parte dele.
2: Ó, esse manicaca é o seguinte, eu acho que
0: manicaca
2: a versão
0: é
2: melhor.
0: É o galera do Ninho da Poica.
2: E a versão melhor pro manicaca é o seguinte: canário, o canário bom é o que apanha da canária.
0: É verdade.
3: Aí tá certo.
0: Esse é açoitado todo dia.
3: Eu tô nesse time aí, tu também, nós.
0: Vamos cantar. Tá valendo as composições de vocês? Você canta um e Carlos depois canta outra dele aí, ó.
2: É.
0: Bora? Gente,
2: vamos.
0: Bora, dois compositores.
2: Vai, tá fora do brega, mas pelo menos uma que eu.
0: Na hora não é
2: ninguém
0: de vocês,
2: gravou ainda, eu deixei até pra aquele menino da Mazinho do. Mazinho do Mandacaru gravar ela.
0: Foi.
3: Abraço, Mazinho!
2: Aí, Mazinho!

0: pequenininha, mas é legal.
1: Rapaz, conteúdo, shotzinho. Balanços e um shotzinho.
2: Shotzinho e nós.
0: Era uma paixão antiga. A gente fez essa música para um amigo meu chamado Nildo. Ele disse: padre, o que é que a gente pode fazer? Eu disse: não, a gente faz. Eu gosto dela, a menina não pode, que ela é casada.
1: Vai na linha de Jorge também, Jorge Altinho. Ele grava esse shotzinho.
0: Vai. Né? É que Jorge, depois que o negócio virou.
2: Ficou grande.
0: Aí também a gente não procurou mais.
1: Né? Se distancia, né?
0: Se distancia, vai procurando, né? Outros. No estilo que ele quer.
2: Tem um tal chamado uns produtores. É. E não sei o que o cabelo
0: tá no camarim nem pra mim. Essa música deu de presente de aniversário e fomos cantar de madrugada, né?
1: Ô, Carlos e Edivaldo, a gente falando em compositor, Carlinhos Coló, grande compositor, né, Carlinhos?
2: Doido.
1: Hein? Bom. É interessante, como é que um cara.
2: Carlinhos Coló, quando ele gravou o primeiro disco com Zito, Neném Chaga tinha ali em cima de Zé de Souza um bar. E ele tocava violão lá no bar em cima. Quando chegou o disco, eu disse: a música é essa aqui. Se eu ver que esse, eu errei.
1: Pedem demais aqui, cara.
2: Então pronto.
0: Pedem.
2: Eu disse.
0: Eu escuto o programa, pedem.
1: Entendeu? Grande, grande, né? E ele fez música. Ele fez música pra meu disco infantil, cara.
2: Eu lembro. Ele fez pra Bom de Bom. Bom de Bom.
1: Ficou
2: lá. A gente lembra tudinho. E ele fez uma música um dia lá fazendo Natália Arruda. Ele olhou assim aí e fez: olha, deixa eu fazer uma música agora. Que aí pegou assim.
1: Foi?
2: Aí viu um carro de boi lá quebrado. Eu era moço e no meu carro de boi comecei a trabalhar.
1: Arretado, bonito.
2: Ele olhando pro carro de boi assim, foi mesmo, quebrado. Bicho. Tu conhece essa música, né?
1: Conheço.
2: Bom, daí, muito bonito. O cara é muito.
1: É um hino, né?
2: E na época ele fez uma música assim pra um amigo que tinha namorada e depois desprezou a namorada e não sei o quê, E ele fez. E eu gosto de curtir porque ele a essência da música.
1: Qual foi a música?
2: Pra mim, assim, fugir da mente é ruim. Depois eu volto e falo.
1: Sobre a gente
2: isso.
1: Sempre roda ele aqui, Carlos, tu tá entendendo mais? Gente caríssima, inclusive mandar um abraço pra ele, mandar um abraço pra Adriano Marley lá em Pão de Açúcar.
2: Eu gravei uma música do Carlinhos Coló. Deus me criou pra ti. Voz da Natureza no disco, no LP do Mistura Perfeita. Eles cantam essa música, aí eu cantei a música e deu certo.
1: Foi? Qual é o ano que a gente é de volta, puxa aí pra tu cantar, Carlos? Uma tua, vai.
2: Carlos, não, minha não, tem que ser eu.
1: E é? Então vai, manda ver. Manda ver. E Edivaldo acompanhado aqui na percussão.
3: Boa tarde.
1: Boa tarde.
3: Eu gostaria de pedir uma música, não sei se tu toca no teu programa, mas eu vou tentar. A música é Grão de Areia. Não sei quem canta.
1: Grão de Areia? Quem é que canta Grão de Areia?
2: Eu acredito que seja Noite Ilustrada. Escrevi seu nome na areia. Tarará.
1: Vem aí quem é que canta.
2: Eu acho que sim.
1: Hamilton.
2: Grão de Areia.
1: Hamilton pede pra Telemar tocar a minha. Isso. Ronaldo Ambulância, tá onde? Tá em que praia?
0: Ele chegou em Campinas.
1: Tive que socorrer uma senhora com a fatura no fêmur aqui em Campinas. Ronaldo ainda tá ajudando o povo, correndo atrás de
0: eu liguei, acabado de chegar.
2: Deixa eu
0: mexer
2: pescar, o cabo teve um problema sério. E aí foi para Recife, tal, não sei o quê, Ronaldo. Vamos dizer que fosse 20 mil a cirurgia do cabo, Ronaldo conseguiu 500 conto.
1: Foi mesmo, cara?
2: Foi, atravessou um cara lá e disse 500 conto.
1: Não sei toda como semana é que esse cara operado. Ainda não.
2: Quando
1: não,
2: ele foi tá. procurar o pessoal, tava escrito lá o nome do outro e outro vereador.
1: Esse cara era pra ter
2: ele tido. Chorou.
1: É pela besteira dele, pelo coração dele, esse cara era pra ter tido uma chance, bicho. Tu sabia?
0: Também acho.
2: Mais
1: sofrido.
2: As pessoas. Rapaz, ó, teve um candidato que hoje tá eleito hoje. Ele passou na minha rua, pena que eu não tava em casa.
1: Não fale o nome, não.
2: Não. Ele passou dando 200 conto na porta, assim, ó. 200, toma 200, toma 200, toma 200. Eu digo, dava pra eu ter tomado uma.
1: Isso é doido.
2: E eu não tava em casa,
1: esse
2: rapaz.
1: Doido é quem dá dinheiro, mano.
2: Né? Quem me rasga, não.
1: Infelizmente, isso é. Eu vou te falar uma coisa. A gente reclama muito, mas hoje no Brasil, não vou falar nome. O Brasil tem a cara do eleitorado e o eleitorado tem a cara do político. Vocês concordam?
2: Também.
1: É a gente que escolhe, então tá tudo certinho, né? Assim? É verdade? Vamos cantar, Carlão, o que é que vem aí? Fala, garoto.
2: Essa música eu fiz e gravei no Haja Coração. Só que quando eu gravei, eu fiz a música curta demais. É quando foi Jorge foi gravar, aí Zé Carlos Assunção disse: aumenta a letra aí. Aí eu aumentei, né? Aí eu aumentei o texto e ficou assim.
1: Vou trazer Zé Carlos Assunção pra aqui também, viu?

0: Essa música eu fiz pra... Na época lá, eu tinha uma namorada. E a coisa que mais era bonita nela era os olhos.
1: Sim.
0: Os olhos bonitos danada. E é conhecida.
1: O que te cegou foi os olhos dela.
0: Foi. Aí assim, na época... Na época eu solteiro, bonitão, cabelão.
1: Novo,
0: de disco. Aí a gente andava com aquela. A gente andava com aquela por aí.
2: Cagada de louro, né?
0: Aquele, por a região.
1: Aquele disco que Dedé gravou com a música pro Pantanal. Tu tá em um boy da Tiff na capa.
0: É o Pantanal, é
1: aquele ali, disco, camisa branca.
0: Não, ali eu fiz, assim, eu posso dizer. Ali eu vivi bem, graças a Deus.
1: Tava lindão. Bem. Ainda presta, mas ainda dá um boi.
0: Assim, 89... Mas
2: ainda bota um remedinho.
0: No corte. Aí, a gente, no forrozão, em 89, eu cabelo daquele jeito, cantando na banda, eu desenrolado e dançado, outro com a outra. João Luiz dava brinde e as meninas vinham dançar comigo.
1: E era?
0: Em 89,
1: João
0: 90.
1: Luiz, forrozão.
0: Aí, 91, 92...
2: Tem a macho que só a peste pra dar...
0: Aí, em 92, a gente abriu o palácio de 92, dia 12 de junho. 92, banda forrozão e roupa nova. E eu não peguei amizade com os cabas. Depois de onde foi, eu ia.
1: Ô, Carlos e Edvaldo, a gente pode destacar a Roupa Nova como uma das melhores bandas do Brasil e do mundo?
0: Isso, sim.
2: É, com
0: isso,
2: certeza.
0: Isso, sim.
2: Com
0: no mundo.
1: Esse cara que substituiu o Paulinho à altura também, né?
0: Ele veio de uma banda da época. Eu não lembro qual foi a banda.
2: Eu tive no show deles agora, meio amigo.
1: Você tava em Itaquartinga?
2: Eu tenho um sítio. E a gente decidiu ir pra lá. Eu olhei assim, eu disse, chuva, nada. Aí daqui a meia hora, começou. Não saiu ninguém. Eu disse, vai ficar melhor porque o pessoal vai sair. Não saiu ninguém.
1: Eles cantaram aquela música Yesterday sem instrumento. Que eles só. Quando faz
0: fogo. Ai, doido, aquilo ali.
1: Cantaram.
0: Nossa, my troubles in so far.
1: Eles largam o instrumental e é tudo no gogó.
2: E
1: né?
2: A Iá também, né? Colocaram Iá, o careca.
1: O Paulinho cantou. Foi?
2: O Paulinho cantando Iá, ele só olhando
0: assim. Porque aquela ali foi gravado. Quem teve na gravação do DVD deles no Rio de Janeiro foi. Murilo, fotógrafo.
1: Foi.
0: E Edilson da Panos e Panos. Por sinal, um abraço pro meu amigo Edilson da Panos e Panos, sempre tá com a gente. Eles foram ver o show, ele, daquele jeitinho, ele canta aqui e Paulinho aqui no telão do lado.
1: Tu é doido.
0: É.
2: Foi emocionante, mas a galera assim. Foi bom. Eu não tinha ido ainda pro show deles, eu tinha vontade.
1: Se eu fosse prefeito de uma cidade, que é impossível, né? Eu desisti. Será? E se eu fosse candidato, não seria eleito.
0: Não. Eu votei em você uma vez para vereador.
1: Eu não
0: pela
1: ganhei,
0: amizade,
1: mas você ganhou. Não,
0: pela
1: claro.
0: Amizade e pela competência, que eu achava. Achava não. Acho que você
1: mas,
0: tem.
1: Mas, claro, né? Carlos Edvaldo, deixa eu te falar uma coisa assim. Quando eu fui candidato aqui e não fui eleito, Santa Cruz não me merecia. Quando eu fui na Barra e não fui eleito, a Barra não me merecia. Eu não perdi nada. Perdeu Santa Cruz e perdeu a Barra. É assim que eu penso. Você está entendendo?
0: Penso dessa forma.
1: É desse jeitinho. Porque, pessoal, cara. Ô, Carlos, meu irmão, eu traria, se eu fosse prefeito de uma cidade, Roupa Nova tava todo ano na cidade que eu
0: igual Roça Negra tava aqui. E igual aquele outro de forró que tinha aquele moreno que saiu agora.
1: Olha, uma juventude
2: Brasa
1: que é
2: de forró.
0: Brasa de forró.
1: Uma juventude.
0: Tava morando aqui.
1: Vocês concordam que a juventude atual que a gente tem teria que ter Roupa Nova em praça pública toda festa?
0: É o que eu costumo dizer isso.
1: Entendeu?
0: Não divulgam a música boa. Aí o jovem fica atrofiado no que ele tá ouvindo hoje.
1: É.
0: Que
1: mas,
0: as rádios só tocam aquilo.
2: Mas no de raça. No de Roupa Nova tinha muita gente.
0: É boa.
1: Mas a coroada, né?
0: Até eu brincava.
2: Não, uma turma boa. Não, talvez. Porque se não quisesse estar ali ouvindo a música, tinha saído na
1: tava
2: hora.
1: Tava mesclado, né?
2: Na chuva. Agora foi chuva que até essa sulanca do relógio encheu d'água. Agora foi uma chuva
1: não foi
2: e ninguém
1: área, não.
2: Saiu.
1: Showzaço.
0: E João Pessoa, o cabo com a mesa e a cadeira na cabeça. Chuva também.
1: Como é com a mesa e
0: João Pessoa,
1: com a cadeira?
0: 400 e tantos anos. De João Pessoa. Agora, pô, a semana passada.
1: Foi
0: Jorge foi. Com Enzo.
1: Pra roupa
0: foi lá em
1: Roupa
0: Pessoa.
1: Nova.
0: É.
1: Caramba.
0: Então, assim, a gente vê Alceu Valença doido, daquele jeito dele, tudinho. A gente abriu muito show pra Alceu Valença, dentro da banda Forrozão. Pra Alceu. E outra coisa, a gente abriu muito show pra Petrúcio Amorim. Em Recife, não era conhecido. Aí Dedé era quem puxava, acompanhava a banda Forrozão, acompanhava.
1: Uhum.
0: Outra. Santana, quando veio gerenciar o Bandep aqui.
1: Banco do Estado de Pernambuco.
0: Aí ele não era Santana o cantador, era Luiz Santana.
1: O gerente.
0: É, Luiz Santana. Luiz Santana. Aí então, Luiz. Aí ele pegou com o Dedé, na amizade, Camarão indicou, e a gente abriu o show pra ele. E ele cantava com a banda, a gente ali.
1: Nildão tá ouvindo o programa, ele vinha, não veio. Qual é a música que Nildão gosta pra vocês cantarem pra ele aí?
0: Ai, doida. Ah, pra ele gosta de pouquinho mesmo.
1: Não, mas vai uma no baú aí pra ele.
2: É, o pessoal diz, qual a música que tu gosta? Não, fica difícil dizer, porque eu toco, canto todas, eu gosto. Fica difícil, mas ele gosta de, né, diz aí.
0: Ele não gosta de... Esse violão de aço, eu acho...

0: Ó, essa música vou dedicar ao pessoal lá do bar, que a gente vai tocar hoje à noite a partir das 7, lá na Soparia da Nalva, ali próximo à Madeira, quase em frente ali.
1: Madeira. Soparia da Nalva, ali no centro.
0: É no centro, é.
1: Entre a Palestina e a Cabotável.
0: Isso é. Estaremos hoje, eu, João Carlos, Luquinha e os convidados que quiserem aparecer, e Marcelo do Pagode. A gente vai estar lá fazendo o som hoje, a partir das 7, Soparia da Nalva.

0: Eduardo, você faz barzinho também ou quando os meninos estão tocando você chega? Não, mas como assim, é que é?
1: Eu já fiz, sabe?
0: Sei.
1: Um tempo. Eu também não, eu gosto. O meu estilo de música tem lugares, tem bares.
0: Inclusive, estão pedindo aqui se você cantar alguma, ou de Bartô, ou Baltazar. E no teu repertório tá Gatinha Manhosa? Não.
1: Não.
0: Um dia, Gatinha Manhosa, eu prendo você. Tá. Pronto, aí
2: hoje. Chega, então, troca.
0: Pronto, vem, vai pra lá. Estão pedindo aqui pra você cantar ou Gatinha Manhosa, ou Bartô Galeno, ou Baltazar.
3: Boa tarde, Hamilton. Opa. Aqui é Deri, Hamilton.
0: Ô, Deri.
3: Tô na escuta aqui, viu, Hamilton?
0: E pede um aí,
3: Deri. Os artistas de Santa Cruz são bons demais. Um abraço a todos os artistas de Santa Cruz. E a esses que estão aí na rádio fazendo esse show aí.
1: Obrigado,
3: um abraço, Hamilton.
0: Valeu, Deri. Vai Gatinha Manhosa pra Deri também.

0: telemarketing. Edivaldo ligava para o programa, participava, pedia música. E hoje a gente vivendo esses momentos aqui com ele e nada mais nada menos do que Carlos Piaba fazendo
1: percussão também.
0: Opa, é Neide?
1: Boa tarde, amigo França. Peça pra Nildão tocar qualquer um brega aí. Pra oferecer pra você e pra todos que estão aí no estúdio da estação. E pra todos os ouvintes. Beijos, Neide do Cruzado.
0: Valeu, Neide! Vamos pra.
2: Boa tarde, Amilton. Boa tarde, Tiago, Márcio e todos os ouvintes. Ofereço todas as músicas do programa para todos os ouvintes.
0: Valeu, Selma.
2: E para Matheus. Estou aqui na feira ainda.
0: Valeu, Selma. Boa feira, hein? Sextou.
3: Vitor, meu amigo velho, aqui quem fala é o Elton Martinho, filho da boca. Diga a Telemar que é o Elton que tá falando do escritório. E manda ele cantar a música do escritório. Antes de ir embora, ele já sabe qual é. Duas vezes você.
0: Tá chegando música do. Tá chegando música do escritório. É, aí, pessoal, atendendo a Neide, você vai cantar do escritório. Depois você disse também que tem alguma coisa de Altemar Dutra no baú. Tem também?
4: Tem.
0: Você falou?
4: Tem.
0: É, e agora qual é essa do escritório lá? O pessoal tá ligando lá da firma.
4: Ele sabe, eu gosto de cantar com ele, porque ele sabe melhor a letra, sabe?
0: Sei.
4: Ele é Bruno Marrone.
0: É. Leva um pedacinho, uma estrofa aí, vai ruim.

0: Participação do Edvaldo Telemar.
1: Esse cabarrete tá tocando sempre nos botecos da vida. E ele sempre chega lá e dá o show dele. É. Esse camarada se conheceu há pouco tempo. Mas tem pessoas que não precisa se conhecer há muito tempo para se apregar, não.
0: A espiritualidade ela é antiga,
1: é,
0: né?
1: É antiga. E assim, onde a gente chega, ele toca com a gente. E não tem
0: pessoas que são avisadas que vão chegar no recinto, na vida da gente, né? E Edvaldo é essa figura.
1: E Catarina é brava de Piaba Presta.
0: É a delegada, né?
1: A delegada.
0: O alvará.
2: Só falta uma que é o ingresso também. São duas, que é a primeira e outra é o ingresso.
0: Olha o tema adulto. O que é que você puxa aí de...

0: e esparadrapo pra fechar.
1: Fica aí agora, pronto, os pedidos aqui, vá você agora. Quer que vem no baú?
0: Que vem, eu tenho que cantar de Ronaldo da Ambulância, né?
1: E é? Ronaldo da Ambulância. Ronaldo da Ambulância. É... Joselito, que saiu daqui, disse que tá ouvindo o som, tá ótimo, viu, Thiago?
0: Tá
1: repertório
0: legal?
1: Arretado. É, é o é Luna, Luna Produções.
0: Jota Lima.
1: Ali, deixa eu ver aqui. Ali.

0: após essa mensagem aí?
1: Boa tarde. É, eu gostaria de pedir uma música. Não sei se tu toca no teu programa, mas eu vou tentar.
0: Quem é?
1: É, a música é Grão de Areia. Não sei quem canta.
2: Areia, eu errei o nome do cantor. Erivaldo Telemar. Viu? Tá muito bom seu programa, viu? A semana passada foi bom demais com Carlos Piaba.
0: Isso, hoje obrigado.
2: Tá Erivaldo Telemar e tá Carlos Piaba aí. Tá, sou show de bola, viu?
0: Obrigado,
2: seu Neide. Programa
0: obrigado,
2: é nós. Bom demais.
0: Obrigado.
2: Beijos, Neide do Cruzal.
0: Aí, ó, o público reconhecendo a qualidade, viu?
3: Obrigado, Antônio. Pessoal. Eu meio desacostumado, porque eu não sou muito de estar em. Mas. Já que foi
4: catucado,
3: foi convidado aí. Tá aqui.
4: Mas é assim. Devagar. Nós que fazemos música boa, gostamos de música boa. Nós temos nosso público, né?
3: É.
4: Dificilmente um jovem. Assim, alguns jovens. Pode ter um camarada. É Matheus, se eu não me engano o nome dele. Ele vive lá com o Isaac. Aí foi jogar em Isaac lá, aquele negócio. Mas Matheus. O cara mandou um repertório só poemia, só alguém me disse, só essas coisas.
0: Doido, cara.
4: E eu digo, o cara não tem 20 anos, não.
3: É, né? Tem não, ele toca na igreja, Matheus, lá, sempre no boteco de Isaac ali.
4: O cara mandou um repertório pra mim.
0: Qual é o dia que acontece lá?
3: O boteco, teve um sábado passado desse que ele me chamou. Eu não sou muito, tá tocando em bar, mas eu fui. Vamos. Quanto é, Edvaldo, teu cachê? Eu disse, não, Isaac, tu bota um litão perto de mim de uísque, essas coisas. Eu vou tomando um negócio, depois tu me dá um negócio.
4: Acontece muito isso.
0: Edvaldo, cara, eu não vou citar nome, não. Eu fiz um trabalho pra um cara agora há pouco, e é chegado. Aí ele disse, Amilton, quanto é? Eu digo, rapaz, eu disse, me dá um litro aí de qualquer coisa. O cara chegou com um litro de uísque. Ele era mais de 1000 contos, que eu não tomo isso, não. Aí eu digo, velho, pega esse uísque só que em algum canto. Agora me traga um litro de caranguejo de feito ele. Tu é muito doido. Aí eu tô. Eu tô um bichinho de uísque.
4: Porque tem pessoas assim que.
3: Eu tenho a caranguejo e trouxe esse, mas esqueci da caranguejo.
4: A gente que toca em bar, pronto. O cara perguntou a mim um dia assim: Piaba, tu quando tá cantando, tu bebe? Eu digo antes, durante e após.
3: É, pô, eu acho que não tem nada demais. Se
4: nada mais não. Exagerar. A partir do momento que não atrapalha o trabalho.
0: Isso. Aí
4: é outra história.
3: Sim.
4: Eu vejo em cima daquele carro ali. Faça um ali, aí era complicado.
0: Era.
3: Desde quando se engancha no fio.
4: Eu acho
3: uma onda.
0: É.
3: É, eu passo. Aqui, eu admiro
4: eu,
3: muito.
4: Eu passei outro com a Amadão ontem.
0: Foi?
4: É. Foi, que a gente passou.
0: Eu ganhei um chau do Carlão e dona Lina. Vamos!
3: Eu queria cantar uma de daquele.
0: Fica à vontade.
3: O pessoal do escritório, né? Minha esposa Catarina, deve estar tomando uma cerveja em casa e dizer, ó, eu digo, aumenta o volume da rádio.
0: Aumente!
3: Né? Quando eu tô.
0: A comissão julgadora tá lá.
3: É, ela e a Aninha e é o ingresso, né? É o ingresso.
4: Ela julga e bota pegado.
3: Ela bota pegado.
4: Mas assim, quando a sabe mulher da nada, gente. Mas quando a mulher chega e bota pegado, certo? Pra positivamente falando, é uma coisa. Agora só pra atrapalhar, não. Ela reclama dele, a minha reclama de mim. Tu tava fazendo isso errado. Eita, não sei o quê.
3: Essa música tava errada. Tu cantou, faltou. Eu disse, não, porque...
0: Ô, Cali, vê o que é o danado do rádio. Essa semana eu pedi algumas músicas de volta. Depois eu quero música tua também. O pessoal já pedindo música de Carlos Piaba, não foi aqui?
4: Mandou umas
0: 10, foi. E já tocou aí, tá entendendo? E assim, deixa eu te falar um negócio. Não tem como haver uma reprovação. Parabenizar. Chegando aqui no meu telefone, elogios a vocês, tá entendendo?
3: Obrigado.
0: Porque vocês tocam uma boa obrigado. Música e a musicalidade, assim, a viola bem dedilhada. Amém. E eu quero agradecer em nome da emissora, em nome do programa. A participação, não conhecia você pessoalmente, viu, Edvaldo, mas tá passado no teste, na comissão julgadora da espiritualidade de artista, de música. Agradecer, vocês estão só aumentando aí a audiência do nosso programa.
3: Obrigado.
0: E desejar boa sorte, viu, cara? Qual é essa que você tava tentando lembrar aí, vá?
3: Não, é de Almissáter. Eu acho pessoalmente ela muito bonita.
0: São
3: duas, mas o tempo tá passando, eu canto a primeira, que é o ingresso.
0: Não, mas bote Almissáter também, vá. Com

0: Nildão, Francisco.
1: Tá tudo lá, né?
0: Flavinho, tá. Paulo, Léo, Viracopa e Josimar.
2: Piaba não lembra, mas eu me lembro muito bem quando ele morava ali perto de Zé de Souza.
0: Sim.
2: Eu vivia muito por ali.
0: Certo? Quem é essa?
3: Essa é a.
0: Piaba não lembra quando ele morava lá perto de Zé de Souza. Hein?
3: Solange.
0: Solange, que não.
1: Solange.
0: Valeu, Solange. O rádio.
1: Não, é outra Solange.
0: O rádio. Rádio é uma magia, né, bicho? Tá vendo, Carlos?
1: É bom.
0: O fã-clube aparecendo, os admiradores. Eu trabalhei, eu passei um tempo fazendo programa para uma televisão. Trabalhei numa televisão, TV Camaçari, na Bahia. Fiz um especial de final de ano, inclusive apresentei esse final de ano vestido de palhaço. Ali no Polo Petroquímico, fiz algumas cenas na TV Pernambuco, um projeto que a gente tinha aí, e fiz jornal escrito, Edvaldo. Eu publiquei um jornal aqui, o jornal Capibaribe, Offset, Linotipo, Monotipo, conheci a redação do Diário de Pernambuco. Eu tenho um vasto currículo dentro da imprensa, mas eu tenho uma paixão pelo rádio, cara. Rádio é incrível.
4: Ele é fascinante.
0: Ele é imediato. De onde eu tiver, o repórter entra, tá entendendo? E assim, a gente no estúdio aqui também vê o leque que a gente tá abrindo aí. Olha, Milton, você atropela nossos pensamentos. KKKK. Carlos Piaba, há quanto tempo que não ouvia sua voz? Top dos tops.
1: Oi! Tá ouvindo agora?
4: Coisa boa, né?
1: Mas assim, mas vamos lembrar que hoje à noite, a parte da
0: você
1: 7.
0: Você tá onde?
1: Na soparia.
0: Da Vera. No Bar de Vera.
1: Não.
0: Não, como é?
1: Na soparia. Como é o nome da nada?
0: Nalva,
1: isso.
0: Nalva.
1: Soparia da Nalva, a partir das 7 da noite. Eu, João Carlos, Luquinha e convidados. Marcelo Barra Boa vai estar por lá também.
0: Pra não ficar devendo, vocês conhecem também um cara, Cício do Santo Agostinho, Cício Batista, vai estar no Bar de Vera hoje no Agostinho.
1: Bom demais.
0: Gente carinha.
1: Gente demais.
0: Guerreiro, né?
1: Guerreiro, ele faz todo ano. Show de calor, ele lança. Artistas, cabra, gente boa demais.
0: Boa, né?
1: Do coração da gente. Demais.
0: Gosto também. Já teve aqui.
1: Ó, e esse programa, ele só tende a crescer pela qualidade que vem trazendo as pessoas, certo? Então.
0: Obrigado, cara.
1: Eu tive a semana passada por aqui. Eu não sou tocador do Carrão, mas a gente não teve um compromisso, não pôde vir. Ronaldo teve também. E eu tinha outro compromisso que o Zé Lemar teve na minha casa. Eu digo, mas eu vou.
0: Eu falei disso.
1: O Edvaldo é um honra esse sujeito fazendo isso.
4: Eu gosto.
1: E eu não sei tocar isso aqui, não.
4: Eu gosto, assim. Onde ele tá, o Piaba tá em tal canto. Eu vou. Porque existe, eu não sei, a gente não consegue explicar. Existe, eu gosto. Ele é um cara legal. Sempre, ó, vê quanto é aí que vai entrar. Isso é conversa, vem dar uma força, eu dou uma, mais do que uma força, e dou a força necessária, né? Mais do que uma força. Força necessária, depois só obrigado, vice-presidente. Porque tem gente que, como você falou logo no início, que energiza, né?
0: Energiza a gente.
4: Energiza.
0: É bom, eu gosto.
1: Aí aquela.
4: Porque estamos aqui não, ele já sabia.
1: Aí eu digo, mas para ir deixar a telemar na mão, não posso não. Peguei, o carro já tinha trazido.
4: Chegou na hora que eu estava cantando a música
1: que
4: ele gosta.
1: Foi eu vi ouvindo. Eu digo, eu vou chegar lá. Aí eu pensei que eu vou chegar para tocar na panderola por trás.
0: Essa nós vamos mandar para Gatão Reboque, vá. É. O homem do
4: dá
0: do...
4: tempo o quê? Tocar uma ou duas?
0: Duas, dá pra tempo tocar duas.
4: Então vou deixar aqui o que era pra o fim.
1: Então faz,
4: né?
1: faz o seguinte. Tu faz.
0: Nós temos 10 minutinhos. Assim,
1: tu agradece, certo? Agradece as pessoas e toca e termina com música.
4: Pronto.
1: Só quando sai do ar e pronto.
0: Nós pode temos ser, né? pode ficar pode à vontade ser? Aqui.
4: Agradecer ao pessoal, né? O pessoal, Aninha, que deve estar em casa, minha amiga de. De longas datas.
0: Tem um
4: aqui.
0: Fã-clube, né?
4: Tenho, rapaz. Eu saí. Até meu pessoal em Altinho, eu passei a frequência da rádio. Bota aí Rádio Net, estação, isso, meu irmão. Pessoal minha tá ouvindo sobrinha, estão lá em Altinho na rádio pela Rádio Net.
0: Edvaldo, informação, rádio é informação. O danado do Jorge de Altinho não é de Altinho, ele é de Olinda, né? Natural de Olinda.
4: É de Olinda.
0: Mas
4: nasceu.
0: Assim,
4: nasceu e
0: pô Altinho.
4: E foi, né? Dona Maria, ela, a mãe dele gostava muito de ler a mão, a gente saía da escola e mandava ela.
0: Um dos caras que Dona propagou Maria. Muito Altinho, né? O
4: foi,
0: Jorge.
4: Foi, Jorge. A gente tem outros compositores, mas cantou assim. Ele decidiu botar não Jorge de Olinda, mas Jorge de Altinho, num tempo. Aí eu não sei
0: E deu certo.
4: Na verdade, Jorge. Era não, ele é doido pro brega. O irmão dele, o compadre José, tem uma voz muito, eu acho que melhor do que a de hoje, compadre Zé, que mora lá. E ele é doido pro brega, deu certo no forró. Totonho Lins, compositor de Meu Destino é Sofrer. Totonho é doido pro samba, deu no forró. Quer dizer, tá vendo o inverso do negócio. As curvas da vida. É, as curvas da vida. Mas Jorge.
1: Acaba bom.
4: É uma casona boa.
1: Diferente, né? De Alcimar, de Falcimar, muito
4: novo. Não, Jorge é.
1: É muito amigo.
4: Começou a ficar meio estranho, mas depois
0: voltou. Jorge é humano, Jorge é humano,
4: E
0: sempre tomou, e sempre tomou Simancol. A gente tem que se mancar de um bocado,
4: claro,
0: de coisa.
4: Claro, claro, quando.
0: Ó, um cara, eu não conheci. Carlos conheceu, caramba, esse programa devia. Ó, Renato Teixeira.
1: Eu
0: aquilo é um monstro da
1: aquele, MPB. Aquele camarada,
4: ele fiquei puto porque ele veio pra cá, não, mas e você não me falou.
1: Por duas vezes.
4: Eu também não conheci.
1: Tu sabe, se tivesse vivo, ele era cunhado de
0: Manuel.
1: Passa Alegria.
0: Passa Alegria.
1: Ele é casado hoje com o Lourdinha. Certo? Que é filho de Finó.
0: Isso.
1: E Melk é primo, então não sei o que. Eles vinham pra cá.
4: Uhum.
1: Aí a gente ia pra cá de Melk. Ele come um bote da gota. Ele não bebe, não.
0: Ô, Carlos,
1: aí a gente toca,
0: pra mim tá entre os melhores do Brasil e do mundo.
1: Vai, pronto.
4: Foi pro show dele com ele aqui. Com
1: ele e Oswaldo Montenegro.
4: Ele e Oswaldo
1: Montenegro. Eu danei o isso pra Ronaldo
4: na casa da criança,
1: e Oswaldo Montenegro. Danei o isso. Oswaldo Montenegro. Bom demais.
4: Tinha hora que ele endoidou. Ando, vou mal pondo.
1: Eu disse. Aí, foi antes de andar no uísque dele. Aí, assim,
0: foi uma das realizações suas como artista.
1: Eu acho
0: tá
1: que,
0: ao lado dele,
1: Carlos. Eu acho que ele. Pronto, se eu não me engano. Ele fez uma casa no condomínio desse aqui para vir quando passar as férias, que ele ficava naquele dormitório ali da Nossa Senhora Aparecida.
4: Sim.
1: Certo? Aí ele fez uma casa ali. Quando ele veio em janeiro. Só que é o seguinte, não pode.
0: Ele foi homenageado agora há pouco no Mion. Homenagem filha da mãe pela Rede Globo. Foi o cara. Rapaz.
1: E olha, tá sofridinho, viu?
0: Tá, já tá. Tem uns oitentão, né? Oitentão.
1: É por aí. Oitentão. Agora um cara simples.
0: Hein? E o vozeirão ainda.
1: Demais,
0: ainda,
1: né?
0: Tá entendendo?
1: E ele fala meio assim, né?
0: Edivaldo, bora as duas. Fica à vontade.
4: Esse brega pra Apagatão, né? Apagatão.
0: Eita!
4: Apagatão pra todos os ouvintes. Obrigado ao pessoal do escritório. Tá aí. Aos cachaceiros.
0: Eu vou lá nesse
4: escritório. Não, esse é frequente. Tem, eu não vou dizer que são todos, que são, mas tem uns três que aparecem lá que é corno mesmo.
0: Corno. Eita, danado, eu vou lá. Corno.
4: É bom. Se você descer aqui do modo centro, não tem asfaltado aqui, Atenido? Uhum. Onde era o bode de Hamilton aqui na esquina?
0: Tem.
4: Descendo ali.
0: E o bom de ser corno é que não existe o ex-corno. Não tem.
4: Primeira, não. É a Rua Bahia, Rua São Paulo. É a Rua Bahia, Paraná e a outra. O bar da esquina aqui, o escritório. O bar do Lenildo. Pessoal, obrigado pela
0: sintonia, com certeza,
4: a sintonia, a audiência. Lá em casa e um monte de gente que eu avisei que ia pra lá, né?
0: Valeu.
4: Minha cunhada, tudo. Aí vou ver se eu canto essa aqui pra gatão.
0: A cunha!

0: cima dele ali, ó.
1: Não.
0: A uma da tarde, 55.
1: Se você é feliz com outra mulher.
0: Rapaz, olha. Eu vi te ali pedindo Paulo Diniz. Ei, Ronaldo, cara, perguntando, uma da tarde, 55 minutinhos, se não vai sair a dele ali.
1: Saia de Ronaldo e a saia dele. Saia de Ronaldo e a saia dele, dá tempo não?
0: Dá, dá, bota, dá, empurra,
1: vamos
0: empurra.
1: Lá. A de Ronaldo é Milionários é Rico, uma música muito bonita. Tem,
0: yeah,
1: tem, é bem realista, ela, bem, yeah, bem atual. É, se vocês não conhecem, mas muita gente, inclusive ele, conhece.
0: A cunha.
1: A turma do escritório, tu nem conhece.
0: Ronaldão.

0: casam e insistir.
1: É, a música é bonita, é bonita.
0: Agora a sua, sai, a que você tava esperando, vá. Tava aguardando pro fim.
1: É, um sambinha, porque...

0: São Dourado pra Tiago. Aí fica mais fácil. Carlos, obrigado, obrigado, Carlos.
1: Obrigado, pessoal. Obrigado mesmo pelas mensagens. Estaremos aqui novamente a qualquer momento.
0: É. E você hoje está fazendo show aonde? Hoje?
1: Hoje, da Soparia de Nalva.
0: Soparia de Nalva,
1: ali próximo Bar de Madeira.
0: Você,
1: ali.
0: João Carlos.
1: E Luquinhas. E convidado é Marcelo Barra Boa. Cantando muito sambão lá.
0: E é.
1: E quem quiser aparecer.
0: O nome do cara é Marcelo Barra Boa?
1: É, Marcelo. Conhece Marcelo?
2: O pai dele.
1: Marcelo, filho de Barra era Boa. Marcelo Serralheiro?
2: Eu acho que ele sabe.
0: Marcelo Serralheiro.
2: Na rua Rio de Janeiro, antes das quadras, tem um serralheiro ali aí.
1: Casado com a irmã de Wanda Sertec.
0: Pronto, então. É. Ele também anda a roda de artistas?
1: E, pô, meu amigo.
0: É antigão. Então vamos fazer o que a gente fez com o Edvaldo. Edvaldo, parabéns. Uma honra te conhecer teu obrigado, talento. Mesmo. E obrigado por você abrilhantar o programa e jogar esse talento aí com questão interestadual, que a gente tá Paraíba, Barra de São Miguel ligado na gente, tá obrigado. Entendendo? E hoje em dia é mundo, né, Carlos? Hoje em dia as redes sociais.
1: É verdade.
0: E o pessoal ouvindo o nosso programa. Muito obrigado e, cara, parabéns pelo show, viu, bicho?
2: Agradecer a todos, né? Os rádio ouvintes, o pessoal, não só o pessoal daqui de Santa Cruz que me conhece, mas os de fora que estão retransmitindo, né? Através dessas rádios.
0: Uhum.
2: Obrigado a vocês e dizer que qualquer momento oportuno que a gente puder voltar, a gente volta com um repertório mais brega mesmo, mas tal.
0: Tiago, você que é o pé, quem tá indo bater?
1: Eu quero pedir desculpa, assim, que eu não sou o carroneiro, não.
0: O quê? Tá
1: eu sou baterista.
0: Ô, Carlos, tu calado, a tua presença é nobre ao nosso programa.
1: Obrigado,
0: se você não viesse fazer porra nenhuma, a sua presença já contava, viu, Carlos?
2: É por isso que seu programa, Milton, parabéns aqui ao vivo, né? Porque eu já. Por telefone, assim. Parabéns. O seu brega é diferente.
0: A gente.
2: Diferente porque eu escutava. Um ou dois. Eu gosto.
0: Você não conhecia o Edvaldo também, não, né?
3: Não conheci, não. Boa tarde, Edvaldo. Boa tarde, Carlos. Boa tarde a Milton e aos ouvintes da Estação do Brega. Rapaz, primeira vez conhecendo o Edvaldo Telemar aqui.
0: Quatro minutinhos de seu
3: programa. Tem problema, não. Mas vamos embora. Primeira vez conhecendo o Edvaldo Telemar aqui. Rapaz... E show. Fiquei impressionado aqui com o Edvaldo. Né?
2: Obrigado.
3: A voz impressionante.
0: E a cara do sujeito, olha, parece que ele presta como gente.
3: E ele...
0: Parece que Dona Catarina escolheu certo.
3: É verdade. E ele lembra muito um colega meu. Ele não, veja, olha bem direitinho pra ele, veja se ele não se lembra Val Games. Lembra de Val? Sabe quem é Val Games, né?
2: Sei quem é.
3: Val Games eletrônica ali.
0: Demais.
3: Não parece,
0: lembra.
3: Val, né? Lembra, Val.
0: Edvaldo tá só com o cabelinho mais branco.
3: Só com o cabelinho mais branco.
2: Val é numa versão mais nova,
3: gente,
2: né?
3: Gente, cara. É verdade. Mas Edvaldo, assim, parabéns ao Edvaldo, parabéns ao obrigado, Carlos Thiago. Também aqui. Sucesso. O programa hoje bombado demais, nota mil aqui.
0: A galera pediu, ó, quem não foi atendido, desculpa, só são duas horas.
3: O Ronaldo da ambulância, ele disse aqui, Milton, o Telemar não vai cantar a minha música, não. É mais cantou a música aí.
2: Não pode reclamar,
3: viu, Ronaldo? É verdade.
2: Obrigado.
0: E é interessante, Carlos. Pediram ali, cara, e eu fiquei em ETA. A voz dele tem tudo a ver com o repertório de Paulo Diniz também. Eu não sei se tem no repertório,
2: mas tem.
0: Em outra oportunidade eu diria que o danado do Telemar, ele deve encarnar direitinho o Paulinho Diniz, né? Se bem que o cara impostou a voz, subiu lá em cima. Tu é doido.
3: Ô, Hamilton, a pessoa que toca e canta ao mesmo tempo, rapaz, não é brincadeira, não.
0: Show, né?
3: É show.
2: É, o menino, o pessoal fala, tu toca demais, o Roberto. Eu disse, não toca, eu levo uma vantagem. É porque o cabo canta, às vezes não toca. Toca, não canta. Eu canto e toco. É por isso que ele toca demais, mas eu não toco. Eu só faço o que tem que ser feito.
0: A primeira pessoa que eu perguntei se você cantava bem, como era, foi Nildão. Ele disse, o cara é show, porra. Aí quando Nildão... Não. Que Nildão é meio chato, e ele entende.
2: Nildão
0: de
2: é
0: música,
2: chato.
0: Entende
2: Nildão
0: de música,
2: é chato,
0: né?
2: Piada, chato.
0: Entende de música. Aí ele disse, não, Edvaldo, tu é doido, tu vai ver.
2: Obrigado.
0: E ele tava certo.
2: Obrigado pelo crédito a todos. Tiago, a gente tá entrando no teu horário. Obrigado. Também por ser desse.
3: Sem problema. A vontade aqui. O horário é de vocês aqui. Vocês é quem manda aqui.
2: Valeu, Hamilton.
0: Valeu, Edvaldo. Valeu, Carlão. Obrigado. E Alta Estação. Obrigado, Thiago Manuel, meu brother.
3: Valeu, Hamilton França. Valeu a todos aqui. O Edvaldo, Carlos Piaba, toda a equipe aqui que teve fazendo Estação do Brega nessa sexta-feirona para fechar com chave de ouro. Agora a gente segue aqui com muita música nessa tarde também. Inclusive também com muitas novidades, viu, Hamilton? Daqui a pouquinho eu vou trazer a novidade aqui.
0: Sextou, né, Thiagão?
3: Sextou, e eu vou trazer aqui as novidades ingressos aqui para tardes, as tardes do Alta Estação. Então fica ligado, muita música e a gente vai ficando por aqui e iniciando mais uma edição do Alta Estação.
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1: Muito bem, muito boa tarde pra você, ligado aqui no som da Estação FM. Bora, bora, hoje é sexta-feira. Sextou, viu, pessoal? Pois é, chegando aqui pra mais uma edição, seu Alta Estação nessa sexta-feirona. Sexta-feira ensolarada aqui em Santa Cruz do Capibaribe. Uma ótima tarde pra você que tava aí acompanhando Estação do Brega. É, a partir de agora a gente fica conectados até às 5 da tarde, viu? Sexta-feirona, né? Final de semana se aproximando. E é claro, você aqui ligado na melhor Estação FM, 88,9. Por aqui o Thiago Manuel e a gente segue juntos até às 5 da tarde, como eu já falei. Hoje que é 14 de agosto, né? Passou rápido, viu, pessoal? Já estamos praticamente na metade do mês de agosto, né? Faltando apenas 16 dias para acabar aí o mês de agosto, né? E passaram-se aí já 226 dias do ano. Faltam apenas 139 dias para acabar o ano de 2026. Hoje, que é 14, para você que está de idade nova, parabéns, felicidade, saúde, paz e alegria é o que nós desejamos sempre. Parabéns, aniversariantes do dia, que essa data se repita por muitos e muitos anos de vida. E Papai do Céu abençoe você, sua família, todos que te rodeiam, te cercam e querem o seu bem. Parabéns, aniversariantes do dia. É, pessoal, e hoje que é 14 de agosto, é dia também do cardiologista, né? O cardiologista, né, que faz aí os exames cardiológicos, que cuida do nosso coração. É isso mesmo, Thiago? É isso mesmo, pessoal. Então você que é cardiologista, tá ligado aqui na programação, parabéns também pelo seu dia. Hoje, sexta-feirona, dia de feiras aqui em Santa Cruz do Capibaribe. Você que tá ligado aí no Moda Center Santa Cruz, brigadaço pelo carinho, pela sintonia. Abraço, Luiz da Batatinha. Abraço, Selma, também ligado ali no Moda Center, né? Só que a Selma tá lá no Calçadão Miguel Arraes, viu? É isso mesmo. Pessoal do Calçadão Miguel Arraes, aqui boa tarde para vocês também, pessoal do Altas Horas Outlet, obrigado pelo carinho, pela sintonia, pela audiência. Isso mesmo, Altas Horas Outlet, obrigado pelo carinho, pela sintonia, pela audiência.

te manda tua música e, é claro, a gente faz aqui a sequência do ouvinte. E a gente vai seguindo nessa tarde de sexta-feirona, sexta-feira ensolarada, e nada melhor do que a gente começar a tarde muito bem, né? Isso mesmo. Chegando aqui, olha, Henrique Juliano, Última Saudade. Daqui a pouquinho eu volto com a sua participação e as principais novidades da sua Alta Estação. Fica ligado conosco, porque Alta Estação está no ar.

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1: É isso aí, pessoal. Sua tarde em alta positividade. Você ligado aqui no som da 88,9. Brigadaço pelo carinho, pela sintonia, pela audiência. Onde quer que você esteja, isso mesmo, muita gente nos acompanhando, nos ouvindo através do 88.9, nesse exato momento, muita gente dando carona também, né? Voltando para as suas cidades, né? Afinal de contas, a feira aqui do Moda Center, do Altas Horas e também do Calçadão Miguel Arraes, ela já tá chegando na reta final, né? Nessa sexta-feirona, e muita gente já tá voltando para as suas cidades, para os seus estados, né? Uma boa viagem, um bom retorno para vocês, para a cidade de origem, né? E que semana que vem vocês possam estar retornando aqui à cidade de Santa Cruz do Capibaribe. Brigadaço pelo carinho, pela sintonia, pela carona também que você está nos dando no seu carro, né? E que tenha sido uma boa feira para você, principalmente para você que está indo levar os produtos daqui de Santa Cruz para suas respectivas cidades e seus respectivos estados, né? Brigadaço pela preferência, volte sempre a Santa Cruz do Capibaribe, que eu tenho certeza que você andando aqui nesse Moda Center, você vai encontrar muitos produtos, né? E tem toda uma diversidade de produtos para você que é confeccionista, vender, para você que é atacadista, comprar, né? E revender novamente e ganhar o seu dinheiro extra, né? Então, boa viagem para vocês, brigadaço pela sintonia, pela a nossa ouvida aqui pela Rádio Estação. É isso aí, você ligado aqui na nossa programação, a gente já começa trazendo aqui algumas participações dos nossos ouvintes nessa tarde de sexta-feirona. Pois é, você ligado aqui em nossa programação, WhatsApp. Muito bem, no WhatsApp da estação, agora sim, Thiago, sem atropelar a vinheta, vamos lá. Pessoal ligado no 987855687, a gente já começa a atender os pedidos. Boa tarde, Thiago, Manuel e a todos da Estação FM. Eu quero ouvir o Papa é Pop, Engenheiros do Havaí. Preço a todos na escuta da melhor rádio da cidade. É o David Costa da Rua Siqueira Campos. Valeu, David, brigadaço pelo carinho, pela sintonia, pela audiência. E a gente toca a tua música já também na sequência aqui da nossa programação. Viu, David? Valeu, brigadaço a todos que estão ligados conosco aqui também no centro aí da cidade, aqui de Santa Cruz do Capibaribe. Meu amigo Matheus Lopes. Boa tarde, Matheus.
2: Boa tarde, meu amigão. Boa tarde a toda a Rádio Estação aí. Se for possível, toca aí, Pablo. Matheus Lopes, do Bela Vista.
1: Muito bem, Matheus. A gente toca, sim, já na sequência aqui pra você, ouvinte aqui da Rádio Estação. Até porque vocês é que mandam na programação aqui da Rádio Estação. E eu agradeço pelo carinho, pela sintonia, pela audiência, onde quer que vocês estejam nos acompanhando aqui em nossa programação. Chegando mais mensagens, boa tarde. Eu sou Valdir de Surubim, gostaria de ouvir uma música com Natanzinho, Carpinteiro. Muito bem, Valdir, um abraço para você e de todos que estão aí ouvindo. É na cidade de Surubim, terra boa, né? Terra boa, cidade de Surubim, viu? Obrigado pelo carinho, viu, Valdir? Daqui a pouquinho a gente toca também o seu pedido musical, né? Ele que quer ouvir aí o Natanzinho Lima, Carpinteiro, é isso mesmo. Muito bem, a gente toca daqui a pouquinho, tá bom, Valdir? Chegando mais mensagens aqui, boa tarde.
3: Boa tarde, Thiago. Aqui é Ivoneto do São Miguel. Primeiramente, eu quero agradecer a você. Meu muito obrigado pela cesta, pela caixa. Nada. Maravilhoso que eu ganhei ontem. E eu quero escutar uma música de Unha Pintada, Desculpe Amor.
1: Muito
3: quero
1: bem.
3: Quero oferecer a você e a todos que estão na escuta.
1: Brigadaço, Ivonete.
3: Em face do café Ouro Verde. Maravilhoso.
1: Bom, né?
3: Muito obrigado.
1: Nada, eu que agradeço, Ivonete. Aliás, agradecer a você, ouvinte, né? Você, como você, Ivonete, como o nosso amigo Edgar, o Valdir, ouvindo a gente lá em Surubim, vocês é que merecem aí todos os brindes da nossa programação. Por isso que quando a gente tem sorteio aqui, que eu chamo a audiência aqui e vocês vêm e participam, eu fico contente demais quando vocês levam para casa e ficam satisfeitos com aqui o presentaço da Rádio Estação. A gente que agradece a você, viu, Ivonete? E a você, ouvinte, também, que é quem merece aqui todos os nossos prêmios. E para ganhar, sempre é só estar ligado aqui na Estação FM, participar da programação, né? E aí, olha, no final do horário, vocês sempre sabem, né? Tem sorteio aqui para vocês na Rádio Estação. Então, brigadaço, Ivonete. Daqui a pouquinho, a gente toca também o seu pedido musical. Chegando mais mensagens, esse aqui é o Betão do Doce. Fala, Beto. Boa tarde, meu amigo.
4: 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Toca qualquer um aí de peção pra Beto Doce oferecer a todos os clientes dele.
1: Isso aí.
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1: É isso aí, Beto do Doce, ligado com a gente aqui na programação da Rádio Estação, ouvindo as melhores músicas, quer ouvir decente do forró, né? Meu amigo Pezão, é pra quem é mais íntimo, é de Jailson, tá bom? Brincadeiras à parte, Pezão, aquele abraço pra você, meu irmão, meu amigo. Um cheirão pra você, viu? E a todos da banda Decente do Forró ligado também aqui em nossa programação. E a gente segue nessa tarde de música, chegando Engenheiros do Havaí, o Papa é Pop. Daqui a pouquinho eu volto com mais participação e mais música.

0: aqui na melhor programação. E como eu anunciei ontem, a gente vai ter novidades aqui nas tardes da Estação FM, no seu Alta Estação. Pois é, como vocês sabem, eu fiquei aqui durante esse mês, metade de julho e metade de agosto, né? No dia 14 de julho a gente assumiu aqui o programa Alta Estação, enquanto a gente estava transformando aqui as suas tardes, né? E aí, a novidade que a gente tem para você, que é uma novidade excelente, que você já conhece, que é prata da casa, quem será? O que será? Você vai saber agora aqui ligado no Estação FM da 88.9, aqui também no Instagram da Rádio Estação, porque a novidade que a gente tem para anunciar para vocês é uma novidade ótima. Tá curioso para saber? Então a gente vai revelar agora. Eu vou deixar a novidade se apresentar. Boa tarde!
1: Boa tarde, ouvintes da Rádio Estação. Boa tarde, Tiago. Boa tarde, você aí do Instagram. A novidade que não é nova sou eu, a que vos fala, né? Daiane Melry, aqui nos estúdios da Rádio Estação. Em um novo horário, né, Tiago?
0: É isso aí, pessoal. A Daiane Melry, ela que vem fazendo um ótimo trabalho aqui durante a noite, né? Você escuta todas as noites essa voz marcante aí, né? Pois bem, pessoal, ela agora vai estar assumindo a partir de segunda-feira, dia 17, o Alta Estação, viu? A gente teve aqui segurando a peteca, mas ela vai chegar com muita música e alegria, né? Isso, Daiane?
1: É isso aí, viu, Tiago? É isso aí pra você aí de casa, a partir de segunda-feira. O nosso encontro vai começar um pouquinho mais cedo. Vou estar aqui animando as suas tardes. Desde já convido você a estar comigo, a segurar minha mão nessa e juntas a gente embarcar aí nas ondas sonoras aqui da Rádio Estação através de muita música, alegria e boas risadas, viu?
0: Ô, Daiane, fala pra gente, né? Qual é a expectativa que você tá, né? Até porque durante a noite você já tá fazendo aí, tá dominando super bem. Mas nesse horário da tarde, como é que tá o coração? Qual é a expectativa?
1: Ah, Tiago, eu posso dizer que hoje foi um dia assim de recomeços e despedidas, né?
0: Tô é verdade.
1: Recomeçando aí nesse novo horário, esse novo desafio, né? Peguei o desafio aí da noite, agora tô migrando pra tarde. Não vou abandonar vocês à noite, vem novidades também por aí, tá? Mas é um sentimento assim de gratidão, de medo, porque ainda fica aquele frio na barriga.
0: Sim,
1: queira
0: verdade.
1: Que não queira, ele permanece. Mas é algo assim que contagia. É, ouvir cada mensagem, cada áudio é algo que motiva a gente.
0: É verdade.
1: E de certa forma nos dá uma segurança para o que a gente está fazendo. Então o sentimento é de gratidão, medo, mas muita vontade de fazer acontecer.
0: Isso aí, Daiane. Você que já vem fazendo esse excelente trabalho e eu tenho certeza que na parte da tarde vai ser show também, viu? Até porque a gente tem os melhores ouvintes aqui,
1: né? É verdade.
0: Eu fiquei durante 30 dias com eles aqui, 22 dias, aliás, que foi dia 14, final de semana não conta, mas eu me senti assim surpreendido pela audiência dos nossos ouvintes, pelas participações, as mensagens de carinho, né? E assim, a gente cria aquele vínculo. E eu acredito que com você é do mesmo jeito. Durante a noite você tá apresentando aqui uma hora de música, né?
1: Isso.
0: E agora a gente vai apresentar o Alta Estação a partir de segunda-feira. Mas a novidade também aqui, ô produção, posso falar da noite também? Pode, né? Muito bem. À noite quem vai assumir aqui, olha, vocês não vão ficar aí desamparados sem a Daiane.
1: Não, não,
0: não. Não vai. Você quer trazer quem é que vai ficar aqui no seu horário?
1: Vamos.
0: Ela que é prata da casa também,
1: é,
0: né?
1: É verdade, ela que faz aí um excelente trabalho, tem uma ótima comunicação e vem trazendo aqui o seu carisma.
0: Verdade.
1: Eu vou passar o meu post a uma pessoa muito especial, que é prata da casa, com certeza, faz parte da nossa seleção, porque não é time, é seleção.
0: É verdade.
1: A nossa amiga Cauane vai estar aqui à noite, é isso?
0: É isso mesmo, Cauane Alves, um abraço pra você, pra o Lucas também, né? Que é ouvinte também aqui, acompanha
1: sim.
0: A Cauane nos finais de semana e agora durante a noite, no horário que era da Daiane, a Daiane passa pra tarde e a Cauane assume a noite aqui e vai ser show, vai ser sucesso também, né? É isso, Daiane?
1: É isso aí, viu? Então tá vendo aí, vocês não vão ficar sozinhos, ninguém solta a mão de ninguém, tá todo mundo nesse mesmo barco, rumo ao nosso sucesso, às nossas tardes, às nossas noites. A Rádio Estação tá aqui o dia inteiro coladinho com você e não vai soltar a mão de ninguém.
0: Então é isso aí, pessoal. Vocês já souberam um pouco das novidades que está vindo por aí da Rádio Estação. A Daiane é uma das novidades, tem a Cauane que é outra novidade, mas tem muita coisa boa na programação. Então fica ligado e a partir de segunda-feira, de 1:30 da tarde, já duas, né? 2 da tarde, já tem aqui a Daiane Mello. Então, Daiane, seja muito bem-vinda aqui à Rádio Estação. Segunda-feira aí eu desejo a você muito sucesso e aí venha com tudo.
1: É, muito obrigada, Tiago, muito obrigada à direção da Rádio Estação. E é só o que eu tenho a falar hoje, né? Espero vocês na segunda-feira pra gente começar aí essa nova fase. Espero que vocês me abracem aí.
0: Com certeza.
1: Porque eu já estou aqui pronta para um abraço e segunda-feira eu espero vocês aqui na Rádio Estação a partir das 2 da tarde.
0: Então é isso aí, pessoal. Essa é uma das novidades aqui da Rádio Estação. Como eu disse, a gente tem muitas outras novidades. Você que nos segue aqui no canal da Estação FM, continua acompanhando que durante toda a nossa programação a gente vai estar anunciando. Desde já, agradecer a todos vocês pelas mensagens, pelo carinho, pelas participações e muita gente já mandando mensagem aqui, viu, Márcio? Muita gente aqui, inclusive aqui, olha, parabéns, Dai, aqui, olha, já chegando mensagem.
1: Eita,
0: aqui, viu?
1: Que coisa boa,
0: que coisa,
1: né?
0: Boa. Então, olha, essa alegria, essa positividade, a gente vai começar a partir de segunda com a Daiane Mello e ela vem se apresentar aqui. Eu vou continuar nas tardes da estação, nas manhãs da estação, no interno, fazendo o meu trabalho, que é isso aí que eu tô aqui pra fazer, tá bom, pessoal? E é claro, abraçar você, ouvinte também, que esteve sempre ligado conosco. Mas, Daiane, seja muito bem-vinda mais uma vez e segunda-feira estamos juntos aqui, né?
1: Se Deus quiser, Tiago, segunda-feira estamos por aqui para trazer muita alegria para você aí de casa.
0: Então é isso aí, pessoal. Continua ligado aqui no Som da Estação. A gente tem um intervalo rápido. Daqui a pouquinho eu volto com a sua participação.
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1: Pois é, e a gente segue com a sequência do ouvinte, chegando unha pintada, desculpe amor. Daqui a pouquinho eu volto com mais músicas e também a sua participação.

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1: É isso aí, você é quem manda na programação da Rádio Estação 88,9, com você em todos os momentos. A gente vai atender aqui aos pedidos musicais, lembrando que a gente já tá atendendo, né? É isso mesmo, você que já tá participando, pedindo a sua música, a gente já tá tocando por aqui, tá bom? Chegando mais participação, boa tarde.
2: Boa tarde, Thiago, aqui é no Centro São Domingo. Thiago, toca pra mim uma música de... E Lulinha, para oferecer a toda a minha família, para vocês da rádio, para todos os ouvintes. E uma boa tarde para tu, Thiago. Papai do céu te abençoe.
1: Brigadaço.
2: Eu quero participar de algum sorteio que tiver.
1: Muito bem, dona Luciene, obrigado pelo carinho, pela participação e a todos de São Domingos ouvindo aqui a nossa programação. Daqui a pouquinho a gente toca o seu pedido musical. Chegando mais mensagens, boa tarde, Thiago, meu amigo, aqui é Iraílson do Pedra Branca. Olha, coloca pra mim, Priscila Senna, Te Amar, dessa vez aí dá tempo tocar ela, né? Com certeza, Iraílson, ofereço a todos que estão na escuta da melhor. É, isso mesmo, valeu, Iraílson, e a todos que estão ouvindo ali no Pedra Branca, daqui a pouquinho a gente toca também o seu pedido musical. Boa tarde, Thiago, aqui é Nanda de São Domingos, gostaria de ouvir uma música com Leonardo, O Que Eu Sinto É Amor. Muito bem, Nanda, daqui a pouquinho a gente toca também o seu pedido musical. Chegando mais mensagens, essa daqui é a Maria. Boa tarde, Maria.
3: Boa tarde, Thiago, toca pra mim Bruno e Marrone, Frente a Frente, Maria do Bairro da Moda.
1: Muito bem, Maria, daqui a pouquinho a gente toca sim o seu pedido musical. Um abraço a você e a todos que estão sintonizados aí no Bairro da Moda. Chegando mais mensagens aqui, boa tarde.
4: Boa tarde, aqui é Evanice de São Domingo. Quero ouvir hoje uma música com Leonardo. Ofereço a toda a família no Jundiaí e a todos os ouvintes.
1: Muito bem, Evanice de São Domingos e a todos do Jundiaí também ouvindo aqui a nossa programação. Brigadaço pelo carinho, pela sintonia, pela audiência. Vai mandando mensagem para o 98785-5687 até as 5 da tarde. Estaremos tocando aqui as suas músicas aqui e também os seus pedidos musicais. A gente tem um intervalo rápido. Eu já volto na sequência com muito mais músicas para você nessa tarde de sexta-feira.
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1: Agora no som da Estação FM são 3:06.
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1: É isso aí, pessoal. Agora 15h, mais 11 minutos. Estamos de volta no som da Estação FM com seu Alta Estação nessa tarde de sexta-feirona. E você ligado aqui na melhor programação, fazendo a sequência do ouvinte, o seu pedido musical. Mas eu tenho um recadinho para você nessa tarde de sexta-feirona. 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Vamos ver quem tá ligado aqui em nossa programação no 987855687. Boa tarde.
2: Aqui é Cláudio Trimancino, nossa, fui. Que estou contando com o Skank. Queria participar do sorteio que vai ter hoje aí pela tarde. Valeu.
1: Obrigado, Carlos Wilson de Lima Silva. Boa tarde, sextou também aqui. É o Anaílson. Alô, Anaílson, ótima tarde pra você. Obrigado pelo Silva. Boa tarde, sextou também aqui. É o Anaílson. Alô, Anaílson, ótima tarde.

0: E eu vi uma música com Natanzinho Lima. Qualquer uma. Vai para você e todos os ouvintes. E quero desejar boas-vindas à Daiane Melo.
1: Verdade, Silvana. Pois é, a Daiane, para quem não escutou ainda a programação aqui, tá ligando o seu rádio agora, a Daiane Melry, ela vai passar a comandar as tardes do Alta Estação a partir da próxima segunda-feira, dia 17, pessoal. É isso mesmo. A programação segue a seguinte: a Daiane, ela vai assumir, vai deixar o horário da noite. Quem assume o horário da noite das 20 horas é a minha amiga Cauane Alves, viu? É isso mesmo. Vocês vão ficar com Cauane Alves durante a noite, com uma hora de música, tocando as melhores para vocês. E a Daiane, ela desce para o horário das 14 horas até as 18 horas, viu? É porque ela vai apresentar também o Estação Forrozeira a partir de segunda-feira. E aí, olha, ela vai assumir aqui nesse horário, vai ficar com vocês a partir de segunda-feira, né? Eu vou ficando por hoje aqui. Hoje é praticamente aqui o último dia da semana que eu vou estar aqui na comunicação do Alta Estação, porque na Rádio Estação, na interna, eu continuo, viu, pessoal? É isso mesmo. Vocês vão me ver aí fazendo aí, olha, trabalhos internos, vocês vão me ver aí fazendo flashes para o Atacadão, para outros comércios aqui de Santa Cruz do Capibaribe, e é claro, continuo na programação da Rádio Estação. Mas a Daiane, ela assume segunda-feira definitivo, a partir das 14 horas da tarde até as 18, viu? Ela vai comandar o Alta Estação e o Estação Forrozeira aqui na sua Rádio Estação. Minha amiga Cauane Alves vem pra noite com uma hora de música, ou seja, essas são algumas das mudanças que a Rádio Estação está promovendo nesse mês de agosto. Então você que tá ligado aqui em nossa programação, continua na sintonia, continua acompanhando aqui, porque tem muitas novidades e muita coisa boa para você. Então, a partir de segunda-feira, Daiane Melry aqui na Estação FM, no Alta Estação, a partir de 14h, aqui depois do Estação do Brega, ela assume aí, vem com todo o gás para tocar as melhores músicas para vocês, fazer aqueles sorteios também, né, para você que gosta do sorteio. Eu sei que vocês gostam de sorteio e vocês gostam de brindes, e ela vai chegar com tudo aí para sortear para vocês, tá bom? Então, obrigado, Silvânia, também aí, e obrigado a todos vocês pelo carinho, pela sintonia, pela audiência. E a gente segue nessa tarde de sexta-feirona, chegando agora Iguinho e Lulinha, Cria do Sertão, pedido aí de Dona Luciene, e a gente segue com Priscila Senna também e Leandro.

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1: Muito bem, estamos de volta no Som da Estação FM, agora 15h, mais 30 minutos e vamos para a sequência do ouvinte.
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1: Pois é, você mandando mensagem para cá no 987855687, a gente registra a sua participação. E chegando aqui a participação dele, viu? Meu amigo Wesley. Boa tarde, Wesley.
2: Meus parabéns, Thiago. Você fez um ótimo programa nesse período. Meus parabéns. Deus abençoe sempre. Amém.
1: Valeu, Wesley. Muito obrigado, Wesley. Wesley que esteve aqui no início de quando eu assumi aqui o programa aqui, né? Até esse período aí da Daiane chegar, né? O Wesley foi aqui um dos primeiros ouvintes também que esteve aqui nos acompanhando, né? E tá aqui hoje também. Brigadaço, viu, Wesley? Um abraço pra você, pra Alcione Ferreira, né? E eu lembro da primeira música que você me pediu aqui, viu? Astronautas de Mármore, né? E eu lembro sim, viu? Valeu, Wesley, aquele abraço pra você, obrigado pela sintonia, pela audiência, viu? Brigadaço pelo carinho. É, chegando mais mensagens por aqui, o Valdir também tá ligado lá, lá em Surubim, ouvindo a nossa programação no Mimoso, viu? Tá com o rádio ligado, o radinho na ponta da agulha lá, né? Ligado aqui em nossa programação. Isso mesmo, Valdir, vai ser das 14 às 18 horas, viu? A Daiane vai assumir nesse horário aqui, tá bom? Obrigado pelo carinho, pela sintonia. Chegando mais mensagens, boa tarde.
3: Boa tarde, Thiago Emanuel. Gostaria de ouvir a música de Dor e Casa Nova. Pega o telefone e liga. Gostaria de oferecer a todos os ouvintes.
1: Valeu, Irã Carlos. Brigadaço pelo carinho, pela sintonia. A gente toca daqui a pouquinho, certo? Aqui a música do Dor e Casa Nova. Grande sucesso aí da J. Luna Produções, o Joselito e também do Gil Santos. Tá tocando bastante em muitas rádios, não só aqui em Santa Cruz do Capibaribe, na Rádio Estação FM, mas em outras emissoras também aí, espalhada pelo Brasil, viu? Dor e Casa Nova com o sucesso do Pega o Telefone e Liga. Daqui a pouquinho a gente toca, tá bom, Irã Carlos? Brigadaço pelo carinho, pela sintonia, pela audiência. Chegando mais mensagens por aqui. Boa tarde.
4: Boa tarde, Rony, dá uma olhada. Tô com a Nicolina lá aí pra nós aí.
1: Na hora, Rony, você é quem manda. Um abraço a todos da Malhada do Meio, ligado aqui na programação da Estação FM. Brigadaço pelo carinho. A Silvânia também, ela complementa aqui, ela diz o seguinte: mas você foi muito bom também, Thiago. Valeu, Silvânia, brigadaço, viu? Um abração pra você, a todos do São Cristóvão ligado em nossa programação. O Eliezer, boa tarde, Eliezer.
5: Boa tarde, Thiago. Eliezer do São Miguel, coloca Calcinha Preta, liga pra mim, por favor, valeu.
1: Na hora, Eliezer, você é quem manda, minha potência. Daqui a pouquinho a gente toca o seu pedido musical, porque agora tá chegando ele, Bruno Marrone, Frente a Frente. Uma ótima tarde pra você, Alta Estação. A gente segue até às 5 da tarde.
6: Essa é

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1: É isso aí, você ligado aqui no som da Estação FM, muita música boa nessa tarde de sexta-feirona e a gente segue aqui com a sequência do ouvinte. Chegando mensagem pelo 987855687. Boa tarde.
2: Tá, Tiago, aqui é as meninas do restaurante. Eita, vai deixar saudade, viu? Nesse horário. Você é uma pessoa, nota mil, viu? Parabéns, parabéns. Quero escutar um pagodinho bem bom e oferecer aqui a minha amiga, viu? A gente tá mandando um abraço aí pra você, viu?
1: Muito bem, obrigado Maria, obrigado Terezinha, obrigado a todos ali do restaurante do Cícero ligado aqui em nossa programação. Mas se preocupe não, viu? Porque olha, Daiane Melry vai chegar com tudo segunda-feira aqui pra assumir aqui o Alta Estação e é claro, vocês aqui na companhia da Daiane Melry, que desce do horário de 8 da noite e vem pra parte da tarde aqui, viu? Mas eu vou continuar por aqui, viu, Terezinha? Vou continuar por aqui, Maria, na Estação FM, fazendo aqui o trabalho interno, certo? Até porque a minha parte de trabalho interno eu faço ela também muito bem aqui, mas pra mim é um prazer estar aqui comunicando com vocês, trazendo o pedido musical e participando também dessa programação, viu? Muito obrigado, Terezinha, obrigado, Maria, e a todos aí do restaurante do Cícero. Um abraço pra todos vocês aí ligados em nossa programação. Chegando mais mensagens aqui, toque aí uma música com Ana Castela, assinado Diego Negão. Valeu minha potência, Diego Negão, ali do bairro Polispacas, ligados aqui em nossa programação. E a gente segue nessa tarde de sexta-feirona, muita música bacana pra você. Chegando agora, João Gomes, Eu Tenho a Senha. Uma ótima tarde pra você. Liga aqui no Alta Estação 987855687 até 5 da tarde. Vou estar por aqui nessa tarde de sexta-feira tocando o seu pedido musical.

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1: 4 e 4.
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1: Muito bem, de volta aqui no som da sua Alta Estação até às 5 da tarde. Já são 4:07. Estamos chegando, caminhando para a última hora aqui do Alta Estação nessa sexta-feirona. E é isso aí, pessoal. A partir de segunda-feira, muitas novidades na programação aqui da Rádio Estação. Só para você ter ideia aqui, olha, a Alcione Ferreira, certo? Continua na programação. Eita, Alcione, um abraço para você, viu? Alcione, que tá todas as manhãs aqui comandando o Estação Manhã. E a gente vai trazer aqui a programação da Rádio Estação para você. Olha só. A partir de segunda-feira, da meia-noite até as 4:30 da manhã, são músicas, as melhores músicas selecionadas para você. De 4:30 até 6:30 é o som do forró, viu? É isso mesmo, pessoal. Som do forró, aqui o forrozinho de manhã na Rádio Estação, com o Evandir Pedrosa. E você ligado aqui em nossa programação. A partir das 6:30 até as 8 da manhã, tem o Patrulha do Agreste, com meu amigo Barton Neves, que está aqui no Patrulha do Agreste, comandando as manhãs também aqui na nossa programação. E depois que termina o Patrulha do Agreste, às 8 da manhã, começa o Estação Manhã, das 8 até as 11 da manhã, com a minha amiga Alcione Ferreira, que vem dando um show aqui na comunicação, viu? Alcione Ferreira, que é nota mil, viu? Eu gosto demais do trabalho da Alcione. Eu me identifico também com a Alcione, viu? Porque o carisma dela é engraçado demais. É parecido com o meu, assim, né, Alcione? É parecido, né? Apesar de que ela é bem melhor do que eu, viu? Bem melhor do que eu. E todas as manhãs ela está aqui com aquela alegria contagiante aqui. E continua na programação da nossa Rádio Estação. Todas as manhãs, de segunda a sexta, Estação Manhã com Alcione Ferreira. Às 11 da manhã vem ele, o Márcio Felipe, com o especial nas eleições do Política em Pauta, viu? É isso mesmo. A partir de segunda-feira, os pré-candidatos que estão como pré-candidatos vão se tornar candidatos e aí vai começar a rodada de entrevistas e muito mais, e você vai acompanhar essa programação especial a partir de segunda-feira no especial Eleições do Política em Pauta. Ao meio-dia vem ele, Hamilton José de França, o Pitombinha, o palhaço Pitombinha, que aqui apresenta aqui o Estação do Brega, mas aqui ele não vem como palhaço não, ele vem como Hamilton mesmo, viu? É uma figuraça, meu amigo Hamilton França. Tem o Joselito, que aparece aqui também. J. Luna Produções está sempre ligado aqui também conosco, participando do programa Estação do Brega. A partir das 14 horas da tarde, depois do Estação do Brega, aí vem o Alta Estação com a novidade, que é a Daiane Melry. A Daiane Melry, que apresenta aqui uma hora de música todas as noites, de segunda a sexta-feira, ela vai passar a fazer o Alta Estação a partir das 14 horas aqui na nossa programação e segue com o Alta Estação até as 5 da tarde. Das 5 da tarde às 18 horas, vem o Estação Forrozeira com ela novamente, Daiane Melry, e aí vai estar aí, olha, fazendo aquele forrozinho para você se agitar e dançar, forrozear dentro de casa. É isso mesmo. Às 18 horas vem o Papo do Empreendedor, né? Você que é empreendedor, que quer saber de dicas, quer saber de novidades do mundo do empreendedorismo, às 18 horas até às 19 vem o Papo do Empreendedor, certo? E aí você vai ficar por dentro de tudo. Às 19 horas até às 20 horas, ou seja, das 7 da noite até às 8, aí vem uma hora de música com ela. É isso mesmo, com ela, a minha amiga Cauane Alves. Cauane Alves, que vai estar aqui na Rádio Estação a partir das 7 da noite até as 8. Isso mesmo, a partir de segunda-feira já, viu, pessoal? É isso aí. Depois dela vem aí, olha, as melhores do dia. Uma hora de música com as melhores músicas do dia. Às 9 horas vem a Voz do Brasil, certo? E você vai ficar sabendo de tudo que acontece nos bastidores da política com a Voz do Brasil, diretamente de Brasília. E às 10 da noite tem o Momento Love. Momento Love, aquele momento de músicas mais românticas, né? Aquele momento, né, de músicas mais românticas, onde tem as cartinhas, tem as declarações, enfim, o Momento Love chega para completar a grade da programação da Rádio Estação. E essa é a programação. Então, a partir de segunda-feira, Daiane Melri assume aqui o Alta Estação, vai até às 14, às 5 da tarde, depois vem com Estação Forrozeira. Logo mais às 18 horas, a gente tem o Papo do Empreendedor, das 19 até às 20 horas, Cauane Alves estreando, saindo do final de semana e vindo pra noite também aqui, das 19 às 20 horas, uma hora de música com ela, Cauane Alves. Então você não pode perder, essa é a nossa programação a partir de segunda-feira aqui da Rádio Estação, de muitas outras novidades que vai chegar aqui também para você, viu? Então fica acompanhando, fica ligado aqui em nossa programação, que com certeza você é quem ganha muito mais aqui na nossa programação, tá bom? Então, recado dado, segunda-feira, a partir das 14 horas, depois do Pitobinha, depois do Hamilton França, depois do Estação do Brega, vem ela, Daiane Melri, agitando a sua tarde no Alta Estação, né? E Tiago, fica onde nessa história? Tiago fica aqui na rádio ainda também, trabalhando na parte interna, viu, pessoal? Porque eu faço a técnica pra Márcio, de 11 a meio-dia, faço a técnica pra Pitombinha, de meio-dia às duas, certo? E depois eu fico na interna aqui. Continuo na Rádio Estação, trabalhando aqui e, é claro, fazendo também aqui, anotando os pedidos musicais de vocês, selecionando as músicas, né? Porque às vezes, pessoal, quando não tem música aqui, aí é passado para mim uma lista com algumas músicas, Márcio me passa, a gente baixa aqui essas músicas, certo? Deixa elas prontinhas para quando vocês pedirem a gente tocar, tá bom? Então, segunda-feira, pessoal, acompanhe aqui a Rádio Estação com essas novidades, Daiane Melri, a partir das 14 horas, 2 da tarde, depois do Estação do Brega, assumindo aqui o Alta Estação. Você não pode perder, tá bom? É isso mesmo, essas são as novidades e tem muitas mais outras novidades para você também que ouve aqui a nossa programação.
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0: busca com roupa nova. A viagem aqui é Erenice do São Miguel. Oi, Erenice, boa tarde para você. Daqui a pouquinho a gente toca também o seu pedido musical. É, chegando mais mensagens aqui no 987855687. É o Mia Som, né? Tá na sintonia 88.9 travado, ouvindo ali, olha, no seu Media Play, é isso mesmo? O seu MP3 ali, ligado em nossa programação. Valeu, Mia Som e Produções. Brigadaço pelo carinho, pela sintonia, pela audiência. Chegando mais mensagens aqui do Ariel, Ariel do Centro. Boa tarde.
1: Boa tarde, Thiago Manoel. Aqui é Ariel do Centro. Bota uma música aí de Renato Santos Blue Caps pra gente curtir.
0: Eita, olha
1: sextou.
0: Aí. Sextou. Sextou, viu?
1: Se tiver sorteio, me joga no meio.
0: Sextou, Ariel. Sextou. Hoje, Ariel, a gente tá sem sorteio aqui. Eu vou ficar devendo, mas minha amiga Alcione Ferreira, segunda-feira de manhã, tem sorteio pra vocês. Na parte da tarde, Adriel do Centro, vai ter Daiane Melry com muitos sorteios aqui pra vocês. Então, vou deixar aqui pra minha amiga Daiane Melry sortear segunda-feira pra vocês, tá bom? Hoje eu vou só tocar os pedidos musicais que eu fiquei devendo de vocês ontem, certo? Mas aí pra tocar eu tenho que parar de falar, né? Porque eu falo demais, meu Deus do céu. Benza Deus. Eu não sei como foi que vocês me aguentaram durante quase um mês. Mas brigadaço pelo carinho, pela sintonia, pela paciência. É. Brigadaço, pessoal. Cheirão pra vocês. E a gente chega com música aqui. Chega cantando agora Ana Castela, Minha Herança. Uma ótima tarde pra você. Daqui a pouquinho eu volto com mais participação.

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1: É isso aí, pessoal, chegando ao finalzinho já das últimas meia horas agora do Alta Estação, nessa sexta-feirona. Sextou, galera, sextou, é isso aí, olha, muita gente nesse horário já está largando já dos seus trabalhos, já viu? É isso mesmo. E você que está aqui nos acompanhando, brigadaço pelo carinho, pela sintonia, pela audiência. A gente segue juntos até às 5 da tarde, nessa sexta-feirona, né? Sexta-feirona muito boa, ensolarada aqui em Santa Cruz do Capibaribe. E eu agradeço a cada um de vocês pelo carinho. Tem um recadinho aqui da minha amiga Alcione Ferreira. Boa tarde, Alcione!
2: Boa tarde, Tiago. Olha, venho agradecer. Quero dizer a você que a recíproca é verdadeira, tá bom? Você fez um excelente trabalho aí à frente do Alta Estação, o tempo que esteve aí. E que a gente vai continuar se vendo, né? Estamos juntos na Rádio Estação, mas quero deixar de pronto aqui os parabéns pra você e
1: obrigado,
2: dizer que você
1: Alcione
2: é uma pessoa excelente, um profissional ímpar, muito importante pra Rádio Estação. E daqui a pouco eu chego aí. Desejar boas-vindas a Daiane,
1: verdade,
2: né? E tá bom, senão daqui a pouco eu me emociono.
1: Eita, aí vai ser dois emocionados.
2: Chega já, meu povo.
1: Valeu, Alcione Ferreira. Pois é, Alcione Ferreira, né? Que daqui a pouquinho, às 5 da tarde, inicia o Estação Forrozeira, nessa tarde de sexta-feirona, né? E é claro, você ligadinho aqui em nossa programação. Mas vamos embora de música? Tá chegando agora um pagodinho aqui com... É um pagodinho aqui, uma misturada aqui, viu? Eu ofereço pra meninas que estão acompanhando a gente ali no Salão do Cícero. Vai pra vocês aí, vai pra você, Terezinha, pra você, minha amiga Maria, que foi a sortuda, né? Que levou pra casa um brinde aí do Café Ouro Verde, né? E vai pra vocês aí do restaurante do Cícero, viu? E a gente vai seguindo até daqui a pouquinho no Alta Estação. Eu ia dizer Estação Forrozeira, olha só. Mas vamos embora de música? Deixa acontecer. Um poporri aí, olha, coração radiante com essa galera aí, olha.
3: Um pagode aqui rapidinho.
1: Volto daqui a pouquinho.
3: O pagode do jeito que a gente faz, do jeito que a gente gosta, bagunçado. Não, bagunçado não, um pagodinho. Um pagodinho, arrumado.

Música Milu, lá em cima teve Charlie Brown Júnior, Meu Novo Mundo. Teve também um Flávio Leandro, Zezito Doceiro, Quem Ama Cuida, é pedido aqui da Larissa, lá de São Domingos. E teve também aí um pagodezinho com Deixa Acontecer, Coração Radiante e Compasso do Amor. Essa é a sua Rádio Estação 88.9, programa Alta Estação, que tá chegando à reta final. É isso mesmo, pessoal. Chegando à reta final aqui de mais uma edição do nosso Alta Estação, né? E eu vou ficando por aqui, pessoal. Agradecer a vocês por esse mês, né? Que passei aqui no comando do Alta Estação. A partir de segunda, Daiane é quem assume, né? Mas muito obrigado pelo carinho, pela sintonia, pelas mensagens, né? Pela participação, pela interação. Eu amei demais estar com vocês aqui nessa tarde, nessas tardes, aliás, do Alta Estação. É, e você aqui na sequência aqui do ouvinte, mandando ver, né? Participando comigo, interagindo. Muito obrigado a todo mundo pelo carinho, pela sintonia, pela audiência. Eu não vou falar nomes de todo mundo que participou aqui, senão vou acabar esquecendo de alguém. Mas eu quero agradecer a todos vocês, ouvintes. Brigadaço pela sintonia, pela audiência, pela paciência também de ouvir o Tiagão, né? E aí a gente vai ficando por aqui nessa sexta-feirona, né? Me despedindo de vocês. Muito obrigado pela sintonia, pelo carinho. Continua na sintonia, porque tá chegando ela, Alcione Ferreira, para comandar também o último Estação Forrozeira dela, né? Nessa temporada, né? Quem sabe uma hora ou outra a gente volta por aí, né? Mas agradecer primeiramente ao nosso Papai do Céu pela oportunidade, agradecer a vocês, ouvintes, agradecer também minha esposa, Deise, né? Que esteve me dando também total apoio para que eu estivesse aqui também. Um cheirão para você, amor, te amo muito, obrigado pela sintonia também, né? E a vocês, ouvintes, brigadaço, cheiro no coração, até uma próxima oportunidade, né? Continua na sintonia e segunda-feira vem pras novidades da Estação FM. Pra gente finalizar muito bem, tem Chitãozinho e Chororó, a música é sinônimo. Ótima tarde pra todo mundo, pessoal, um cheiro, fui!

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1: 5:01.
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Eita, meu povo, muito boa tarde, viu? Boa tarde, Santa Cruz do Capibaribe, boa tarde, região, boa tarde, meus arretados, minhas arretadas. Boa tarde a esse povo que tá doidinho aí, ó, pra arrastar o pé e arrochar o nó aqui no forró juntinho comigo. É isso aí, minha gente. Olha, estou aqui pra dizer primeiramente muito obrigada a Deus e obrigada a todos vocês que estiveram comigo aí nesses mais ou menos aí 40 dias, é, fazendo aqui o Estação Forrozeira. É, a gente tá aqui aí chamado pra missão. Você aceita essa missão? Eu digo, com os ouvintes maravilhosos que a gente tem, a gente aceita. Eu vim porque sabia que não estaria só. Então, meu povo, eu quero desde já agradecer, dizer a vocês que nessa temporada se encerra aqui por hoje, né? O Estação Forrozeira com a minha pessoa. Mas vou deixar vocês aí numa companhia agradabilíssima com a Daiane, a Daiane Melody, ela que vem aí abrilhantar aqui o Estação Forrozeira. Então, que vocês a acolham como me acolheram. Muito obrigada a todos que estiveram comigo, mas não vamos começar o chororô agora não, né? Vamos começar muito bem o nosso Estação Forrozeira, não é despedida não, minha gente, é só uma transição, tá bom? Eu vou estar todas as manhãs aqui juntinhos com você no Estação Manhã. A gente só vai escutar o Estação Forrozeira junto, você na sua casa, eu na minha e a Dayane comandando tudo por aqui, viu? E é desse jeitinho. Então eu quero começar agradecendo porque como eu vim o primeiro dia agradecendo neste daqui, que por enquanto vai ser o último do Estação Forrozeira, eu também quero agradecer com Léo Foguete. Em seguida, o WhatsApp tá liberado aí pra você pedir o seu forrozinho aqui no Estação Forrozeira. E na volta eu digo pra você que tem aqui um brinde, de uma pessoa muito especial. Na volta eu conto.

0: de tarde aí, cheios de muitos sorrisos, muitos forrós. Bom pra gente arrastar o pé, arrochar o nó, pra gente dançar aí, varrer no salão. É, hoje é sexta-feira, né? É, sexta-feira, dia 14 de agosto de 2026, minha gente. Esqueci até da data, olha. Mas tô desejando aí parabéns pra quem tá de idade nova. Se quiser vir fazer a festa com a gente, fique à vontade. E agora eu quero falar pra vocês que eu tenho aqui um par de ingresso cortesia da nossa querida Miriam, maravilhosa, lá da Mandacaru Açaíteria, a maior distribuidora de açaí de Santa Cruz e região. O negócio é bom, viu? O açaí de lá é o mais gostoso da cidade. E o que é que ela fez? Vai presentear aqui os nossos ouvintes nessa despedida do Estação Forrozeira com um par de ingresso. Agora presta atenção. Quem quiser esse par de ingresso tem que ter a disponibilidade de vir buscar ele aqui até 6h10, tá bom? É, até 6h10, 6h15 estourando. Então, se você quer esse par de ingresso, vem aqui me contar, tá bom? É um par de ingresso pra peça Socorro Vira e Freira. É, aproveita e mandar um beijo aí pra Bruna Queiroz, que também faz parte aí do elenco, viu? É pra esse fim de semana. Então, você que quer ganhar esse par de ingresso, me conta aqui. Diga, eu quero o par de ingressos que a Mandacaru Açaí mandou aqui pra os ouvintes do Estação Forrozeira, viu? A Mandacaru, que fica aqui na Pedro e Paulo Alves da Rocha, nessa principal do São Miguel. Eu costumo dizer que não é uma fonte de energia só não, viu? É também uma fonte de renda. A Miriam é maravilhosa, desde já, muito obrigado. Olha, vamos que vamos, vamos lá? Vamos aqui com o David Costa, ele que veio aqui pedir, olha, o nome da música, No Dia do Pagamento. Olha, com café coado, esse forró é bom, viu? É das antigas, é maravilhoso, é isso aí, minha gente. Aí vamos aqui também com ele, o nosso querido Sinani, que não perde tempo porque ele quer ouvir a música dele, tá certíssimo, não é mesmo, Sinani? Boa tarde.
1: Ô, Sione, boa tarde, aqui é Sinani de Lagoa de Pedra, tá com a gatinha maiosa, ofereço a todo que escuta o seu programa.
0: Muito bem, meu querido, pode deixar que a gente vai ouvir Gatinha Manhosa sim, viu? Olha, o Joselito tá numa ansiedade só, pensou que já era a Daiane, olhe. Ah, é que segunda-feira vai ser, é, segunda-feira ela está por aqui no comando do Alta Estação e também do Estação Forrozeira. Daiane, boa sorte, que papai do céu te abençoe, tá bom, minha lindona? É isso aí, vamos que vamos, né? Vamos que vamos, vamos embora, olha, a pessoa aqui disse, eu quero o par de ingresso, cadê? Eu quero ouvir a voz de vocês, vamos embora que, ó, hoje vai ser despedida, vai ser apertada, então tem que ser falando, que é pra ser mais ligeiro. Vamos embora, vamos ouvir Café Coado no Dia do Pagamento. No Dia do Pagamento todo mundo fica o quê, minha gente? Fica feliz, né?

E minha gente, gatinha manhosa, amor ou amizade? É, vamos embora. Nem café coado dia do pagamento. Esses foram os primeiros pedidos musicais aqui dos nossos queridos ouvintes. É, os ouvintes que estão vindo aqui fazer esse último programa Estação Forrozeira aqui comigo. Não é uma despedida, minha gente, é só uma transição, viu? Segunda-feira eu estarei por aqui. Fui chamada pra missão, sabia que não estaria sozinha e vim. E estive com vocês aqui durante 40 dias ou mais ou menos isso, fazendo Estação Forrozeira, muito feliz, agradável demais a companhia de vocês, tá bom? E agora, já que a gente tá se despedindo, né, a querida Miriam proporcionou a mim 2 ingressos e eu quero sortear para os meus ouvintes do Estação Forrozeira. Então, você que deseja ir assistir a peça Socorro, Virei Freira, vai vir participar do programa e vai dizer que quer ganhar esse açaí. Ou, esse açaí não, esse ingresso da Mandacaru Açaí. É isso aí. A Mandacaru Açaí que fica ali na Pedro e Paulo Alves da Rocha, tá bom? É a maior distribuidora aí de açaí. Minha gente, eu tô nervosa. A maior distribuidora aí de açaí de Santa Cruz e região. Delicioso. Mais do que fonte de energia, é fonte de renda, viu? Aí você vem e me conta se você quer ganhar esse par de ingresso, tá bom? Mas vamos aqui, né? Vamos com os melhores ouvintes. Mandar um beijo aqui, um beijo grande pra querida Dona Antônia lá do Sítio São João. É ela que tá pedindo um forrozinho aqui com 3 do Nordeste. E ela quer oferecer pra mim, muito obrigada, minha querida. Pra o netinho dela, o Nicolas. O filho, Roberto. Pra filha também. E pra amiga dela, a Valdecir, que está aqui no bairro São Miguel. E ela disse que vai sentir minha falta. Ô, minha linda, eu também vou sentir falta desse momento aqui com vocês. Mas a Dayane vai cuidar de vocês direitinho, né? Por isso que a gente tá aí, ó, passando o horário pra ela. É ela que já faz uma hora aí de música à noite. E tá vindo agora pra tarde. E a à noite, quem fica com vocês é a minha maravilhosa, é a minha pupila aí, viu? É, a Cauane Alves vai estar com vocês aí das 7 até as 8 com 1 hora de forró. Olha só, tá vendo? É muito bom. É isso aí, a gente vai se encontrar pela manhã, viu, Dona Antônia? Eu estarei sempre aqui no Estação Manhã, é. Eu tô toda atrapalhada, minha gente. Eu vou estar aqui com vocês na segunda-feira pela manhã, viu, minha gente? Pelo amor de Deus, não é uma despedida, não.

0: Vamos embora, né? Vamos aqui para os nossos ouvintes. Olha ela chegando. Um beijo, minha maravilhosa.
1: Boa tarde, Alcione. Raquel, é o Centro São Domingos.
0: Oi, Luciene.
1: Gostaria de ouvir uma música do Cavaleiro do Forró.
0: Sim.
1: Pode ser Não Pegue Esse Avião. Para oferecer especialmente para você.
0: Oh, meu Deus, foi, eu fiquei emocionada.
1: Esse dia de forrozeiro com você.
0: Obrigada, minha linda.
1: E eu creio que com a outra vai ser bom também.
0: Vai sim, sem dúvida.
1: Para minha família, para todos os ouvintes. Um cheirão, viu? Um abraço bem grande.
0: Um cheiro. E aí ela deixou um recadinho aqui para o Tiago. Escuta aí, Tiago.
1: Eu também fico um abração. E que ele tá de parabéns, viu? Ele é um grande apresentador também. Quando eu mandei o áudio para ele, ele não tinha falado ainda que tava terminando hoje.
0: Sim.
1: O disco, o horário dele.
0: Sim, sim.
1: Mas foi muito bom com ele também.
0: Sim, sem dúvida.
1: E Deus abençoe ele sempre.
0: Boa amém, tarde, amém, Luciano. Olha só, muito obrigado, viu, pelo seu carinho. Tô agradecendo aqui em nome do Tiago. O Tiago é uma pessoa maravilhosa, viu? Muito simpático. Como ele mesmo disse, uma pessoa divertida e engraçada. Acho que é por isso que a gente se dá bem. Nós gostamos de dar risada. Aí a gente se entende. Mas olha, graças a Deus que vocês gostaram da gente nessa empeleitada. Mas a Dayane tá vindo aí com tudo, viu? Não vai ser difícil vocês se apegarem a ela também não, tá bom? Um beijo, minha lindona. É isso aí, né? E vamos embora, né? Vamos tocar forró pra esse povo? Vamos embora, porque senão me emociona aqui.

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0: Olha só, tá vendo aí? É, não pegue esse avião, Cavaleiros do Forró. Olha, minha gente, esse avião que eu tô pegando, ele tem aí, ele tem uma pausa lá no Estação Manhã, viu? Eu não tô indo embora da rádio, não, pelo amor de Deus. Vocês não me abandonam, não. Segunda-feira eu quero todo mundo aqui comigo, marcando presença na chamada, viu? a galera tá aqui, ó, num drama. Eu vou chorar desse jeito. Não faça isso comigo, não, que eu sou chorona. Olha só, vamos lá. Boa tarde.
1: Boa tarde, Alciano Ferreira aqui, Adriel do Centro. Botou uma música aí de Zé Rodrigo pra gente curtir. E eu quero o par de ingresso, né?
0: Sim, sim, tá certíssimo, viu? É esse par de ingresso aí, que é uma cortesia lá da Miria, da Mandacaru Açaíteria, distribuidora aí de açaí, olha só. Olha uma maravilhosa chegando por aqui, boa tarde.
2: Boa tarde, Alcione. É Vanessa São Domingo. Quero ouvir hoje uma música com Mastruz com Leite.
0: Sim.
2: Ofereço a toda a família no Jundiá e a todos os ouvintes.
0: Muito bem, minha lindona. Olha, quem tá querendo ouvir aqui Forró das Antigas e tá querendo ganhar esse par de ingresso é a Dani. A Dani que tá aqui no bairro São Miguel. Um cheiro, minha maravilhosa. Muito obrigada pela companhia, tá bom? E é isso, minha gente. Olha, vamos embora. Vamos, você que ainda não pediu sua música, você que quer ganhar esse par de ingresso, sabe o que é que você faz? Você manda sua mensagem pra cá, viu? Através do 819-8785-5687. É um par de ingressos pra ir assistir aí o Socorro Vira e Freira, nesse final de semana. E se você tiver a disponibilidade de vir buscar aqui até no máximo 6h15 da noite, tá bom? É isso aí, minha gente. Vamos embora, né? Vamos embora, vamos de música? Vamos lá, é isso aí. Vem chegando Zé Rodrigues. Acho que é Zé Rodrigues. Eu nunca ouvi esse cantor, não. Mas vamos embora, o ouvinte pediu, a gente toca. Vixe, que é bom, gostei.

0: Eita, mastruz com leite, noite fria, sem dúvida, aí um clássico do forró, não é, minha gente? Quem nunca ouviu essa música aí, olha, Rueno, ai meu Deus do céu, sei não, viu? Vamos deixar pra lá, vamos deixar as zoeiras pra lá e vamos aqui pra o nosso zap zap mais forrozeiro da cidade. É isso aí, vem chegando por aqui ele, o meu amigo Paulistinha. Ô Paulistinha, vamos se animar, Paulistinha, que ideia é essa? Bora bater um papo nós dois, vem cá, chega. Sapro, chega aí do rádio, que eu vou lhe contar como é a história, vem cá, venha.
1: Meu nome é Alcione e é Paulistinha, na primeira etapa aí, os Gari. Alcione, eu queria chuva no telhado, valeu. Ofereço pra Bigode, Tonho, Bastião, Soneco e Celso e Bigode, valeu. Cuida, ô, rádio boa pra ficar, Alcione. Fica com você, com saudade de você. Se você essa rádio, assim, vai fazer o quê, né?
0: Eu não vou sair dessa rádio, não, Paulistinha. Eu vou estar de manhã. Olha, de manhã eu tô aqui todo dia, viu? Olha, de 8 até às 11 eu tô aqui tocando a música que vocês querem ouvir. É forró, é piseiro, é funk, é rock. O que vocês pedirem de manhã eu toco. A gente bate papo, a gente faz enquete, a gente sorteia prêmios. É isso aí, eu não tô indo embora, não, viu, Paulistinha? Eu tô aqui, eu vou ficar aqui.
1: É assim mesmo. Cuida o senhor, né, nós?
0: É nós, Paulistinha. Olha, um cheiro pra você, pra Soneca, pra Bastião, pra Celso, pra Formiga. Meu Deus, eu me esqueci mais de quem? É muita gente. Pra toda a turma aí do Paulistinha, que são amigos deles, então são meu amigo. É isso aí. E a gente vai ouvir, olha, Paulistinha. Ele faz eu descobrir o que eu nem sabia que existia. Eu não sabia que tinha essa chuva no telhado em versão de forró. Ah, pois não é que tem, rapaz. Eu gostei, foi muito. Viu? É, a gente vai ouvir. Então faz igual aí ao Paulistinha. Você tá querendo ouvir um forró aí diferente? Então venha-se embora. É através do 81987855687. E no final do horário eu vou sortear um par de ingresso pra o Teatro Socorro Virei Freira. 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Uma parceiraça aqui da Rádio Estação. Então vamos embora.

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0: Maravilhosa aí é Solange Almeida, viu? É aqui no seu Estação Forrozeira. É desse jeito, olha, é animada, é pra cima. É muito forró do bom aqui no seu Estação Forrozeira. Vamos embora, minha gente. Vamos mandar alô pra essa turma? É isso aí, você que não pediu sua música, pede que ainda dá tempo, viu? Ainda tem alguns minutinhos aqui. E lembra que vai ter de cortesia pra quem quiser de verdade, viu? Um par de ingressos pra ir aí assistir a peça Socorro, Vira e Freira, cortesia da Mandacaru Açaíteria, para os melhores ouvintes, os mais arretados aqui da Estação Forrozeira, tá bom? Vamos embora? É, vem chegando ela, a minha maravilhosa. Boa tarde.
1: Boa tarde, assim, toca pra mim Decentes do Forró, Maria do Bairro da Moda.
0: Sim.
1: Você vai fazer falta.
0: Oh, meu Deus, minha linda, muito obrigada, viu? Eu também vou ficar com saudade de vocês nesse horário, mas pela manhã a gente vai estar junta, Maria. Não se preocupe, não. E Daiane vai cuidar muito bem de vocês, viu? Como diz aí a música da Solange Almeida, ela é sim uma maravilhosa. Vai dar certo, acreditem. E vamos embora, minha gente. Vamos lá. Olha aqui quem vem chegando. Quem vem chegando é o Rony. Será que é o Rony? Eu tô atrapalhada, minha gente. Vamos lá.
2: Boa tarde, Alcione. Aqui é Rony da Malhada.
0: Sim, é ele
2: mesmo.
0: Eu
2: não escuto, viu?
0: Sim.
2: Dá tempo de pedir música, mas eu tô aqui.
0: Tá.
2: Eu passo para o sorteio.
0: Sim, já está participando, Rony. Olha, dá sim, viu? Tempo de pedir um forró, então ele veio.
2: Depois tô com a de Batista Lima aí pra nós aí.
0: Pronto, pode deixar. Vamos embora tocar uma de Batista Lima. E agora vem chegando eles, viu? Decentes do Forró. Eles que são coisa nossa, coisa que a gente tem que valorizar, viu, minha gente? Vocês continuem pedindo aqui os artistas da terra que a gente tem o maior prazer em tocar. Então vamos embora, vamos com os Decentes do Forró.

0: essa. Foi o último pedido de hoje e é isso, minha gente. Foi o Estação Forrozeira comigo, com vocês. A partir de segunda-feira, a maravilhosa da Daiane vai estar aqui fazendo companhia, cuidando muito bem de vocês. A gente vai continuar se encontrando no Estação Manhã, meu povo. Olha, preste atenção, viu? Segunda-feira a gente tem encontro marcado. E é isso aí, então agora eu quero agradecer de verdade a cada participação, a cada ouvinte que me acolheu aqui nesse horário do Estação Forrozeira. Pra mim foi muito especial, porque o meu primeiro contato com o microfone de uma rádio foi justamente em um programa de forró, em uma outra emissora, com a minha fada madrinha ali, a Márcia Arantes. Então eu me realizei aqui no Estação Forrozeira, juntinho com vocês. Mas não se preocupe não, viu? Não se preocupe não, que eu vou me realizar com vocês ainda em outras situações aqui da Rádio Estação, que tá vindo aí com muitas novidades. Então vocês se preparem, que eu vou ainda, olha, tá juntinho com vocês aqui por muitos e muito tempo, viu? Assim espero. Então, segunda-feira de manhã eu estarei aqui juntinho com vocês. E agora vamos sortear, né, minha gente, o ingresso que a Miriam aí tão gentilmente nos cedeu, um par de ingressos pros ouvintes. E eu me despedi aqui deixando alguma coisa, uma lembrança pra vocês. E segunda-feira a gente tá junto pela manhã. Então, o Estação Forrozeira a partir de segunda-feira é comandado pela Daiane. E vocês venham e acolhem ela, tá bom, gente? Me acolha ela aí, que ela é muito gente boa, é uma maravilhosa, é animada, também é muito divertida e já deu certo. Daiane, seja muito bem-vinda, que papai do céu te abençoe, minha linda. Olha só, vamos embora, né? Vamos sortear aqui. Bora lá. Vamos rufar aqui os tambores, que é pra gente dar mais emoção. Muito bem, minha gente, já temos aqui, viu? Sorteador eletrônico acusando aqui, final do número 2225. Quem é você, 2225? Vamos descobrir aqui juntinhos, vamos lá?
1: Boa tarde, Alciano Ferreira aqui, Adriel do Centro. Botou uma música aí de Zé Rodrigo pra gente curtir. E eu quero o par de ingresso, né?
0: Pois bem, meu querido, faturou aí o par de ingressos, muito bem. Olha, agora se responsabilize de vir buscar, eu vou estar aqui esperando até 6h20, tá certo? Vou estar aqui na Rádio Estação esperando para que você venha pegar aí o seu par de ingressos, para que você vá dar boas risadas aí na companhia da sua esposa, da sua querida aí, tá bom? É, a gente precisa se divertir, então vamos embora assistir Socorro Virei Freira. Agradecer mais uma vez a Miriam e toda a turma lá da Mandácaro Açaiteria. Um beijo grande. Agradecer ao Márcio Felipe, que me proporcionou me realizar aqui no Estação Forrozeira com vocês. Foi dada a missão, eu assumi porque sabia que estaria junto dos melhores ouvintes. Então vamos embora que já até tá passando da hora. Vamos terminar o nosso Estação Forrozeira com João Gomes e a música Leão do Dia, porque nem todo dia a gente dá conta, mas quando a gente não dá conta, a gente faz ali, olha, uma amizade com o leão. A gente só não desiste, porque desistir não é a nossa cara e não está como opção na nossa vida, tá bom? Beijo grande, fiquem com Deus e até segunda-feira, meu povo!
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1: Estação 75.
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1: Fala pessoal, estamos de volta com mais um podcast Conexão de Valor. Depois de uma semana em que sobrevivemos às declarações do Imposto de Renda, estamos aqui com... Antônio, é isso mesmo. Muito sobrevivendo.
2: Sobrevivendo.
1: Estamos de volta aqui, né? Mais um podcast trazendo mais informações para a nossa audiência.
2: Conectando muito bem mais uma
1: vez. Pessoas. Eu gosto das suas frases de efeitos. Vou notar essa, tá? E vamos ouvir essa boa noite.
2: Boa noite, Luciano.
1: Boa noite, né? Boa noite. Boa noite sempre curto de Antônio. Recebendo hoje aqui duas feras na área de, eu vou dizer, de gestão de empresa, né? Então, recebendo...
2: Gestão empresarial.
1: Gestão empresarial, isso. Né? Nós vamos detalhar...
2: Podemos dizer assim.
1: Vamos trazer isso daqui a pouquinho, né? Essas divisões, das necessidades de profissionalizar cada vez mais o nosso ambiente de negócio. E para isso, recebendo aqui o João Vitor, consultor financeiro da Lucena Consultoria, né? Então, boa noite, João Vitor.
3: Boa noite, pessoal, todos que estão nos assistindo. Agradeço demais a Luciana o convite de estar aqui, espero contribuir com todos. E vou estar contando um pouquinho, né, da minha experiência, do que eu vejo nas empresas, sobretudo na área financeira, que a gente sabe que é uma das áreas mais negligenciadas, né? Então, não sei o que o amigo vai, o que ele tem de visão sobre gestão de empresa, mas hoje esse é o meu sentimento.
1: Dizem por aí que quando passa pelas mãos lá da Lucina Consultoria, do Clésio, do João Vitor, o dinheiro rende, viu?
3: É verdade. Inclusive, saí de uma reunião hoje e o sentimento do cliente era justamente essa.
2: Show de bola.
1: Eu já estou sentindo aqui que a conta, daqui a pouco vou olhar a conta aqui.
3: Vai, com certeza.
1: Recebendo também aqui essa fera, consultor administrativo, você tem uma recomendação de um dos profissionais mais respeitados aqui da cidade, que é o Fábio Lopes, e tá recebendo aqui conosco o Silvano Neves. Tio, boa noite, Silvano.
4: Boa noite.
1: Silvânio, viu? Porque eu levei um puxão de orelha, Antônio.
4: Ficou uma regulagem.
1: Leandro, uma regulagem aí, viu? Ficou Silvano Neves. Fábio Lopes me mandou um outro. Você é Silvânio Neves, com I no final, não é isso?
4: É verdade. Boa noite, Luciano, Antônio, João Vitor. É um prazer enorme estar aqui no Conexão de Valor. Tá? E tratar de um tema muito interessante, muito legal e muito promissor, que é justamente a gestão administrativa financeira. E tem tudo a ver, porque no nosso organograma, né, administrativo, o gestor ele é o quê? Administrativo financeiro. Então, vamos trocar aqui bastante ideias que as empresas estão necessitando.
1: Eu estou vendo aqui na mesa, Antônio, uma conjuntura perfeita de empresas, e a gente vai tratar sobre isso, porque nós temos aqui contador, advogado, consultor financeiro, consultor administrativo. Tem uma estrutura bacana aí.
2: Não precisa mais nada.
1: Então, pessoal, hoje esse bate-papo ele vai falar muito disso, vai falar da necessidade de profissionalizar o ambiente de negócio interno, né? É preciso, com as mudanças que nós temos hoje no dia a dia, com as mudanças da legislação, seja no âmbito trabalhista, no âmbito tributário, no âmbito empresarial.
2: Eu acho que até a mudança do modo de fazer negócio, porque a todo dia ele vai ajustando uma coisa, vai mudando, o público ele vai se diferenciando e vai querendo algo a mais. O que ontem ele não queria, hoje ele quer, o que hoje ele quer, amanhã talvez ele não queira. E parece que vocês entram, assim como a gente, cada um no seu quadrado, como diz a história, mas entram também para auxiliar a empresa, o empreendedor, o empresário, enfim, o comerciante, a poder se sair, ou melhor, se sobressair dessa infinidade de competências que se exige para a gente poder crescer empresarialmente no Brasil.
1: Bom, e para isso, nessa gama de necessidade, como o Antônio bem trouxe, vamos primeiro traduzir aqui para a audiência o que é que faz? Vou começar aqui com o consultor financeiro, certo? Em linha geral, João Vitor, o que é que faz um consultor financeiro? Porque
2: eu queria já fazer uma pergunta.
1: Mas calma.
2: Apurar lucro.
1: Calma.
2: Apurado é lucro.
1: Segura essa pergunta dele, certo? E por que isso é importante dizer? Porque essas especialidades, como o Antônio bem detalhou, essas habilidades que elas vão aparecendo e ficando evidenciadas cada vez mais no dia a dia, para alguns empresários elas podem aparentar como se fossem uma nova despesa ali para a empresa, como se fosse algo que fosse sobrecarregar, e alguns não conseguem ainda enxergar que isso é uma forma de profissionalizar para que você possa crescer. Então, em linhas gerais, para nossa audiência, daqui a pouco a gente vai entrar nos detalhes e responder ali a Antônio. O que é que faz o consultor financeiro na empresa?
3: Hoje a principal atribuição de um consultor financeiro é, primeiramente, gerar um relatório. Tá? Então, pasmem, a maioria das empresas não tem um relatório financeiro para que a gente chegue para analisar. Então, esse é o primeiro ponto. Então, hoje a gente primeiro tem que levantar as informações, né, da DRE, do planejamento financeiro, a fins de precificação, para a gente poder fazer nossa principal função, que é analisar essas informações. Então, e aí o que é que acontece? A grande maioria das empresas, primeiro que não tem as informações, a outra tem no sistema. Agora, não param um segundo para dar uma olhadinha, para ver se fechou positivo, se fechou negativo, se foi abaixo, se teve meta de faturamento, qual a média de custo fixo, qual margem bruta, margem líquida, enfim. A gente pergunta sempre isso na primeira reunião de orçamento, e a maioria dessas perguntas o cliente ou o possível cliente não sabe. Não tem os números da informação. Então, o primeiro ponto é levantar os dados, analisar, e a partir daí é que a gente vai nortear. Obviamente é uma consultoria, então é uma consulta. A gente dá o norte e cabe ao cliente decidir se quer fazer ou não. Mas aí o ponto importante é que a gente explica, veja, e é muito parecido até com vocês, olha o caminho, temos esse e temos esse. E aí a gente explica, obviamente, os prós e os contras de cada caminho, e cabe ao cliente fazer a decisão de fato de qual caminho seguir. Obviamente, a precificação também está dentro da consultoria financeira, que aí a gente sabe que é uma das maiores dores de todo comerciante, né? Todo empresário.
1: Aí, Antônio, ele já começa trazendo no início da fala dele, ele traz um apontamento aí, que é gerar o relatório, e a gente vai esticar a partir daí, porque aparentemente uma informação bem básica, gerar o relatório,
2: isso,
1: né?
2: Mas aí tem que saber ler, é isso? Que acho que já entra o papel de Silvânio como administrador, porque não adianta eu ter um baita de um relatório, completar, se a contabilidade me mande o relatório, relatório financeiro, relatório de compras e vendas, de apagar, enfim, o meu painel tributário, se eu não sei ler, se eu não sei o que fazer com aquele relatório, né? E parece que é muito de o que a gente já falou, né? Dessa necessidade do empresário olhar e dizer, poxa, eu cheguei até aqui, mas o que me trouxe até aqui talvez não me leve até, né? Dessa necessidade do empresário olhar e dizer, poxa, eu cheguei até aqui, mas o que me trouxe até aqui talvez

0: e amado professor Idalberto Chiavenato, né? Teoria Geral da Administração, né? Está entre os 10 melhores administradores do mundo, né? Do nosso planeta brasileiro. Isso é muito importante divulgar, né? Ele define a administração como o quê? Organizar, planejar, né, os recursos internos com eficiência e eficácia para você adquirir resultados. Resultados o quê? João Vitor, financeiros. Né? Que é o sucesso da empresa, resultados positivos da empresa. Então, assim, nós trabalhamos o quê? Um diagnóstico. Primeiro você tem que diagnosticar a empresa. Tá?
1: Então, me parece que vocês partem de muito parecidamente do mesmo pressuposto. Né?
0: Sim,
1: do diagnóstico, da análise, do exame da empresa.
2: Do exame
1: de sangue.
0: Exatamente. E você precisa analisar o quê? O pilar administrativo, o pilar comercial, o pilar industrial, se a empresa for transformação, né, de indústria e serviço, né, que é comercial e administrativo. Em cima disso aí apontamos o quê? A necessidade financeira. Entra João Vitor, né, fazer o quê? Um trabalho financeiro e ver como está a saúde da empresa. Por quê? A gente conversa com o empresário e ele diz, rapaz, a conta não bate. Conta não bate no final do mês.
1: Fecha.
0: Como está a precificação do teu produto? Rapaz, tá assim, eu acho que estou lucrando 20%, 30%, 45%. Acha ou tem certeza? Esse já é um ponto. O outro ponto é como estão os resultados financeiros da empresa. Precificação do produto é uma coisa, ou do serviço, não é isso, meu Vitor? Isso aí é uma coisa. E a saúde financeira da empresa é outra, tá? E aí, em cima desse diagnóstico, nós detectamos os pontos positivos, né? E negativos. Positivos, nada que seja bom, né? Que esteja bom, que precise melhorar, e os negativos urgentemente precisa de ações, né? De mudanças, de transformação dentro da empresa. Tá? Aí a gente quebra paradigmas, né? Dos diretores, dos gestores, para poder implantar essas ações.
3: Tem um ponto que uma curiosidade me surgiu agora. Diz respeito a uma pergunta normalmente que surge.
1: Já vai fazer pergunta?
3: Já, agora eu vou começar. Né?
2: Agora pode.
1: Então é minha vez.
3: Eles já disseram o que fazem dentro das empresas, então agora vamos para as perguntas. E uma curiosidade que me surge, Silvânio, é. Normalmente, quem vê assessorias dessa natureza quando as empresas dividem ali, não só no ambiente ali de consultoria financeira, administrativa, o contábil já é um padrão,
0: sim,
3: né?
0: Sim.
3: E eu acho que aí,
1: mas acredito,
3: Antônio,
1: que ainda sofre.
3: Isso, você né? Tem uma abordagem que você faz, Antônio tem uma abordagem bem interessante que ele faz, e eu acho que esse tipo de situação tem que ficar bem separado, tem aquela visão que o contador faz tudo e o contador não faz tudo.
1: O meu contador, ele é novo.
3: Então cada um vai fazer.
1: De calçada. A compra de peça de foguete ele resolve.
3: Ele faz, né?
1: Ele faz bem feito.
3: Isso é bom. E aí é importante, eu acho que tem uma curiosidade aí de qual é o momento que a empresa precisa disso. Porque me parece que há um estigma de que somente empresa grande é que vai precisar ter um consultor financeiro, vai precisar ter um consultor administrativo, vai precisar separar essas áreas. Na tua visão, Silvânio, quando é que a empresa ela precisa colocar? Claro, na minha percepção, era desde sempre, desde o nascedouro. Mas no nosso mercado, no nosso ambiente de negócio aqui, no nosso polo, como é que você enxerga isso de quando as pessoas entendem que precisa separar essas áreas na empresa?
0: Luciano, isso aí é uma PPS, uma pergunta poderosa de sabedoria, tá?
1: Gostei desse.
3: Veja só, tá aqui também.
0: Realmente é uma pergunta maravilhosa. Ele precisa sempre, tá? Porque eu vou dar um exemplo aqui. Um médico, tá? Vamos colocar aqui um oculista. Ele precisa ser médico, né? Ele precisa atuar dentro da profissão. Contador, toda empresa precisa do contador e ele precisa atuar na profissão, advogado, né? E assim por diante. Administrador, ele só é chamado na empresa quando a coisa já está complicada.
1: É igual advogado.
0: Advogado também.
2: É e o consultor financeiro também, tá?
1: É igual. Apagamos incêndios.
2: Todos nós.
0: Então você já respondeu.
3: O contador fica levando a pressão para resolver todas essas questões.
0: É verdade. Então Exatamente. Você já respondeu a colocação. Sempre, sempre. Por quê? Porque nós vamos fazer um trabalho de prevenção dentro da empresa, ou seja, de acompanhamento. E aí entra um pilar maravilhoso, super importante, que é o planejamento estratégico. Quando eu entro na empresa para fazer um trabalho administrativo, 90% ou mais, olha só em relação a esse percentual,

0: 95%, eu vou colocar aqui de certeza prática dentro da minha experiência, não tem planejamento estratégico. Isso é obrigatório. Todo administrador ele tem que fazer o planejamento estratégico, ou gestor, né? Porque gestão é gerente, tá? É a mesma coisa. A gente pega o organograma, é o quê? Diretor, presidência, né? Ou diretores, gestores, aí vem os gestores, coordenadores, supervisores e os chefes de setores, tá? Então, assim, eles precisam fazer o planejamento estratégico, que mais ou menos no mês de novembro você faz do ano, no ano seguinte, né? Subsequente. Então, você faz de um ano, que seria 2027, o próximo nosso, e mais 2 anos de projeção. Antes era mais, era de 3 a 5. Depois da Covid, as empresas tiveram que fazer uma reengenharia, um redesenho. Aí diminuiu o planejamento estratégico hoje oficialmente na administração. Por quê? Porque acontece muita mudança em 2 anos. Então, você faz o do ano seguinte e mais ou menos 2 a 3 anos no máximo, tá? Você faz a projeção. Aí o administrador só entra quando já tem um problema lá, problema na produção, um problema às vezes no departamento de recursos humanos que precisa implantar novas exigências. Aí a gente está com o exemplo aí da NR1, começou já a NR1 e quase 100% das empresas não
1: sabem ou não estão cientes, muito menos
0: praticando. Ou acha que pode ir levando assim, do jeito que está. Aí entra, rapaz, por que você não fez isso? Eita, Silvânio, deveria ter feito. Quando o trabalho começa a fluir 30, 60, 90, aí ele começa a fazer conta de quanto perdeu. Eu deveria ter chamado antes. Eu deveria fazer esse acompanhamento antes. Eu deveria ter esse planejamento antes. Tá? Então, sempre, sempre. O administrador, ele administra o quê? Instituições, empresas. Tá? Então, tá respondido aí.
2: Eu vou fazer a mesma pergunta, Antônio, aqui para... Para o João Vitor, né? Porque se é no administrador, e daqui a pouco a gente vai explorar alguns pontos que Silvano trouxe aí nessa resposta dele, o administrador é chamado quando, digamos ali, existe um caos, né? Como é que funciona isso para o consultor financeiro dentro das empresas, João Vitor? Como é que você tem trabalhado e como é que você tem, nas abordagens que você tem atendido, em que momento isso tem sido, você tem sido chamado?
1: Vê, geralmente acionam a consultoria financeira quando a corda já está no pescoço, a verdade é essa. Porém, Luciano, concordo plenamente com Silvânio, deve ser desde o início. A partir do momento que a empresa nasceu, que ela foi concretizada, que já iniciou as vendas, já pode e deve iniciar com a consultoria financeira. Por quê? Primeiro passo é que a grande maioria das empresas já começam com uma precificação totalmente errada. Porque geralmente ela se baseia no concorrente, né? No vizinho. E aí, geralmente, inicia já com precificação errada, sem norte algum de faturamento, sem entender se pode ou não contratar funcionário, pode reparar. E vocês, empreendedores, né, também dentro da área da contabilidade ou jurídica, que o primeiro funcionário se contrata com muito receio. Mas, rapaz, eu não sei se eu vou poder contratar um funcionário.
0: Pois é.
1: Óbvio que pode, mas aí óbvio tem que analisar as informações. Mas a falta das informações é tão grande que a gente não sabe, ou o empreendedor não tem informação suficiente para entender se pode, de fato, contratar mais uma pessoa, se pode contratar um consultor da área administrativa, um contador, saber se já pode começar a declarar ali os impostos, que a gente sabe que é uma realidade aqui de Santa Cruz, né, minha gente? A gente sabe que o correto é iniciou, já está vendendo, tem que declarar.
3: Mesmo que o João Vitor disse, saber, né? Se pode declarar.
1: Exatamente.
4: Mas declaram. Mas é justamente isso, é o que a nossa realidade diz.
1: Exatamente.
4: Não tem nada de errado com a sua fala, não. Você só trouxe... Pra cá, o que chega na sua mesa, o que chega na mesa da gente.
1: Vejam, o que eu vou contar aqui é uma barbaridade, acho que vocês vão cair da cadeira. Atendi um cliente outra vez, faturava mais ou menos R$500.000 mês.
2: Isso foi em Marte, né?
1: Isso não em foi Marte, aqui. Não, certo. Isso foi um sonho que eu tive. E aí a pessoa faturava R$500.000 mês e ela tinha um MEI. Sem ainda tirar nota fiscal, tá? Então ainda tem essa. Então, assim, a gente sabe que, que foi um sonho, né, que eu tive, enfim. Mas aí eu acho que não está tão distante de algumas realidades aqui, né, de Santa Cruz. Então, talvez eles possam, mas às vezes por questão de ignorância ali ao conteúdo, à legislação, acaba passando desapercebido. Na verdade, é que ela nem sabia que tinha esse faturamento. Para vocês terem noção, a necessidade da consultoria. Tem um case de sucesso nosso lá da Lucena, que o cliente iniciou já com a gente. Ele, não, dia zero, a Lucena já iniciou com eles. Resumindo, primeiro ano de faturamento, aproximadamente 3 milhões e meio, e a previsão para esse ano é 47 milhões.
0: Eu só queria fazer um complemento aqui de João Vitor. Essa informação que ele passou, né, esse sonho que ele teve, às vezes é uma falta de informação, tá? Às vezes é uma falta de informação, a intenção não é essa, e aí contrata, justamente, quando eu falei, consultoria é mais no sentido do diagnóstico e assessoria é um acompanhamento, uma coisa mais prolongada. Essa é a diferença, que às vezes as pessoas me perguntam, qual é a diferença de consultor e assessor? Consultor, ele é mais breve, ele tem início, meio e fim do trabalho, e o assessor tem contratos, contrato de um ano, dois anos, três anos, tá? Ele é um PJ, né? Um PJ, né? Formalizado, tudo certinho dentro da empresa também. Só que ele faz o trabalho como contador para várias empresas. E às vezes é falta de informação, tá? Vamos ver esse sonho que ele teve do MEI, aí procura Silvânio explica que já é para estar no Simples Nacional, talvez no presumido, né? E aproveitar no presumido os benefícios. Sim, nada melhor do que você. Luciano. A Sistemática, por exemplo, é um benefício maravilhoso ainda, né? Que está funcionando.
2: Eu diria que no Brasil, eu não conheço para essa a questão da área têxtil que supere o que nós temos aqui em Pernambuco, né? Então, melhor Mas Sistemática. Isso. Então, por enquanto, vezes, né, Antônio?
4: Por enquanto, pra você ter ideia, Fortaleza é um polo têxtil importante, mas a cadeia de tecido lá não tem benefício fiscal nenhum, é só para indústria. Para você ver, Goiânia, da mesma forma. Então, de fato, a gente só tem aqui esse incentivo ao atacado, ao tecido, né? Do fio, ou melhor dizendo, do fio
0: à
4: confecção acabada.
0: Exatamente.
4: A cadeia toda incentivada.
0: Concordo plenamente, Antônio. Eu conversei recentemente com um grande empresário lá de Santa Catarina e ele falou, Silvânio, me explica esse negócio mesmo de Pernambuco, que eu ainda não consigo acreditar. Eu digo, é verdade, hein? Vá lá e coloque sua empresa lá, você vai ter esse benefício. Então, às vezes, João Vitor, é falta de informação e informação, comunicação é a base de tudo na administração. Então, nós precisamos realmente chegar junto do empresário, mostrar para ele que o trabalho de consultoria é importante, né? Da assessoria é importante, até porque uma informação dessa dá para ele pagar dois, três gestores em relação só ao prejuízo que ele está tendo. Aconteceu recentemente, tá? Numa empresa, não vou citar nomes, né? Porque é muito importante a gente preservar também a informação interna. Quando é uma coisa assim mais aberta, eu cito o nome da empresa. Mas ele disse assim, Silvânio, depois do nosso trabalho, eu fiquei uns 5 dias sem dormir. Eu digo, não, eu não quero ser a pessoa, né? Eu não quero ser o seu problema, não. Ele disse, não, mas... Porque eu fiquei preocupado, porque o prejuízo é muito grande que eu tive. E aí, você colocou no seu diagnóstico que eu precisava de um gestor administrativo experiente. Vamos dizer, eficiente, né? Em vez de contratar o eficaz. Mais completo, mais experiente. E eu disse, olha aí, tá vendo? E por que você não contratou? Ele disse, porque é caro, né? É alto o valor. E o prejuízo? Ele disse, dava para contratar mais de 3 no valor, né? Então, assim, depois ele começa a quebrar essa própria cultura com o resultado do trabalho, tá? Então, isso às vezes é falta de informação. Então, a gente chega junto e ajuda esse empresário.
4: Que é justamente o que vocês disseram, né? Não importa o tamanho da empresa, o porte, o regime de apuração, a quantidade de funcionários, ela... No dia zero, ela já vai precisar de um contador bom, um advogado bom, um consultor financeiro, um consultor de administração, para poder ir crescendo de forma estruturada, para depois não precisar trocar o pneu com o carro andando.
2: Sim. Eu penso que nós estamos vivenciando um momento, esse momento de mudança tributária, e ele vem, usando aqui as palavras de Kleber Dias, é uma mudança também de uso de tecnologia, né? Tecnologia que tem avançado no uso para o fisco, para verificação da conformidade, né? E nós nesse momento que a gente está vivenciando, a gente percebe que esse uso da tecnologia pelo fisco, ele vai trazendo ali, expondo outros riscos das empresas. E aí, daqui eu quero chegar. Hoje, a movimentação bancária está muito mais acessível ao fisco, e isso exige que essa tomada de decisões, ela seja tomada de decisões muito assertivas. Por quê? A partir do momento que eu tenho uma movimentação financeira que ela já não está mais suportada em regime tributário como o Simples Nacional, isso demanda, claro, um planejamento tributário para você entender qual o melhor regime tributário que você se enquadra ali, mas esse regime tributário vai trazer consequências financeiras, né, e também administrativas para poder organizar o todo. Nesse contexto de que me parece que aí surge mais do que antes a necessidade de outras especialidades e de outras habilidades dentro da empresa, nós temos um fato que João Vitor chamou a atenção, que são a natureza dos relatórios. Por quê? Nós vamos ter ali relatórios contábeis, nós vamos ter relatórios formais, aquele que é gerado na contabilidade, mas de repente nós vamos ter ali os relatórios que estão fora do alcance da escrituração contábil.
3: Os relatórios gerenciais.
2: Os gerenciais. Como lidar com essa situação, João Vitor? E qual tem sido a análise? Eu quero ouvir essa percepção também do Silvano daqui a pouco, de trazer tudo para uma realidade, de trabalhar com dois relatórios, de conscientização. Como é que tem sido esse processo?
1: Vê, primeiro passo realmente é tentar, né, como acho que Silvânio falou, quebrar um pouco desse paradigma. Então, ainda alguns empresários têm um pouco de receio de ser um pouco mais aberto com o contador, com o advogado. É. E aí é entender que também há dois tipos de relatórios. Vai ter o relatório gerencial, que é o meu, e vai ter o relatório contábil, que é o de Luciano.
2: Que é o que o contador conhece.
1: Que é o que o contador conhece.
3: Então você vai ficar sabendo de menos coisa.
1: E aí a gente sabe que geralmente é um terço do que de fato acontece, né? Eu também sou formando em ciências contábeis, né? E aí a gente sabe que esse braço da contabilidade, ela foi criada também nesse intuito, né? Foi gerenciar ali o patrimônio, o bem daquela empresa, daquela instituição, também da pessoa física. Porém, como a sonegação foi ficando um pouco mais constante, o contador, por um lado, não conseguiu mais prestar esse serviço de análise, de até dar conselhos ao empreendedor: não faça assim não, precifique dessa forma. Mas a gente sabe que era um braço da contabilidade, mas que por causa da sonegação não acabou se tornando possível, não tornou mais possível que o contador conseguisse dar esse auxílio ao empresário. E foi onde surgiu a consultoria financeira, porque ela pega os dados reais, faturamento real, despesas reais e lucratividade real. E aí é quando o consultor entra na análise e no norte, né? Seja precificação, seja limites também de despesas, que a grande maioria não tem, orçamentos de despesas, sabe nem o que é isso, não sabe nem o custo fixo da empresa, na realidade. Apurado é lucro. Quando sabe o apurado, tem essa, né? E aí também tem muito disso ainda. Então, primeiro é entender que há dois tipos de relatório. O relatório que o contador tem, que geralmente é um terço da realidade, e é quando a gente vai para o relatório gerencial, que é quando ele tem a informação real.
2: E veja como é importante, porque situações como essa levam à necessidade, né, e ao despertar do empresário, de que essas informações reais, elas têm que ser trazidas para a contabilidade, de modo que o contador possa auxiliar em outras áreas, né? O contador, ele vai conseguir auxiliar no planejamento tributário, se ele souber de fato, se for trazido de fato para ele, esse tipo de informação, né? Então, essas áreas, elas vão se comunicando. Eu vejo há algum tempo atrás, quando não tinha obrigatoriedade de ter profissionais da área de programa de controle de saldo ocupacional dentro das empresas, algumas empresas tinham como entendendo por obrigação do contador enviar essas informações. Mas há uma função específica da contabilidade, né? Com essa que meu contador resolve tudo. E aí vem depois a obrigação da legislação que diz, não, você tem que contratar um especialista em programa de saúde ocupacional, porque somente lá você vai ter profissionais que vão entender da saúde ocupacional, que vão entender de riscos ambientais, para que possa cuidar dessa área da empresa, porque a contabilidade ela tem um papel específico dentro da empresa, né? E por isso que esse auxílio de outras especialidades, eles contribuem, né? E nesse contexto, Silvânio, como é que tem sido o papel de organizar isso quando você lida com essas informações que elas têm...
4: São desencontradas.
2: Desencontradas, né? De registros formais e de registros, muitas vezes, que não são formalizados.
0: Bom... aí entra a função que eu falei até no início do conselheiro empresarial. Tá? Quando nós analisamos esses relatórios, seja financeiro ou seja administrativos, fiscais, tá? Relacionado ao contador diretamente a vocês, né? E o jurídico também. O jurídico trabalha muito próximo, né, da contabilidade, né? Ele precisa analisar contratos e tal. Então, aí chega o momento de sentar e ter aquela conversa aberta, direta, né, e mostrar os caminhos necessários, as ações vamos dizer, emergenciais, né, o que é urgente e o que é prioridade e o que é urgência, tá? Para o empresário realmente fazer a virada de chave, as mudanças, tá? Isso aí é o primeiro ponto a se analisar. Até mesmo, João Vitor falando, e eu cheguei a uma conclusão, o seguinte: a empresa às vezes está saudável financeiramente, só que ele não tem noção, ele não tem números, tá? Ele não tem um caminho para seguir. Então ele investe em automóvel hoje, tá? Um exemplo, e automóvel hoje não se usa hoje na realidade administrativa, hoje. Amanhã talvez você não utiliza mais capital para comprar automóvel, tá? Hoje nós temos consórcio, tá? Sem juros, carta de crédito. E outra coisa, se você tem dinheiro para comprar o automóvel, pessoa física, você chega até 40%. Tem caminho, você chega a 40% de desconto. Pessoa jurídica, 30% de desconto. Tá? Pessoa jurídica, dependendo da utilidade do veículo. E pessoa física, questão de saúde. Por exemplo, eu tenho hérnia de disco, eu tenho 30% de desconto em automóvel, só por ter hérnia de disco. Então, as pessoas não têm essa informação. Então, às vezes, o empresário descapitaliza a empresa, porque ele vai comprar um automóvel podendo comprar com 30% de desconto, 40% de desconto, 30%, 20%, pessoa jurídica. Então, aí você entra e começa a conversar diretamente com o empresário, tá? Investimento em maquinário para a empresa, tá? Você pode financiar isso aí por 10 anos, não precisa, né, você comprar uma máquina de corte, né, a laser, por R$1 milhão hoje, para quê? Você precisa compra, mas você vai financiar isso para 10 anos, um juro muito baixo, muito pequeno, tá? Então, às vezes, é falta de informação. Então, em cima da análise desses relatórios, a gente começa urgentemente a tomar algumas ações assertivas diretamente com o empresário, tá?
1: Inclusive, sempre que eu vejo alguma... Quer dizer, eu vejo não, né? Eu acho que vejo ali, fico... eu acho que eu me confundo muito nos números... Quando eu suponho que vejo alguma irregularidade, eu digo logo, veja, o ideal é a gente sentar com o seu contador e eu mostrar para ele o número real. Muito parecido com o que a gente já fez aqui, né, Luciano? Exato. E aí, quando a gente vem com esses dados, o contador quase cai da cadeira. E aí é quando ele começa a fazer, né, o planejamento tributário para identificar, de fato, qual regime melhor se enquadra para aquela empresa. Mas aí, realmente, quando chega nesse nível... de caso que está muito discrepante, o primeiro passo é dizer, olha, chama o seu contador, eu vou apresentar para ele qual é a realidade.
0: E às vezes a empresa está nessas situações porque ele imobilizou demais, às vezes compra um imóvel...
4: Para tomar uma decisão equivocada, podemos dizer assim.
0: Isso, né? Tendo outros caminhos, né? Tendo outros caminhos mais viáveis.
2: Eu lembro semana passada, eu estava com o Antônio, com um colega, a gente estava reunido, E tratando sobre essas questões, e ele disse algo bem interessante. Ele disse: olha, eu não estou comprando mais carro, eu não compro mais carro. Porque quando eu fiz, né, o cálculo do que a perda do valor do carro é para o que eu invisto, eu prefiro hoje ter carro por assinatura. E eu parei, fiquei observando, digo, faz sentido o que ele disse. Claro, isso é observado de cada contexto. Digo, faz muito sentido o que ele disse, porque se vai perder dinheiro na compra de um veículo novo, o que ele vai perder? Ele disse, eu tenho um carro novo toda hora, sem pagar IPVA, sem pagar seguro, e toda hora eu tenho o carro que eu quiser ali por assinatura.
0: É verdade.
2: E eu acho que vai muito do que vocês estão trazendo aí, de mecanismos novos que a gente tem que facilite e traz otimização nos números aí da empresa, né? O Silvano, você trouxe aí acerca do planejamento estratégico, né? Existe uma técnica do chamado FOFA, de você buscar os pontos fortes, fracos, oportunidades, isso. Né? As ameaças, que me parece técnica ainda utilizada, mas com como você falou, com um tempo modificado em razão do momento que a gente tem hoje.
0: Isso.
2: Essa técnica, ela é utilizada também, eu quero ouvir de João também, se utiliza ela ali dentro do planejamento financeiro, aproveita as informações que é feito pelo administrativo ou vice-versa. Não estou querendo colocar um contra o outro aqui não, viu, Antônio? Não é saber quem nasceu primeiro, o ovo ou a galinha, não aqui. Se nasce primeiro o administrativo ou o financeiro, mas como é que comunga, como é que se conjuga utilizando essa técnica a partir dela?
0: Pronto. Na administração tem várias, né? Quando a gente vai fazer o planejamento administrativo, utiliza essas ferramentas. A mais conhecida é a análise de SWOT, tá? Quando você analisa as oportunidades, ameaças, né? Ou seja, o que vem de forma interna, as ameaças internas e externas. As oportunidades também internas e externas. Então, o financeiro, ele dá continuidade a essas análises. Tá? Porque se a ameaça foi porque a empresa, um exemplo, tá? Um exemplo de vários. Eu dei esse exemplo do automóvel, é um de dezenas de fatos que acontecem na empresa. Questão do maquinário, né? Às vezes, né, compra maquinário utilizando o caixa da empresa, em vez de fazer um financiamento, em vez de fazer um consórcio, etc. Tá? Então, uma análise de SWOT, ela é um reflexo, ela é uma continuação para o financeiro. Então, se uma das ameaças, um dos problemas que foi detectado no ano de 2026, vamos projetar 2027, tá? No planejamento estratégico, foi a empresa imobilizou demais, comprou muito imóveis, isso e aquilo outro, tá? O financeiro vai pegar o resultado dessas técnicas e vai fazer um trabalho específico em cima disso aí. Tá? Agora, como eu falei, se tem uma situação cirúrgica, aí você precisa chamar logo a diretoria e pisar no freio ali. Pisa no freio porque a situação está difícil. Tá? Então, tem muitas empresas hoje que fica no sistema de arrendamento. Né? Até os automóveis, a frota de veículo não é própria mais. Ela é arrendada por um ano, dois anos, depois troca ali uma frota nova e você pagou só aquele ano de utilização daqueles automóveis. E você fica com a responsabilidade só da manutenção, tá? Sai muito mais barato, tá? Porque existe também a depreciação da aquisição do bem. Mas as técnicas são as mesmas, tá? De 50 anos até hoje são as mesmas. Lógico que com algum aperfeiçoamento...
4: A técnica é a mesma, mas aí a realidade é que ela vai moldando, né?
0: Isso. Aí precisamos. E hoje o planeta está girando mais rápido, né? Porque a gente tem aquela sensação. Mas por que o planeta gira mais rápido hoje? Porque antes era um orelhão para você telefonar. Hoje está aqui. Se precisar de uma emergência, eu tenho um telefone aqui, né? E aqui tem tudo. Aqui está minha carteira de trabalho, de motorista. Tem tudo aqui dentro. Tá? Então, a facilidade é muito grande. Então, por isso que tudo está girando muito rápido. Então, essas técnicas precisam também serem atualizadas. Tá? Hoje, por exemplo, uma das oportunidades é a empresa, ela vive do pilar vendas. Eu sempre digo o seguinte, ó, se você derruba isso aqui, tá? Você escuta. Você derruba essa caneta, você escuta, mas com barulho maior. Isso aqui é a empresa sem vendas, tá? Se a empresa sem vendas ela é desse tamanho, ela segura mais. Ela segura mais. Se a empresa sem vendas é desse tamanho, a pancada é maior. Ela aguenta 6 meses, por exemplo. Uma menor aguenta 1 ano. Tá? Quando eu digo sem vendas, com a redução de vendas em relação ao que você planejou. Tá? Então, uma das oportunidades que a gente usa como técnica é analisar sempre o crescimento, né, comercial da empresa. Tá? E aí reposicionar sua marca. Tem pessoas que estão com dificuldades aqui em Santa Cruz. De quê? De encaixar seu produto com essa concorrência. Tá? Nós temos 3 grandes pilares hoje em Santa Cruz. 3 grandes pilares comerciais. Tá? É fato. É realidade. Um é a venda presencial, que ela está nas lojas, seja Moda Center, Altas Horas, né? Lojas box presenciais, tá? Atacado e varejo. Vocês concordam? Sim. Nós temos a venda web, que a gente chama nuvem, né? Que pode ser um e-commerce, aplicativos, né? Então é aquela venda que você utiliza o quê? A internet. Hoje o canal é a internet, tá? Internet hoje é energia elétrica. Sem internet você não vende. Tá? Aí você pode usar um e-commerce, que é uma loja com CNPJ, com toda uma estrutura, toda uma organização, porque muitos me procuram e dizem assim, eu abri um e-commerce e não vende nada. Eu digo, certo, mas o e-commerce é loja, amigo, não é aplicativo. Ele precisa ter CNPJ, ele entra numa sistemática, ele precisa de tráfego pago, ele precisa de muitas ferramentas. É, né? Uma loja mesmo. Agora, o aplicativo, você usa a ferramenta WhatsApp. Aí o pessoal também não sabe usar o WhatsApp, a Meta está banindo os números agora, tá? Porque acha que é spam, é coisa errada. Mas por quê? Porque o pessoal não tem um API oficial, não faz a coisa direito. Falta de quê, João Vitor?
1: Informação.
0: Né? Então reposiciona a tua marca. Para onde as pessoas estão indo hoje? Shop Center. Você vai no shopping Caruaru agora, tá lotado, tá? E é numa quarta-feira. Por quê? Segurança, estacionamento, tem tudo, academia 24 horas e assim por diante. Então, são as oportunidades. Então, a gente precisa urgentemente analisar esses pontos e passar para o empresário. Quando o empresário acorda e diz, por que eu não fiz isso há 2 anos? Aí, responde aquela pergunta sua, né? Quando deve se contratar, né, os consultores? Sempre. Né?
2: Verdade.
0: Para justamente... Está atualizado com essas situações.
2: O João Vitor, nós temos alguns desafios aí pela frente, né? Estamos vivenciando esse momento da reforma tributária, que já começou, né, Antônio? Não começa em 2027, já começou, não só do ponto de vista muita gente imagina somente do custo tributário, mas da formalidade, de algumas regras, ela já começou e estão postas aí. Isso vai modificar substancialmente no que diz respeito à precificação dos produtos. Né? Nós temos, se espera, pelo menos em tese, eu não acredito que vá acontecer dessa forma, que a maneira de calcular alguns tributos que era por dentro e agora vai ser por fora, que isso viesse a trazer uma redução no custo do produto, né? Como é que vocês têm discutido com os clientes, debatido, enfrentado essa questão da precificação com base nesses desafios da reforma tributária?
1: Vê, já prevendo essa problemática da reforma tributária, primeiro passo foi que a gente foi enquadrando o pessoal meio que muito perto ali da realidade. Então, se tinham pessoas que, sei lá, pagavam de tributação equivalente a 0,05% sobre o faturamento total, a gente está tentando aproximar para 2,5% sobre o faturamento, que aí a gente sabe que a alíquota mínima é 4, né? 4, 4,5%, não me recordo agora. Então, primeiro a gente está trazendo o pessoal para uma realidade muito perto do que é o mínimo hoje. Entendesse? Para poder, a partir daí, a gente conseguir mapear os próximos passos. Mas aí a gente fizemos, né, eventos falando sobre reforma, falando sobre precificação. Mas aí o que é que acontece? Eu acho que é um sentimento meu e depois quero saber qual é o sentimento de cada um sobre isso. Por que os preços hoje são tão baratos? Porque a maioria não declara. imposto. Então, acaba que o comércio, no geral, ele fica muito concorrido por conta disso. Porque tem um fulano que abre qualquer coisa, vende qualquer coisa ali na esquina, não tem o CNPJ, e aí vende ali a qualquer preço, porque o que ele ganhar para ele é lucro. Obviamente, tem que ser analisado. Mas aí tem uma empresa que já tem anos, que tem uma porrada de funcionário, que de repente, né, paga ali a tributação. Tem clientes meus que pagam 10% do Simples Nacional ainda sobre o faturamento que eles declaram, que é alto, né, particularmente alto, né, uma alíquota chegar a 10%. Então, acaba que a gente sabe que são realidades diferentes, mas que aí hoje, por conta dessa concorrência, da sonegação do imposto, chegou no cenário que estamos hoje, com empresas com precificação totalmente defasada. O que é que eu acredito que vai influenciar na precificação geral, quando de fato acontecer? Quando de fato, não, a reforma começou. Agora não tem para onde correr. Todo mundo vai ter que precificar o seu produto colocando a tributação correta. Epa, então parece que o brasileiro é assim, acho que só funciona na base da pressão, né? Então, convenhamos e convenhamos que foi uma estratégia, né, dos caras lá de cima, que de fato a intenção da reforma tributária é justamente essa, né? Eliminar ali a sonegação. Então, para as pessoas que não estão tributando, não estão pagando os impostos, então a gente chega a deixar ali muito perto da realidade do que deve ser hoje, e assim que chegar o momento, ó, mudou, agora a gente começa realmente com a reforma tributária. Então, por meio da pressão, aí, não, então agora todo mundo, veja, se você não tributar, se você não colocar isso no preço do seu produto, você não vai ter para onde correr, porque o seu vizinho também vai ter que fazer isso, senão ele vai quebrar.
4: Não vai haver mais concorrente desleal, digamos
1: assim. Exatamente, então a reforma tributária, esse é um ponto de vista meu, tá? A reforma tributária trouxe essa pressão sobre o empresário, e aí como agora todo mundo vai ter que pagar o imposto pelo pé, não vai ter para onde correr, então agora todo mundo vai ter que precificar da forma correta, portanto, vai ficar um pouco mais fácil esse caminho, entendeu? Porque agora eu vou pagar imposto, Silvano vai pagar imposto, agora não tem pronto correr. Por conta dessa pressão, aí vai ter que todo mundo precificar da forma correta.
2: Ou seja, parece que eu penso que tem um nível de conscientização que precisa ser despertado no mercado. Me parece, na sua visão, essa conscientização, ela vai vir forçada, esse despertar vai ser forçado, o Estado vai balançar lá, dizer acorda, porque agora é
4: acorda,
2: essa
4: não, me
2: realidade,
4: pague.
2: Né? E me paga, acorda e me paga, né? Acorda e me paga, porque essa realidade, né? O Silvânio, como você tem debatido isso aí também nos teus clientes, a questão da reforma tributária, essa mudança no ambiente interno das empresas, e qual o impacto tem avaliado do que temos aí nos próximos meses?
0: É um tema desafiador desde o ano passado, né? Muitos, eu acredito que é uma preocupação dos contadores, né, para que as empresas se organizem. Mas eu não vejo uma preocupação grande por parte dos empresários. O que eles querem é soluções, se vai ser melhor, se não vai ser melhor, e quais os caminhos que eles precisam tomar. Por isso que no início eu falei, João Vitor, às vezes, pelo que eu vejo nos meus trabalhos, é falta de informação. Então, o que está acontecendo está muito legal. Muitas informações sobre a reforma tributária, né, os contadores muito bem comprometidos, né, e as empresas procurando se antecipar, a se organizar, que é a função da administração, né, e planejar como vai ser essa nova realidade da reforma
1: tributária. Como vai ser essa transição.
0: Essa transição, exatamente, João Vitor. Então é isso que eu tô sentindo. Não está tendo uma resistência e nenhuma crítica direta.
1: Já houve mais receio, né? Logo quando foi lançada, quando foi divulgada.
0: No início existiu.
2: Eu tenho medo desse silêncio, sabe?
0: Silenciou.
2: Eu tenho medo.
1: Silenciou, verdade.
2: É
1: verdade.
2: Tá silenciado, tem, eu temo que essa, esse silêncio dos empresários, apesar de ser muito debatido, a gente ouve muito em rede social sobre reforma, mas...
4: Em rede social, em eventos.
2: Em eventos, né?
4: De estudo.
2: Mas às vezes eu tenho medo desse silêncio, porque um silêncio em situações como essa, ou você está compreendendo tudo...
0: Ou não está.
2: E não tem dúvida, ou você ainda não compreendeu nada e vai ser pego de surpresa. Será que não tem esse misto de coisa aí?
0: Olha, pelo menos os meus clientes, eles estão procurando. Até porque é uma indicação tanto do contador dele, né? Uma cobrança do contador dele e uma indicação nossa, né? Se antecipe e veja como vai ser essa transição para que você não tenha nenhum impacto financeiro na empresa.
4: Até porque a reforma ela vai necessitar de um planejamento tributário para toda empresa.
0: Sim.
4: Ainda que seja, depender da sua proporção. Independente da sua proporção, vai ter essa demanda. Porque vai deixar de fazer diferença de quem eu compro, né, para quem eu vendo e para onde eu vendo. Eu tenho que ser atrativo. A minha falando de tecido, por exemplo, meu produto ele tem que ser atrativo para o meu cliente. Porque a carga tributária com a reforma implementada, eu vou vender do mesmo preço que a fábrica vende lá em Santa Catarina.
0: Sim.
4: Então eu tenho que explorar o meu conhecimento de mercado aqui em Pernambuco, no Agreste, enfim, em Fortaleza, onde eu tiver atuação, melhor dizendo, explorar esse meu conhecimento para ser um diferencial. Porque o preço ele vai deixar de ser um atrativo. Pelo fim dos benefícios fiscais, o que a gente estava há pouco tempo falando, desse incentivo que tão bom que Pernambuco tem, como também essa questão da concorrência desleal que vai acabar, ou que vai minimamente diminuir.
0: Sim,
4: ela
0: sim,
4: pode
0: sim.
4: Não acabar, mas ela vai diminuir, justamente por esses meios de controle, forma de pagamento, tem o PL, eu vi que tem um novo PL hoje que limita também o saque de valor a 100 mil reais, enfim... Está se montando de forma que fique tudo aos olhos do fisco. Seja para arrecadar mais, isso. Seja para combater a concorrência desleal. Mas no final do dia, o que é que vai fazer que eu continue vendendo, que cresça, né, as minhas vendas, que cresça a minha operação, é o meu contato, o meu diferencial para com o meu cliente. E aí é onde entra toda essa situação. Eu comecei dizendo que era o planejamento tributário, mas não é só bem tributário. Empresarial como completo, que vem entrar precificação, venda, compra, contratação, demissão, logística, enfim, a reforma ela mexe com tudo isso, né? Porque hoje eu vou ter o sistema híbrido, né? A partir de 2027, para quem, mas o meu não é indústria, o meu é locação. Tem impacto, porque se você dormir no ponto, o valor que você recebe de aluguel, ele vai ser corroído pelo tributo e você vai estar pagando de forma. É efetivo o tributo do seu inquilino. Do outro lado da mesa, se você é inquilino, você não quer que seu senhorio atualize o contrato para que o tributo você pague. Você só quer se beneficiar, enfim. Então tem que estar, vou chamar no popular, ligado, tem que estar antenado com essa situação, porque 1º de janeiro de 27 já começou. Na nota fiscal que a gente emite hoje, está lá o campo de IBS e CBS já composto, na alíquota teste. O sistema já está redondinho, já está funcionando. Falta somente a efetividade. A efetividade é sair do bolso, é pagar. Então, reforma já existe. Então, a gente tem que se organizar, rever a operação e se projetar. É o que eu acho que essa questão do silêncio, Luciano, é justamente porque reforma hoje, para muita gente, ela é algo distante. Mas é um distante daqui a 60 dias. Porque a opção do Simples Nacional deixa de ser em janeiro, e começa a ser em setembro. Primeira coisa já. Então, se eu quero permanecer no Simples, tem que estar ok, estar com essa decisão também muito bem definida em setembro. Primeira coisa. A outra situação é que eu acabei esquecendo. Ao vivo tem disso, né? Me veio tanta coisa que aí eu não quero,
0: porque o
4: não quero
0: tomar
4: o lugar de vocês, que são os convidados, não quero falar mais dos convidados.
0: Não, mas tá ótimo. Tá.
4: É muito disso.
2: Mas foi muito boa.
4: Lembrei da... E me esqueci de novo. Que é da questão do silêncio. Então, é muito distante, tal, meu contador vai resolver tudo. Mas...
0: Em cima da hora.
4: O contador vai saber. O contador vai saber a legislação, o que é que tem que aplicar, como vai fazer. Agora, sua empresa vai estar preparada para novos procedimentos, para novos processos. O seu cliente, ele vai estar acostumado com a forma de precificação, com a mudança que vai ter, com os processos internos. A questão está aí. Porque não é pega um e bota outro. Não. Tem esse caminho a ser percorrido, né? Tem esses detalhes. E de reforma ela é distante hoje, porque a gente está no campo da ideia ainda, porque não está valendo. Então, tem muita gente que diz, ah, mas amanhã vai mudar. Vai. Que mude. Mas eu vou estar preparado do mesmo jeito. Ah, mas depois tu aprendesse hoje, depois vai mudar. Show de bola, conhecimento não se perde. A gente adquire experiência. Como eu sempre digo a Rafael Câmara, né? Nessas questões de reforma, o que eu quero é repertório. O que eu quero é saber o repertório. O cantor que estiver em cima do palco, eu estou cantando com ele. Porque eu vou trazer para o meu cliente essa experiência. A gente vai se ajudar, né? Então, é distante, eu acho que esse silêncio é justamente por isso. Porque vê distante, mas não é distante. Você coloca em dia, se você diminui, você... Há pouco tempo atrás a gente estava dentro de uma pandemia, que foi ontem, né? Semana passada a gente estava dando feliz ano novo. Esse dia eu tinha cabelo ainda, muito cabelo. Enfim, então quando você vai tangibilizando a coisa, você vai vendo que não falta, não é tanto tempo. Quando você faz o planejamento de 5 anos, você olha e diz, poxa, não é tanto tempo não. É ligeirinho que acontece, porque o ciclo ele é rápido. Ele parece longo, mas ele é rápido. E aí, a gente tem que correr atrás.
0: É verdade.
4: Eu não falo mais hoje, não, Luciano.
2: Não, mas foi muito bom a tua observação.
0: Todos gostam de falar.
2: Quando eu falo desse... no silêncio, é no sentido de geral, sabe? Eu acho de entidades, de representantes políticos mesmo. Porque, veja... Silvano trouxe uma abordagem que a gente concordou com ela de forma unânime aqui, da sistemática que nós temos, por muito exemplo, boa. De tecido. E nós temos o fim dela para 2032. Isso vai impactar de forma...
4: E é o fim completo, né? Mas
2: o
4: ele já
2: fim
4: começa...
2: completo, começa 27 já desidratar.
4: Já um
2: então, financeiramente, para o João Vitor trabalha com essa questão financeira, isso vai impactar, né? Nós temos uma outra mudança, que é a questão que está prevista na reforma também, do split payment, que vai interferir no fluxo de caixa das empresas também, que interfere, Silvano, também nas finanças aí da empresa. Às vezes, eu me preocupo, a gente vem falando muito sobre isso, daqui a pouco vem um silêncio sepulcral e como é que as empresas vão lidar com essas questões que vai impactar no caixa delas, João?
1: É porque são muitas problemáticas, né? E aí a gente vê o pessoal falando da solução.
2: Sem contar desse debate que a gente tem aí, que não sabe onde vai parar, do Pix, que tira o custo financeiro das administradoras de cartão de crédito, né? E vem a história do tarifaço. Vem algumas nuances aí nesse debate que interfere bastante, e eu ouvi tua percepção de tudo isso.
1: Vê, o que é que a gente vem trabalhando? Principalmente, sobretudo esse ano de 2026. Pasmem aqui, vocês ouvintes, né, que estão aí nos acompanhando, ainda tem algumas empresas que não têm capital de giro. Porque justamente são excelentes em investir na pessoa física, na casa, no carro, em viagens, em sítios, mas extremamente ruins no investimento com questão à estrutura da empresa e a robustez financeira dela. Então, ainda em 2026, e outra, é do pequeno ao grande, tá? Então, ainda hoje, para facilitar um pouquinho nessa transição, no momento da reforma tributária, é implantar o capital de giro, porque aí ele vai ficar mais seguro, principalmente sobre o split payment, que aí vai reter, né? Hoje o empresário está acostumado a trabalhar com o dinheiro do governo, lá no dia 20 é que ele vai fazer o pagamento.
4: Sim, fale, né? Sim, isso é outro ponto, que isso. Até eu tinha esquecido. Né?
1: Exatamente, e aí hoje ele está acostumado a trabalhar ali com o dinheiro do governo,
4: que o capital do dia 20, é o governo que dá.
1: Exatamente, e aí a ideia...
4: E quando paga?
1: Quando paga. Quando boa, gostei dessa ressalva. E para poder facilitar um pouco mais esse processo de transição, é justamente gerar o capital de giro. Agora, pergunto a vocês, como é que a gente gera o capital de giro. Primeiramente, a gente tem que ter lucro. E isso alguma é parte, porque o lucro e toda capital, reserva financeira, de distribuição de lucro, eu só posso fazer se eu tiver o quê? Lucro. Então, a gente tem que estruturar a empresa, deixar relatórios mais robustos. Primeiro ponto também tem que ser condizente com a realidade, né? Então, não pode mentir nos números. Para que, com tudo isso, a gente consiga gerar receita para a pessoa, entender qual a lucratividade dela, para poder, a partir daí, conseguir o capital de giro. Então, veja quão trabalhoso é e quão trabalhoso está sendo. E é uma urgência muito grande, porque 27 está às portas. Então, o empresário, escute muito bem, o empresário que não tiver capital de giro, para ele conseguir se manter, vai ser extremamente complicado.
4: Passa muito isso, Luciano, quando a gente vai tratar com um cliente, diz, ah, comprei um imóvel, e aqueles que compram imóvel escondido e tal, o que quer comprar e chega, diz, ah, eu quero comprar tal imóvel, estou negociando, estou fechando. Aí o camarada, a gente vai olhar a escrituração, enfim, o lastro, aí, rapaz, tu não pode comprar, não, mas eu tenho dinheiro. Não, você não tem.
1: Não tem.
4: Não tem não distribuir de lucro. Tua empresa não tem lucro a distribuir. Não, mas eu já fechei o negócio. É, vai ser mais caro. E veja, o lucro, às vezes, muitas vezes, o valor financeiro que ele acha que está agregando no patrimônio, de fazer, ah, estou fazendo uma compra muito boa, mas por não estar organizado, ela sai cara. Porque ele vai pagar tributo, ele vai travar a operação dele, vai deixar de ganhar, enfim. E aí, né, aquele popular não fez nada, empatou, deu no mesmo Mané Luiz.
2: Então chegamos ao final desse podcast Conexão do Valor, agradecendo aqui a presença do Antônio, agradecendo a presença do João Vitor da Lucena Consultoria, agradecendo aqui ao Silvano Neves, consultor administrativo. Esperamos vocês na próxima quinta-feira e esse episódio compartilha lá no nosso canal do YouTube e também no Spotify. Boa noite e forte abraço.
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1: Estação 8 e 9.
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1: É isso aí, pessoal. Tô chegando aqui, já estou na área para trazer muita música boa para vocês nessa noite de sexta-feira. Me conta aí o que não pode faltar nessa noite de sexta-feira para deixar a nossa sexta-feira já com gostinho de fim de semana. Manda aí através do nosso WhatsApp 819-8785-5687. Eu já estou aqui do outro lado do rádio te esperando para deixar a nossa sexta-feira assim bem animada. Vamos começar bem? Vamos começar com ele que é irreverente, o nosso Natanzinho, cantando um sucesso de Roberto Carlos.

0: isso aí, viu? Que sexta-feira boa, que sexta-feira abençoada aqui pra nós, né? Você aí do outro lado do rádio, já fica aí sintonizado, aumenta o som, que a partir de agora tem muita música boa pra você aqui na Rádio Estação. Ó, já chegando mensagem aqui do nosso ouvinte, que já estava aqui esperando pra ter sua vez, pra ver seu áudio tocando aqui na Rádio Estação. Ele que está lá em Surubim, mas está ligadinho aqui conosco, o nosso amigo Valdir, que está lá em Laje de um Mimoso. Olha, ele já mandou um áudio aqui, a gente vai escutar junto.
1: Boa noite, minha amiga Dai. Aqui é seu fã e seu ouvinte, Valdir, aquele lá aqui em Surubim. O Dai Talk hoje aí, é do Imaraial.
0: Certo.
1: Mal de amor, ofereça a você e ofereça a toda a turma do bem que tá ligadinho nesse maravilhoso programa. O Dai tão feliz, viu? Você fazer parte da nossa tarde, viu? Você vai estar para uma segunda-feira, né? Parabéns, viu? Vamos estar aqui na audiência. Bom, que não vamos ouvir sua voz mais tempo, viu? Forte abraço para você. E quando que a nossa audiência segunda-feira, a partir das 14 horas, viu? Forte abraço.
0: Eita, que coisa boa! Obrigada, precioso. Muito obrigado pela sua mensagem, pelo seu carinho aqui comigo, viu? É isso mesmo. Como ele falou aí, a partir de segunda-feira estarei fazendo companhia a vocês na programação da tarde, trazendo muita música boa. Vou me despedir de vocês hoje aqui no programa da noite, nessa uma hora de música direto. Mas estarei indo para as 14h na Alta Estação, levando muita alegria para vocês. Como vocês falaram que queria mais tempo, agora a gente vai ter uma tarde inteira juntinhos para curtir juntos, para brincar, para conversar, bater papo. Vai ser bem legal, viu? Já espero vocês segunda-feira, a partir das 14h, no Alta Estação aqui na sua Rádio Estação, viu? Mas hoje a gente vai se despedindo, ouvindo muita música boa, né? Pois estou com vocês até as 9h, pra gente ainda curtir muita música boa nessa noite de sexta-feira. Olha, chegando por aqui também o meu irmão Samuel, que ele colocou boa noite, aqui é Samuel. Hoje eu quero ouvir uma música de Zé Ramalho, Avohai. Quero oferecer pra todos que estão ouvindo a nossa família, a você, beijos. Beijos pra você, meu irmão, a gente vai ouvir sim, viu? Com certeza, ó, chegando por aqui também Diego, que está lá no estado de Alagoas. Ele colocou aqui, boa noite, Dai, tudo bem? Diego aqui, sintonizado. Toca pra mim, Lohanes Imperador, sou louco por ela. Um beijo, Dai, um abraço pra você. Muito obrigado pela sua mensagem, pelo seu carinho. A gente vai ouvir sim, viu? Então vamos de música, vamos curtir música nessa noite de sexta-feira? Vamos de Mal de Amor, que foi o pedido aí do nosso amigo Valdir.

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0: Eita, que musicão tivemos aí, viu? Lohane, né? Como é? Johannes, né? Johannes o Imperador. Musicão que foi aí o meu amigo Diego, que está lá no estado de Alagoas. E tá mandando aqui pra nós esse pedido musical, né? Nessa noite de sexta-feira. Já pode? Me conta aí se já pode. Eu não bebo, mas pra quem bebe, eu acho que já pode, não pode? Olha que coisa boa. Chegando mensagem aqui do meu amigo J. Luna Produções, nosso amigo Joselito, que é um parceiraço aqui nosso na Rádio Estação. Vamos ouvir o áudio?
1: Minha amiga Daiane Melry, como é que você está? Hoje foi fácil de encontrar? Ou foi difícil? Tava lá no cantinho.
0: Achei, eu já achei.
1: Tô ouvindo seu programa. Comecei agora que eu tava longe do carro. Entrei no carro agora, tô ouvindo seu programa.
0: Eita, que coisa boa.
1: Tem como você pegar o telefone e ligar?
0: Tem.
1: Se tiver, pegue e ligue.
0: Pega o telefone e ligue, né?
1: Tá certo? Você já sabe o que é, né? Pegar o telefone e ligar?
0: Sim, sim.
1: Eu acho que sabe. Tchau, tô ouvindo teu programa. Boa noite, isso. Deus te abençoe.
0: Obrigada.
1: Tô feliz porque o seu programa agora vai ter horário mais pra você expandir seus sucessos, seus bate-papo no ar. Tá certo?
0: Ah, obrigada. Que coisa boa, né? Luna Produções aí, pedindo a sua música. Pega o telefone e ligue. A gente vai ouvir sim, viu? Pode deixar. Olha, chegando por aqui também, uma das minhas preciosas. E estiveram comigo aqui todas as noites, deixando aqui a sua mensagem, trazendo aqui a sua participação. Boa noite, preciosa.
2: Boa noite, maravilhosa. Passando para pedir a de sempre, mulher, você já sabe. A de sempre.
0: A de sempre.
2: Para oferecer,
0: Pablo,
2: a todos que estão ouvindo. Oferecer a minha amiguinha que estou morrendo de saudade, Manuela. Oferecer a Léo também. Ai, vou dar um jeito de ouvir todos os dias você, se Deus quiser.
0: Eita.
2: Quem tá frente ao bichinho de leve não vai poder ouvir, mulher.
0: Ah.
2: Ah, meu Senhor, mas vai dar certo, é sucesso.
0: Obrigada.
2: Que Deus abençoe muito, muito, muito sucesso que você mais que merece. E você conquistou uma galera muito top.
0: Amém.
2: Parabéns, meu amor, que Deus te abençoe grandemente.
0: Obrigada, minha preciosa. Hoje foi um dia, assim, de muito choro. É, porque despedidas é difícil, né? Se despedir de um ambiente que você ama. E eu tive que me despedir ali da minha família Turbonete, onde eu fiz parte durante esse tempo. E vou levar eles pra minha vida. Essa família incrível, essa empresa maravilhosa. Tem meu coração, com certeza. E vocês hoje aqui querendo me fazer chorar mais, né? Eu já estou aqui com a cabeça bem dolorida aqui. Eu não posso chorar, mas eu sou muito chorona. Mas obrigada, viu? De verdade. Olha, chegando também mais uma preciosa que me conquistou aqui todas as noites. Ela que sempre marca presença aqui. Boa noite, preciosa.
3: Boa noite, Daiane. Toca pra mim, Bruno e Marrone, Boate Azul.
0: Certo.
3: Maria, do bairro da Moda.
0: Um cheiro pra você, minha preciosa. Um cheiro, dona Maria. Muito obrigada pelas suas mensagens aqui comigo todas as noites, viu? É um prazer imenso pra mim conhecer a sua voz, né? Você eu ainda não conheço, mas ainda vamos nos conhecer pessoalmente, se Deus quiser. Um abraço aí pra você, viu? Muito obrigada pela sua participação. Olha, chegando a minha preciosa Prêmio Pro Max, ela que está aqui todas as noites, ela que ainda me encontra na rua, de vez em quando ela me pega de surpresa aí em um vídeo, viu? Boa noite, minha preciosa, minha Manu, que está lá no bairro Malaquias Cardoso.
4: Boa noite, preciosa. Quero primeiramente dizer que estou muito feliz e orgulhosa por ver você conquistando esse novo ciclo na rádio.
0: Amém.
4: É, já estou ansiosa para te ouvir cada vez mais e acompanhar de pertinho essa nova fase e vibrar por cada conquista sua.
0: Ah.
4: Hoje eu quero ouvir Você Não Manda em Mim com Marília Mendonça. Cheiro.
0: Eita, que coisa boa, um cheiro, minha preciosa. Muito obrigada, viu? Eu espero sim você lá todas as tardes comigo. Que coisa boa. Olha, logo em seguida eu vou ler todos os áudios porque a hora hoje está correndo depressa. Tem o marido dela, essa pessoa, esse homem precioso, né? Quando eu digo preciosa, preciosa é porque são mesmo, é porque fizeram parte desse ciclo, é porque vocês me incentivam, isso pra mim é uma preciosidade. E Jesus sabe do meu coração, sabe que minhas palavras são verdadeiras. Foram dias assim incríveis onde vocês me moldaram, vocês me ensinaram, de certa forma, a transmitir, a levar minha alegria, minhas palavras, minha voz até vocês, a gostar disso e ter esse amor por vocês, viu? Muito obrigada. Chegando ele aqui, o marido da minha amiga Manu, que está lá no bairro Malaquias Cardoso, ele que fez parte desses momentos, dessas noites aqui comigo, todas as noites, deixando sua mensagem. Boa noite, meu amigo precioso.
5: Boa noite, Daiane. Toca pra mim, Mano Valti e Marília Mendonça. E ofereço para minha esposa Manuela e um cheiro pra você.
0: Amém, obrigada. Um cheiro pra você também, viu? Muito obrigada pela sua participação, Léo, todas as noites aqui comigo. Olha, eu sou choro, vou até tirar o óculos aqui, porque eu sei que agora vem lágrima. Agora vem enxurrada de lágrima, viu? Chegou uma mensagem de uma pessoinha aqui, muito especial pra mim. A pessoa mais especial da minha vida, que é minha mãe. Ela já chegou por aqui, eu não esperava a mensagem dela hoje aqui. Mas ela já marca presença aqui, viu? Já deixando sua mensagem aqui pra gente, pra mim, pra todos nós, né? Eu vou ler aqui junto com vocês a mensagem da minha preciosidade, que é minha mãe. Vocês já estão dizendo aí que eu tô com a voz triste, né? Mas eu não tô triste não, tá? Eu tô muito alegre, por sinal. São ciclos que se encerram pra que outros possam começar, né? E faz parte da vida, faz parte de tudo isso, esses ciclos da vida da gente. Olha, mensagem aqui da minha mãe, ela diz o seguinte: boa noite, Daiane Melry, minha princesa. Hoje está fechando um ciclo, deixando de fazer esse programa lindo, onde você conquistou tantas pessoas com a sua alegria e sua dedicação, suas risadas, mas vai começar a alegrar tarde. E que Deus continue abençoando, porque você merece todo esse sucesso. E as pessoas merecem conhecer uma pessoa incrível como você. Um cheiro, manhã. Não tem como não chorar, não tem como não me emocionar ao ouvir as palavras da pessoa que eu mais quero orgulhar nessa vida, que é minha mãe. Se hoje eu estou aqui, se hoje eu estou realizando esse sonho e falando com vocês, é porque ela soube criar muito bem a filha dela e incentivou a filha dela a seguir seus sonhos. Então, muito obrigada, minha mãe. E a cada ouvinte, viu? Eu não seguro as lágrimas porque eu sou chorona mesmo, viu? Vocês ainda vão me ver chorar, eu choro muito fácil. Mas é isso, muito obrigada a vocês. Mas eu não vou abandonar vocês à noite, tá? Vou deixar aqui uma pessoinha que vai trazer a alegria dela todas as noites aqui pra vocês, tá certo? Então não fiquem tristes porque não é uma despedida, é só uma mudança de horário. E a gente vai estar coladinho aqui todas as tardes. E vai ter a nossa amiga aqui coladinha com vocês todas as noites. Eu acho que ela já tá chegando e eu vou apresentar a vocês, pra que vocês saibam. Então vamos curtir um pouquinho de música, vamos quebrar esse clima de tristeza, porque eu sou chorona. Vamos de Pablo, que foi o pedido aí da nossa amiga Rosa.

0: É isso aí, pessoal. Tivemos aí a música de Pablo, Contato, que foi o pedido aí da nossa preciosa, da nossa amiga Rosa, que está lá no bairro Nova Morada. Mas como eu disse a vocês que vocês não iam ficar só por aqui, que eu estaria me despedindo desse horário, mas vai ficar uma pessoa nesse horário muito especial, que é prata da casa também, que faz parte da nossa seleção aqui na Rádio Estação. E eu vou apresentar ela a vocês, a nova voz, que vai estar com vocês aqui todas as noites, trazendo aí uma hora de música. Vai ser só uma modificação no horário, pois ela não entra de 8, ela entra de 7, então ela vai estar aqui com vocês de 7 a 8 da noite, de segunda a sexta-feira, trazendo a sua alegria, trazendo aí essa participação de vocês junto com ela. Então eu peço que, da mesma forma que me abraçaram, abrace também a nossa querida amiga Cauane Alves. Boa noite, Cauane Alves.
1: Olha aí, boa noite, minha maravilhosa. Boa noite a todos os nossos ouvintes. Que prazer imenso estar aqui junto com vocês.
0: E aí, Cauane, me conta aí, você que já faz aqui um programa no sábado, você que já sente esse calor dos ouvintes aqui da Rádio Estação, como tá o coração agora para mudar esse horário, para estar aqui todas as noites trazendo muita alegria para os nossos ouvintes aqui da Rádio Estação?
1: Mulher, o coração tá mil, a pessoa fica grata, né, repleta de emoções, como hoje. Eu dei uma olhada, inclusive, muito choro hoje, não foi?
0: Pois é.
1: Gente, olha, mas é isso mesmo. Gente, e aproveitem, porque vai ser... Não tô aqui substituindo ela, calma, gente, ela
0: não,
1: vai estar
0: jamais.
1: Com vocês, viu, todas as tardes. E estarei por aqui, ela está passando o bastão para mim. E seguiremos juntos com muita música boa e curtindo muita noite.
0: É isso aí, pessoal. Então, a partir de segunda-feira, eu me despeço de vocês à noite e deixo vocês com Cauane Alves, que vai trazer sua alegria, que contagia vocês aí, que vai participar aí dos seus serões. A galera que gosta
1: isso.
0: De fazer um serão vai ter uma nova voz aqui de 7 a 8 da noite, de segunda a sexta-feira, aqui na sua Rádio Estação, viu? Seja muito bem-vinda a esse horário, que eles lhe abracem da mesma forma que me abraçaram. Tá certo? Então é isso aí, Cauane. Bem-vinda aqui a esse horário, que você comece aí trazendo sua alegria e contagiando nossos ouvintes aqui da Rádio Estação.
1: Ah, muito obrigada, Dai. E será um prazer ter você em novo horário, com esse seu carisma maravilhoso que você tem. E será magnífico.
0: É isso aí, galera. Então... fiquem agora com mais uma música aí de Bruno e Marrone.
1: Isso.
0: Já nessa expectativa para segunda-feira, para vocês terem aqui a nossa amiga Cauane Alves trazendo muita alegria às nossas noites aqui diretamente dos estúdios da Rádio Estação.
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